14%. O INPC é calculado pelo IBGE com base no rendimento de famílias que recebem de 1,14%. O INPC é calculado pelo IBGE com base no rendimento de famílias.

0: A Agência Brasileira de Promoção de Exportações e Investimentos pretende atender 5.300 empresas estimadas como atingidas pelo tarifaço imposto pelos Estados Unidos. São companhias de setores como alimentos e bebidas, calçados, moda e máquinas e equipamentos. Além do atendimento individual às empresas afetadas, a iniciativa prevê a conexão com compradores internacionais, como explica Laudemir Miller, presidente da Apex Brasil.
1: Nós vamos colocar as empresas brasileiras frente a frente com compradores internacionais do seu produto em mercados alternativos. Nós vamos fazer isso com feiras internacionais, com rodadas de negócios no Brasil. Nós vamos trazer compradores internacionais ao Brasil e também nós vamos ter uma modalidade de apoio direto a empresas, um apoio financeiro em determinadas ações para elas se prepararem para a exportação.
0: Estão previstas mais de 300 ações de diversificação de mercados em todo o mundo. Entre os mercados alternativos com parcerias na agência estão Canadá, México, Alemanha, Turquia, África do Sul, China e Índia. De acordo com Laudemir Miller, presidente da Apex Brasil, a agência vai investir 210 milhões de reais para colocar as ações em prática.
1: A gente não tem como meta recuperar nos 12 meses os 210 milhões, o que a gente quer é ampliar o número de mercados que as empresas exportam e ampliar ainda mais as exportações do Brasil.
0: A partir desta quarta-feira, as empresas afetadas pelo tarifaço e interessadas no plano de diversificação de exportações devem se inscrever diretamente na página da Apex na internet, em apexbrasil.com.br. Reportagem Luana Karen.
2: E produtores de cana-de-açúcar da região Nordeste que sofreram prejuízos econômicos por causa da tributação imposta pelos Estados Unidos ou decorrentes de eventos climáticos extremos têm direito a apoio.
3: Foi publicado hoje decreto que regulamenta a concessão do apoio financeiro.
4: Produtores independentes de cana-de-açúcar da região Nordeste, que tiveram prejuízos na safra 2025-2026, poderão solicitar apoio financeiro. O benefício será de R$ 12,00 por tonelada de cana comercializada, com limite total de R$ 270 milhões de reais em recursos. O apoio é destinado a quem comprovar prejuízos causados pela tributação adicional sobre exportações brasileiras pelos Estados Unidos ou por eventos climáticos extremos. A produção considerada deve ter sido entregue entre 1º de agosto de 2025 e 31 de julho de 2026. Para receber, o produtor precisa apresentar à Companhia Nacional de Abastecimento, a CONAB, a documentação que comprove a comercialização e os prejuízos. Os documentos devem ser enviados até 30 de outubro de 2026. O pagamento será feito pela CONAB por PIX, utilizando a chave CPF ou CNPJ do beneficiário, ou por depósito em conta corrente de sua titularidade. Não tem direito produtores que sejam sócios nas usinas, destilarias ou cooperativas que recebem a cana-de-açúcar. As orientações para envio da documentação e a relação dos beneficiários serão divulgadas pela CONAB em seu site, no endereço gov.br/CONAB. Thaís de Araújo para a Voz do Brasil.
2: Projetos de assistência técnica e extensão rural do semiárido podem ser beneficiados por edital aberto pela Agência Nacional de Assistência Técnica e Extensão Rural, a ANATER, e Ministério do Desenvolvimento Agrário e Agricultura Familiar.
3: São 413 milhões de reais para implementar a adaptação climática na agricultura familiar.
2: Serão selecionados 50 lotes territoriais em 10 estados do semiárido, atingindo mais de 60 mil famílias.
3: A presidente da Agência Nacional de Assistência Técnica e Extensão Rural, Loroana Coutinho, explicou a quem se destina o edital.
5: A gente está falando de agricultores familiares, de povos indígenas, comunidades quilombolas, de assentados e assentadas da reforma agrária, de beneficiários do Programa Nacional do Crédito Fundiário. Então, é uma gama de pessoas que são vinculadas ao Programa Garantia Safra e que agora poderão receber estruturação, poderão receber acompanhamento. Então, não é só assistência técnica e extensão rural, é assistência técnica e extensão rural, mas também estruturação da produção. Então, certamente, a gente vai dinamizar esses 56 territórios com muita ação.
2: O prazo para a inscrição das propostas vai até 31 de agosto e pode ser feita a inscrição pela internet.

0: internet em anater.org/editais-2.
1: Produtores rurais que vão declarar o imposto territorial rural podem fazer de forma mais simples.
0: A novidade deste ano é a opção de quitar o imposto na hora, usando o Pix, cartão ou TED.
1: O prazo de entrega da declaração vai até o dia 30 de setembro.
2: O prazo para a entrega da declaração do Imposto sobre a Propriedade Territorial Rural começou nesta segunda-feira e segue até 30 de setembro de 2026. A novidade este ano é que na versão web para pessoas jurídicas e para proprietários de imóveis rurais com área superior a 100 hectares, o pagamento do tributo pode ser feito por PIX, cartão de crédito, TED ou emissão do documento para pagamento. No sistema é possível preencher, transmitir, retificar e consultar declarações sem a necessidade de instalar programas no computador. O acesso é realizado com autenticação gov.br nos níveis prata ou ouro. Contribuintes que possuem muitos imóveis rurais podem ser importados arquivos contendo múltiplas declarações. Para ter acesso à declaração do imposto sobre a propriedade territorial via web, acesse o endereço serviços.receitafederal.gov.br/login. Lá, o contribuinte deve entrar na conta gov.br, localizar o imóvel e preencher a declaração. Daniele Popov para a Voz do Brasil.
0: O Ministério da Saúde e o Serviço Federal de Processamento de Dados, o SERPRO, anunciaram a nuvem soberana do SUS.
1: E o que isso significa? Que os dados do Sistema Único de Saúde vão ser armazenados em uma única infraestrutura nacional.
3: Pela proposta, informações como históricos médicos, resultados de exames e registros de vacinação passam a ser processados exclusivamente em território nacional. A medida atende a parâmetros da Lei Geral de Proteção de Dados e garante a submissão das bases digitais unicamente à legislação brasileira, como explica o ministro da Saúde, Alexandre Padilha.
4: Todos os mais de 5 bilhões de dados da saúde, da nossa Rede Nacional de Dados de Saúde, passa a ter a segurança, a casa própria, aqui no Brasil, submetido às leis brasileiras, apenas a nenhuma lei de qualquer outro país.
3: O Serviço Federal de Processamento de Dados e o Departamento de Informação e Informática do Sistema Único de Saúde vão administrar a infraestrutura. O presidente do SERPRO, Wilton Mota, disse que, além de maior segurança, a nuvem soberana do SUS vai permitir a ampliação dos serviços digitais na saúde.
5: É consolidar uma infraestrutura robusta, segura e soberana.
3: Com a nuvem soberana do SUS, o Ministério da Saúde espera consolidar a Rede Nacional de Dados em Saúde, onde o paciente terá toda a sua trajetória no SUS em formato digital. Reportagem Nazi Brum.
0: E a gente vai falar agora de uma coisa que irrita muito brasileiro. São aquelas ligações indesejadas de telemarketing, instituições financeiras.
1: O excesso pode até fazer com que chamadas importantes deixem de ser atendidas.
0: E para ajudar o consumidor a se proteger, existem ferramentas gratuitas que permitem bloquear o telemarketing e identificar quem está por trás de números desconhecidos.
6: O Brasil registra uma média de 305 mil ligações indesejadas por minuto, segundo dados do IDEC, o Instituto de Defesa de Consumidores. O número dá ao país o título de líder global em chamadas abusivas. Desde 2022, a Anatel tem atuado para garantir o direito de quem não quer receber esses tipos de chamadas, que no geral são ofertas de produtos e serviços, pesquisas, pedidos de doações ou cobranças. E mais, muitas vezes são realizadas por robôs.
7: Olá, tudo bem?
8: Olá, temos uma proposta especial para regularizar a sua situação.
9: Alô, temos uma excelente notícia para você.
8: 90% de desconto e parcelas que cabem no seu bolso.
7: Só hoje. O Não Me Perturbe é um desses serviços criados para preservar o cidadão das ligações abusivas. Ele é gratuito e permite bloquear chamadas realizadas pelo telemarketing de operadoras de telecomunicações e instituições financeiras participantes. Basta acessar a plataforma www.nãomeperturbe.com.br, realizar o cadastro e selecionar as empresas que você deseja bloquear. Outra alternativa é o qual empresa me ligou. Caso você receba a chamada de um número desconhecido, é possível acessar o site qualempresameligou.com.br e consultar a qual empresa aquele número está vinculado. A ferramenta permite a localização dos canais oficiais de atendimento da empresa e evita que o usuário caia em golpes. A estudante de psicologia Isabelle Reis se queixa dos constantes incômodos provocados pelas ligações cada vez mais insistentes.
10: Recebo muitas ligações pela manhã, muitas ligações pela tarde e agora recentemente eu venho recebendo ligações até pela noite. Então eu não atendo mais ligação, às vezes pode ser até uma pessoa que é conhecida ou alguma coisa urgente, eu não atendo. Assim, meu celular sempre está no mudo, inclusive minha mãe até reclama, às vezes ela me liga ou pessoas da minha vida me ligam e sempre está no silencioso, então se eu não estou com o celular na minha mão, às vezes eu não atendo e às vezes é uma coisa séria.
7: Desde junho de 2024, a Anatel também passou a considerar abusivas as chamadas curtas com duração de até 6 segundos. Desde então, foram realizados mais de 1.200 bloqueios de empresas para a realização de chamadas e quase R$40 milhões em multas já foram aplicados. Reportagem Graziele Bezerra.
1: E falamos sobre as ligações indesejadas, muitas vezes feitas para os nossos celulares.
0: Um aparelho que faz parte do dia a dia, sempre ao lado do brasileiro. Por lá a gente faz compras, tem acesso ao banco e aos nossos contatos.
1: Pois então, uma plataforma permite registrar um aparelho celular e emitir alertas em caso de perda, roubo ou furto.
0: É o Celular Seguro, um sistema do Ministério da Justiça e Segurança Pública.
1: A plataforma oferece também a opção de indicar contatos de segurança e comunicar uma ocorrência para bloquear o aparelho de forma simples e rápida.
0: Você sabe como cadastrar o seu telefone na plataforma Celular Seguro? O sistema permite ao usuário registrar o aparelho celular e emitir alertas em caso de roubo, furto ou perda. A plataforma também oferece a opção de indicar pessoas de confiança que vão poder emitir um alerta em nome do usuário caso ele não consiga acessar o sistema. Para usar o Celular Seguro, é necessário fazer o login por meio de uma conta gov.br. O cadastro pode ser realizado pelo aplicativo ou pela versão web da plataforma. Para se cadastrar, basta acessar a plataforma Celular Seguro, escolher a opção Meus Telefones ou Telefones de Confiança e selecionar o aparelho. Depois, basta clicar em Alerta e confirmar o registro. Após a confirmação, será gerado um número de protocolo que pode ser utilizado em eventuais consultas posteriores. A plataforma Celular Seguro também oferece uma ferramenta para consulta de aparelhos usados antes da compra e verificar se determinado aparelho tem registro de roubo, furto ou perda. Para realizar a consulta, basta informar o e-mail, número de identificação único do aparelho celular. O e-mail pode ser consultado nas configurações do aparelho. Priscila Machado, para a Voz do Brasil.
11: Golpistas estão utilizando a logomarca do governo federal para oferecer supostas renegociações.
1: A orientação é não clicar em e-mails, mensagens e links na internet, inclusive em redes sociais.
12: O Ministério da Fazenda alerta para golpes aplicados contra pessoas que procuram renegociar dívidas. Os golpistas utilizam anúncios falsos, e-mails, mensagens e links na internet, inclusive em redes sociais, e usam indevidamente nomes e logomarcas do governo federal para conferir aparência de legitimidade às ofertas. A orientação é ficar atento. A renegociação de dívidas é feita diretamente com as instituições bancárias. O governo não envia links, mensagens digitais ou SMS oferecendo esse tipo de serviço e não mantém sites específicos para renegociação. Por isso, não forneça dados pessoais ou bancários e não faça pagamentos a partir de links recebidos por mensagens ou anúncios. Informações e orientações sobre renegociação de dívidas estão disponíveis no portal oficial do Ministério da Fazenda, no endereço gov.br/fazenda. Em caso de dúvida, procure diretamente a instituição financeira responsável pela dívida e utilize somente canais oficiais. Lucília Araújo, para a Voz do Brasil.
0: aeronave com sensores de alta precisão está sobrevoando Amazônia, Cerrado e Pantanal para medir os gases que causam o efeito estufa.
1: O trabalho é uma parceria entre Brasil e Alemanha.
13: A aeronave, equipada com instrumentos científicos, está fazendo voos no espaço aéreo brasileiro desde o mês passado. O objetivo é medir fluxos e concentrações atmosféricas de dióxido de carbono e metano, dois dos principais gases causadores do efeito estufa. Os voos se concentram na Amazônia, no Pantanal e em parte do Cerrado. O modelo do avião é capaz de voar em uma ampla faixa de altitude, desde 850 metros até 15 mil metros. O pesquisador do Instituto de Física da Universidade de São Paulo, Paulo Artacho, dá os detalhes.
14: O objetivo principal dessa pesquisa é entender melhor as emissões e o processamento atmosférico de um gás de efeito estufa, que é muito importante, que é o metano. Então, o metano é o segundo gás em importância, em relevância, do ponto de vista de gases de efeito estufa, logo depois do dióxido de carbono. E a Amazônia e o Pantanal, em particular, todas as áreas alagadas, são fortes emissores de metano.
13: Cerca de 120 pesquisadores de instituições de pesquisa da Alemanha e do Brasil trabalham na coleta de dados. A coordenação é do Instituto Nacional de Pesquisas Espaciais, o INPE, e do Centro Espacial Alemão. Segundo o coordenador da pesquisa, Dirceu Luiz Erdes, os dados vão complementar informações de outros sistemas de observação, validar medições por satélite e aprimorar modelos climáticos.
15: Todos os modelos de IPCC, modelos de clima e tempo, utilizam dados de CO2 e metano. Então, o principal objetivo desse trabalho é validar esses modelos, corrigir o que tiver que corrigir e melhorar as projeções futuras. E também validar os dados satélites. Tem vários satélites hoje, tanto europeus como americanos, japoneses e chineses, que cruzam o nosso território. E eles têm um valor de coleta desses dados. E a ideia desse projeto é coletar os dados in situ, na região, e validar tanto o satélite como os modelos de previsão.
13: A campanha científica deve se estender até meados de setembro. Até lá, serão realizados cerca de 15 voos, tanto durante o dia quanto à noite. Reportagem Luciana Colares de Holanda.
0: Brasileiro de Alimentação Escolar, que une os produtos da agricultura familiar às merendas servidas aos estudantes, foi apresentado a uma delegação da Etiópia.
16: Antes de chegar ao prato dos estudantes, a merenda escolar percorre um caminho que começa muito antes da cozinha da escola. É um modelo que une alimentação saudável, agricultura familiar e políticas públicas. Uma experiência brasileira que desperta o interesse de outros países, como a Etiópia. Como lembrou a coordenadora-geral do Programa Nacional de Alimentação Escolar, Karine Santos.
17: O Brasil coopera com muitos países. Faz parte da programação dessa missão de receber a delegação da Etiópia, demonstrar como isso é levado a efeito até que esse alimento chegue de fato no prato dos nossos estudantes.
16: A visita integra a parceria de cooperação entre Brasil e Etiópia voltada ao intercâmbio de experiências sobre alimentação escolar. Analista de projetos da Agência Brasileira de Cooperação, Paola Barbieri, falou como funciona essa cooperação entre os dois países.
18: O Programa de Alimentação Escolar Brasileiro já tem 70 anos, né, de existência e, assim, pelas inovações que o programa traz, os países, eles têm muito interesse em conhecer como ele é organizado, né, como ele é operado.
16: Numa escola do Distrito Federal, a delegação da Etiópia pôde acompanhar o resultado desse trabalho na prática. Parte dos alimentos alimentos servidos nas escolas públicas vem diretamente da agricultura familiar. A produção passa pelas cooperativas e segue para as unidades de ensino, como garante o presidente da cooperativa, Anaildo Porfírio da Silva.
19: A nossa cooperativa associação hoje já tem 72 escolas, então isso ajuda demais o agricultor.
16: O agricultor familiar José Ailton Alves diz que sente satisfação por ter o seu trabalho reconhecido internacionalmente.
20: A gente se sente honrado e gratificado, porque a gente está vendo que o nosso trabalho está sendo visto.
16: Os alimentos produzidos por agricultores familiares, como José Ailton, chegam a milhões de estudantes, como Otaviana Esteves de Deus, de 11 anos.
21: Muito legal essa hora que a gente reúne todo mundo aqui na mesa para comer, conversar. Um alimento saudável também, muito delicioso.
16: A merendeira Dilma Costa conta que o sucesso é garantido.
22: Hoje é estrogonofe, hoje vai ser uma loucura, eles vão comer assim, sempre repetem, né?
16: A Cooperação Brasil-Etiópia é coordenada pela Agência Brasileira de Cooperação pelo Fundo Nacional de Desenvolvimento da Educação e conta com o suporte de agências das Nações Unidas. Reportagem Cleide Lopes.
1: E essas foram as notícias do governo federal.
0: Fique agora com as notícias do Poder Judiciário e do Congresso Nacional. Uma boa noite.
1: Boa noite para você e até amanhã.
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25: Centro de Estudos Constitucionais do Supremo Tribunal Federal prorroga prazo de inscrições para audiência acadêmica em Belém, no Pará.
26: Relatório do CNJ aponta que medidas protetivas chegam rápido, mas não bastam contra feminicídios.
25: STJ mantém condenação de suposto membro do PCC a mais de 87 anos de prisão.
26: Boa noite, eu sou Arthur Filho.
25: E eu sou Walter Lima.
26: O Centro de Estudos Constitucionais do Supremo Tribunal Federal prorrogou para 16 de agosto o prazo de inscrições para participação na terceira audiência acadêmica regional do projeto O Ensino do Direito Constitucional no Século XXI, Panorama e Perspectivas.
25: O evento será realizado no próximo dia 28 no Instituto de Ciências Jurídicas da Universidade Federal do Pará.
26: As instituições interessadas em fazer exposição oral devem realizar a inscrição por meio de formulário com envio de resumo escrito até 4.000 caracteres.
25: As manifestações devem ter caráter constitucional e poderão abordar um ou mais dos eixos temáticos definidos pelo Centro de Estudos Constitucionais do Supremo Tribunal Federal.
26: Pesquisa apresentada pelo Conselho Nacional de Justiça revela que o sistema de justiça tem concedido com rapidez medidas protetivas de urgência.
25: Mas os dados revelam que ainda é um desafio combater o feminicídio. Fernanda Porto.
27: 53% das medidas protetivas de urgência são concedidas no mesmo dia em que a mulher faz a solicitação. Mas a ação ainda não é suficiente para evitar casos de feminicídios, já que em 57,6% dos casos, as vítimas tinham medidas protetivas vigentes. Os dados são da pesquisa Feminicídio e Medidas Protetivas de Urgência, publicada pelo Conselho Nacional de Justiça. O levantamento foi feito com base em mais de 10 mil inquéritos iniciados e ações penais de primeiro grau ajuizadas entre os anos de 2024 e 2025. Do grupo analisado, 3.449 vítimas, ou seja, duas a cada três mulheres, não tinham medida contra o réu. Já outras 1.669 tinham medida protetiva, o que corresponde a uma a cada três vítimas.
26: Superior Tribunal de Justiça mantém condenação de mais de 87 anos de prisão a suposto integrante do PCC.
25: A decisão é da desembargadora convocada Nilsone de Freitas. Repórter Fátima Uchoa.
2: O réu foi condenado por participação em organização criminosa armada, 5 homicídios qualificados e ocultação de cadáver. Entre as vítimas está uma escrivã da Polícia Civil de São Paulo. Segundo o Ministério Público, o réu é integrante do primeiro comando da capital, o PCC. A defesa pretendia anular a condenação pelo Tribunal do Júri e obter novo julgamento, mas o Tribunal de Justiça de São Paulo negou a apelação, sob o fundamento de que a decisão dos jurados tinha amparo em provas. No STJ, ao analisar o pedido, Sonny de Freitas destacou que o habeas corpus serve para proteger o direito de locomoção diante de ilegalidade ou abuso de poder, não sendo cabível para rediscutir condenações quando não há flagrante ilegalidade.
26: Justiça Federal suspende reintegração de posse em área disputada por assentados e indígenas pataxós na Bahia.
25: Com a decisão, a ordem de reintegração de posse em favor do INCRA fica sem efeito até um novo julgamento, que só deve ocorrer após produção de prova técnica. Sabrine Menezes.
3: No recurso, o MPF sustentou que os direitos territoriais dos povos indígenas são originários e reconhecidos pela Constituição Federal. Com a decisão, o processo de reintegração de posse do lote 77A, localizado no projeto Assentamento Cumuru-Xatiba, em Prado, na Bahia, deve passar por uma nova perícia para verificar se a área faz parte da terra indígena Comexatibá, do povo pataxó. Em caso de confirmação, os assentados têm direito à indenização e a eventual realocação para outro projeto de reforma agrária.
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26: A você, uma boa noite.
25: E até amanhã.
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5: Eu sou Paula Groba.
6: E eu sou Humberto Pinheiro.
5: E estes são os destaques de hoje do Jornal do Senado, que começa agora.
6: Vai à sanção programa de incentivos à produção nacional de fertilizantes.
5: Avança projeto que define implementação do novo piso salarial nacional para médicos e cirurgiões dentistas.
6: Estatuto do Aprendiz segue para plenário com urgência.
5: Boa noite.
6: Boa noite.
5: Apesar de ser uma das maiores potências mundiais de produção de alimentos, o Brasil ainda depende fortemente de fertilizantes importados para manter a produção agrícola.
6: Para reduzir essa dependência, o Senado aprovou hoje e encaminhou para a sanção presidencial o projeto que cria um programa de incentivo à produção nacional de fertilizantes. A proposta busca aumentar a oferta do insumo produzido no país, reduzir os custos para o agronegócio e, com isso, ajudar a baratear a produção de alimentos. A reportagem é de Alexandre Campos.
8: A principal mudança feita pelos deputados federais aprovada pelos senadores é a autorização para o repasse de recursos do orçamento ao BNDES para abrir linha de crédito para investimentos na produção de fertilizantes e matérias-primas, remineralizadores, bioinsumos e biofertilizantes. O dinheiro poderá financiar plantas industriais, atividades de pesquisa e infraestrutura de integração de polos logísticos. Relatora do projeto, a senadora Tereza Cristina, do PP de Mato Grosso do Sul, lembrou que apesar de ser uma potência agrícola, o Brasil continua dependente da importação de fertilizantes.
9: Em 50 anos nós revolucionamos a agricultura e a produção brasileira. E hoje, este ano, a gente deve passar os Estados Unidos como maiores exportadores de grãos do mundo. E nós vamos fazer essa façanha com terras pobres, presidente, que precisam de fertilizantes. Então é uma loucura a gente não ter até hoje um Profert da vida.
8: O texto aprovado, que segue para a sanção presidencial, confere ao Conselho Nacional de Fertilizantes e Nutrição de Plantas a atribuição de avaliar a cada 2 anos a efetividade do programa e definir a mistura mínima obrigatória de fertilizantes nacionais aos comercializados em território brasileiro.
5: E a Comissão de Orçamento aprovou a abertura de créditos extraordinários à União para socorrer vítimas de desastres naturais e para agências reguladoras.
6: Relatora da proposta, Nesta, a senadora Tereza Cristina defendeu que o instrumento da abertura de crédito seja evitado com mais planejamento. Repórter Raíssa Abreu.
7: A medida provisória aprovada destina 305 milhões de reais ao socorro de vítimas de desastres naturais, como secas e enchentes, em diversos pontos do país. A relatora, senadora Tereza Cristina, do PP de Mato Grosso do Sul, votou pela aprovação da medida, mas reforçou que o crédito extraordinário só deve ser usado em casos excepcionais.
10: Um país que, estação após estação, precisa correr para socorrer aquilo que poderia ter prevenido, não enfrenta um problema de imprevisibilidade, enfrenta um problema de planejamento.
7: A comissão também aprovou um projeto de abertura de crédito de 24 milhões de reais para reforçar o orçamento das agências reguladoras.
11: Médicos e cirurgiões dentistas podem ter piso salarial de mais de 13 mil reais para 20 horas semanais, mas a implementação será gradual ao longo de 3 anos.
6: Foi o que aprovou nesta terça-feira a Comissão de Assuntos Econômicos. Pelo texto aprovado, o piso será implementado em 3 etapas. As informações com a repórter Marcela Cunha.
12: O projeto estabelece piso salarial de R$13.662 para médicos e cirurgiões dentistas que trabalham 20 horas por semana. O novo valor de referência vale tanto para o setor público quanto para o privado e deverá ser reajustado anualmente. A proposta também aumenta para 50% o adicional pelo trabalho noturno e mantém nesse percentual a remuneração das horas extras. O texto já havia sido aprovado pela Comissão de Assuntos Econômicos e de Assuntos Sociais, mas recebeu recurso para votação pelo plenário. Foram apresentadas 4 emendas e por isso o projeto voltou à CAI. O relator, senador Nelsinho Trade, do PSD do Mato Grosso do Sul, aceitou apenas a emenda que prevê a implantação gradual do novo piso, 40% do valor no primeiro ano, 70% no segundo e 100% a partir do terceiro.
13: A transição confere tempo de adaptação aos empregadores, tanto do setor privado quanto do setor público, e mitiga eventuais impactos negativos sobre o mercado de trabalho.
12: O projeto segue para análise da Comissão de Assuntos Sociais e depois para votação no plenário do Senado.
11: O Senado pode analisar propostas que reduzem o número de dias letivos nos calendários escolares.
6: As ideias foram apresentadas por cidadãos e serão analisadas pela Comissão de Direitos Humanos e Legislação Participativa. Se aprovadas, poderão ser transformadas em projetos de lei. Repórter Herman Kulitz.
14: As iniciativas foram apresentadas por cidadãos pelo portal E-Cidadania. Como receberam mais de 20 mil apoios, se tornaram sugestões e legislativas. Agora, a Comissão de Direitos Humanos e Legislação Participativa vai decidir se elas serão transformadas em projeto de lei. André Camargo, autor de uma das propostas, explicou que antigamente o calendário escolar era de 180 dias e não vê prejuízo no retorno a essa quantidade.
15: As 800 horas vão permanecer, né? A carga horária de trabalho vai se manter. O que vai diminuir é a quantidade de dias letivos para a gente poder se organizar, se reorganizar e tentar ver uma nova saída.
14: Os autores alegam benefícios tanto para os professores, favorecendo a formação continuada e a melhora na qualidade de vida no trabalho, quanto para os alunos, que poderão ter um ano letivo mais dinâmico e focado em um ensino mais eficiente, podendo até diminuir a evasão escolar.
11: E avançou no Senado o Estatuto do Aprendiz, novo marco legal para programas de aprendizagem com regras de contratação de adolescentes e jovens entre 14 e 24 anos, além de pessoas com deficiência em qualquer idade.
6: O texto aprovado pela Comissão de Assuntos Sociais, sem modificações, seguiu com pedido de urgência para votação no plenário do Senado. Repórter Marcela Diniz.
17: O contrato terá duração de 2 anos, podendo ser prorrogado por mais um, e a jornada poderá chegar a 8 horas diárias para quem já concluiu a educação básica. A proposta garante direitos como vale-transporte, férias no mesmo período do recesso escolar para menores de 18 anos e estabilidade para gestantes. O texto mantém a obrigatoriedade de contratação de aprendizes por empresas de médio e grande porte nos mesmos percentuais de hoje, mínimo de 5% e máximo de 15%, de acordo com o número de trabalhadores. Micro e pequenos negócios continuarão com contratação facultativa. Para quem não cumprir a cota, o texto prevê multa de R$3.000 por aprendiz não contratado. Em caso de reincidência ou embaraço à fiscalização, o valor dobra. O texto aprovado pelos senadores é o mesmo que veio da Câmara. 5 emendas de plenário foram rejeitadas na Comissão de Assuntos Sociais, entre elas, a que transferia para negociação coletiva regras sobre aprendizagem. O senador Flávio Arnes, do PSB paranaense, lembrou que já existe decisão do STF proibindo esse tipo de acordo quando o que está em questão são direitos de adolescentes.
0: Não se pode discutir mais vagas ou menos vagas. E já existe o tema 1046, que afastou expressamente das políticas de inclusão de aprendizes a negociação coletiva. A empresa pode alocar aprendizes em outros tomadores de serviço, públicos ou privados. Então, várias alternativas foram criadas para se ultrapassar o problema de eventualmente uma empresa não poder contratar.
17: A aprovação no Senado é o último passo da análise da proposta no Congresso, mas para virar lei, ela ainda precisa ser sancionada pelo presidente da República.
11: E o senador Paulo Paim, do PT do Rio Grande do Sul, reafirmou o apoio à redução da jornada para 40 horas semanais, sem redução de salário. Segundo ele, mais de 80% dos brasileiros apoiam o fim da escala 6x1.
6: Paim também citou estudos que apontam a possibilidade de criação de 4,5 milhões de novos empregos com a medida. Ao destacar que a proposta já recebeu o aval dos deputados, o senador defendeu que a PEC seja colocada em votação no Senado.
1: Não estamos diante de uma pauta de esquerda ou de direita, de centro ou do governo ou da oposição. Estamos diante de uma pauta dos brasileiros, das famílias brasileiras.
6: Edição de Paula Groba e trabalhos técnicos de Eliseu Caires. O Jornal do Senado fica por aqui. Acompanhe agora as notícias da Câmara dos Deputados. Boa noite.
11: Boa noite e até amanhã.
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16: Comissões declaram nulo casamento de menores de 16 anos de idade.
18: Propostas aumentam o acesso da população às canetas emagrecedoras.
16: Lei votada pelos parlamentares amplia uso do FGTS por filantrópicas.
19: Boa noite. Uma nova lei mantém até 2030 a autorização para que instituições filantrópicas de saúde utilizem recursos do FGTS, a partir de projeto que passou pela análise dos deputados. Quem explica é a repórter Maria Neves.
20: Já está em vigor a lei que prorroga até 2030 o prazo para que hospitais filantrópicos utilizem recursos do Fundo de Garantia do Tempo de Serviço, o FGTS. Entre 2019 e 2022, a legislação permitia a essas instituições de saúde sem fins lucrativos aplicarem verbas do FGTS, mas a autorização não foi prorrogada. A norma sancionada agora foi apresentada pelo deputado Paulo Pimenta, do PT do Rio Grande do Sul, ainda este ano. O parlamentar apenas recuperou o texto de uma medida provisória do Executivo, que perdeu a validade porque não foi votada pelo Congresso. Ao defender a aprovação do então projeto de lei no plenário da Câmara, o deputado Pompeu de Matos, do PDT do Rio Grande do Sul, ressaltou que a proposta vai beneficiar especialmente as Santas Casas.
21: É uma retomada de uma possibilidade que tinham as Santas Casas de se socorrer do Fundo de Garantia por Tempo de Serviço para suprir as dívidas que têm de financiamento. Segundo consta, a própria Santa Casas já declararam que há uma dívida em torno de 10 bilhões e existe recurso no Fundo de Garantia destas Santas Casas que pode ser lançado mão.
20: O governo estima que a utilização de verbas do FGTS pode reduzir os encargos financeiros das entidades filantrópicas de patamares próximos a 18% ao ano para cerca de 12% ao ano. Para serem consideradas filantrópicas, as instituições devem destinar pelo menos 60% dos atendimentos ao Sistema Único de Saúde, de forma gratuita para a população. Os empréstimos com recursos do Fundo de Garantia vão beneficiar também instituições sem fins lucrativos que atuem no campo para auxiliar pessoas com deficiência e que participem de forma complementar do SUS. Na Câmara, o texto foi aprovado em 7 de julho e logo em seguida, no dia 15 do mesmo mês, os senadores também acolheram o projeto. Da Rádio Câmara de Brasília, Maria Neves.
2: Projeto de Ribamar Silva, do Podemos de São Paulo, atualiza as regras de rotulagem de alimentos. A proposta prevê informações nutricionais mais claras e acessíveis para orientar os consumidores na escolha de produtos.
3: De acordo com o texto de Ribamar Silva, a regulamentação deve estabelecer critérios para destacar o teor de açúcares, sódios, gorduras e outros componentes de interesse para a saúde. O projeto também prevê recursos de acessibilidade, como o sistema Braille e ferramentas digitais para pessoas com deficiência.
2: Saúde. Projetos em discussão na Câmara querem aumentar acesso da população às chamadas canetas emagrecedoras. A repórter Mônica Tati tem os detalhes.
4: 60% dos brasileiros estão obesos ou acima do peso, segundo dados divulgados pelo Ministério da Saúde. Dessas pessoas, um quarto já é considerada obesa. A obesidade geralmente acarreta doenças crônicas, como hipertensão, diabetes e problemas cardiovasculares. São necessárias várias medidas para evitar a condição, como boa alimentação e a prática de exercícios físicos. Mas o uso de substâncias presentes nas chamadas canetas emagrecedoras tem se mostrado eficaz para reduzir o peso corporal e ajudar no controle da obesidade. Para tentar controlar os danos, deputados apresentaram projetos para aumentar o acesso da população a esse tipo de tratamento. O deputado Mário Eringer, do PDT de Minas Gerais, apresentou o projeto de lei que declara de interesse público os medicamentos Monjaro e Zepbound, que utilizam como princípio ativo a tirzepatida. A medida permite que o governo utilize o mecanismo de licença compulsória da propriedade industrial, popularmente conhecido como quebra de patente.
22: A quebra da patente propicia que outras empresas aumentem a concorrência, possam fabricar esse medicamento, a tirzepatida, e atingir o maior número de pessoas, que haverá com certeza uma redução do preço. Hoje, o preço do Monjaro e do Zepbound é muito caro, impossibilita qualquer pessoa de classe média alta até, de usar esse medicamento, porque o preço é muito alto. E os benefícios são tão grandes que isso é vantagem para a saúde pública de uma maneira geral.
4: Já o deputado Damião Feliciano, do União da Paraíba, apresentou o projeto que exige a oferta de liraglutida, que tem o nome comercial de Saxenda, e a semaglutida, conhecida por Wegov ou Ozempic, pelo SUS, o Sistema Único de Saúde. Segundo Damião Feliciano, esses dois medicamentos são reconhecidos mundialmente como eficazes no tratamento da obesidade, mas o preço é uma barreira para a população mais carente. Segundo a Anvisa, a liraglutida auxilia no controle crônico de peso em associação a uma dieta baixa em calorias e ao aumento de exercícios físicos. A semaglutida, por sua vez, é mais uma opção para o tratamento do diabetes mellitus tipo 2. Os projetos que pretendem facilitar o acesso da população às canetas emagrecedoras estão em diferentes fases de apreciação na Câmara dos Deputados. Da Rádio Câmara de Brasília, Mônica Tati.
2: Trabalho.
3: Sidney Leite, do PSD do Amazonas, pondera que o texto da PEC do fim da escala 6x1 deve contemplar os interesses tanto dos empresários quanto dos trabalhadores. Ele afirma que a redução da jornada vai garantir mais tempo de convivência familiar para os brasileiros.
23: É importante que se compreenda que nós temos um segmento
5: para quem empreende nesse país, o comércio e os serviços. Há necessidade que nesse relatório que nós vamos aprovar, contemple esses setores, que são setores que muitas vezes não conseguem manter o trabalhador na formalidade, tendo em vista os altos custos dos encargos sociais. Mas isso não deve ser fator para que aqui no parlamento nós possamos avançar e dar fim a essa escala e que homens e mulheres possam ter o direito de conviver com a família, direito ao lazer, direito ao estudo e com isso ter uma qualidade de vida melhor.
8: Sisney Leite lembra que a escala 5x2 já existe em áreas como o serviço público, o setor financeiro e parte da indústria. O parlamentar acredita que o fim da escala 6x1 vai contribuir para a redução do adoecimento dos trabalhadores e para o aumento da produtividade no ambiente profissional.
9: Economia.
19: Luiz Erondino, do PSOL de São Paulo, é uma das autoras do projeto que cria o Sistema Nacional de Transparência e Monitoramento de Preços de Combustíveis. A proposta prevê um portal público para consulta em tempo real dos preços praticados em postos de todo o país.
8: Luiz Erondino sugere que distribuidoras e revendedores informem à ANP dados sobre preços, custos e volumes comercializados. Ela acrescenta que o texto estabelece mecanismos para identificar variações abusivas de preços, além de estabelecer sanções administrativas.
9: Ciência e tecnologia.
19: Lucas Ramos, do PSB de Pernambuco, propõe discutir a criação da CID Digital, uma contribuição sobre as receitas obtidas por plataformas digitais com a prestação ou intermediação de serviços. A medida busca estabelecer uma nova forma de tributação para o setor.
8: Lucas Ramos destaca que a proposta divide opiniões e que, por isso, precisa ser debatida. Enquanto os defensores apontam a necessidade de ampliar a tributação, empresas afirmam que já recolhem diferentes impostos e alertam para o risco de aumento de custos e repasse ao consumidor.
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9: Direitos Humanos.
19: A Câmara aprovou projeto que declara nulo o casamento de menores de 16 anos de idade. A repórter Paula Bittar acompanhou a votação.
23: A Comissão de Constituição e Justiça da Câmara aprovou uma proposta que declara a nulidade em qualquer caso do casamento de pessoas que não atingiram 16 anos de idade, a chamada idade núbil. O texto aprovado exclui artigos do Código Civil que prevêem a possibilidade de casamento antes da idade núbil, como em caso de gravidez, ou estabelecem regras e prazos para confirmação ou anulação desses casamentos. A relatora na CCJ, a deputada Ana Paula Lima, do PT de Santa Catarina, apresentou um parecer favorável a esse projeto da deputada Laura Carneiro, do PSD do Rio de Janeiro, mas rejeitou um outro do deputado doutor Fernando Máximo, do PL de Rondônia, que pretendia facilitar o casamento de quem atingiu 16 anos com a assinatura de um dos pais ou responsáveis. Atualmente, a lei exige a assinatura de ambos os pais ou representantes legais nesses casos. Ana Paula Lima também destacou que a vedação do casamento de menores de 16 anos encontra respaldo constitucional na proteção à infância e à juventude.
25: A aprovação do meu parecer pela Comissão de Constituição e Justiça, que torna nulo o casamento antes dos 16 anos, não é só um detalhe jurídico, é a Câmara Federal dizendo com todas as letras que esse tipo de casamento nunca deveria ter existido. Uma criança e adolescente ser empurrada para dentro de um casamento significa abandono escolar, gravidez precoce e muitas vezes violência escondida dentro de casa. Fecharmos as brechas que ainda restam na nossa legislação é proteger meninas que sozinhas não teriam como se defender.
23: A proposta que declara a nulidade em qualquer caso do casamento de pessoas que não atingiram 16 anos de idade já pode seguir para análise do Senado, a menos que haja recurso para votação antes pelo plenário da Câmara. Da Rádio Câmara, de Brasília, Paula Bittar.
0: Transportes.
7: Júlio Lopes, do PP do Rio de Janeiro, apoia projeto que estabelece o transporte público gratuito como um direito universal no país. Na opinião do parlamentar, a tarifa zero estimula o comércio e já é uma realidade bem-sucedida em diversas cidades.
12: Essa é uma ideia disruptiva, uma ideia nova, uma ideia importante, porque muitos países do mundo já estão começando essas experiências, assim como no Brasil. Nós já temos várias cidades no Brasil, mais de 14 cidades brasileiras, onde o transporte é gratuito e gera um movimento enorme na economia, porque você usa o transporte não só para ir trabalhar, mas também para se divertir, para ir cuidar da sua saúde, para cuidar da vida médica, clínica dos seus filhos também, enfim. O transporte gratuito gera um movimento enorme na economia.
13: Júlio Lopes reconhece os desafios para garantir o financiamento da medida, mas acredita que a criação de fontes permanentes de recursos e o uso de matrizes energéticas mais baratas, como o gás natural, podem garantir a mobilidade gratuita sem distinção de segmentos da população.
7: Proposta de Chico Alencar, do PSOL do Rio de Janeiro, prevê passe livre em todos os transportes públicos do país para pessoas com deficiência e doenças crônicas. A ideia, segundo o deputado, é garantir mobilidade e ampliar o acesso a um direito básico.
13: Chico Alencar lembra que pessoas com deficiência e doenças crônicas enfrentam limitações específicas e que, por isso, precisam de tratamento diferenciado no acesso ao transporte. Ele acrescenta ainda que é dever do poder público atender ao interesse coletivo e garantir a inclusão.
14: Então, esse passe livre em todos os transportes coletivos para o portador de doença crônica e ou de deficiência é, na verdade, o cumprimento de um direito que a gente quer ver assegurado. É bom lembrar que os serviços de transporte público são uma concessão do poder público e as empresas concessionárias têm que se submeter à legislação mais geral, que é, por definição, voltada para o bem comum.
0: Desenvolvimento regional.
7: Dorinaldo Malafaia, do PDT do Amapá, é relator de projeto que concede a Macapá o título de capital nacional do meio do mundo. A proposta destaca que a cidade é a única capital brasileira cortada pela linha do Equador, onde o equinócio pode ser observado duas vezes ao ano, em março e setembro.
13: Dorinaldo Malafaia deu parecer favorável à iniciativa, ressaltando a importância do reconhecimento para a identidade local. Ele aponta que a homenagem pode fortalecer o turismo de Macapá por valorizar atrações ligadas à linha do Equador, como o Parque Meio do Mundo.
7: Projeto de Márcio Neiser, do Solidariedade, transforma o festejo do Santuário Diocesano Nossa Senhora do Coco da Aparecida, em Loreto, no Maranhão, em manifestação da cultura nacional. A celebração é realizada anualmente entre os dias 6 e 15 de agosto.
13: De acordo com Márcio Neiser, o festejo reúne milhares de romeiros de diferentes regiões do país e representa uma tradição centenária da população maranhense. Na visão do deputado, a proposta valoriza o patrimônio cultural e incentiva o turismo e o desenvolvimento local.
0: Comissões.
7: Rui Carneiro, do Podemos da Paraíba, apresentou projeto que institui a Política Nacional de Integridade Pública e Governança Preventiva. O deputado explica que a proposta fortalece os mecanismos de prevenção de irregularidades, transparência e eficiência na administração pública.
13: Entre as medidas previstas no projeto de Rui Carneiro estão a obrigatoriedade de programas de integridade nos órgãos públicos, com códigos de ética, canais de denúncia e capacitação de servidores. O texto também cria órgão destinado a produzir inteligência, identificar riscos e apoiar os órgãos de controle.
0: Justiça.
7: Projeto de Beto Pereira, do Republicanos de Mato Grosso do Sul, define os critérios para caracterizar o notável saber jurídico exigido para a indicação de ministros dos tribunais superiores e desembargadores. Entre os parâmetros sugeridos estão atuação no magistério e produção científica.
13: Beto Pereira também defende que a titulação de doutor em direito e o recebimento de premiações na área jurídica sejam considerados para as nomeações. Na visão dele, a medida dá mais objetividade ao conceito previsto na Constituição e reduz interpretações subjetivas no processo de indicação.
0: Segurança Pública.
1: Sancionadas pelo Poder Executivo, propostas discutidas na Câmara ampliam a proteção às mulheres.
6: Deputadas apontam avanços com as novas leis do Pix Pensão e de divulgação do Ligue 180, segundo ressalta o repórter José Carlos Oliveira.
11: Deputadas participaram da cerimônia de sanção das novas leis do Pix Pensão e de divulgação do Ligue 180 e apontaram avanços no Pacto Nacional dos Três Poderes contra o Feminicídio. A lei que obriga o poder público a divulgar o telefone exclusivo de denúncia de violência contra a mulher em locais públicos e privados de grande circulação surgiu de proposta da deputada Laura Carneiro, do PSD do Rio de Janeiro. Relatora do texto na Câmara, a deputada Camila Jara, do PT do Mato Grosso do Sul, destacou os esforços de fortalecer do Ligue 180, criado em 2005.
15: O 180 tinha sofrido um completo desmonte. As mulheres ligavam e eram encaminhadas para qualquer lugar e eram muitas vezes revitimadas. Quando a deputada Laura faz esse projeto para que os estados divulguem o 180, é uma maneira da gente estar ampliando e garantindo que ele funcione.
11: Já a lei do chamado Pix Pensão altera o Código de Processo Civil para instituir a transferência automática de pensão alimentícia. O texto surgiu de proposta da deputada Tabata Amaral, do PSB de São Paulo, com a intenção de reverter o atual quadro de 650 mil processos judiciais por falta de pagamento de pensão alimentícia, muitos deles relativos a homens de classes média e alta.
17: São 11 milhões de mães solo no nosso Brasil. Quase 2 milhões de crianças que não têm o nome do pai na certidão de nascimento. E aquilo que a gente tem para a CLT, para o assalariado, que é o desconto da pensão, a gente vai ter para todo mundo com essa lei. Pode ser MEI, pode ser autônomo, pode trocar de emprego, pode ser empresário, pode estar na informalidade, deve uma pensão alimentícia, tem filho, vai ter que ter o depósito na conta da mãe todo mês certinho.
11: Da Rádio Câmara de Brasília, José Carlos Oliveira.
1: Projeto de Alexandre Guimarães, do MDB do Tocantins, cria a Política Nacional de Prevenção e Enfrentamento à Violência de Gênero no Ambiente Digital. Segundo o autor, o objetivo é estabelecer medidas que protejam as vítimas e responsabilizem os autores de crimes cometidos na internet.
6: Entre as medidas previstas no projeto de Alexandre Guimarães estão a criação de canais para denúncias e a remoção de conteúdos ilícitos. O texto também estabelece regras para provedores e prevê ações de educação digital e prevenção contra o uso ilegal da internet. Inteligência Artificial.
1: Termina agora o Jornal Câmara dos Deputados, produzido pela Rádio Câmara, com trabalhos técnicos de Everson Urani e apresentação de Márcio Aquiles Sardi e José Carlos Andrade. Uma ótima noite para você.
6: Boa noite, a Voz do Brasil volta amanhã.
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0: Amados e amadas, é noite, e a noite é sempre bela, porque tudo é belo quando o coração está cheio de Deus. Não se perturbe, porque não chegou o sono, vai chegar. Relaxe, se entregue, se abandone, não fique tenso, tensa, senão os seus nervos ficam enrijecidos e você não vai conseguir dormir. Relaxe, entregue-se nas mãos de Deus, ore, tome um pouco d'água, desliga o televisor, fique em silêncio. O silêncio traz a paz interior e o sono vem em consequência. Acenda uma velinha, se puder, longe de panos, e reze. Adormeça na presença dos anjos para amanhã acordar bem e continuar sua caminhada. Deus lhe abençoe.
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porque eu amo Maria. Nós hoje vamos mais um passinho adiante na Salve Rainha. A frase diz: depois deste desterro, mostrai-nos Jesus. A palavra central aqui é desterro. O que é uma pessoa desterrada? O que é uma planta desterrada? Uma planta desterrada é aquela planta que você tira do chão ou do vaso onde ela está e você a coloca, joga fora, num lugar sem terra. Aquela planta vai secar, vai morrer de sede, vai morrer, vai se acabar. Né? Então o desterro é quando você está fora da sua terra. Assim como aquela planta está fora do seu jarro, do seu vaso, assim também uma pessoa desterrada é uma pessoa que está fora da sua terra. Assim também uma pessoa desterrada é uma pessoa que está fora da

Devido a esse pecado original, a humanidade inteira passou a viver no degredo, os degredados filhos de Eva. Passou a viver num vale de lágrimas, num vale de pecado, e passou a ser desterrada. Nós somos, todos nós, por causa do pecado, desterrados. Nossa terra, nossa, vamos dizer assim, pátria, é a graça de Deus, é o céu, é a presença de Deus. E São Bernardo pede a Nossa Senhora que depois desse desterro, ou seja, depois dessa vida em que nós vamos estar sempre sujeitos ao pecado, em que nós vamos estar fora da felicidade que Deus quer para nós, depois desse desterro, depois dessa vida, mostrai-nos Jesus. Ou seja, quando eu morrer, vem, fica comigo e me mostra Jesus. Mas preste atenção, você só vai reconhecer Jesus se você o tiver conhecido aqui na terra. E Nossa Senhora só vai lhe mostrar Jesus se você tiver vivido e buscado Jesus aqui na terra. Nós sabemos, e os santos dizem, especialmente os místicos, que na hora da morte a tentação é terrível. Por isso nós precisamos da intercessão de Maria. E a tradição nos diz que no nosso julgamento, Nossa Senhora nos introduzirá no céu, não importa qual seja a nossa religião, e nos levará e ficará conosco diante de Jesus. Por isso nós dizemos, depois desse desterro, mostrai-nos Jesus. Depois desse tempo em que nós estivermos sujeitos ao pecado, na hora do nosso julgamento, vem e nos mostra Jesus. São Luís Grignon de Montfort diz que aqueles que são devotos de Nossa Senhora, quando chegarem no céu, eles serão julgados através, como se Nossa Senhora os apresentasse com toda misericórdia para serem julgados. Então é preciso que nós, assim como na Ave Maria, nós rezamos agora e na hora de nossa morte, amém? Nós também na Salve Rainha rezemos, depois deste desterro, depois desta vida, mostrai-nos Jesus. Porque eu amo Maria, porque ela nunca me abandonará, nem mesmo na hora do meu julgamento. E você?

0: 10:21.
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0: 10:40. 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

0: 11:1.
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0: 11:23.
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1: A visita do anjo a Maria. Nazaré se localizava nas colinas da Galileia. Nesse tempo, Maria era muito jovem, mas já estava prometida em casamento a José, um carpinteiro descendente do rei Davi. Só faltava marcar a data do casamento. Naquele dia, Maria estava em casa cuidando dos seus afazeres. De repente, uma luz brilhante, uma claridade invadiu o seu quarto. Que a paz esteja com você, Maria. Saiba, você é muito abençoada. O Senhor está com você. Ele a escolheu para uma grande missão. Maria pensava, o que será que ele quer me dizer? Maria, não tenha medo. O Senhor Deus está contente com você. Você ficará grávida, Maria. Vai dar à luz um filho e vai pôr nele o nome de Jesus. Ele será um grande homem e todos vão chamá-lo Filho do Deus Altíssimo. Deus vai fazê-lo rei, como foi o antepassado dele, o rei Davi. Ele será para sempre rei dos descendentes de Jacó, e o reino dele nunca mais vai ter fim. Maria disse, isso é impossível. Eu sou virgem. Para Deus tudo é possível, Maria. O Espírito Santo virá sobre você e o poder do Altíssimo Deus a envolverá com muito amor. É por isso que o menino será chamado Filho de Deus. Fique sabendo de mais uma coisa importante. Isabel, a sua prima, está grávida, embora seja muito idosa. Diziam que ela não podia ter filhos. No entanto, agora Isabel já está no sexto mês de gravidez. Para Deus, nada é impossível.

Maria então disse com alegria: Eu sou uma serva de Deus, então que aconteça comigo o que o Senhor me disse.

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agora que as vozes silenciaram e os clamores se apagaram, aqui, ao pé da cama, minha alma se eleva a ti para dizer: creio em ti, espero em ti, amo-te com todas as minhas forças. Glória a ti, Senhor. Deponho em tuas mãos a fadiga e a luta, as alegrias e desencantos deste dia que ficou para trás. Se os nervos me traíram, se os impulsos egoístas me dominaram e dei lugar ao rancor e à tristeza, perdão, Senhor, tem piedade de mim. Se fui infiel, se pronunciei palavras vãs, se me deixei levar pela impaciência, se fui um espinho para alguém, perdão, Senhor. Nesta noite não quero me entregar ao sono sem sentir sobre minha alma a segurança da tua misericórdia, tua doce misericórdia inteiramente gratuita, Senhor. Eu te agradeço, meu Pai, porque foste a sombra fresca que me cobriu durante todo este dia. Eu te agradeço porque, invisível, carinhoso, envolvente, cuidaste de mim como uma mãe em todas estas horas. Senhor, ao redor de mim, tudo já é silêncio e calma. Envia o anjo da paz a esta casa. Relaxa meus nervos. Sossega o meu espírito. Solta as minhas tensões. Inunda meu ser de silêncio e de serenidade. Vela por mim, Pai querido, enquanto eu me entrego, confiante, ao sono, como uma criança que dorme feliz em teus braços. Em teu nome, Senhor, descansarei tranquilo.

0: 18:04.
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4: Um conselho a você que me escuta, um conselho de um pai espiritual. Olhe mais longe, mais alto. Saia de si mesmo e não fique rodopiando em torno de seus problemas. Lembre-se, todos os problemas têm solução. Reze, confie, administre bem as situações de dificuldades, você vai vencê-las, porque Deus é fiel, ele não lhe faltará. É o conselho que eu lhe dou.

Senhor, eu vou ser pai. Eu já estou sendo pai. Minha esposa espera um filho. E eu te agradeço por este imenso presente em nossa vida. Era o nosso desejo e acredito que o teu também. Ele é e sempre será bem-vindo em nossa vida. Ajude-me nesta missão. Ensina-me a ser pai. Quero ser um bom pai como foi São José. Um esposo fiel e amoroso, justo e bondoso, que sempre confiou na tua palavra. Ele com amor acolheu, protegeu Jesus e Maria, formando a Sagrada Família. Que o meu exemplo mostre a ele a ser cada dia mais filho teu. Assim como Jesus, que ele possa caminhar nos caminhos da luz, crescer em estatura, em graça e em sabedoria, com saúde, no amor e na alegria. Que eu seja um pai presente, sábio e amoroso na sua educação. E que as dificuldades e preocupações do dia a dia não me afastem desta missão. Dá-me, Senhor, a graça de ser um bom pai.

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1: Porque eu amo Maria, porque o Senhor está nela, e porque ela está no Senhor, e porque ela me ensina a estar no Senhor. Hoje nós vamos ver mais uma frasezinha da primeira parte da Ave Maria. Cheia de graça, o Senhor é convosco. Primeiro esse cheia de graça. Em grego, Lucas usa a palavra kekaritomene, que é muito mais do que cheia, e muito mais também que transbordante. Porque veja bem, quando eu pego um copo, coloco água nesse copo até a borda, eu digo que o copo está cheio de água, certo? No caso, a água seria Jesus e o copo seria Maria. Se eu coloco mais água, aquela água começa a transbordar. Mas Maria continua sendo o copo e Jesus continua sendo a água, mesmo que a água esteja transbordante. A palavra grega kekaritomene é muito mais forte do que cheia. Ela significa que Nossa Senhora se confunde com a graça. Ela não é a graça, mas ela é tão plena, ela é tão aberta à graça, ela é toda sim a Deus, toda humildade, toda abertura à graça, de tal forma que ela se confunde com a graça. É esse o significado de kekaritomene, que infelizmente em português nós não temos uma palavra para expressar. E nós usamos plena de graça ou cheia de graça. Mas nós temos que nos lembrar sempre que esse cheia de graça é como Maria continua a ser Maria, a graça continua a ser a graça, mas as duas se confundem, né? Maria e Jesus, Maria e a graça, Maria e o Espírito Santo se confundem. Embora ela continue a ser uma criatura, mas ela é uma criatura kekaritomene, a mais cheia de graça entre todas as criaturas que Deus criou e criará. Ninguém é comparável a Maria. Ninguém recebeu a graça de forma tão intensa como Maria, porque ela, na sua concepção, recebeu toda a salvação de Jesus Cristo, toda a ressurreição, a morte, a paixão de Cristo, sem nenhum obstáculo, sem o obstáculo do pecado, num sim pleno dado. Então, nós dizemos Ave Maria cheia de graça, ou então Shalom Miriam, ou então Kekaritomene. O Senhor é convosco. Olha, essa frase quer dizer muito mais coisa do que a gente imagina. O anjo diz Shalom a Maria, como nós vimos no programa passado. Maria diz Shalom ao anjo, e é o encontro da plenitude do Shalom em duas criaturas plenas do Shalom de Deus, plenas da graça, da paz de Deus, plenas da graça de Jesus Cristo. E o anjo vai adiante e reconhece Maria como esse receptáculo do Senhor. Ele diz: o Senhor é convosco. Ele não diz: o Senhor está convosco, mas ele diz: o Senhor é contigo. Não tinha jeito do Senhor não estar, não ser em Maria, porque pelo seu sim, Maria se encheria de Deus também na forma do Deus feito homem. Mas pelo seu sim, na sua concepção sem pecado, Maria se confundia, vamos dizer assim, com a graça, sem deixar de ser ela. E o Senhor estava presente nela, como estava presente no Templo de Jerusalém, como hoje está presente na Eucaristia. Maria, eu, o anjo de Deus, reconheço: o Senhor habita em ti, o Senhor é contigo. E nós, Maria, agora aqui reunidos aos teus pés no programa Porque Amo Maria, nós também dizemos: tu és o templo do Senhor, tu és o sacrário vivo da Santíssima Trindade, o Senhor é contigo. Porque eu amo Maria, porque ela é o sacrário vivo da Santíssima Trindade. E você?

meia-noite e 34. 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

que eu amo Maria. Mais uma vez nós vamos refletir sobre essa mulher única no céu e na terra. E hoje nós vamos falar sobre a verdadeira misericórdia divina, sobre a verdadeira devoção que atrai essa misericórdia, sobre a verdadeira devoção a Maria que atrai essa misericórdia. Eu fiz questão de te dividir a frase em três para que você entenda bem. Imagine uma noite muito chuvosa, com muitos raios, muito relâmpago, com muitas pessoas no meio da rua pegas de surpresa. E essas pessoas, quando olham para cima, veem que os raios não estão caindo em cima dela, porque é um para-raios. Alguém que se faz de para-raios e que atrai a graça de Deus, que atrai a misericórdia de Deus. Maria com esse para-raios, Maria sendo cheia de graça, quer dizer, não havendo nela nada que não fosse graça, repleta de graça, plenitude de graça, Maria, como criatura, se coloca entre Deus e a humanidade. E com a sua vida, com a sua concepção sem pecado, com seu sim, ela atrai Deus aos homens. Ela atrai Jesus para a salvação da humanidade. E nós sabemos que Jesus é a misericórdia divina personificada. Você quer um sinônimo para a misericórdia de Deus? Olhe Jesus crucificado. Foi por você. Foi por aquele pecado que nós cometemos hoje. Foi por aquele pecado que nós cometemos o ano passado. Por aquele pecado que nós vamos cometer, infelizmente, no ano que vem. Jesus tomou sobre si o nosso pecado. Ele se fez misericórdia do Pai. Por isso é que Nossa Senhora é chamada Mãe de Misericórdia. Ela, com o seu sim e a sua generosidade, com a sua fé, ela atrai para a humanidade a misericórdia de Deus. Ela é, de fato, aquela que gera a misericórdia, aquela que traz em si a misericórdia de Deus. Ela é aquela que dá a luz à misericórdia. Por isso, toda devoção legítima à Maria, toda devoção à Maria que esteja dentro do que a Igreja Católica pensa, atrai para nós a misericórdia de Deus. Você sabe bem que se durante uma tempestade as pessoas se derem as mãos, o raio que cair sobre uma delas vai cair sobre todas e todas acabam, pelo menos, muitíssimo queimadas. Isso é o que acontece com Nossa Senhora para nós com relação à graça. Ela atrai a graça de Deus. E nós, de mãos dadas com ela pela devoção, nós, pela cruz de Jesus, recebemos essa graça, essa misericórdia de Deus e a passamos uns para os outros. Maria, Mãe da Misericórdia, é também aquela que te dá a misericórdia quando você tem para com ela um respeito, uma devoção, um amor filial. Nós queremos te pedir hoje, Senhor, que o nosso amor por Maria seja tão límpido, tão desinteressado, tão aberto e tão unido a ela, que nós possamos merecer nela, por ela, por sua concepção imaculada, a misericórdia de Deus. Por nós mesmos, nós não teríamos como alcançar misericórdia. Mas porque Maria atraiu a misericórdia do céu para nós, essa misericórdia que é Cristo Jesus chega a todos nós e muda os nossos corações na fé, na esperança e na caridade. Porque eu amo Maria? Porque ela é Mãe da Misericórdia.

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0: que eu amo Maria porque ela é uma mulher de fé e de louvor. Você certamente conhece o Magnificat, o cântico de Maria quando ela foi visitar Isabel. Minha alma engrandece o Senhor, meu espírito exulta de alegria em Deus, meu Salvador, porque olhou para a humilhação de sua serva. Sim, doravante, todas as gerações me chamarão de bem-aventurada, pois o Todo-Poderoso fez grandes coisas em meu favor. Seu nome é santo e sua misericórdia perdura de geração em geração para aqueles que o temem. Agiu com a força do seu braço, dispersou os homens de coração orgulhoso, depois poderosos dos seus tronos e humildes exaltou. Acumulou de bens os famintos e despediu os ricos de mãos vazias. Socorreu Israel, seu servo, lembrado da sua misericórdia, conforme prometera aos nossos pais em favor de Abraão e da sua descendência para sempre. É muito lindo a gente ver o cântico do Magnificat e nós vermos a fé de Maria. A fé. Nós vemos que assim que Maria recebeu a visita do anjo Gabriel, assim que Maria disse sim ao anjo, ela, na sua fé, ela já sabia que ela estava grávida e que aquele que havia sido concebido nela pelo Espírito Santo era o Filho de Deus. Ela não precisou perguntar, nem pedir prova, nem pedir sinal, nada. Ela não precisou esperar nem que a menstruação seguinte não viesse. Ela já correu para falar com Isabel. Ela já correu para, junto com Isabel, dar graças a Deus pelo Salvador. Nossa Senhora tem uma fé tão límpida e tão grande que nós ficamos assim desejosos de ser como ela. Mas Nossa Senhora também conhecia as Escrituras. Porque veja bem, eu não posso dizer que eu tenho fé se eu não conheço a Palavra de Deus. E quando Nossa Senhora reza o Magnificat, quando ela louva com o Magnificat, ela simplesmente transborda tudo o que ela sabia das Escrituras. Ela conhecia a promessa do Pai de mandar o seu filho. Ela sabia que essa promessa tinha sido feita para Abraão e seus descendentes. Ela sabia que uma virgem conceberia, porque ela tinha lido Isaías. Então a fé de Nossa Senhora, essa fé do Magnificat, tinha uma fé bem fundamentada. Uma fé fundamentada na palavra de Deus. Não adianta eu dizer que tenho fé. Nem adianta eu dizer que tenho esperança. Nem adianta dizer que eu amo. Eu só posso dizer que eu amo de verdade, que eu tenho fé de verdade e que eu tenho esperança de verdade se eu conhecer a palavra de Deus, se eu rezar com a palavra de Deus e se eu fizer o que a palavra de Deus me orienta. Foi isso que Nossa Senhora fez. Conheceu a palavra de Deus, rezou com a palavra de Deus e fez o que a palavra de Deus lhe orientava. A fé de Maria, a confiança de Maria, a esperança de Maria, a caridade de Maria, o amor de Maria para com Deus. Que por sua intercessão, você e eu possamos ser cheios dessa fé que confia, que espera, que ama e que dispõe toda a vida na mão de Deus, para que seja feita a sua santa vontade. Porque eu amo Maria? Porque Maria é uma mulher de fé.
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0: 1:34. 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

porque eu amo Maria, porque Jesus ama Maria, porque a igreja ama Maria, porque os anjos amam Maria, porque você ama Maria. Somos todos filhos da mesma mãe, da mãe de Deus, da mãe de Jesus. Hoje nós vamos dar mais um passinho na Salve Rainha e vamos ver uma frase que tem uma palavra antiga. E a frase diz: eia, pois, advogada nossa. Só até aí, de tanta coisa que a gente tem para falar. Eia, pois. Hoje em português do Brasil a gente não fala mais essa palavra eia, né? E o que significa essa palavra, eia, pois? Significa mais ou menos: olha, ouve, escuta, acorda, né? Eia, né? Então, eia, pois, escuta, pois. Então, escuta, então, abre o coração, então, faz alguma coisa, então nos socorre. Eia, pois, advogada nossa. Aqui nós temos um mundo para falar. O que é um advogado? Um advogado é uma pessoa que busca a justiça. Ele fala com duas partes que estão em litígio e busca fazer com que aquelas duas partes tenham paz, se encontrem, se reconciliem. A gente fala em advogado, lembra logo de briga, não é verdade? Mas não é assim. Nós deveríamos associar advogado a conciliador. Eu tenho a pessoa A e B. Se eu sou advogado, eu vou falar no nome de uma delas para a reconciliação e para a paz. Então, quando São Bernardo diz: escuta, pois, advogada nossa, ele está querendo dizer, Maria, escuta, tu que falas a Jesus em nosso favor. Assim como o advogado fala da pessoa A para a pessoa B em favor da pessoa A, Maria fala em nosso favor a Jesus. É isso que significa escuta, escuta bem, fica atenta, eia, fica atenta, pois, advogada nossa, eia, pois, advogada nossa. Escuta o que a gente está dizendo. Você é a nossa advogada junto de Jesus. Você é a nossa defesa junto da Trindade, junto de Jesus e através dele junto da Trindade. Você é aquela que vai falar em nosso favor. Você que é mãe de misericórdia, vai falar a Deus como mãe. Você que é serva, vai nos prestar esse serviço de falar a Deus em nosso favor. É um serviço que você está fazendo. Você que é mãe de misericórdia, vai falar a Jesus as razões pelas quais ele precisa ter misericórdia de nós. E as razões são o próprio Jesus. Você que é nossa advogada, você que é a nossa vida, você que é a nossa doçura, você que é a nossa esperança, escuta os brados dos degredados filhos de Eva. Escuta, sente no teu coração os suspiros, os desejos de ti, o gemido, o choro que nós estamos passando nesse vale de lágrimas. E como advogada, escuta-nos e fala a Jesus em nosso favor, porque nós pecamos. Porque nós traímos Jesus igual a Judas. Porque nós negamos Jesus igual a Pedro. Ou fizemos até pior. Porque nós temos a Eucaristia, nós temos a confissão, nós temos a igreja. Nós precisamos de uma advogada. Meus irmãos, vocês precisam, meu irmão, você precisa de uma advogada. Eu preciso de alguém que fale a Jesus sobre mim com misericórdia. Eu preciso de alguém que fale a Jesus sobre mim com doçura. Eu preciso de alguém que me sirva como uma serva, como uma advogada. Eu preciso de alguém que lembre a Jesus que eu estou a caminho, na saída do degredo. Eu preciso de alguém que lembre a Jesus
que eu estou chorando os meus pecados e por isso eu preciso do perdão. Eu preciso da graça de Deus. Eu preciso do perdão. Eu preciso ser colocada num caminho de santidade. É isso que faz a advogada. Ela reconcilia. Escuta, pois, advogada nossa, socorre-nos. Fala a Jesus sobre nós. Porque eu amo Maria, porque ela é a minha perfeita, doce, santa advogada. E você?

0: 2 e 1.
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Senhor, como é admirável o teu nome. Em todos os quadrantes da terra, como é bonito ouvir o eco da tua glória. Em todos os quadrantes do céu. Até da boca de um bebê que mama, a gente ouve um canto de alegria. E nesta hora calam-se os críticos, os negativistas e os pessimistas. Quando contemplo o teu céu, vejo o teu fino toque de escultor. Ao ver a lua e as estrelas, bilhões e bilhões de corpos siderais que obedecem à tua ordem. Então, eu digo a mim mesmo, afinal, quem é o homem para que te preocupes tanto com ele e para que cuides dele de um modo tão especial? Fizeste-o só um pouco menor do que um anjo. Deste-lhe glória e nobreza. Deste a ele o controle da criação. A ele submeteste rebanhos, animais, aves, répteis e peixes. Tudo, enfim, que mereça o nome de ser vivente. Senhor, rei querido e soberano, é muito bom cantar teu nome. Ele se faz ouvir nos quatro cantos do planeta. Bom dia. És um criador simplesmente admirável.

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Todas as vezes que ouvires o bater do relógio, às 3 horas, deves mergulhar toda na minha misericórdia, adorando-a e glorificando-a. Implora a onipotência dela em favor do mundo inteiro, especialmente dos pobres pecadores, porque nesse momento foi largamente aberta para toda a alma. Nessa hora, conseguirás tudo para ti e para os outros. Nessa hora, realizou-se a graça para todo mundo. A misericórdia venceu a justiça.

0: 3 horas da tarde.
1: Implora a minha misericórdia, especialmente pelos pecadores, e ao menos por um breve tempo, reflete sobre a minha paixão, especialmente sobre o abandono que me encontrei no momento da agonia. Esta é a hora de grande misericórdia para o mundo inteiro. Permitirei que penetres na minha tristeza mortal. Nesta hora, nada negarei à alma que pedir pela minha paixão. Em nome do Pai, do Filho e do Espírito Santo.
0: Amém.
1: Pai nosso, que estais nos céus, santificado seja o vosso nome. Venha a nós o vosso reino. Seja feita a vossa vontade, assim na terra como no céu. O pão nosso de cada dia nos dai hoje. Perdoai-nos as nossas ofensas, assim como nós perdoamos a quem nos tem ofendido. E não nos deixeis cair em tentação, mas livrai-nos do mal. Amém. Ave Maria, cheia de graça, o Senhor é convosco.
0: Bendita sois vós entre as mulheres. Bendito é o fruto do vosso ventre, Jesus. Santa Maria, Mãe de Deus, rogai por nós, pecadores, agora e na hora de nossa morte. Amém.
1: Professemos a nossa fé.
0: Creio em Deus, Pai Todo-Poderoso, Criador do céu e da terra, e em Jesus Cristo, seu único Filho, nosso Senhor, que foi concebido pelo poder do Espírito Santo, nasceu da Virgem Maria, padeceu sob Pôncio Pilatos, foi crucificado, morto e sepultado, desceu à mansão dos mortos, ressuscitou ao terceiro dia, subiu aos céus, está sentado à direita de Deus Pai Todo-Poderoso, de onde há de vir a julgar os vivos e os mortos. Creio no Espírito Santo, na Santa Igreja Católica, na comunhão dos santos, na remissão dos pecados, na ressurreição da carne, na vida eterna. Amém.
2: Nesta primeira dezena, nós colocamos aos pés de Jesus misericordioso a sua vida, suas intenções, suas necessidades mais profundas do íntimo do seu coração. Nos unimos às almas do purgatório. Rezamos pela conversão dos pecadores do mundo inteiro, pela conversão da nossa família.

0: inteiro. Pela sua dolorosa paixão,
1: tende misericórdia de nós e do mundo inteiro.
0: Pela sua dolorosa paixão,
1: tende misericórdia de nós e do mundo inteiro.
0: Pela sua dolorosa paixão,
1: tende misericórdia de nós e do mundo inteiro.
0: Pela sua dolorosa paixão,
1: tende misericórdia de nós e do mundo inteiro.
0: Pela sua dolorosa paixão,
1: tende misericórdia de nós e do mundo inteiro.
0: Pela sua dolorosa paixão,
1: tende misericórdia de nós e do mundo inteiro.
0: Pela sua dolorosa paixão,
1: tende misericórdia de nós e do mundo inteiro.
0: Pela sua dolorosa paixão,
1: tende misericórdia de nós e do mundo inteiro.
0: Pela sua dolorosa paixão,
1: tende misericórdia de nós e do mundo inteiro.
0: Pela sua dolorosa paixão,
1: tende misericórdia de nós e do mundo inteiro. Nesta segunda dezena, nós rezamos por você que está doente, por você no leito do hospital, por você que traz uma doença incurável, e com você dizemos: Jesus, eu confio em vós. Convidamos você agora a abandonar-se inteiramente na misericórdia de Jesus que o envolve agora. Nós colocamos aos pés de Jesus todos os enfermos, aqueles que nós conhecemos e amamos, e especialmente rezamos por aqueles enfermos esquecidos, pelos quais ninguém mais reza, e especialmente rezamos por aqueles enfermos esquecidos, pelos quais ninguém

0: sua dolorosa paixão.
1: Tende misericórdia de nós e do mundo inteiro.
0: Pela sua dolorosa paixão.
1: Tende misericórdia de nós e do mundo inteiro.
0: Pela sua dolorosa paixão.
1: Tende misericórdia de nós e do mundo inteiro.
0: Pela sua dolorosa paixão.
1: Tende misericórdia de nós e do mundo inteiro.
0: Pela sua dolorosa paixão.
1: Tende misericórdia de nós e do mundo inteiro.
0: Pela sua dolorosa paixão.
1: Tende misericórdia de nós e do mundo inteiro.
0: Pela sua dolorosa paixão.
1: Tende misericórdia de nós e do mundo inteiro. Nesta terceira dezena, nós apresentamos a Jesus misericordioso toda e qualquer forma de desespero. Nós pedimos que o sangue e água que jorram do diletíssimo coração de Jesus envolva agora, na paz que vem do Senhor, toda e qualquer pessoa que se sente em desespero, as famílias, os doentes, os agonizantes deste dia, os endividados, que recebam agora, no nome de Jesus, do coração misericordioso de Jesus, a paz que o mundo não conhece. Rezemos agora com imensa confiança. É Jesus misericordioso quem nos visita. Eterno Pai, eu vos ofereço o corpo e o sangue, a alma e a divindade de vosso diletíssimo Filho, nosso Senhor Jesus Cristo, em expiação dos nossos pecados e os do mundo inteiro. Pela sua dolorosa paixão,
0: tende misericórdia de nós e do mundo inteiro.
1: Pela sua dolorosa paixão,
0: tende misericórdia de nós e do mundo inteiro.
1: Pela sua dolorosa paixão,
0: tende misericórdia de nós e do mundo inteiro.
1: Pela sua dolorosa paixão,
0: tende misericórdia de nós e do mundo inteiro.
1: Pela sua dolorosa paixão,
0: tende misericórdia de nós e do mundo inteiro.
1: Pela sua dolorosa paixão,
0: tende misericórdia de nós e do mundo inteiro.
1: Pela sua dolorosa paixão,
0: tende misericórdia de nós e do mundo inteiro.
1: Pela sua dolorosa paixão,
0: tende misericórdia de nós e do mundo inteiro.
1: Pela sua dolorosa paixão,
0: tende misericórdia de nós e do mundo inteiro.
1: Pela sua dolorosa paixão,
0: tende misericórdia de nós e do mundo inteiro. Nesta quarta dezena, nós apresentamos a Jesus as necessidades mais íntimas de cada um de nós. E por isso agora você apresenta a sua necessidade. Fale com Jesus agora, que ouve-nos em oração. Porque Jesus tudo pode, nós queremos também nesta dezena pedir por nossas famílias e em especial por todos aqueles que precisam de um trabalho. Jesus, nós pedimos por todo pai de família, por toda mãe de família, por todo jovem que precisa trabalhar. Nós pedimos, Senhor, que tua divina misericórdia, unida à tua divina providência, abra os caminhos para todos os trabalhadores que precisam hoje de um emprego. Rezemos com imensa confiança. Eterno Pai, eu vos ofereço o corpo e o sangue, a alma e a divindade de vosso diletíssimo Filho, nosso Senhor Jesus Cristo, em expiação dos nossos pecados e os do mundo inteiro. Pela sua dolorosa paixão,
1: tende misericórdia de nós e do mundo inteiro.
0: Pela sua dolorosa paixão,
1: tende misericórdia de nós e do mundo inteiro.
0: Pela sua dolorosa paixão,
1: tende misericórdia de nós e do mundo inteiro.
0: Pela sua dolorosa paixão,
1: tende misericórdia de nós e do mundo inteiro.
0: Pela sua dolorosa paixão,
1: tende misericórdia de nós e do mundo inteiro.
0: Pela sua dolorosa paixão,
1: tende misericórdia de nós e do mundo inteiro.
0: Pela sua dolorosa paixão,
1: tende misericórdia de nós e do mundo inteiro.
0: Pela sua dolorosa paixão,
1: tende misericórdia de nós e do mundo inteiro.
0: Pela sua dolorosa paixão,
1: tende misericórdia de nós e do mundo inteiro.
0: Pela sua dolorosa paixão,
1: tende misericórdia de nós e do mundo inteiro. Nesta quinta dezena, nós apresentamos a Jesus tudo aquilo que

0: possível aos nossos olhos, mas não é para Jesus. Pedimos a Jesus pelas curas físicas, por todas aquelas enfermidades que diante da medicina não há cura, por todos os desenganados, por todos aqueles que passam nesse exato momento por muitas aflições e provações na própria carne. Nós pedimos, Jesus, cura, libertação, restauração, pelo poder da tua infinita misericórdia. Jesus, tu és a nossa solução. Nós pedimos por todas as causas impossíveis, pedimos a tua presença, pedimos a tua fortaleza, e nós convidamos nesse instante você que reza conosco, que de maneira especial recorra à intercessão de Santa Faustina, aquela que foi e é a secretária da Divina Misericórdia. Jesus disse a Santa Faustina: peçam muito, muito mesmo, porque o meu desejo é dar muito. Faça seu pedido e reze com um coração feliz e repleto de confiança. Eterno Pai, eu vos ofereço o corpo e o sangue, a alma e a divindade de vosso diletíssimo Filho, nosso Senhor Jesus Cristo, em expiação dos nossos pecados e os do mundo inteiro, pela sua dolorosa paixão.
1: Tende misericórdia de nós e do mundo inteiro.
0: Pela sua dolorosa paixão.
1: Tende misericórdia de nós e do mundo inteiro.
0: Pela sua dolorosa paixão.
1: Tende misericórdia de nós e do mundo inteiro.
0: Pela sua dolorosa paixão.
1: Tende misericórdia de nós e do mundo inteiro.
0: Pela sua dolorosa paixão.
1: Tende misericórdia de nós e do mundo inteiro.
0: Pela sua dolorosa paixão.
1: Tende misericórdia de nós e do mundo inteiro.
0: Pela sua dolorosa paixão.
1: Tende misericórdia de nós e do mundo inteiro.
0: Pela sua dolorosa paixão.
1: Tende misericórdia de nós e do mundo inteiro.
0: Pela sua dolorosa paixão.
1: Tende misericórdia de nós e do mundo inteiro.
0: Pela sua dolorosa paixão.
1: Tende misericórdia de nós e do mundo inteiro.
2: Deus Santo, Deus Forte, Deus Imortal, tende piedade de nós e do mundo inteiro. Deus Santo, Deus Forte, Deus Imortal, tende piedade de nós e do mundo inteiro. Deus Santo, Deus Forte, Deus Imortal, tende piedade de nós e do mundo inteiro.
1: Em nome do Pai, do Filho.

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1: Queridos e queridas, muitas vezes também eu me acordo de madrugada. A insônia pode nos atingir, mas não deve nos perturbar. Há muito tempo atrás, ela me perturbava. Hoje não. Eu aproveito esse momento para rezar, para ficar em paz, para ler um texto bíblico, um salmo. Por favor, não se angustie porque não dormiu. O sono virá, pela graça de Deus, se você ficar livre das tensões psicossomáticas, isto é, das preocupações. Mas por que se preocupar com o amanhã? Confia no Senhor. Agora é o presente. Viva-o em paz. Em paz. Tenha um sono reparador. Adormeça. Adormeça. Adormeça, porque os anjos estão ao seu lado. Deus lhe abençoe. Eu sou o Padre Adilson. Desejo-lhe um sono reparador e a paz do Senhor esteja contigo.
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Narcisa Fernandes. Sua história é força para nossa história. Obrigada.

0: 3:59.
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0: 4:31.
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1: Um conselho a você que me escuta, um conselho de um pai espiritual. Olhe mais longe, mais alto. Saia de si mesmo e não fique rodopiando em torno de seus problemas. Lembre-se, todos os problemas têm solução. Reze, confie, administre bem as situações de dificuldades, você vai vencê-las, porque Deus é fiel, ele não lhe faltará. É o conselho que eu lhe dou.
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Bora pro sertanejo, aqui na Mais Vida, são 5:30. Bom dia, bom dia. Estou de volta, é o programa Canta no Nordeste, começando agora. É o Esquenta Moreninha de todas as mães aqui pela Rádio Agnusdei, é o programa das emoções. Na comunicação é Edmilson Pedrosa, na técnica então, é o Matheus, no oferecimento do supermercado Panificadora e Frigorífico Almeida, de Fernando Cibrino Vitor, popular Fernando do Cibo e Zanara. 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São os patrocinadores do programa Canta Nordeste. E vamos chegando aí pra você, a primeira de hoje, Festa no Nordeste, Gildo Moreno.

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1: Olha a hora pro sertanejo, são 5:35. 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E vamos chegando aí pra você curtir. Cadê minha morena? Pão de Alagoinha, esse aí, açaí.

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1: Acorda, fazendeiro, olha a hora do leite.
2: 5:39 aqui na Mais Vida.
3: Hora de ir pra escola.
4: Vai não.
2: Vai,
4: não vai filha. Não.
2: Deixa o menino ir pra escola.
1: Eu mesmo não.
2: Vai pra escola estudar, menininho. 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Agora sim, para Lúcia Porto, ela oferece a Eduardo Nascimento de Osasco, São Paulo, seu amor. É Fazenda Caldeirão. Zé de Almeida canta pra gente.

É o seu programa de todas as manhãs. 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Ah, pois é, rapaz. Vamos atender a Totó, lá do São Francisco, da Cidade da Pedra. Ele pediu: o que é que eu sou sem Jesus? Padre Alessandro Campos.

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1: Teu jegue tá amarrado aonde?
2: Ah, teu jumento tá amarrado lá em Jean, lá no sítio Batalha.
1: Já peguei.
2: Já pegou,
1: já
2: né?
1: Já peguei.
2: Aí monta aí, escambichado.
1: Já caiu, ele é mole.
2: Ah, pois é, rapaz, é assim mesmo, né? É, sim. Ah, pois é, agora pra Marlos de Cariacica. Marlos de Cariacica, lá do Espírito Santo, tá, já tá com a gente. Toca fogo na fogueira, Vovó Machado e Marculino.

Sim. É, quero mandar um abraço aí, pessoal ligadinho no programa Cantão Nordeste, lá em Henrique Dias, lá no Posto Cazuza, Dona Luz, aí no Posto Cazuza, Abel, Vilácio, os cambichados aí, Henrique Dias, Edivaldo, também Arthur Vaqueiro e Maria, o pessoal sempre ligadinho, também pra Dona Miciene e Helena Santino aí no Rio Seco, e também deixa eu ver aqui, pra seu Inácio, Dona Eliette lá na Umburana, Letícia, também pra Ana, pra Vina aí na Malhada, Malhada dos Cazuza e João Mochila. É, rapaz, PBPE, Valditeles e Delmiro Barros.

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1: Agora vem a hora do Ângelus, para você meditar, apreciar quem você ama, com Padre Adil Simões e Antônio Justo.
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2: Queridos irmãos e irmãs, comecemos esse dia na presença do Senhor, sob o olhar de Nossa Senhora, nossa amada mãe e mestra. A oração do Ângelus nos leva aos braços de Maria. Reze conosco, amemos a Nossa Senhora, que ela nos apresente a Jesus. Em nome do Pai, do Filho e do Espírito Santo.
3: Amém.
2: O anjo anunciou a Maria,
3: e ela concebeu do Espírito Santo.
2: Ave Maria, cheia de graça, o Senhor é convosco. Bendita sois vós entre as mulheres, bendito é o fruto do vosso ventre, Jesus.
3: Santa Maria, Mãe de Deus, rogai por nós, pecadores, agora e na hora de nossa morte. Amém.
2: Eis aqui a escrava do Senhor.
3: Faça-se em mim segundo a vossa palavra.
2: Ave Maria, cheia de graça, o Senhor é convosco. Bendita sois vós entre as mulheres. Bendito é o fruto do vosso ventre, Jesus.
3: Santa Maria, Mãe de Deus, rogai por nós, pecadores, agora e na hora de nossa morte. Amém.
2: E o Verbo se fez carne
3: e habitou entre nós.
2: Ave Maria, cheia de graça, o Senhor é convosco. Bendita sois vós entre as mulheres. Bendito é o fruto do vosso ventre, Jesus.
3: Santa Maria, Mãe de Deus, rogai por nós, pecadores, agora e na hora de nossa morte. Amém.
2: Glória ao Pai, ao Filho e ao Espírito Santo.
3: Como era no princípio, agora e sempre. Amém.
2: Oremos. Ó Deus, derramai a vossa graça em nossos corações, para que, conhecendo pela mensagem do anjo a encarnação do vosso Filho, cheguemos por sua paixão e cruz à glória de sua ressurreição. Por nosso Senhor Jesus Cristo vos pedimos, Pai, na unidade do Espírito Santo.
3: Amém.
2: Tenham todos um abençoado dia na presença de Jesus nosso Senhor.
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1: Arco Verde, gente boa, Cristo.
2: Olha a hora, olha a hora, povo sertanejo, aqui na Mais Vida, são 6:05. É o seu programa de todas as manhãs aqui pela Rádio Agnus Dei. Agora vem seu Luiz cantando pra gente.

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2: Olha a hora, olha a hora. São 6:08 aqui na Mais Movida. 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
1: Ei, Nilson Mendonça, toca um forró pra nós, ó. Deixa de conversa.
0: Eu não vou tocar, menino. Oxe, tu já tá cobrando.
1: Rapaz. Eu mesmo não.
0: Ah, pois é, vamos atender a Rosa de Antônio Bagaceira. Ela pediu no quatro cantos da casa, Teodoro e Sampaio.

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E vamos chegando aí para você curtir. Eu quero mandar, botar essa canção também para o Ceará, né? O Ceará é um lanterneiro divino. É o Ceará, tá escutando, comprou um radinho, agora tá escutando o programa Cantando Nordeste. Pra você, Ceará, um abraço aí. Obrigado aí pela preferência do radinho ligado. Vamos atender agora, deixa eu ver aqui, vamos atender, tem muita gente aqui, rapaz. A Rita da Conceição, Rita da Conceição, lá de São Herói, ela pediu Plantas Medicinais, música minha, e também pra Maria Lucilene. Maria Laje Grande de Alagoinha, também curtindo a programação da oferta a toda a sua família. E pra você que tá ligadinho pra dona Eliette e seu Inácio aí na Amburana, essa canção também é pra o senhor.

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2: É, vamos atender a Maria Luísa Filha, lá de Venturosa. Ela pediu Léo Canhoto e Robertinho, Passaporte para o Asilo e também para Vilma do São Cristóvão.

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1: Ah, vamos atender agora, deixa o Amadeus, lá do povoado Trapiá, lá de Ati, Pernambuco. Ele pediu Mulher Pedacinho Humano, Zé de Almeida, canta pra gente, e também pra Quitéria Maria, lá do sítio Timbaúba, lá de Águas Belas, tá com a gente, ligadinha no programa Canta Nordeste.

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1: É, rapaz, vamos atender a Marcondes Viana, né, nosso poeira? É lá do importado, né? O rei do importado aí do Secora. Gente de primeira, gente cara, né? Você quer comprar alguma coisa, radinho, uma coisa, você vai lá pro importado, lá de Marcondes Viana, lá de frente do Secora, viu? Pertinho lá dos mototaxistas, né? Ele oferece a toda a sua galera, ao pessoal lá da padaria, lá do São Geraldo, a Antônio Luiz da Boa Vista. Ah, pois é, Cavalo Machador, viu, Marcondes Viana? Cavalo Machador pra você também, pra, deixa eu ver aqui, Marilma do Sucupira, e também pra Iraci Leite, lá de Pesqueira, é, curtindo a programação, e também pra Luciene, lá do Sítio Prata, da Cidade da Pedra, também pediu música minha. E Eduardo Nascimento, lá de Osasco, São Paulo.

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1: Agora vem o bloco comercial, depois nós volta com a Hora da Viola, Pinho de Ouro.
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1: Ah, pois é, eu queria agradecer aqui o nosso companheiro Júnior, lá do sítio Caraíbas, da Cidade da Pedra. Ele está falando sobre, muito sobre a Rádio Agnus Dei. Muito obrigado aí, pedindo foto da gente. Muito obrigado aí, Júnior, pela preferência do Radinho Ligado, viu? A gente faz tudo para agradar aos nossos ouvintes, tá bom? E você é um deles. Muito obrigado aí pela preferência do Radinho Ligado e os elogios que você faz à Rádio Agnus Dei. Em nome da direção dessa casa, eu quero agradecer a você e a todo o pessoal, todos os pedrenses, os pessoal de Venturosa e toda a região que estão curtindo a programação da Rádio Agnus Dei. Agora vai para Márcio, lá do Sítio Pintada, ele pediu os Nonato, oferecendo a toda a sua família, oferecendo a todo o pessoal do Sítio Pintada. Também para Maria Santos, lá do Sítio Queimada Nova, lá da Pedra, oferecendo a Elvira, sua mãe, lá no Sítio Cachoeirinha, de Buíque.

Olha a hora, olha a hora, olha a hora. São 6 horas e 37 minutos. Vamos atender a Lindinalva lá de Sanharó. Ela pediu meu pai, Flávio Leandro, canta pra gente e também pra Romilda. Lá de Sanharó, pensava, Sanharó é muita gente, né? Tá curtindo a programação da Rádio Agnes Day. Ah, pois é, rapaz. Também pra Rodrigo Lourenço, aqui de Arco Verde, curtindo a Rádio Agnes Day. Muito obrigado a todos vocês que participam, que ligam e que estão sem ligar também. A todos vocês, o nosso muito obrigado aí pela preferência do rádio ligado.

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1: Ah, pois é, rapaz, tem quatro músicas minhas aqui. É, vamos atender a Neide lá, Neide Guaxinim lá do Sítio Deserto, ela pediu Arco Verde da gente, oferece a toda a sua família e também pra Neném de Toninha lá do Riacho Feliciano de Sertânia, também pediu música minha. E também pra, deixa eu ver aqui, pra nosso filho Júnior lá do Sítio Caraíba, da Cidade da Pedra. Muito obrigado aí pelos elogios, viu, Júnior? A gente faz isso porque é a nossa obrigação. Trabalhar em benefício do povo e atender a todo mundo como você merece, como todo mundo merece. Ah, pois é, meus pedaços, nem Walter.

Ah, pois essa canção tocou agora com medo da gente, é pra Antônio Luiz da Boa Vista, oferece a toda a sua galera, e também pra Maria de Lourdes lá do JK, pediu música minha, e também tem mais gente aqui, pra dona Severine Doge, da cidade da Pedra, oferece a seu Zé e a dona Santana. Deixa eu ver, rapaz, tem mais aqui, deixa eu ver aqui, deixa eu ver, agora vamos pediu, dona Eunice lá das torres, ela pediu Nossa Senhora de Livramento. Dona Eunice, já tem atuado aqui desde que ficou, desde de ontem, a pedido de Marinha lá do Olho d'Água de Dentro, ela pediu os relatos da vida e também, deixa eu ver aqui, para Gilvan do Recanto do Gravatá, e também Mônica lá do Sítio Gravatá, pediu também o relato da vida. E essa que a senhora pediu, a gente deixa aqui para no próximo programa, a gente toca para a senhora, viu? Ela pediu Nossa Senhora de Livramento com Jair Silveira Uni. Aí vai o relato da vida, quem canta é Alizoa, Alanzoa.

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1: Agora tem dois falar aqui, vamos botar logo junto, né? A pedido, deixa eu ver aqui, a de Leusa lá do Sítio Prata pediu a Lene Genivon Leão. E Vanderlei Monteiro pediu, lá do Sítio Soares pediu pão com mortadela. Vem aí, Zé Pini e Luizinho.

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1: Rapaz, essa daí é um pedido de Edileuza lá do Sítio Prata. Lá do Sítio Prata pediu a Heleno Gino e Ivon Leão. Eita, ô Zé Pagambá, eu vou me embora.
2: Vai não.
1: Eu vou embora.
2: Ele não vai não.
1: Eu vou embora.
3: Vai sim, vovô. Ele vai.
1: Eu vou, minha cabelinha chegou, a hora da gente, vai se embora.
3: Sim.
1: Vamos comer queijo de coalho.
3: Não
1: é não? 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Ceará é o lanterneiro adivino aí em Vino, bota 20 conto aí, a chave do Pix é 87991087747. Aí tu bota 20 conto, a obra acontece, Deus agradece e a gente vai mantendo a Rádio Agnus Dei. Ah, pois é, você ajudando, né? Vamos pedir dinheiro, né, cabelinho? Pedir dinheiro ao povo.
3: Ô Edmilson Mendonça, rapaz, tu fica nesse lenga-lenga, vai, mas não vai, tu vai ou não?
1: Eu vou, menino, mas eu tô primeiro eu tô pedindo dinheiro, rapaz. Pedindo dinheiro pra ajudar essa casa. 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Ah, pois é, final do programa, Cantão Nordeste, a liderança e a audiência na comunicação, Edmilson Mendonça na tecnicação, é o Matheus prometendo estar de volta, se Deus quiser, sextona. Amanhã aqui tem o Eucarística para você meditar, oferecer reza para sua família, para suas criancinhas. Ah, pois é, sexta-feira, se Deus quiser, nós estamos de volta com o programa Canta Nordeste. Não fica triste não, meus caboclos e minhas caboclas, que sexta-feira nós estamos de volta com o programa Canta Nordeste. Um abraço e um beijo para toda a família. Canta Nordeste. Fui, fui, fui.
0: 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Amizade faz emergir o melhor de uma pessoa através do esquecimento de si mesmo.
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Bom dia, minha irmã. Que alegria voltar a dizer a você. Deus te abençoe. O Senhor te proteja sempre, sempre. Segunda e terça estive fora do santuário porque eu fui buscar os filhos da misericórdia lá de Brasília, que vieram conhecer, outros voltar a esse lugar. Chegaram segunda-feira de manhã em Recife e estão aqui no santuário. Também o grupo do padre Manuel, lá de Natal, capital do Rio Grande do Norte. Agora estamos juntos. Agradeço a Deus por poder dizer a você: o amor de Cristo nos uniu. Sim, o amor de Cristo nos uniu e nos une sempre. Com Ele tudo é possível. Sem Ele, nada somos, nada podemos fazer. Aliás, foi Ele quem disse: sem mim, nada podeis fazer. Muitas pessoas se perdem exatamente por não escutar essa palavra, esta ordem do Senhor, e fazem as coisas confiando nos homens, em si próprios, e se perdem. Deus é o autor de toda graça. É a força que nos sustenta. Incriado, nunca foi criado, porque é Espírito onipotente, onisciente e onipresente. Pai Santíssimo, amabilíssimo. Ele se revelou de muitas formas ao longo da história dos homens, porque Ele nos fez a sua imagem e semelhança. E está escrito, e ninguém vai nos impedir de dizer: Ele nos fez homem e mulher. Fez-nos para Ele. Somos pertença dEle. Criando o universo, o cosmos, as galáxias, os milhões e milhões de planetas, fez desse pequeno planeta Terra o nosso habitat, a nossa moradia, a nossa casa comum, o lugar da nossa travessia para Ele, para a eternidade. Queridos irmãos e irmãs, bendito seja Deus. Louvado seja Deus. Bendito seja Jesus, nosso Senhor e Salvador. Bendito seja o Espírito Santo Paráclito Consolador. E assim, nessa fé que recebemos dos apóstolos e que professamos na igreja que Ele fundou, una, santa, católica e apostólica, que iniciamos esse momento orante, bom dia, povo de Deus, dizendo: pelo sinal da Santa Cruz, livrai-nos, Deus, nosso Senhor, dos nossos inimigos, visíveis e invisíveis. Em nome do Pai, do Filho e do Espírito Santo. Amém. Começamos o programa, como sempre, fazendo o sinal da cruz. A cruz de nosso Senhor Jesus Cristo. Estandarte vitorioso que nos conduz nessa travessia para o céu. Escudo que nos protege contra as insídias de Satanás, creia. Bendito madeiro, santo madeiro, do qual pendeu a salvação do mundo inteiro.

unidos e reunidos, peçamos que o Espírito Santo de Deus venha sobre cada um de nós e realize em nossos corações aquela obra extraordinária que só Ele pode fazer, santificar-nos. Vinde, Espírito Santo, enchei os corações de vossos fiéis, acendei neles o fogo do vosso amor. Enviai, Senhor, o vosso Espírito, e tudo será criado, recriado, e renovareis a face da terra. Vinde, Espírito Consolador, hóspede de nossas almas, consolai os aflitos, enxugai as lágrimas dos que choram, fortalecei os que estão cansados, abatidos. Vinde, Santo Espírito, visitai os enfermos, curai-os. Inspirai, iluminai os médicos, paramédicos, enfermeiros, enfermeiras, todos quantos estão a serviço dos enfermos, para que sejam esses instrumentos da vossa presença. Vinde, Santo Espírito, olhai para os nossos irmãos e irmãs que fazem penosos tratamentos de quimioterapia, radioterapia, hemodiálise. Dá-lhes a graça de não desanimar. Quando eu ia para Recife, na segunda-feira, no domingo à tarde, à noite, à noitinha, eu vi um ônibus vindo de Afrânio, lá no extremo de Pernambuco, na fronteira com o Piauí, levando esses irmãos para fazerem hemodiálise. Depois, tomar a estrada e voltar para suas casas. 12 horas de viagem. 12 horas para voltar. De tantos lugares, a gente encontra ônibus das prefeituras levando esses irmãos. Dai-nos, ó Espírito Santo, um coração sensível, que não se compadeça, que jamais deixe de se compadecer dos que sofrem. Curai as nossas enfermidades. Dai-nos o dom da fortaleza para que possamos suportar e vencer as provações e dificuldades de cada dia. Dai-nos, ó Espírito Santo, o dom da sabedoria para que possamos compreender qual a vontade do Pai Celestial para as nossas vidas. Peço-vos, ó Espírito Santo, santificai o clero, dai a nós, sacerdotes, um coração semelhante ao de Jesus, bom pastor. Livrai-nos das ambições desordenadas às coisas materiais, do autoritarismo em nossas comunidades. Tornai-nos apenas servos por amor. Santo Espírito, dai aos nossos bispos o dom da sabedoria para que governem suas igrejas particulares em santidade. Confirmai-os no ministério episcopal, apóstolos de Jesus. Consolai aqueles pastores que

para a igreja no mundo inteiro, para que todos sejamos fiéis, obedientes à sua palavra, às suas ordens, à sua palavra. Santo Espírito de Deus, suplico-vos, abençoai nossas famílias, entrai em nossas casas, suplico-vos por aquelas famílias que estão atravessando dificuldades de relacionamento, dá-lhes a graça de dialogar, de se perdoarem reciprocamente, mutuamente, que cresça a unidade no amor, que tudo seja superado pela oração, pela humildade, porque família é obra-prima do vosso amor. Reprovai aqueles que querem destruí-la, manifestai vosso poder sobre aqueles que se levantam contra nós, debocham dos que defendem a família, defendem o direito à vida desde da sua concepção até seu término natural. Hipócritas, como disse Jesus, que falam tanto contra preconceito e são preconceituosos contra nós que cremos na palavra de Deus e queremos obedecer aos seus mandamentos e não aos mandamentos dos homens, antes obedecer a Deus, para depois obedecermos às leis dos homens, se estas não estiverem contrárias, não forem contrárias aos desígnios de Deus. Santo Espírito, inspirai-nos o que dizer, o que fazer, como proceder. Agradeço-vos, ó Espírito Santo, por tudo quanto tendes realizado neste santuário, para que Jesus seja glorificado, o serviço permanente aos pobres, permanente na promoção humana, em nome de Jesus. Não nos interessa falar de ideologia, não nos interessa partidos, interessa-nos anunciar o Evangelho de Jesus Cristo, o poder de Deus para a salvação de todo aquele que nele crê, e realizar o que ele nos mandou: socorrer os necessitados, repartir o pão com os pobres, dar roupa aos que estão nus, visitar os doentes, socorrer as necessidades dos fracos, dos pequenos, das viúvas. Capacitai-nos para esse exercício permanente e que possamos realizá-lo unicamente para que Jesus seja glorificado. Tirai de nós, missionários, missionárias, sacerdotes, leigos, religiosas e religiosas, qualquer sentimento estranho ao coração de Jesus. Livrai-nos de querermos aparecer no que fazemos, que possamos dizer como São João Batista, que desapareçamos, para que Ele, só Ele, apareça. Santo Espírito, chegai agora perto de cada pessoa que me escuta. Protegei os que estão nas estradas e me escutam. Dá-lhes a graça de chegarem aos seus destinos em segurança. Iluminai nossas mentes, para que nenhuma palavra saia de nossa boca que não seja do agrado de Jesus, da vontade do Pai. Meu irmão, minha irmã, onde você estiver agora, peça, clame.

como é bom sentir essa suavidade do Espírito sobre nós, sobre você, sobre mim. É algo tão extraordinário que não temos palavras para descrever. São momentos indeléveis, fortes, da unção e da moção do Espírito de Deus sobre nós. Clamemos, clamemos, porque somos fracos e necessitados do seu divino auxílio.

vem curar, ó Espírito Santo, nossos corações feridos de mágoas, ressentimentos, vem libertar-nos de intrigas, de ódios. Repousa sobre cada pessoa que me escuta, liberta-nos de todos os malefícios e contaminações, realiza em nós a tua obra, para que sejamos verdadeiramente cristãos. Amém. Oremos. Ó Deus, que instruístes os corações de vossos fiéis com as luzes do Espírito Santo, fazei que apreciemos retamente todas as coisas segundo o mesmo Espírito e gozemos sempre de suas consolações. Por Cristo nosso Senhor. Amém.

0: Bom dia, queridos irmãos, queridas irmãs, povo de Deus. Eu sou o Padre Adilson, lhes falo direto do estúdio São Padre Pio, aqui no alto da Serra das Varas, zona rural de Arco Verde, do Santuário da Divina Misericórdia, um lugar que Deus escolheu. Eu tenho certeza que o diga quem aqui chega para abraçar seu povo, para consolar corações aflitos, para realizar em nós a obra que só Ele pode realizá-la. Obrigado porque você ama esse santuário, porque você ama essa emissora. Obrigado a vocês, cooperadores e cooperadoras desta rádio, que 24 horas leva interruptamente o Evangelho a tantos lugares e pela internet para o mundo inteiro. Não somos uma emissora grande, não somos melhores do que ninguém, mas temos uma audiência fantástica, grande, e vai crescer cada vez mais. 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
0: 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Pois a nossa meta, qual a nossa meta, você se lembra, João?
1: Conquistar o maior número possível de pessoas para Jesus.
0: Exatamente. Qual o nosso lema, Virgínia? Você se lembra? Nosso lema, construir vidas.
2: E salvar almas.
0: Isso. Construir vidas, cuidar dos pobres. E fazemos isso permanentemente. Você acompanha nosso programa Caridade na Verdade nos sábados? Que coisa linda, né? Ouvir os mais pobres, entrevistá-los, ler seus bilhetinhos. Às vezes temos dificuldade de compreender, mas se é compreensível o que dizem. Estou com fome, padre. Essa rádio socorre a todos através de você e do povo de Deus, da igreja. Ah, como é bom ser igreja, como é bom viver a missão, como é bom praticar a caridade. E a caridade é a porta que a gente abre para o céu. 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

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É lindo demais. É lindo demais. Sim, mas boletos não é mais viável. Queridos irmãos e irmãs, vamos agora rezar o Salmo do dia de hoje.

0: Glória ao Pai, ao Filho e ao Espírito Santo.
1: Como era no princípio, agora e sempre. Amém.
0: Como é bom rezar os salmos. Faça-o todos os dias. Faça todos os dias essa experiência, porque lhe fará um bem imenso, imenso. Nós rezamos hoje o salmo. Qual foi o salmo, João?
2: Salmo 112, padre.
0: O salmo 112. E nesse salmo 112, a gente rezou dizendo: a glória do Senhor
2: vai além dos altos céus.
0: Vamos dizer juntos? A glória do Senhor vai além dos altos céus. Amém. Bom dia, meu irmão, bom dia, minha irmã. Mande agora o seu áudio. Nós todos os dias, quando estou aqui, colocamos 3, 4 áudios de pessoas que estão em sintonia conosco. Chegam dezenas e dezenas de áudios. Muito obrigado por essa audiência tão grande que me enche de alegria.

0: que evangelizar é a minha paixão, acredite. E estou celebrando os meus 50 anos de padre com você. Muito brevemente vou anunciar a programação. Quero celebrar com você, com sua família. Ajude-me a agradecer meio século de evangelização. Vida doada. E se fosse necessário voltar no tempo, acredite, eu faria tudo de novo, do mesmo jeito. Ser todo dele a serviço de meus irmãos e minhas irmãs. 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
0: Eu quero agradecer, eu faço com muita alegria pela sua presença domingo passado aqui. Porque eu estive ausente esses dois dias. Esse cenáculo repleto, cheio de pessoas. A caminhada pela vida foi a primeira. Enquanto vida tiver, eu vou fazer. E sempre vou fazer. No Dia dos Pais. A caminhada em defesa da vida. O grito contra o aborto, corajosamente. Com mansidão, mas com coragem apostólica. Muito obrigado às delegações que vieram de vários estados. Foi lindo demais. Virgínia, você que estava aqui, como você viu aquele momento tão bonito?
2: Padre, foi assim, inesperável e inexplicável.
0: É exatamente isso.
2: Eu vi a multidão com sede. Com sede de justiça, de leis novas que favoreçam a vida.
0: Exatamente isso. Parabéns. Palavras iluminadas. Faço minhas as suas palavras. Leis que favoreçam a vida e não sejam contra a vida, né? Se é crime, crime leva à cadeia. Destruir um berçário de tartarugas, sabia disso? Se você está na praia e você tem áreas de preservação, o berçário onde as tartarugas desovam. Se alguém ali destruir, vai ser preso, pegar 5 anos de cadeia. No entanto, querem fazer lei? Fazem lei, já fizeram, estão em vigor, permitindo matar a vida uterina, no útero, o feto, indefeso. Não! Quem se cala, quem é a favor disso, é contra Deus, contra a lei de Deus. Pode crer no que eu estou dizendo. Por isso, obrigado, meu Deus, pela obra que fizestes domingo passado aqui. Pelo vosso povo, um povo simples, mas um povo de fé. Um povo que levantou o terço dizendo, eis nossa arma contra o inimigo. Seremos sempre assim, servos por amor. Vamos agora dar continuidade ao nosso programa. Vamos ouvir a primeira mensagem. Quem é que está na ponta da linha, João?
1: Padre, quem está conosco é Dona Célia.
0: Dona Célia, de onde?
1: Ela não falou aqui a cidade.
0: Vamos ouvir Dona Célia.
3: Ah, como é bom. Sim, bom dia. Como é bom viver.
4: Bom dia, povo de Deus. Bom dia a todos da Rádio Agnus Dei.
3: A gente abre para o céu.
4: Bom dia, João. Você, bom dia, Virgínia.
3: Colabora com essa emissora.
4: Sua bênção, Padre Deus.
3: Deus lhe pague. Você não é
4: sou Célia, de Conselheiro Lafayette.
3: Por favor, todos os
4: Minas
3: dias
4: Gerais.
3: Você pode...
0: Ah, lá de Conselheiro Lafayette, em Minas Gerais, que maravilha. Dona Célia, Deus lhe abençoe. A todos quantos que mandam os seus áudios, eu peço que, ao fazê-lo, você baixe o volume do rádio para que fique só a sua voz. Oh, que alegria ouvir uma pessoa que está nos ouvindo tão longe, mas tão perto de nós. Deus te abençoe, minha filha. Uma segunda mensagem, vem de onde?
1: A próxima é Roberta, padre, lá no Vale de São Francisco.
0: Roberta, do Vale de São Francisco, quero lhe ouvir, minha filha querida.
5: Bom dia, Padre de Simões. Sua bênção, estou ouvindo aqui do Vale de São Francisco. Especialmente de Santa Maria da Boa Vista. Acabei de ouvir o Salmo, junto com todos vocês e com todo o Vale. Um abraço, cheiro desse lugar abençoado.
0: Minha filha querida, fiquei emocionado. Você representa todos os filhos e filhas desta obra do Vale do São Francisco, da querida e bela cidade de Santa Maria da Boa Vista. É uma alegria poder dizer, estamos juntos, unidos até o céu. Muito bem, mais uma mensagem. Vem agora de onde, João?
1: Padre, a próxima mensagem é de Dona Rita da Conceição, lá da cidade de Senharó.
0: Dona Rita, minha querida filha Rita, fala para nós, minha irmã.
6: Bom dia, João. Bom dia, Padre, para Deus. Peço que o Senhor abençoe a mim e a minha família. E que Deus lhe abençoe sempre. Ao Senhor, cada vez mais, saúde e paz para guiar um grande rebanho que o Senhor tem. Deus nos abençoe. Rita da Conceição, Senhoró.
0: Minha irmã, minha filha querida Rita da Conceição, transmita ao povo de Senhoró, essa cidade que eu amo apaixonadamente. Nós temos nossa comunidade aí, os Filhos da Misericórdia de Senhoró, e queremos abraçá-los e o fazemos com alegria. Temos também nossa missão junto aos pobres aí. Muito obrigado, Dona Rita. Deus abençoe a senhora, a sua família e o povo de Senhoró. Queridos irmãos e irmãs, o caminho se faz andando. Como você tem andado? Você tem andado na presença de Deus? Não se afaste dele. Será um equívoco, um erro gravíssimo, pelo qual você vai pagar todo o mal, todas as desgraças que nesses 50 anos eu já vi, já ouvi, elas são oriundas da ausência de Deus no coração humano. Por que existe guerra? Porque os governantes que as fazem não tem Deus no coração. Pode-se dizer cristão, como Vladimir Putin, presidente da Rússia, que é católico ortodoxo, mas não tem Deus. Porque invadiu um país tão pequeno que eu conheci, a Ucrânia. Quantos ucranianos inocentes perderam a vida? Sim, pode crer, quem tem Deus não odeia seu próximo. Quem tem Deus não faz mal. Quem segue o Evangelho perdoa sempre, aguenta firme e não vai deixar nunca de amar seu próximo, de amar seus inimigos e pagar o mal com o bem. Esse é o caminho da perfeição. Você está caminhando sozinho? Não faça essa experiência. Deixe que ele caminhe com você. Na experiência de Emaús, no primeiro de domingo, no primeiro dia da semana, quando aqueles dois apóstolos, dois discípulos, iam abatidos, descendo de Jerusalém para Emaús, ele, ressuscitado, resolveu caminhar com eles. É lindo esse texto, leia. Caminhar com eles. Ele caminha conosco, caminha com você. Você pode não percebê-lo, mas ele está sempre ao seu lado. Os pecados não nos afastam dele. Eu sempre digo, escute bem, não é estranho pecar, até mesmo quando o pecado é grave. Estranho é o pecador não se arrepender e não buscar a misericórdia de Deus. Não sei se você compreendeu. Aproximemos-nos do Senhor. Faça a sua confissão. Se aproxime dos sacramentos, participe da Santa Missa, participe da sua comunidade, das pastorais, sobretudo tenha um cuidado especial para com os irmãos mais pobres. Não deixe de ajudá-los. Um pão que se dá a quem tem fome vale mais do que o dinheiro do mundo inteiro, porque lhe garantirá o céu. Tenha certeza disso. Meus irmãos, minhas irmãs, vamos agora ouvir palavras vindas do céu.
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0: Grande, com efeito e louvável, é a troca. Abandonar as coisas temporais pelas eternas. Merecer os bens celestes em troca dos terrenos. Receber 100 por 1 e possuir uma vida feliz para sempre. Santa Clara de Assis.

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Porque quando Deus quer, escute, é para você. Ninguém impedirá a obra de Deus, viu? Ninguém. Vamos caminhar juntos. Vamos somar forças. Vamos ser mais irmãos. Vamos viver a proposta de Jesus. Vós todos sois irmãos.

0: Bom dia, povo de Deus. É o programa que você acompanha todos os dias através da mais amada, a mais querida, Rádio Agnus Dei, uma emissora católica a serviço da vida e da esperança. Bom dia, meus irmãos e irmãs da zona rural, trabalhadores e trabalhadoras do campo, das comunidades, dos sítios, dos povoados, das vilas. É maravilhoso saber que nós temos uma audiência imensa, extraordinária, e vai crescer cada vez mais para a honra e glória de Deus. Bom dia a você que está conosco, onde quer que esteja, que o Senhor volva para ti, o seu olhar misericordioso te proteja e te dê a paz. Deus abençoe, crianças, um abraço carinhoso, um beijo, crianças, rosto de Deus, sorriso de Deus no tempo, meninos, meninas, meninas, meninas, porque Deus assim os fez, deixe que as crianças sejam crianças. Queridos irmãos e irmãs, vamos agora para a mensagem do dia.
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0: Eu não tenho dúvida de que se alguém, por um instante, visse o esplendor do céu, por certo, não teria mais medo de morrer. Igualmente, se visse, por um instante, o inferno, não pecaria nunca mais. É, nós fomos feitos para o céu. Mas quando pecamos, porque somos fracos, tem um remédio: a misericórdia de Deus, a confissão. Se você tem dúvidas sobre o que eu estou dizendo, abra a sua Bíblia no Evangelho de João, capítulo 20, versículos 19 a 23. Você entenderá. Aqueles a quem perdoardes os pecados serão perdoados, disse Jesus. O sacerdote age in persona Christi. Ele é como um oficial da justiça divina. Não é ele o autor da graça, ele é o dispensador dessa graça, para que ela chegue de forma operante ao coração de quem dela precisa. 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
0: Desde já, muito obrigado. Quando você vier ao santuário, estiver aqui no cenáculo, que é o lugar da celebração, aquele grande rincão, tem uma sala saindo à direita, toda muito bem preparada para você. Lá tem um cafezinho, tem água e tem um pessoal para lhe receber, lhe abraçar, dar um presentezinho com você. É cooperador. É a sala dos cooperadores. Eu fiz de forma bonita, até ar-condicionado eu botei, viu? E olha que muitos de nossos apartamentos não tem ar-condicionado. Mas para você que é cooperador, o melhor deve ser dado, porque você mantém essa obra. Deus lhe pague. Vamos ouvir mais uma mensagem, né? A última do dia vem de onde?
2: Padre, vamos ouvir, vamos ouvir.
3: Bom dia, Padre Adilson Simões. Sou Elza, município de São Bento Bruno. Peço sua bênção para mim, para meu marido Sebastião, e para todos os meus filhos e toda a minha família, e a todos nós aqui do município de São Bento Bruno.
0: Elza, minha filha, Deus te abençoe. Abençoe essa linda cidade de São Bento do Una. Transmita aos seus vizinhos, transmita ao meu irmão, o pároco dessa comunidade, um abraço sacerdotal. Obrigado. Faça crescer a nossa audiência em São Bento do Una. Foi muito bom receber sua ligação. Deus lhe abençoe. Vamos para mais uma mensagem, a quarta do dia. De onde vem?
2: Padre, é de Dona Zenilda de Almeida, também lá da cidade de Senhoró.
0: Ah, Zenilda, querida filha espiritual, vamos te ouvir.
4: Padre, a caminhada
5: eu aqui,
4: foi a primeira.
5: Da minha nem foi essa rádio. Essa rádio. Eu sou um ouvinte, fiel e uma colaboradora daí da Terra da Misericórdia. Bênção para Deus. Isso como é uma rádio de Deus da Misericórdia.
4: Muito obrigado às delegações que vieram.
5: Deus abençoe.
4: foi lindo demais.
0: Genilda, muito obrigado por sua mensagem lá da queridíssima cidade de Senhoró. Obrigado porque você disse duas vezes, sou cooperadora dessa rádio. E ela disse, eu quero a bênção. Sim, Deus te abençoe, minha filha, abençoe todo o povo de Senhoró, abençoe todos quantos estão conosco. Lembramos a todos que fazem suas gravações, para na hora que você vai gravar, baixar o volume do seu rádio. Você está ouvindo o programa? Que bom, porque aí a gente pode lhe ouvir com mais clareza. Meus irmãos, minhas irmãs, vamos agora para o Conselho do Padre.
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0: Desprezar o pobre é desprezar o próprio Deus. Quando o pobre chora com fome, pedindo pão, suas lágrimas são como que um grito que clama a justiça dos céus, a caridade e a perfeição da lei. O pouco que se possa fazer pelo pobre tornar-se-á agradável aos olhos de Deus. Meu recado foi dado.
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nos dias 16, 17 e 18 de outubro, o que é que vai acontecer aqui no mês das missões? A jornada eucarística jovem no ano.

jubilar dos meus 50 anos de vida sacerdotal. Alô, juventude, alô, FMJ, vamos trabalhar, começar a trabalhar. 3 mil jovens estarão aqui na sexta-feira, no dia 16. Vai ser lindo demais, o Espírito Santo vai derramar uma chuva de bênçãos. O céu tocará e não vão pagar a alimentação, não vão pagar a hospedagem. Vão dar o que podem, padres. Padre Aldo Mariano, que é vigário-geral de Garanhuns, o Monsenhor Vigílio, lá na cidade de, na grande cidade de João Pessoa, o Dom Nereu, do bispo auxiliar de Recife, posso dizer, tantos padres, o padre Nilson, nosso reitor do seminário, o padre Edson Rodrigues, esse Fabinho, grande comunista, Zé. As pessoas dizem, é uma loucura, sim, trazer aqui para o alto dessa serra 3 mil jovens, cuidar deles aí, vou convocar os filhos da misericórdia para me ajudarem como voluntários, como anjos da guarda, porque a responsabilidade é toda minha, eu tenho consciência da gravidade da responsabilidade, mas eu sei que você vai vir em nome de Jesus, e nós vamos em cada acampamento, vamos ter os anjos da guarda, homens, casais do SCC, das equipes de Nossa Senhora, homens de igreja que vão passar a noite se revezando com o texto na mão, ao lado, protegendo para que tudo transcorra como Deus quer. Quando o menino quer ir ao banheiro, vai acompanhado, vai e volta acompanhado. Quando que sai, sai acompanhado. Né? Se vai a algum lugar, vai até ali, depois a pessoa fica em pé, vai fazer suas necessidades, volta para a sua barraca. Obrigado, porque eu já consegui as barracas do Exército para acampamento de 400 jovens durante 3 dias, alimentá-los. É loucura? É, mas é necessário, porque dizia Santa Paula Fracinete, quando os maus tudo fazem para perverter os jovens, façamos tudo o que é possível para salvá-la. E Jesus disse, lançai as redes. Ele não mandou pescar de anzol. Precisamos lançar a rede e salvar muitos jovens para Jesus. Queridos irmãos e irmãs, já estamos chegando ao final do programa de hoje. Com gratidão digo, Deus te abençoe, Deus te cubra com sua bênção. E quero lhes pedir, porque muita gente pergunta, vai ter o Natal? Vai sim, anote, de 19 a 27 de dezembro. Um Natal lindo, todo para Jesus. Menino Deus, menino meu, é o tema. Menino Deus, menino meu. 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Agora, consagremos-nos a Nossa Senhora.

0: ó minha senhora e também minha mãe. Eu me ofereço inteiramente toda a vós. E em prova da minha devoção, eu hoje vos dou meu coração. Consagro a vós meus olhos, meus ouvidos, minha boca, tudo o que sou, desejo que a vós pertença. Incomparável mãe, guardai-me e defendei-me, como coisa e propriedade vossa. Amém.
1: Amém. Ó Maria concebida sem pecado,
2: rogai por nós que recorremos a vós.
1: O Senhor esteja convosco.
2: Ele está no meio de nós.
1: Abençoe-vos o Deus Todo-Poderoso.

0: Deus, Pai, Filho e Espírito Santo.
1: Amém.
0: Peço que amanhã anuncie que eu não vou fazer atendimento. Por quê? Porque eu vou acompanhar esse grupo de filhos da misericórdia de Brasília. Vou levá-los a Simbres e a Lagoinha, minha terra, para conhecer os projetos sociais dessa obra. Preciso da assistência a quem vem de tão longe. Você compreendeu? Mas no domingo eu estou aqui para atender, como todos sabem, toda tarde eu faço atendimento nos domingos e também de manhã, durante uma hora. Fique em paz, permaneça conosco.
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0: Bom dia, bom dia, bom dia, bom dia. Feliz com a sua companhia. Vamos juntos, começando mais um dia, mais uma manhã viva aqui na sua Agnus Day FM. Como é que você tá? Tá tudo bem? Tudo em paz? Tudo jóia? Que bom ter você conosco em mais uma manhã abençoada. E vamos juntos na 106.7, com a graça e a misericórdia de Deus sobre nossas vidas, agradecendo a Ele por mais uma oportunidade de amanhecer, de acordar. Então vamos à luta, com força, foco e fé, trabalhando com alegria. Deixa a tristeza de lado, os problemas de lado, e vamos juntos nessa manhã abençoada de quarta-feira, dia 12 de agosto de 2026. Tempo tá voando, tá passando, e você não pode perder tempo. Por isso, participe, interaja conosco. Mande seu alô, 879-9128-5594. É o telefone, é o WhatsApp da Agnus Day FM, para você mandar seu alô, pedir a sua canção, participar conosco, interagir, fazer esse dia muito mais feliz. Como é bom! Friozinho, né? Continua aquele clima frio. Rapaz, até neblina tinha hoje, não foi? Olhei ali para as montanhas, estavam todas cobertas, aquela serração bonita, e eu imaginando, rapaz, se tá frio aqui embaixo, lá em cima tá mais frio ainda. Então você aí da zona rural, me diz como é que tá aí na sua região. Se tá frio também, tá aquele climinhazinho bom, né? É. Todo mundo agasalhado, todo mundo de casaco, todo mundo coberto. E tem aquelas que não conseguem se levantar, né? Mas quem tem que trabalhar tem que correr, desde muito cedo. Então vamos, com força, com fé, para mais um dia. Vamos ouvir a mensagem do Bispo Diocesano de Pesqueira? Mensagem do Bispo Dom José Luiz Ferreira Salles, para começar sempre as nossas manhãs. Bom dia para você!
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Bendita seja a luz do dia, bendito seja quem tudo cria. Bendito seja o fruto sagrado da sempre puríssima Virgem Maria. Espírito Santo, torna o meu coração aberto à palavra de Deus, torna o meu coração aberto à bondade, torna o meu coração aberto à beleza de Deus todos os dias. Senhor meu Deus, mais um dia está começando. Agradeço a vida que se renova em mim, os trabalhos que me esperam, as alegrias e também os pequenos dissabores que nunca faltam. Que tudo quanto viverei hoje sirva para me aproximar de vós e dos que estão ao meu redor. Creio em vós, Senhor. Eu vos amo e tudo espero de vossa bondade. Fazei de mim uma bênção para todos que eu encontrar. Amém.

Queridos irmãos e irmãs, com alegria chego à sua casa nesta quarta-feira da 19ª semana do tempo comum, dia 12 de agosto. O evangelho de hoje é de Mateus, capítulo 18, versículos de 15 a 20. Convido você para rezar comigo o versículo 15. Vamos ouvir.

Disse Jesus aos seus discípulos: se teu irmão tiver pecado contra ti, vai e repreende-o entre ti e ele somente. Se te ouvir, terás ganho teu irmão. Jesus fala da correção fraterna. 2000 anos depois, muitos cristãos ainda não a praticam. Preferem a fofoca, a difamação, o processo sem direito à defesa. A correção fraterna é um sinal e gesto de amor, feita de verdade e caridade. Ela só é possível onde cada um é acolhido dos seus limites. Não é julgado se erra, é absolvido se é culpado, é procurado quando se perde e perdoado se peca. A correção fraterna numa comunidade de pecadores, chamados a serem perfeitos, é sempre necessária, se quisermos crescer como irmãos e irmãs. Rezemos. Ora.

Senhor Jesus, livra-me de tratar a quem erra com impiedade e dureza, antes que eu procure, por todos os meios, fazê-lo voltar a Ti. Amém.

0: Que Deus encha de alegria e esperança a nossa fé. A paz de Cristo exulte em nossos corações. O Espírito Santo derrame os seus dons sobre nós. Em nome do Pai, do Filho e do Espírito Santo. Amém. Louvado seja nosso Senhor Jesus Cristo. Para sempre seja louvado.
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2: Muito bem, 8 horas e 11 minutos, está valendo a sua participação, o seu alô, nessa manhã de 12 de agosto de 2026. Hoje, Dia Internacional da Juventude, veja só. Se você é jovem ainda, jovem ainda, jovem ainda. Dia da Juventude. Internacional da Juventude, um dia para celebrar juventude não só física, mas também mental, para aquelas pessoas que têm a alma jovem, alegre e não se atemorizam, não se desesperam, colocam a fé em Deus. É uma data também que foi criada pela ONU para reconhecer o papel fundamental dos jovens na sociedade e também debater os desafios globais enfrentados por essa parcela da população. Então, jovens de 8 a 80, parabéns, Deus abençoe por este dia e vamos juntos com a alegria da juventude, porque a alegria do Senhor é a nossa força. Deixa eu ver quem já chega participando. Bom dia!
3: Bom dia, Tiago. Aqui é a sua amiga do Centro Gravatá, Clara. Tiago,

0: Desejo muitos anos de vida para mim mesmo, em nome de Jesus. Um beijo, Tiago.
1: Amém, Clara, dia de festa, coisa boa.
2: Parabéns pra você.
1: E essa data se repita por mais 70, mais 70 e mais 70 anos, viu? Deus abençoe a senhora, Clara, sempre ligadinha conosco. Uma eterna jovem também, com saúde, paz e alegria. Falou Dona Laída, ela tá por aqui também, viu, Dona Laída? Bom dia.
3: Bom dia, Tiago. Aqui é a Laída, uma abençoada quarta-feira pra você, meu amigo, e pra toda a sua família. Todos os seus parentes, para todos nós. Tiago, por gentileza, eu gostaria que hoje você passasse oração pelas famílias, para dedicar para todas as famílias do nosso município, do nosso estado, do nosso Brasil. É que é a semana da família, que Nossa Senhora proteja e abençoe a todas elas. A minha família em Pesqueira, em Garanhuns, no Descobrimento, no Salgadinho, aqui no assentamento, todos meus amigos, Dejanice, seu Jurandir, com Madilita, com a família, Dona Eunice nas Torres, com a família dela também, você com sua família, para as meninas do Gravatá, com a família delas também, Dona Clara, Amando, para todos ouvintes do teu programa. Tenha uma abençoada quarta-feira, Papai do Céu, proteja, ilumine e abençoe o nosso dia. Fica na paz de Deus, meu amigo. Tchau. Até sexta-feira, amanhã não. Até sexta-feira, se Deus quiser, Tiago. Fica na paz de Deus,
1: amém,
3: nosso Senhor Jesus Cristo.
1: Fale mais, fale mais.
3: Parabéns, Dona Clara. Fica com Deus.
1: Coisa boa, e pela rádio a gente junta, né? Tá todo mundo conectado, Deus abençoe. Tem mais gente que participa, bom dia.
4: Bom dia, Diego Felipe. Tudo bem com você?
1: Joyce,
4: estive ausente por 2 dias, porque estava resolvendo assuntos de doença, né, de enfermidade. Fazer alguns exames, mas tá tudo bem, né? Na medida do possível. Gostaria que você colocasse a música Valor de uma Alma com o Mensageiro da Última Hora. Eu ofereço para todos os ouvintes daqui de Recife, região metropolitana, de Arco Verde e região metropolitana, do sítio, né, e da cidade. Eu também ofereço para todos os ouvintes que estão nos aplicativos da rádio e na internet da rádio. Eu ofereço também para aqueles ouvintes anônimos, e também ofereço para aqueles que estão precisando de um conselho de paz na vida. Eu ofereço para você também. Que Deus abençoe a todos, paz e bem para todos, e que todos tenham um dia muito bom na presença do Senhor Jesus Cristo. Amém.
1: Amém, seu Moisés, coisa boa, Deus abençoe, saúde, que essa data também de Dia da Juventude alcance. 8h16, vamos embora, começando com alegria, com muita música, começar com os parabéns, né, Clara? Parabéns a você, Deus te abençoe, e a todos os aniversariantes que com certeza ainda vão chegar aqui nesta manhã viva, na sua Agnus DFM.

0: 8:29.
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1: Muito bem, de volta, 8 horas e 39 minutos, 8 e 39 na sua Agnus DFM. Deus abençoe a sua quarta-feira, dia abençoado para você e toda a sua família. E vamos juntos na Rádio da Misericórdia de Deus, falando para o mundo, é isso mesmo, através da internet também. Você, através do nosso site, radioagnusday.com.br, ou pelo nosso aplicativo, pode acompanhar de qualquer lugar. 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Eu sempre trago um recadinho muito importante para você. Escute só.
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4: Bom dia, Tiago Felipe. Aqui quem está falando é Maria, daqui de Pesqueira. Gostaria de ouvir um louco com o Frei Gilson. E meu muito obrigado, viu? Um bom dia, que Deus abençoe.
1: Amém, Maria. Bom dia, querida. Deus abençoe você também. Obrigado pela sintonia. Abraço para todo mundo em Pesqueira. Hoje é feira, né? Hoje é quarta, dia de feira. Quem tá na feira ouvindo a Agnus Dei, Deus abençoe. Você comprando e vendendo, Deus te abençoe aí na feira em Pesqueira. Também aqui em Arco Verde tem feira, né? No bairro de São Miguel. Quem tá na feira, os feirantes. E quem tá comprando também, os clientes. Deus abençoe a todos. Tem mais gente. Bom dia.
5: Bom dia, Tiago. Aqui é a Alessandra Freixeira Velha. Gostaria de ouvir a música Maria Passa na Frente. Ofereço a você e a todos que fazem essa rádio maravilhosa. Que é paz e alegria nas nossas casas. Um abraço.
1: Amém, Alessandra. Obrigado. Deus abençoe todo mundo aí em Freixeira Velha. Tem mais gente. Bom dia.
6: Bom dia, meu querido Tiago. Tiago, olha, hoje tá frio em cima, tá frio por aqui por baixo. Bota aí um forrozinho, dois de Luiz Gonzaga, aquele bem bom, para oferecer a Nevinha, minha irmã Ivete França, a Valdinha da Secora Celso, sua esposa Naninha da Boa Vista, e a todas as forrozeiras que gostam de forró. Olha aí, Niro, forrozinho pra vocês esquentar. Hoje tá frio, vamos, Tiago. Bota aí um lindo forró, um abraço. Jesus, que te abençoe com muita luz e muita paz. Um cheiro no teu coração.
1: Amém, Iris. Obrigado, querido. Deus abençoe. Realmente, tá frio. Você só viu o povo aqui de casaco, agasalhado. Todo mundo enrola. É bom, né? Porque esses dias aí, meu Deus do céu, tava um sol tão quente que não tinha uma nuvem no céu, não. E procurava uma sombra e não achava. Até os passarinhos estavam diferentes. Tava voando com a asa e se abanando com a outra. Vamos juntos! 8h45, tem mais músicas aqui na sua Agnus Dei FM.

0: 8:58.
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0: 9:04, tô de volta com Manhã Viva na sua Agnus DFM, agradecendo demais a sua companhia, a sua sintonia, as dezenas de mensagens que a gente já recebe no nosso WhatsApp, pessoal participando conosco, interagindo, pedindo a sua canção nessa manhã abençoada. Então deixa eu ver quem chega já, mandando seu alô e participando. Bom dia!
1: Bom dia, Thiago Felipe, Antônio Luiz.
0: Antônio Luiz.
1: Eu queria a música com meu velho pai, com Léo Canhoto e Robertinho. Apareceu a você, Maconiana, esposa Ana, Larissa Cora, Iris França, seu Mora França e Lula do. E Lula do Vivo da Nevinha.
0: Valeu, Antônio Luiz da Boa Vista. Deus te abençoe, meu querido. Mais gente que chega, bom dia.
2: Bom dia, Thiago. Já estamos aqui na escuta, Thiago.
0: Marcondes.
2: Thiagão, queria vir com o padre Reginaldo Mazzotto, pelo nome. Eu fui ser minha esposa Socorro, filho Mike, minha filha Maíra, a seu Antônio da Boa Vista, a Nailson, a Jamilson, a Heraldo, a seu Lula, a Miltinho, a Rian e a dona Bibi. Valeu, Thiagão. Um abraço. Tamo junto.
0: Abraço, Marcondes. Deus abençoe, meu querido. Sempre ligadinho, sempre acompanhando, na escuta desde cedo. Tem mais gente? Bom dia.
3: E aí, Thiago? Felipe. Bom dia pra você. Vocês estão bom? Espero que você também.
0: Joia, Márcio.
3: Aqui é o Márcio, se pintar zona rural de Acuera, de quarta-feira, né? Dia do abraço. Hoje o meu abraço vai pra todos da minha família, tá certo? E pra todos da sua família, pra seu papai, sua mamãe, sua esposa, mano. Seu filho, Thiaguinho, Letícia. E quero pedir uma música aí dos Donatos. Assim, é o amor pra com ela crescer. A todos da minha família crescer. A minha mãe, meu pai, minha avó, Rita, minha Lúcia, Sinal, minha avó Creuza. Oferecer ao meu amigo João Vitor, Marinho, Betis, Maria. Oferecer a Iana, a Moia, a Barra, a Jair, a Dejaís. Oferecer a todos os estrelados, Sérgio, Santuário, Padre Alius, Padre Antônio, Eduardo. Oferecer a Seus Aquilão, Restaurante, Frei Damião. Oferecer a Dona Rosa, Seu Gonzaga, lá da Serra das Áreas. Dona Dana, lá do Cico Tigre. Oferecer a Dona Elis, lá das Torres. E aprecio a todos vocês aí, já mais daí.
0: Valeu, Márcio. Obrigado, meu querido. Deus abençoe. 9:06. Deixa eu lembrar você que hoje, a partir das 10 horas, a gente tem mais um Manhã Viva Entrevista. Nós vamos receber o pessoal da GRE, da Gerência da Educação, aqui em Arco Verde. Vai falar conosco a respeito de um assunto muito importante, hein? Educação de jovens e adultos. Você que não concluiu seus estudos, sei que gostaria de voltar a estudar. Ontem foi dia do estudante, hoje é dia da juventude. Então o tema, dentro desse histórico de datas, tá bom? Você não pode perder, 10 horas hoje. O gerente regional José Antunes, a Kelly Fernanda e o Rodolfo Barreto vão falar a respeito da educação de jovens e adultos e como você pode participar, tá bom? Concluir os estudos, importante, bom demais! 9:07, mais músicas pra você na sua Agnus Dei FM.

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2: 9h29, tô de volta com Manhã Viva na sua Agnus Dei FM. Deus te abençoe, Deus seja contigo nessa quarta-feira, 12 de agosto de 2026. Como é bom ter você do outro lado do rádio, sintonizado, também do outro lado do celular, pelo aplicativo, conectado. Todo mundo junto conosco, na melhor, na Agnus Dei FM, a rádio da misericórdia de Deus. Como eu falo, viu? Notícia boa só tem sentido se a gente compartilha. Já sabe, né? Coisa boa tem que compartilhar, tem que enviar para os outros, os amigos, os familiares. Se você é abençoado, se você se sente bem, então faça com que outros também se sintam. Passe adiante. Mais e mais pessoas possam ouvir a Agnus Dei FM. Então, ó, sintoniza e manda para os amigos, manda para os parentes. Ó, liga lá na 106.7. Baixa o aplicativo. Tenha um dia mais abençoado ouvindo a Rádio Agnus Dei, tá bom? Contamos com você. É assim que se faz. Deixa eu ver quem chega. Participando, interagindo e mandando alô. Bom dia.
3: Bom dia, Tiago. Uma boa quarta-feira para você, para sua família e para todos os ouvintes dessa rádio maravilhosa. Gostaria que você passasse a música O Texto das Mulheres. Só para ouvir, viu, Tiago? Que eu amo essa música. Um bom dia, Deus lhe abençoe, um cheiro no seu coração.
2: Outro, meu bem, obrigado pela sintonia, Deus abençoe. Mas, gente, bom dia.
4: Bom dia, Tiago. Aqui é Deja, do assentamento Serrote Redondo. Deja. Eu queria que você passasse... Por que está chorando? Oferecendo para Dona Laídes, Nailda, Cida, Madelaine, Cris, Dejaílson com a família, ao meu esposo Jurandir, Dejaílson na pintada com Rogério e a família, Moê com a família e para você, com sua família. Que Papai do Céu lhe dê muita saúde e muita paz. Até amanhã, se Deus quiser.
2: Amém, meu bem. Para todos nós, viu? Obrigado. Para você também, para toda a sua família. Obrigado pela sintonia, também pela participação. Tem mais áudio. Bom dia.
5: Oi, Tiago. Bom dia. Tudo bem? Você tá bem? Um bom dia abençoado. Deus abençoe todos vocês, todos os padres da rádio. Tava com muita saudade de você. Como é o seu áudio? Como é mandei um áudio também? Manda o áudio, mas não vai. Você tá bem? Existe tudo de bom? Eu peço uma linda música. Abençoa, Senhor, as famílias, amém. Peço provavelmente para minha família. Que Deus abençoe cada um de nós. Abençoe a todos. Desejo tudo de bom para você, Tiago. Que Deus abençoe. Deus grandemente a minha vida. Um abraço para você. E um bom dia abençoado por Deus. Deus te abençoe. Que Deus abençoe toda a minha família, minha comunidade, São Pedro. Abençoe meus irmãos, irmãs, irmãos, conselhistas a todos. Que eu seja dono do nosso Senhor. Abençoe todos nós. Existe tudo de bom. Um abraço. Deus abençoe meus filhos. A todos. Um abraço, Tiago. Fica com Deus. Um bom dia. Abençoado a todos vocês. Te amamos.
2: Amém, querida. Obrigado. Deus abençoe, viu? Mande sim. Mande mais. Está sentindo sua falta também. Mas aqui deu certo. Graças a Deus, viu? Mande sempre! Deixa eu trazer aqui a informação mais uma vez. Daqui a pouco, às 10 da manhã, tem mais um Manhã Viva Entrevista. Vamos receber o pessoal da Gerência Regional de Educação para falar sobre educação para jovens e adultos, hein? Importantíssimo! Você que quer completar, quer terminar os estudos, oportunidade. É o dia D da educação aí, pessoal da GRE, com o gerente regional Zé Antunes. Vão trazer as informações de como participar. 9h34, mais música. Mais um bloco musical, alegrando o seu dia e a sua manhã, na Agnus Dei FM.

0: 9:45.
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1: Tô de volta, 9h50 na sua Agnus DFM. Deus abençoe a sua manhã, o seu dia, a sua quarta-feira. E juntos, com alegria, aqui na 106.7, nós ouvimos as melhores músicas, as melhores mensagens. Mais perto de Deus, mais conectados com Ele e com a sua misericórdia. E como é bom, né? Como é bom começar os dias assim, na presença do Senhor, entregando todo o nosso dia, as nossas ações, nada de coisa ruim. Como eu falo, né? Meu Deus, tem gente que já começa amanhã com desgraça, com notícia ruim, com peso. Não, não, não, não, não, não, não, não, não. Liga na 106.7, na Agnus DFM, e tem um dia muito mais abençoado. Deixa eu ver as mensagens que chegam aqui. Tem a Luceni do Sítio Corredor, em Venturosa. Botou aqui, bom dia, paz e bem. Gostaria de ouvir a música do Vitor e Léo, Deus e Eu no Sertão, oferecendo a todos que estão ouvindo a rádio. Obrigado, Luceni. Tem áudio também. Bom dia.
2: Aqui é que tem. Eu gostaria de ouvir a música de Roberto Carlos, toda Nossa Senhora.
1: Certo.
2: Primeiramente, eu não curti a turma do Chico Pereira, a turma do povo Atenego, a turma que dá boa esperança de Arco Verde, e a todos vocês nessa rádio maravilhosa. Um bom dia, uma ótima quarta-feira, abençoada por Deus. Bom dia.
1: Amém, Quitéria. Obrigado pra você. Deus abençoe você também, todo mundo aí na pedra, acompanhando a nossa sintonia. Mais um bloco musical. Daqui a pouco tem o Manhã Viva Entrevista, como eu falei, né? Pessoal da GRE, da Educação, para falar sobre educação para jovens e adultos. Você que ainda não concluiu, não terminou ensino médio, estudos, deseja estudar, fica ligadinho, daqui a pouco informações importantes para você, tá bom? 9h52, mais músicas aqui na sua Agnus DFM.

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2: Dez horas.
3: Ok.

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1: Muito bem, agora são 10 horas e 6 minutos, 10 e 6 na sua Agnus DFM. Nós começamos mais uma Manhã Entrevista dentro do nosso Manhã Viva, agradecendo o carinho da sua audiência, não só pela 106.7, mas também pelo nosso aplicativo, nosso site e a partir de agora também com som e imagem através do nosso YouTube. Você pode colocar lá nosso canal no YouTube, Rádio Agnus Day, e acompanhar a nossa entrevista também com imagens do nosso estúdio aqui no centro de Arco Verde. Nós recebemos aqui nos nossos estúdios, com muito carinho, a Kelly Fernanda, chefe da Unidade de Jovens e Adultos, o Rodolfo Barreto, coordenador da EJA Quilombola e Campo, e também a Ivana Soares, coordenadora geral de Desenvolvimento da Educação, todos da Gerência Regional de Educação aqui da nossa cidade, aqui em Arco Verde, que abrange os 16 municípios, não é isso? Da regional. Então sejam bem-vindos, muito obrigado pela presença de vocês. Quem começa? Quem se apresenta? Primeiras damas, né, Rodolfo?
2: Bom dia a todos.
1: Tudo bem, Ivana?
2: Bem, Tiago, é um prazer estarmos aqui hoje nesse dia D da EJA, nossa regional e em todo o estado de Pernambuco, né? A Secretaria de Educação, através do nosso secretário Gilson, que demanda um grande esforço para que a gente consiga aumentar cada dia as matrículas das jovens e adultos, que eles possam retornar, né, ao estudo, retornar aos seus sonhos e fazer da sua vida cada dia melhor. E a EJA é uma oportunidade única para muitas pessoas que pararam ou que nunca foram à escola, possam retornar. E esse dia D é um primeiro passo de a gente procurar mobilizar a sociedade, multiplicar essa informação para as pessoas que conhecem alguém que está ainda fora da escola, que nunca estudou, que venha para as escolas, procurem nossas escolas e possam a gente caminhar para que a gente consiga finalizar esses estudos. Então, esse dia D é o dia que a gente vai dar esse primeiro passo, né? A EJA, ela vem em módulos e a gente tem aí o início do segundo semestre, essa oportunidade para que a gente possa iniciar esses estudos. E a gente está aqui hoje para a gente poder esclarecer melhor, poder se comunicar com todos vocês aí, né? Arco Verde, de Alagoinha, Betânia, Buíque, Custódia, Ibimirim, Najá, né? Itaíba, a gente tem um grande grupo aí da EJA. Um abraço a todos, Tupanatinga, Venturosa, Sertânia, Ibimirim. Então a gente tem aí Sanharó, Poção, Pesqueira. Então todos unidos para que a gente possa ampliar essa matrícula da EJA a partir hoje do dia D da EJA em Pernambuco.
1: Seja bem-vindo, obrigado, viu, Ivana? Você, Kelly, bom dia, tudo bem?
3: Bom dia, tudo bem? Bom dia a todos os ouvintes. É um prazer estar aqui e poder trazer um pouco, né, da EJA. Trazer um pouco de informações para esclarecer para todo mundo, né? E mobilizar. Como a Ivana trouxe, hoje é o dia D de mobilização para a campanha de matrículas. Né? A gente já realizou uma campanha hoje, já às 7 horas da manhã, na Feira do São Miguel. Né? A gente fez panfletagem lá, divulgação com carro de som, mobilizando pessoas, jovens, adultos e idosos, para procurarem as escolas mais próximas de onde moram, né? De acordo com a série onde eles pararam, quem deixou de estudar algum tempo, a quem nunca estudou, né? A gente tem diversas situações. Mas a ideia é trazer para mais próximo, orientar as pessoas, esclarecer e fazer com que eles retornem à escola e concluam esses estudos e realizem esse sonho, né? Porque a gente sabe a dificuldade que é para quem trabalha o dia todo, manhã e tarde, muitas vezes até à noite. A dificuldade que é, mas é possível, né? É possível, a escola está disponível, com todos os recursos disponíveis para receber todo mundo. Então, a gente está realmente fazendo esse apelo que as pessoas procurem uma escola e procurem fazer sua matrícula.
1: Obrigado, Kelly. Seja bem-vindo. E você, Rodolfo? Bom dia.
4: Bom dia, Tiago. Saudar aqui as minhas colegas de trabalho, né?
1: Senhor bendito entre as mulheres. Né?
4: A gente vem saudar todos os ouvintes, né? As pessoas que nos assistem também pelo YouTube. Né? Para nós é uma grata satisfação estar aqui e falar de EJA é falar da educação com afetividade. Eu acho que a educação de jovens e adultos, ela se faz principalmente com afetividade, né? Pela essa relação próxima, carinhosa, amorosa, dos nossos profissionais da educação para com esses nossos alunos que a gente tem no cotidiano da sala de aula, né? E estender esse convite, reforçar a importância, né, da finalização desses estudos, dessa população que está entre 15, a partir dos 15 anos, acima dos 15 anos, ele é fundamental. Então, o dia D da EJA, ela precisa ser um dia D visto com muito carinho, com muita preocupação, com muito cuidado, né? Não só por nós profissionais da educação, né? Mas por todo o poder público, né? Por todas as pessoas que são comprometidas, né? Com uma educação e com uma sociedade justa, né? Então, é importante demais esse dia D da EJA, né? Nessa mobilização para a efetuação de matrículas, né? Na educação de jovens e adultos.
1: Perfeito, sejam bem-vindos, sintam-se à vontade. Espero que a gente converse bastante. Agradecer também a nossa querida Josi, fazendo as redes sociais da Rádio Agnus Dei. E começando já pelo começo, sem ser redundante, eu queria que vocês explicassem para quem está ouvindo o que de fato é EJA, como é que funciona, o que significa a sigla. Muitas pessoas não sabem do que se trata, como é que funciona. E para aquele ouvinte que está agora acompanhando e está se perguntando: poxa, sou eu não terminei meus estudos, eu quero estudar, eu quero fazer isso, eu quero concluir, eu quero aprender mais. Qual o processo, qual o procedimento e o que, é que essa pessoa pode fazer?
3: Então, a EJA, a Educação de Jovens e Adultos, é uma modalidade, né, que existe para atender a esse público que não teve a oportunidade de concluir os estudos na fase regular. E aí eles podem, né, se direcionar às escolas que ofertam essa modalidade, né? Na nossa cidade a gente tem algumas escolas que ofertam. E aí eles podem procurar essas escolas para se matricular. Mas é uma modalidade de ensino para esse público que não concluiu os estudos na fase regular.
1: Qualquer idade?
3: Ou
1: tem uma faixa etária?
3: Para quem vai ingressar na EJA, precisa ter um mínimo de 15 anos e na EJA médio, 18 anos.
1: Isso.
4: Eu queria só acrescentar, Tiago, né, é importante que a gente... Eu vou trazer alguns números aqui. Por exemplo, hoje nós temos mais de 63 milhões de pessoas acima de 15 anos de idade que não concluíram, né, o ensino fundamental, o ensino médio, né, até mesmo a questão da alfabetização. Quando você traz isso para o universo comparativo, é um número maior do que a população da Itália e da África do Sul. É um número gigantesco. Uhum. É um número maior do que a população da Itália e da África do Sul. É um número gigantesco.

0: que a gente pode fazer esse ingresso através também do CAD. Kelly pode explicar melhor como é o CAD EJA?
1: Então, o CAD EJA é uma plataforma que foi criada, né, pelo MEC. Através dessa plataforma, as pessoas que têm interesse em voltar a estudar, elas podem acessar. É só colocar no Google CAD EJA, C-A-D-E-J-A, CAD EJA. Vai direcionar para o site do MEC, né, da plataforma. Elas vão se cadastrar, colocando seus dados pessoais, nome, endereço, telefone, dizer qual é a série em que eles pararam de estudar, qual é a série que eles têm interesse de estudar, se cadastrar, e aí uma pessoa responsável na gerência vai acessar esse site, vai fazer o monitoramento, observar as pessoas que estão cadastradas e direcionar para as escolas onde elas se interessaram em estudar.
2: Uhum.
1: E aí é uma forma de chegar mais próximo das pessoas, né? De aproximar a escola da população, da comunidade. É uma maneira que elas têm de encontrar um lugar para estudar.
2: Para essas pessoas também que estão nos ouvindo, como é que elas podem se dirigir à escola? Você falou que são algumas unidades só, né? Não são todas as escolas que ofertam. Sim. Como é que funciona? Tem determinada escola? Como é que a pessoa fica sabendo qual escola oferta ou não?
0: Sim, por exemplo, aqui em Arco Verde nós temos, né, o EJA Médio, que é o público-alvo da EJA da rede estadual. Nós temos na escola Monsenhor José Kerles, nós temos no SEJA, que é o Centro de Jovens e Adultos, né? Então, aqui que concentra o maior número de EJA na cidade, porque é um centro só, uma escola direcionada só para EJA. Então, lá no SEJA, nós temos pela manhã, à tarde e à noite, né, turmas de EJA, desde os anos iniciais até o médio. Temos também nas escolas municipais, né, os anos iniciais da EJA, em todos os municípios ofertam. E temos também EJA Médio nos outros municípios, né? Em Sertânia, nós temos na escola Jorge de Menezes. Em Buíque, nós temos na escola São Félix de Cantalice. Em Itaíba, temos na Pedro de Alcântara. Em Tupanatinga, na José Emílio de Melo. Então, procurando uma escola da rede estadual, mesmo que aquela escola próxima da sua casa não tenha, ela direciona você para o mais próximo possível. E temos transporte escolar, né?
2: Isso, então, eu ia perguntar justamente isso.
0: Perto,
2: pessoal da zona rural,
0: a gente disponibiliza o transporte. A partir de 2 quilômetros da sua residência é garantido o transporte escolar. Então, assim, não é porque não tem perto também que você não vai participar. Uhum. E temos também no campo, né? A gente tem a educação no campo. Aqui em Arco Verde nós temos aqui na Malhada, por exemplo, né? Que a gente tem também transporte que vai todo o entorno daquela comunidade, trazendo para os anexos, né, que a gente chama os anexos, porque são em escolas municipais, em associações, em locais apropriados, né, para que aconteçam essas turmas, assentamentos, né, temos aí uma grande parceria com MST, MLST, FETAP, né, e também temos a EJA Quilombola nas comunidades quilombolas, aí em Alagoinha, em Itaíba, Buíque, em Custódia, Betânia, né? Então temos todas essas comunidades que também ofertam essas turmas de EJA Campo, EJA Quilombola, EJA Cigano, temos aqui em Arco Verde também, no SEJA da comunidade lá da Cidade Jardim, temos também EJA Cigano em Ibimirim, né? Em Itaíba. Então a gente tem aí uma diversidade, tentando atender as especificidades, né? A EJA indígena, nas escolas de educação escolar indígena também, né? Em todos os 5 povos, Chucuru do Ororubá, Chucuru de Simbres, Tuxá, Capinauá e Cambiuá, nós temos também a EJA indígena, então procure mais próximo que você vai ser direcionado. E entre no CAD EJA, é só colocar lá no Google que também a gente vai procurar você, entrar em contato.
3: E é importante destacar também, né, que o aluno da escola, que ele está nas escolas de tempo integral, nas escolas regulares, os mesmos benefícios que esses estudantes têm, os alunos da EJA também têm. Fardamento, né?
1: Material
3: didático, né? Material escolar, né? O transporte escolar, a merenda. Enfim, tudo há um esforço, né, do governo do estado,
0: Pix
3: de garantir, né, o Pix Tênis.
2: Também tem o tênis.
3: Tem o tênis. De garantir esses mesmos benefícios para o estudante da educação de jovens e adultos, né? E como Ivana coloca, né, a importância de algumas atividades educacionais da EJA, elas acontecerem nesses espaços, né, localizados no território onde as pessoas residem,

0: né, da EJA Campo, né, e da EJA Quilombola. E eu queria destacar na questão da EJA Quilombola a importância também de uma referência pedagógica importante, porque hoje a gente organiza essa organização pedagógica a partir de dimensões pedagógicas que retratam a realidade e a vivência dessas pessoas dentro das suas comunidades quilombolas, resgatando a ancestralidade, né, com esse diálogo efetivo dos profissionais da educação com a comunidade. Da mesma forma ocorre com o EJA Campo, né? Enfim, a EJA, ela tem essa capacidade acolhedora, né? Tanto também no campo como nas escolas urbanas, nessa EJA urbana, né? Como eu digo, né, os profissionais são muito preparados nesse sentido, né, para que essas turmas possam funcionar de forma muito efetiva, né, com a participação, né, intensa, né, desses estudantes nas aulas, né? E assim, a gente reforça esse convite mesmo para que as pessoas possam conhecer, se matricular, né, que é extremamente necessário.
1: Uhum. Perfeito. É uma das questões que eu também tenho para vocês, que é com relação a esse nível e como é que é a parte didática, né? Que muitos, na maioria também idosos, se perguntam: poxa, mas é outro tempo, eu não consigo mais estudar, não consigo acompanhar, essa questão da tecnologia e tudo mais. É importante deixar bem claro que tudo é voltado para eles com todo cuidado e carinho, né?
2: É uma metodologia específica, né, para jovens e adultos. E essa metodologia, que é baseada no nosso grande educador pernambucano Paulo Freire, que é referência em todo mundo, né? E a gente começa, bebe dessa água para que a gente possa construir nossas matrizes, nosso currículo específico da EJA, que foi recém-concluído, né? Com a participação dos professores, que é quem está lá no chão da escola, que conhece a realidade. Então, é um currículo específico, diferenciado. Além do currículo da EJA específico, temos as matrizes específicas da EJA Quilombola, onde a gente trabalha exatamente a questão do tempo comunidade, da ancestralidade, do tempo no quilombo. Também na EJA Campo tem a questão da prática agrícola específica dessa matriz. Então, cada um tem a sua também diversidade, como a indígena, né? Aqui deixar também o nosso grande abraço a todos que fazem a EJA nos locais privados de liberdade, né? Nós temos aqui 3 escolas, né, que são nesses espaços, aqui em Arco Verde, em Pesqueira e em Buíque. Também temos aqui o anexo da escola Lions, que na FUNASE, também com a EJA. Então a gente tem toda essa especificidade, né, a partir daquele grupo que é atendido. Então, dentro desse escopo da EJA, a gente consegue, com um olhar diferenciado, também desenvolver metodologias adequadas para cada público-alvo.
3: E também em relação à questão pedagógica, né, essa metodologia que Ivana traz, existe também uma iniciativa do governo federal, que são as formações do Pacto. Do Pacto pela Erradicação do Analfabetismo, né? Que é as formações do Pacto EJA. Então, os professores, coordenadores pedagógicos, recebem formação com um formador específico na gerência e pela rede municipal, para que possam multiplicar nas escolas, levando essas metodologias específicas, atendendo a cada realidade, a cada comunidade. Então, também é uma iniciativa que busca atender essa diversidade que a EJA traz, que a EJA tem.
2: Que é exatamente a política pública voltada para a formação. Né? A formação continuada desses profissionais. Então, existe o Pacto da EJA, que essa formação é mensal, com todos esses agentes, coordenadores das escolas, os PATs, que são os professores territoriais dos anexos. Temos também com os coordenadores municipais. É todo um pacto federativo, né, com todas as instituições, para que a gente possa qualificar essa formação e chegar ao chão da escola.
1: Perfeito. Rápido intervalo, a gente volta já com essa belíssima entrevista aqui com o pessoal da Gerência Regional de Educação. São 10h23, o Manhã Viva Entrevista volta já.
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9: Muito bem, são 10:29, 10:29, estamos de volta com o Manhã Viva Entrevista, dentro do nosso Manhã Viva, aqui na Agnus Dei FM, agradecendo a sua audiência, a sua companhia, não só pela 106.7, mas também pelas plataformas digitais. Quem nos acompanha pelo aplicativo, pelo site, também pelo canal do nosso YouTube, com som e imagem. Se você ainda não acompanha, é só colocar lá, viu? Rádio Agnus Dei. Aproveita também e se inscreve no nosso canal. Ativa o sininho das notificações. Sempre quando a gente entrar ao vivo, você recebe o nosso conteúdo. Recebendo aqui a Kelly Fernanda, o Rodolfo Barreto e a Ivana Soares, da Gerência Regional de Educação, aqui de Arco Verde, da Regional, que trata a respeito da EJA, dia D, Educação de Jovens e Adultos. Aí, gente, tem uma pergunta para vocês que é o seguinte. Tem aquelas pessoas que não estudaram de jeito nenhum e tem aquelas que fizeram primeira, segunda série, enfim, iniciaram de alguma forma e no decorrer do caminho pararam por trabalho, por questões pessoais, enfim. É diferente para cada um ou se adequa a cada caso? Como é que funciona?
10: Cada caso é um caso, né? Então, quem nunca estudou vai ter que procurar uma escola que ofereça anos iniciais para começar realmente do primeiro módulo, né? De onde ele realmente tem que começar. E quem já estudou até segundo ano, por exemplo, vai retomar de onde parou, né? Existem casos de pessoas que não tem mais documentação que comprove, né, onde estudou ou porque foi extraviado. Então, essas pessoas podem passar por um processo de classificação ou de reclassificação, dependendo da situação, para ingressar na série em que ele tem direito, mas ele pode voltar a estudar sim.
9: Não tem empecilho.
10: Não tem empecilho.
9: Dá para adequar para todo mundo,
10: dá,
9: né?
10: Dá para todo
9: não
10: mundo
9: tem dificuldade.
10: Retornar à escola.
11: Isso. E é interessante que os números, eles retratam muito isso, né? Que as pessoas, quando ou foram, optaram pelo trabalho, em vez da educação, isso no caso do homem, né? Ou optaram, né, porque estudaram um determinado tempo e para eles é suficiente, né? E as mulheres têm um detalhe interessante. Muitas dessas mulheres, né, que abandonam a escola, né, além por dificuldade do trabalho, pela questão da gravidez, né? Então, sim, é interessante que a gente observe essas questões também que envolvem essa população que não conseguiu concluir os seus estudos no tempo certo, né? Então, eles são afetados por várias coisas, né? Por várias situações, por várias realidades, né? E é justamente por isso, né, que quando a gente fala dessa educação de jovens e adultos, que ela é acolhedora, é justamente com esse propósito, né, de acolher essas pessoas nas suas mais formas de diversidade, para que ela possa concluir, né, os seus estudos, né?
9: Isso é muito legal. Vez ou outra a gente vê um registro na rede social, né? Um vídeo de alguma pessoa, de algum idoso na escola novamente, estudando com a bolsinha, na merenda, enfim. Com certeza vocês já viram, né? E isso também é muito gratificante para vocês, né? Como é que é trabalhar com essa área específica? Para cada um, o que é que vocês sentem trazendo essa oportunidade para essas pessoas que muitas delas talvez já tivessem até desistido, né?
12: É nesse sentimento mesmo que nunca é tarde, né? Para a gente recomeçar, para a gente conseguir realizar seus sonhos, né? Hoje mesmo lá na feira no São Miguel, quando a gente estava fazendo a abordagem, planfetando, a gente teve várias pessoas, né? Eita, meu sonho era estudar, mas eu nunca consegui. Isso. Ah, eu sou machante, eu não tenho o horário certo, eu não consigo chegar na escola à noite, eu só trabalhar até 8 horas da noite. Então, assim, com aquele desejo e com as dificuldades e os desafios que a vida apresenta. Mas a gente tem que se priorizar, a gente tem que, primeiramente, né, pensar, mesmo eu nessa idade, eu tenho esse sonho, então eu quero voltar. Então, tentar organizar e planejar a minha vida para que aquele horário a gente possa ter esse momento, né? E chegar até a realizar e conquistar esse sonho. Até porque muitas pessoas hoje a gente está abordando, eu já tenho 24 anos, tão novo, e aí já com essa perspectiva, né? Será que ainda dá tempo? Dá sim, com certeza, né? Todos os jovens, adultos e idosos, nós temos, né, um nosso estudante que se formou com 94 anos, né? Lá no SEJA. Era uma referência, ele não faltava nenhum dia. Aí ele disse, eu consegui. Então, assim, é muito importante que a gente possa realizar, né, e conquistar mesmo uma vida melhor. Quantas oportunidades, mesmo na idade adulta, aparecem e a gente perde muitas vezes porque a gente não tem uma escolarização, né? A gente vê muitos incentivos do poder público, o pessoal aqui mesmo do município de Arco Verde, a gente vê que a prefeitura está solicitando para todos, aqueles, os garis, né? Vamos dizer assim, que não tem que ter a escolaridade mínima. Então, isso também é um incentivo para que todos possam correr atrás desse tempo perdido.
9: Isso também é muito gratificante, né, para muitos desses que não conseguem nem assinar o próprio nome, né? A questão de fazer a assinatura, de escrever, de preencher algum documento. É muito bom, muito importante isso. Deixa eu ler alguns comentários que chegaram no YouTube. A visão tá ruim, viu? A José Hilton Cavalcante. É muito importante criar oportunidades para as pessoas que não conseguiram estudar na infância e juventude. Hoje há oferta de vagas para todos em todos os lugares. Também o Mozael, Ravi Alves e Mozael Albuquerque, ouvinte da mamãe Kelly, fãs, não deixando de parabenizar ao profissionalismo da senhora Ivana e ao grande professor Rodolfo, qual tem um grande respeito. A Ana Gabriela, parabéns meninos. Também o José Hilton colocando, estão arrasando na entrevista. Obrigado, viu? Todos pelos comentários. Olha aí, tá vendo?
12: Um abraço a todos, nossos colegas, né? Estão aí acompanhando e divulgando. José Hilton aí, que é da Escola Monsenhor José Kelly, é uma referência na EJA em nossa cidade, que abrange aqueles... aqueles bairros, né? JK, Cidade Jardim, Boa Esperança, Maria ou Maria de Fátima. Então, que procurem a Escola Monsenhor e se matriculem na EJA.
9: Muito bom. Lembrando, pessoal, que não tem nada de oneroso, não paga nada, é tudo gratuito, né? Pode ter alguma dúvida com relação a gasto, investimento de alguém, mas é importante deixar claro isso, tudo gratuito, né? Além de todos os benefícios, questão de transporte, alimentação, toda a estrutura de material escolar, tudo fornecido de forma gratuita, né?
10: Isso, a escola é pública, né? Então lá a pessoa que for se matricular, ela vai ter acesso a material escolar, fardamento, como o Rodolfo já trouxe, a merenda, transporte, né? Todo o material disponível para eles gratuitamente. E um incentivo que o governo federal traz, né? É o auxílio do pé de meia. Então, os estudantes que estão matriculados na EJA de 19 a 24 anos, eles têm direito a receber pé de meia com alguns critérios. Né? O primeiro critério é ter essa idade de 19 a 24 anos, estar cadastrado no Cade Único, cadastro atualizado, ter frequência regular de no mínimo 80% de frequência, né? Não pode ser um aluno faltoso, porque aí ele acaba perdendo o recurso. E também, né, além da frequência, ter boas notas, né, ter um rendimento satisfatório. Então, assim, é um incentivo. Então, são vantagens que tem, além do Pix Tênis, que todos os estudantes da rede estadual também recebem, no valor de R$150. Né? A gente tem hoje na EJA um novo fenômeno, que é dos estudantes mais jovens, né? Cada vez mais estudantes mais jovens. Né? A gente tem um público idoso ainda reduzido, isso foi mudando ao longo do tempo, mas a escola é aberta para todas, para todos, né? Uhum. Os mais jovens, os adultos e também os idosos, os que têm um pouco mais de idade e queiram voltar a estudar, vão estar também tendo acesso a todos esses recursos que todo mundo tem.
12: Inclusive, Tiago, a gente tem aí uma campanha, agora estamos, né, na questão da jornada da pessoa idosa. Então, essa jornada também vem junto aí com a matrícula para que a gente possa qualificar ainda mais os profissionais, para que a gente possa estabelecer uma relação com a idade, né? Para que não aconteça o idatismo, né? A questão da discriminação por ser de mais idade. Então, a gente tem todo esse cuidado, né? Voltado para eles, para as pessoas de melhor idade. Então, assim, não tenham medo, porque vocês não vão ser, né, discriminados. Não, pelo contrário, existe uma política voltada para isso.
10: De conscientização.
12: Né? De conscientização dos profissionais, dos colegas, de toda a comunidade, né? E da valorização da volta desse idoso para a escola.
11: Nas comunidades indígenas e quilombolas, esse respeito às pessoas idosas, ele é um referencial. Porque essas pessoas trazem o conhecimento ancestral, né, tão importante, fundamental para edificar a própria comunidade. Uhum. Né? Então, a gente está buscando, né, dentro dessa jornada da pessoa idosa, valorizar esses saberes, né, que são saberes importantes, né, e que dialogam, né, faz esse diálogo intergeracional, né, tão necessário para que a gente possa ir compreendendo, né, a dinâmica da vida, né?
10: E uma outra questão é que pode surgir a dúvida: a minha escola não tem estudantes idosos, são estudantes mais jovens. Eu preciso vivenciar a jornada, que é uma ação da Secretaria de Educação, né, para as escolas. Então, assim, é importante que vivencie, porque a ideia da jornada é conscientizar, como a Ivana trouxe. Então, conscientizar esses jovens para que eles entendam qual é o papel do idoso na sociedade, a convivência deles na própria família, na escola, na rua, com esses idosos, por onde eles circulam, né? Por onde eles estão. Então, a ideia é que seja vivenciado com todos, com jovens, com adultos e com idosos.
9: Com a criação desse Dia D, a importância dessa temática específica, qual a expectativa de vocês, a estimativa de alcance de público? Trabalham com números ou não? Qual é o foco nesse momento? Vai se estender ou é só hoje? Continua nos próximos dias? Como é que é o trabalho?
12: A matrícula, ela vai até o dia 31 de agosto. Então, a gente tem uma perspectiva, assim, uma organização já com a quantitativa de turmas que está, né, surgindo e a gente vai ampliando essas turmas. A gente tem um número mínimo de 10 pessoas se for na zona rural e de 15 pessoas na cidade. Mas aí a gente está ampliando esses números e a gente tem metas, né? A gente estabelece, que aqui eu não vou dizer de cada escola, uhum, mas aí de cada escola, de cada município, a gente tem as metas da regional para que eles possam ampliar esse número.
10: O máximo que a gente conseguir.
12: É.
10: Então,
12: sim,
10: quanto mais, melhor.
12: Melhor.
10: Por isso que a gente está incentivando, mobilizando as pessoas para que elas procurem a escola para se matricular. E a gente já tem uma nova ação programada de mobilização ainda nessa semana, porque a semana inteira é de mobilização. Hoje é o dia D, mas a semana inteira é de mobilização. A gente está se programando para fazer uma nova ação de panfletagem na Feira do São Cristóvão, lá no pátio da Feira do São Cristóvão,
12: no domingo,
10: dia 16, a partir das 7 horas da manhã.
12: E as escolas também estão desenvolvendo ações, né? Hoje o Sérgio está com um bingo à tarde lá na Cidade Jardim. Na frente da escola também vai ter panfletagem com os pais dos estudantes.
10: Eles também estavam programados para vir. Por Secora, para fazer.
12: Secora também. Então, estão várias programações em todos os municípios, não só aqui, em Arco Verde.
9: Tomara que supere todas as expectativas, viu? Que o público seja alcançado. E para quem está se perguntando também, como é que funciona o período de estudo e de formação? Há um tempo determinado para todos ou é individual também? Por exemplo, vou estudar até concluir por quanto tempo? Quanto tempo é que vai levar para a minha formação, para o meu avanço nos estudos?
10: Então, na EJA, a organização é diferente das escolas regulares, né? O período é semestral. Então, a cada semestre é vivenciado um módulo. O estudante matriculado na EJA, dependendo do ano em que ele entra, né, do módulo para qual ele está matriculado, ele vai ter um semestre equivalente a um ano. Então, quem estiver ingressando no ensino médio, por exemplo, vai concluir o primeiro, o segundo e o terceiro em um ano e meio. Porque a cada 6 meses ele vai cursar um módulo. Uhum. Primeiro 6 meses ele cursa o primeiro, até dezembro ele cursa o segundo e mais um semestre ele conclui no meio do ano. Mais 6 meses, um semestre. É, um módulo, né? E aí o tempo é reduzido justamente para otimizar, né? Já porque os estudantes chegam já com uma certa defasagem da idade, com essa distorção, e aí é uma maneira também deles concluírem num tempo mais hábil.
9: Tudo formatado também para adequar a situação deles, né?
12: Assim como no ensino fundamental também são em módulos, né? Temos 4 módulos do ensino fundamental dos anos referentes aos anos iniciais e mais 4 módulos referentes aos anos finais, né? Que seria do 6º ao 9º, são 4 módulos também, em 2 anos eles já concluem.
9: Perfeito. Mais um rápido intervalo, daqui a pouco a gente volta com a sequência do nosso Manhã Viva Entrevista aqui na Agnus Dei FM. Até já.
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0: Muito bem, são 10 horas e 50 minutos, de volta com o Manhã Viva aqui na sua Agnus DFM, o Manhã Viva Entrevista, na 106.7 e também pelo nosso canal no YouTube, você acompanhando através das plataformas. Um grande abraço, não só pelo aplicativo, mas também pelo site radioagnusday.com.br. Nós estamos aqui com a Kelly Fernanda, o Rodolfo Barreto e a Ivana Soares, da parte do EJA, na Gerência Regional da Educação aqui de Arco Verde. E recebemos aqui nos nossos estúdios agora, com muito carinho, o nosso querido gerente regional da educação, José Antunes, que também conversa conosco. Antunes, seja bem-vindo, muito obrigado.
1: Bom dia, Tiago. Bom dia a todos os ouvintes da Rádio Agnus Dei. Bom dia, Ivana, Kelly, Rodolfo. Essa equipe extraordinária que a gente tem na gerência regional. Estamos aqui à disposição. É sempre uma alegria muito grande. Agradeço a Deus pela oportunidade de estar aqui com vocês.
0: Coisa boa. Já quero aproveitar perguntando a você a respeito do trabalho desenvolvido pela gerência regional. A gente tem visto os números, o destaque desse trabalho belíssimo de toda a gerência, todos os municípios com números expressivos na educação. Você, como gerente, coordenador dessa grande equipe, qual o seu sentimento também com relação ao trabalho que está sendo feito?
1: Eu gostei de tua expressão, sentimento, porque não é só uma questão de números. De fato, a gente teve a maior evolução, por exemplo, no índice de resultados de educação fundamental. Foi o nosso grande salto. A gente teve também, de uma forma mais tímida, mas foi uma evolução também no índice do ensino médio. Esses resultados refletem tudo aquilo que a gente faz, todo o trabalho que a equipe da gerência regional, os gestores escolares, os professores, as equipes escolares, tanto da área pedagógica como da área administrativa, e isso reflete naquilo que a gente está colhendo hoje. Vamos celebrar isso, é uma alegria muito grande para a gente, e na próxima semana a gente já adianta que a gente estará participando de uma outra solenidade em Recife, onde também estaremos sendo premiados. A gente tem hoje os melhores, tanto no ensino fundamental como no médio, as duas melhores, está entre as três melhores escolas do estado de Pernambuco. São os melhores resultados que a gente alcança em toda a história, em toda a série histórica, desde quando esse índice começou a ser oferido. Então é uma alegria muito grande. Agora, mais do que isso, eu penso que o sentimento de fazer aquilo que o governo do estado nos inspira, que é não deixar ninguém para trás, é trabalhar todas as etapas do ensino. Inclusive hoje a gente aqui está falando sobre a questão da educação de jovens e adultos, que é muito importante, porque muito mais do que realizar um sonho e ampliar oportunidades, é também uma oportunidade para as pessoas que não tiveram na idade certa a oportunidade de concluir seus estudos, retornar aos estudos. Isso é revestido de dignidade, né? Traz dignidade para a pessoa, e a gente fica muito feliz, porque esses índices que a gente tem não reflete somente o trabalho que a gente faz no ensino regular. A gente também tem muito a comemorar na educação inclusiva, na educação de jovens e adultos. Nós somos uma gerência regional bem plural, Tiago. Eu penso que nós somos a gerência regional do estado de Pernambuco mais plural. Nós temos todas as etapas de ensino. Nós temos educação inclusiva, como já falei, nós temos a educação de jovens e adultos, nós temos a educação de tempo integral, tanto do ensino fundamental como do ensino profissional e médio, mas nós temos também a educação cigana, a educação do campo, a educação quilombola, a educação indígena. Somos bem plural e isso nos deixa muito felizes, porque em todas essas modalidades a gente tem avançado.
0: Bem diversificada, né? E bem representada também. E parabenizar vocês pelo trabalho. Eu queria que vocês reforçassem mais uma vez o convite, destacando também os anexos, né? Como você falou, né, Ivana, na regional, onde essas pessoas que estão nos ouvindo podem procurar o EJA para também serem oportunizadas e aproveitarem esse momento que o Dia D está proporcionando para a educação de jovens e adultos.
2: A gente também tem, além de nossas escolas ofertarem EJA, a gente tem esses anexos que são uma extensão da escola e que também ofertam tudo que a escola traz, não é? Lá no anexo também é garantido esse transporte escolar, essa merenda, esse fardamento, esse material, todos os benefícios que a escola oferta, né? E a gente tem aí uma diversidade, em Sertânia mesmo, a gente tem algodões, você que está em algodões pode procurar. Funciona na escola municipal, né? O EJA Médio. Nós temos lá na comunidade do Severo, temos também no assentamento Capim, Sertânia. Temos também no Riacho dos Porcos, né? Então toda a comunidade sertânea procure também aí no Cruzeiro do Nordeste, que você vai encontrar uma turma da EJA para se matricular, né? Aqui em Buíque nós temos também na Serra do Catimbau, na comunidade do Mundo Novo, né? A gente tem em Itaíba, lá em Caraíbas, no Giral, né? E temos em Poção, no sítio Gravatá, em Pesqueira aqui em Ipanema. Né? Em Alagoinha nós temos lá na Laje do Carrapicho, temos no Campo do Magé, agora estamos abrindo turma também lá em Socorro, que é o distrito de Alagoinha. Então estão todos de matrículas abertas até o dia 30 de agosto para que você possa procurar. Temos também em Tupanatinga, né? Lá no Boqueirão, turmas novas que estão abrindo, né? Agora
3: Betânia.
2: E em Betânia nós temos também lá em São Caetano, temos em Custódia diversas comunidades que atendem também, lá em Maravilha, lá no, na Serra da Torre, no Mocó, né, no Brabo, na Pindoba, né, várias, todas as comunidades podem procurar a escola municipal que à noite tem EJA, né, em Custódia todos os distritos a gente tem, no MLST, no Ingá, em todos.
1: Perfeito. Então, Tiago, você vê aí que a nossa gerência regional não é tão pequena.
0: Uhum.
1: Nós temos 113 escolas indígenas, 57, e não indígenas, 56. Mas, contando com o que Ivana nos apresentou aí, nós temos mais de 200 unidades que servem à educação. São mais de 80 turmas de anexos. E essas turmas são voltadas para a educação, sobretudo do campo, a educação do quilombola, a educação cigana. Veja que é realmente assim uma política que o governo do estado tem e reforça, não é só um discurso, é sobre fazer. Reforça aquela frase que a gente já colocou aqui no início, que é não deixar ninguém para trás.
0: Parabéns a vocês mais uma vez pelo belíssimo trabalho. Eu espero que esse momento também surta efeito. Muitas pessoas possam chegar e se matricularem no EJA. E eu quero deixar esse momento final para as considerações de cada um. Não só gratidão a todos pela presença e também nos colocar sempre de portas abertas. Precisando, é só vir para anunciar, para divulgar, tá bom? Sejam sempre bem-vindos. Fique à vontade.
3: Agradecer, Tiago, né, o convite, né, a importância desse momento, né, reforçar, né, esse dia D da EJA para a matrícula, né, convidar as pessoas que possam retornar à escola, que possam vir para a escola, entender que o espaço da sala de aula é um espaço de convivência, é um espaço fraterno, né. Quero destacar a importância também desse trabalho do governo do estado para que possa fomentar, organizar, né, e disponibilizar profissionais para o desenvolvimento, né, e o fortalecimento da educação de jovens e adultos, né. Nós temos professores e professoras absolutamente comprometidos, né. É interessante que quando você visita uma turma de EJA, seja ela urbana, campo, quilombola, essa relação dos estudantes com esses professores e professoras, ela é muito afetiva, né? E isso faz com que essas turmas funcionem, né? E isso nos deixa muito feliz, né? E nos engrandece também, né? Agradeço a todos os ouvintes, né? E muito obrigado.
0: Obrigado a você.
2: Também agradecer, Tiago, esse momento para que a gente possa chegar, né, aí todos os lugares que a Rádio Agnus Dei chega, principalmente na zona rural, lugares que muitas vezes a gente não consegue chegar para fazer uma panfletagem, né, da gente poder chegar no porta a porta, mas aí a rádio está lá. e vai levar, né, nossa mensagem para que você volte. Venha, se matricule, é uma oportunidade única para que você possa construir aí novos caminhos e realizar os seus sonhos. Né? E dizer, agradecer a toda a minha equipe da CGDE, né, que cuida, né, em nome aqui de Antunes, do nosso secretário Gilson, Danilo, nosso executivo, Jeane, né, que são a rede de apoio que pensa políticas públicas para que a gente possa crescer nesse número de matrícula da EJA e vem, a gente vem a cada semestre, né, alavancando essa nossa meta de matrícula.
4: Obrigado. Eu gostaria de agradecer também, além do espaço, né, o apoio da equipe hoje na mobilização, na panfletagem, nas ações que vêm sendo desenvolvidas, né? Agradecer o apoio da gerência em todo esse trabalho e reforçar, né, que as pessoas que tiverem desejo de voltar a estudar, a hora é agora. Então procurem uma escola mais próxima da sua residência, façam sua matrícula, levem os documentos pessoais, né, documento, identidade, CPF, comprovante de residência, e façam a matrícula na escola que você tem interesse e a escola que oferta a EJA. E também lembrar que quem tiver, não quiser ir diretamente à escola, pode se cadastrar na plataforma do CadEJA, fazer o cadastro, dizer lá qual é a escola que tem interesse de estudar, colocar o ano que encerrou os estudos, de onde quer retomar, que alguém vai direcionar essa pessoa para uma escola mais próxima também. Então, fica aqui o apelo para que todos possam fazer suas matrículas na EJA.
0: Obrigado, Kelly. Antunes, obrigado pela sua presença e também parabéns pelo trabalho.
1: Então, Tiago, hoje eu tive uma gratificante oportunidade de participar dessa ação que a equipe da Gerência Regional desenvolveu lá na Feira do São Miguel. E eu queria trazer um testemunho, eu guardo muito essas coisas. Eu estava com Ivana fazendo uma visita também lá na feira e tive a oportunidade de ver uma senhora, aparentemente com mais de 70 anos, interpelar um jovem, acho que tinha os seus 20 e poucos anos, sobre essa questão de ter a oportunidade de voltar a estudar. E ela dizia várias vezes, ela insistia, volta a estudar porque nunca é tarde para recomeçar. Então eu guardei isso. Para mim foi um testemunho muito grande, não sei se Ivana lembra, a gente estava num atendimento lá e eu queria deixar justamente essa mensagem para todos aqueles que não conseguiram concluir os seus estudos na idade certa. Nunca é tarde para aprender, nunca é tarde para sonhar, nunca é tarde para recomeçar. E essa frase é um grifo meu, mas foi dessa experiência que eu tive hoje pela manhã. Voltar a estudar, de fato, é dar ao futuro uma nova oportunidade. A gente pode não voltar mais para o tempo que passou, mas a gente pode transformar o futuro. E o estudo, voltar a estudar, é a oportunidade que a gente tem.
0: Belíssimo. Muito obrigado a vocês mais uma vez. Parabéns a todos pelo trabalho. As portas estão sempre abertas, sempre à disposição. Precisou, é só dar o toque, tá bom? Grande abraço. Nós encerramos esse momento do Manhã Viva Entrevista. Voltamos já já com mais um momento de entrevista aqui na sua Agnus Dei FM. Até já.
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3: Muito bem, são 11 horas e 10 minutos, 11 e 10 na sua Agnus Dei FM. Deixa eu falar com a minha querida Solange Silva. 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
3: 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Rápido intervalo, a gente volta já já com mais um Manhã Viva Entrevista aqui na sua Agnus Dei FM.
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0: 11:13.
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1: Muito bem, agora são 11 horas e 18 minutos. 11 e 18, mais um momento de Manhã Viva Entrevista dentro do nosso Manhã Viva. Nessa quarta-feira, 12 de agosto de 2026. Agradecendo você que está ao vivo conosco, não só pelo rádio, mas também pelas plataformas digitais. Tem o aplicativo, tem o site e também tem o nosso canal no YouTube. Vai lá, coloca a Rádio Agnus Dei, acompanha no nosso YouTube com som e imagem. Vamos falar agora de uma coisa muito importante, que eu gosto bastante, cada vez mais necessária. Família! Afinal, estamos aí vivenciando a Semana da Família, não é isso? Estamos recebendo um povo bonito aqui no estúdio agora para conversar conosco a respeito dessa programação especial que as paróquias, o SCC, está promovendo aqui na nossa cidade. Estou aqui com o Breno, a matriz Nossa Senhora do Livramento.
2: Isso.
1: Com o Edmilton, da paróquia de São Cristóvão.
3: Muito bem.
1: Com o Jamilson, da paróquia São Geraldo Magela.
2: Isso.
1: E com o Marcos e Ana, casal setorial do SCC, aqui em Arco Verde. Sejam bem-vindos, muito obrigado pela presença de vocês. Em conversa, as damas, né? É o sério.
4: Bom dia. Nós somos... sou Ana.
2: Marcos.
4: Nós somos casal setorial do setor Arco Verde, do SCC. E a gente está nessa caminhada, né, na Semana da Família, junto com todas as paróquias. Graças a Deus, essa unidade nos faz muito feliz, que é muito importante servirmos em unidade. E a gente está com a Semana Linda da Família em cada paróquia e com a expectativa para a nossa caminhada para o Cruzeiro Novo no domingo.
5: E assim, cada representante aqui de cada paróquia, né, ele vai passar a programação e também...

0: Teríamos aqui a presença de padre Samuel, mas por algum motivo ele não pôde vir. E deixa aqui a nossa expectativa de cada paróquia aqui para o que vai ser vivenciado na semana.
1: Pois é, cada paróquia vai ter uma programação que vai culminar nessa caminhada, não é isso? Nesse momento, no domingo, é isso?
2: Exatamente.
1: Saindo aqui de frente da rádio, então.
2: Com certeza.
1: Primeiro eu quero que vocês falem a paróquia de cada um, né? E a programação de cada um, para que as pessoas que estão nos ouvindo aí em cada comunidade também possam ficar sabendo. Aquelas que querem visitar também, logicamente, né? Que participem. E que todos juntos celebrem no final essa caminhada. Fique à vontade.
3: Bom dia, Tiago.
1: Bom dia.
3: Bom dia a todos que se encontram aqui no estúdio. Bom dia a todos os ouvintes, né, dessa maravilhosa rádio. Paz e bem.
1: Amém.
3: A paróquia do São Geraldo, a pastoral da família se sentou, a equipe do SC e da pastoral familiar, juntamente com o nosso padre Leonildo, né? E fizemos uma programação maravilhosa, né? Sobre a Semana da Família. A gente sabemos que todo dia é dia da família, né? Mas essa semana é uma semana muito especial, dedicada simplesmente a todas as famílias, né? Da nossa comunidade, né? Do Brasil e do mundo inteiro. Estamos vivenciando agosto, é mês das vocações, né? E essa segunda semana é da vocação das famílias. Então a gente fizemos uma programação na abertura, né? No Dia dos Pais, foi no domingo, com a Santa Missa, né? Tivemos alguns mensagens, alguns prêmios, sorteios, né, para os pais. Na segunda-feira, a paróquia de São Geraldo foi convidada a festividade de lá da Boa Esperança, né, da paróquia irmã, e a gente juntou a pastoral da família, SCC, todos os movimentos pastorais e fomos encarregados até lá, participando da celebração, muito maravilhosa, muito proveitosa, maravilhosa, né, como eu estou falando. Ontem, né, terça-feira, a gente começamos a nossa missão na nossa comunidade. Fui na Coab 1, com a presença da Pastoral Familiar, do SCC e de todos os movimentos pastorais, fazendo uma serenata pelas ruas, né? Lá daquele bairro, onde muito gratificante, a gente ficou muito feliz, porque a gente saiu cantando e rezando pelas ruas e muitos moradores daquela comunidade saíram para as portas, né? Muitos voltavam até algumas imagens, né? A gente parava naquele local, fazia uma oração e seguia cantando e rezando. Hoje a nossa programação vai ser na Boa Vista, né? Do mesmo jeito, né? A gente vamos começar na Santa Luzia, na capela, fazemos a oração inicial e saímos por algumas ruas cantando, rezando, né? Do mesmo jeito, né? Que a gente fizemos ontem lá na Coab 1. E amanhã a gente... Sim, voltando, né, a gente termina também o nosso momento na Capela de Santa Luzia, fazendo a oração final. Amanhã nós teremos a Santa Missa, né, com a consagração das famílias, né? As famílias vão ser consagradas amanhã, a partir das 7 horas, na paróquia de São Geraldo Magela. E na sexta-feira, né, nós teremos também uma programação quando vai juntar as 3 comunidades, né, São Geraldo, Boa Vista e Coab 1, todo o povo de Deus e todo o movimento, né, da nossa comunidade, e vamos fazer uma grande serenata pelas ruas de São Geraldo. É muito gratificante, a gente fica muito feliz que as famílias, né, muitas vezes não vão à missa, mas às vezes não procuram os movimentos nem pastorais, mas às vezes a gente vai dando aquele testemunho, né, e a pessoa às vezes, né, se comove e começa a participar. E no domingo, né, a gente teremos, como o Marcos e Ana falou aqui, o encerramento lá no Cruzeiro Novo. As coisas de Deus é muito maravilhosa, porque a gente começou a Semana da Família com a Santa Missa e vamos terminar com a Santa Missa lá no Cruzeiro. É isso, a programação do São Geraldo, sejam todos convidados, né? E vamos caminhar, que a família é a base de tudo. Obrigado pela oportunidade.
1: Coisa boa. Quem é o próximo? Quem é da vez? Fique à vontade, viu?
2: Um bom dia a todos, um bom dia, Tiago, e a todos, né, que nos escutam através da nossa rádio Agnus Dei. Lá no São Cristóvão, Tiago, a gente também começamos no sábado, também com a Santa Missa, né? Que a gente tem que começar com Deus, né? E a gente, quando está com Deus, nós estamos com tudo. Então, a gente começou também, como o meu irmão aqui falou do São Geraldo, começamos também com a Santa Missa, a Missa de Envio. E por sermos a maior comunidade da cidade de Arco Verde, temos 9 capelas. A paróquia de São Cristóvão tem 9 capelas e temos apenas um padre. Por aí vocês tiram, né, que é uma região muito grande, né, muito diversificada, e a gente trabalha muito com os núcleos de evangelização. Nós temos núcleos e capelas, por exemplo, na Coab 2, nós temos a Igreja de Nossa Senhora Aparecida, na Coab 2, temos no Tamboril a Igreja de São Pedro, no Tamboril. Nós temos também a capela de São Francisco, lá na Vila do Presídio. Nós temos a capela de São José, também aí no Jardim da Serra. E temos o santuário, né, de Nossa Senhora do Perpétuo Socorro também, que pertence à nossa comunidade. E também temos uma capela no deserto, na comunidade rural do deserto, que se chama também Nossa Senhora do Perpétuo Socorro lá. Então, nós temos essa diversidade muito grande, uma região muito grande, e fora isso, nós temos alguns locais que não temos capela, mas temos núcleos de evangelização. Por exemplo, ali próximo da UPA, né? A UPA ali, que tem os cursos de direito, aquela região ali de cima, nós temos também um núcleo missionário também muito ativo lá, que atinge aquela região. Não temos igreja, mas a igreja está presente através das pessoas que também trabalham, né, pelo ensejo de levar Jesus Cristo às outras pessoas, à família presente lá. Então, nós somos uma comunidade um pouco, vamos dizer, uma área muito grande, né, onde muitos trabalham em prol da evangelização. E aí nós estamos caminhando com a Semana da Família, a gente recebe relatos de todos os movimentos, com fotos, cartazes, também a pastoral familiar, através da nossa irmã Gildene e todo o povo de Deus, né, que integram essa grande família, está à frente junto com a SEC Juntos, trabalhando em prol da família, porque nós sabemos que a base de tudo é a família. Se a família vai bem, a comunidade vai bem. Quando a família vai mal, a comunidade vai mal. Então a gente tem essa dimensão do amor de Deus para com a família. É na família que começa tudo. A primeira catequese é a família, né? A família sempre é um ajudando o outro, é um segurando na mão do outro, é um conduzindo o outro. E através da família chegamos aos fins, né? Que é levar Jesus para as outras pessoas, através da família, do testemunho e do amor de Deus para com cada um de nós. Nós estamos vivenciando, como já falei, né, nos núcleos missionários, todas aquelas pessoas que fazem parte da paróquia de São Cristóvão se sintam abraçados por este amor. E estamos dando continuidade hoje a mais uma noite, se Deus quiser, né, das comemorações da Semana da Família. Valeu, Tiago.
1: Show de bola, meu querido. Obrigado, viu?
4: Bom dia, Tiago. Bom dia a todos.
1: Bom dia, Breno.
4: A nossos ouvintes. A Matriz Nacional do Avivamento, ela vem também com uma programação desde o domingo, Dia dos Pais, trazendo encontros que trabalham de toda a comunidade familiar da nossa paróquia, da nossa comunidade. Nessa quarta-feira, nós teremos um encontro de viúvos, viúvas e solteiros. Será na Matriz às 7h30, às 19h30 da noite. Tá? Na próxima quinta-feira, amanhã, teremos um encontro para casais. E aí a gente convida toda a comunidade do SCC e demais famílias para comparecer, a estarem lá conosco, a partir desse momento que é muito importante. Né? Na sexta-feira, nós buscamos os nossos jovens. Nossos jovens, o EJC aí, firme e forte, da Matriz, com mais de 500 adolescentes, fazendo um trabalho muito bonito. Tivemos o último encontro agora há 15 dias com 106 jovens. Foi um momento de muita espiritualidade, de muita força e fé, né? No próximo sábado, neste sábado, encontro para as crianças catequistas. Então todas as crianças catequistas e todas as comunidades também sintam-se convidadas a estarem nesse momento na Matriz. Todos esses momentos serão às 19h30 na Matriz do Avivamento, na quarta, quinta, sexta e sábado. e no domingo o grande momento de união de todos, o que é a família, né?
1: Show de bola. E o casal aí com a SCC e essa culminância nessa caminhada, né?
5: É, a gente trabalha com a área pastoral de a nossa comunidade pastoral de setor faz parte Sertânia, Cruzeiro do Nordeste, Tupanatinga, Buíque, Pedra, Venturosa e Arco Verde. É uma área bem extensa, né? E a gente está em comunhão com eles, né? Falando sobre as famílias, sobre todos esses momentos que estamos vivendo aqui. E a gente está contando agora com o Padre Samuel, que ele está coordenando o setor regional de pastorais e serviços também. Então a gente, ele está com a gente junto nessa ação, né? Belíssima pelas famílias. O casal que bem souber procura um movimento, um serviço, uma pastoral, uma atividade na sua paróquia. Porque quando o casal se engaja, ele engaja os filhos, ele engaja toda a sua família. E a família evangelizada é uma família que está seguindo um encontro com Cristo. Quando a gente caminha com Cristo, sob o olhar de Nossa Senhora, a gente vai longe. E a gente está muito feliz neste momento, como eu já falei no início, com essa unidade das nossas paróquias. Porque cada paróquia está com sua programação belíssima. Mas a gente precisa unir para que a gente, nós todos juntos, cheguemos a mais famílias. A unidade das famílias de uma paróquia com a outra, de uma comunidade geral. Somos uma só igreja. Temos que estar caminhando juntos. Então a gente conta, né, com todos os movimentos, com as equipes de Nossa Senhora, com as famílias novas, com a juventude do EJC e toda a juventude da cidade que gosta de acordar cedo para caminhar, que gosta de acordar cedo para correr. Muita gente tem esse, né, esse hábito e agora está crescendo muito mais corridas, caminhadas. Então vamos caminhar com Jesus, vamos caminhar com Nossa Senhora em busca do maior, né, que é o nosso Deus. A gente espera que a comunidade paroquial, a comunidade arcoverdense, abrace nossa causa, venham junto conosco. Nossa concentração será aqui em frente à Rádio Agnus Dei, a partir das 5h30 da manhã. Caminhemos juntos até o Cruzeiro Novo e lá terá a celebração, né, da Santa Missa, às 7h. Teremos a renovação das promessas matrimoniais, a bênção das famílias e um café partilhado. E o Padre Samuel colocou que vai ter prêmios.
1: Olha.
5: Até nós estamos ansiosos por esses prêmios. Ó, vai ser bem legal, minha gente. Vamos participar. Venham conosco. Venham vivenciar esse momento de caminhar com Jesus e com Nossa Senhora.
1: Coisa boa. Então, a concentração a partir de que horas aqui?
5: 5h30 da manhã.
1: 5h30 da manhã, já saindo daqui em direção ao Cruzeiro Novo, né? Isso. Já vão pegar o pôr do sol também, a saída, um momento muito bonito, né? Muito. Que coisa boa. Parabéns a todos vocês.
0: Vamos ter orações, vamos ter cantos e animações de Ministério de Música, viu? Acompanhando a gente
1: nessa
0: peregrinação.
1: Que coisa boa. Então, durante o percurso, a caminhada, tem os ministérios de música também cantando,
5: tocando. Animação aqui, né, em frente à rádio, Ministério de Música, com som. E vamos subir bem bem alegre, como deve ser a família que vai caminhando para Jesus.
1: Que
5: então,
1: benção.
5: Todas as famílias, você que tem sua família, acordem cedo, jovem. Acordem seus pais. Pais, acordem seus filhos. Tragam suas crianças. Vamos caminhar. Será um momento único de muitas bênçãos.
1: Um belíssimo trabalho de todos vocês. E eu queria que vocês também reforçassem o convite para as paróquias de cada um representadas aqui, para a programação que acontece durante a semana e a culminância, né, convocando todo o povo para participar no domingo também, saindo aqui de frente da Rádio Agnus Dei.
3: Muito bem, Tiago. Reforçando aqui também, como a Ana falou, né, do encontro de casais com Cristo, a paróquia de São Geraldo Magela, no dia 4, 5 e 6 de setembro, né, vai realizar o 19º encontro de casais com Cristo. E eu convido a vocês, né, casais lá da comunidade, que quiser ter esse encontro com Cristo, assim como a gente tivemos, né, foi maravilhoso e continua sendo. Né? Procura alguns casais da pastoral, do SCC, então a secretaria da paróquia faça a sua inscrição. E deixando aqui o convite para toda a família, né, da nossa comunidade, vamos participar desse momento muito importante, né, para o crescimento da nossa família, que nós possamos ser. Tirar o exemplo para nossas famílias, igual a família de Jesus, Maria e José, a Sagrada Família. Muito obrigado.
1: Edmilton.
2: Grande Tiago, gostaria de convidar todo o povo de Deus que fazem parte da paróquia de São Cristóvão a juntos vivenciarmos esse momento único, um momento sublime, um momento de oração, um momento forte para as famílias. Vamos estarmos juntos aqui, se Deus quiser, né? A partir das 5:30 da manhã, no domingo, aqui na frente da rádio, na concentração, para juntos irmos até o cruzeiro. Vamos subir ao monte, como Jesus nos pede. Vamos subir para e lançar as redes para as águas mais profundas. Jesus te chama, meu irmão. Jesus me chama e chama a todos nós para seguirmos a Ele. Vem e segue-me. É o que Jesus nos pede. E eu sempre digo, e quem me conhece aí da comunidade sabe que eu sempre digo, que família que reza unida permanece unida.
1: Muito bem, que coisa boa. Né? Merece aplauso também, viu? Coisa boa. Você, Breno.
4: Nossa matriz também convida, matriz do Avivamento convida a todos os nossos irmãos a estarem presentes nesse domingo. E também fazemos um outro convite, aproveitando esse momento, um momento que todos estão nos escutando. Dia 20, 21 e 22 de novembro, nós estaremos promovendo, trazendo mais um encontro de casais com Cristo. Ele vai acontecer nesse período de novembro, 20, 21 e 22, eu repito. Vamos se preparar, os casais, vamos estar trabalhando, vamos estar fazendo um momento muito de muita união e fé no nosso Colégio Diocesano Cardeal Arco Verde. E aí a gente convida, as inscrições estão abertas, é só procurar na paróquia do nosso avivamento, as inscrições abertas para todos os casais que queiram fazer parte do SCC. Então o convite está aberto. E voltando ao domingo, será um prazer estar com todos os jovens, com todas as famílias, com todo o casal SCC junto conosco nesse momento. 5:30 da manhã, domingo, em frente à Rádio Agnus Dei.
1: Marcos e Ana, vocês?
5: Nós temos um tema lindo, né, esse ano. É Família, torna-te o que és. Família, torna-te aquilo que és. Com o lema: o amor nunca, jamais acabará. O amor jamais acabará. Então é isso, Tiago. A gente agradece a oportunidade que a Rádio Agnus Dei nos está dando, né? Que sabemos do empenho da rádio a evangelização, né? É muito bom. Temos o texto sempre nas terças-feiras, que é partilhado com os casais da SCC, os casais das equipes de Nossa Senhora. E todo o empenho da rádio em evangelizar. E a gente agradece muito, porque é uma oportunidade, né? muito boa, única, da gente estar aqui divulgando o nosso momento com as famílias, o nosso encontro, né? Uma caminhada linda que vai ser, porque todos vão se fazer presente, as famílias estarão conosco. Muito bom. A gente agradece, né, aos meninos das paróquias que vieram assim no horário, né, que é bem, bem impróprio, mas as oportunidades acontecem e a gente tem que abraçar. Para servir, a gente não pode olhar quem, nem como, nem não tenho, nem não posso. Se a gente for olhar por esse lado, a gente não vai chegar a lugar nenhum. A gente tem que servir e agradecer a Deus pelas oportunidades de poder amar mais os nossos irmãos através do nosso serviço. Então a gente convida novamente as paróquias de Sertânia, Cruzeiro do Nordeste, Panatinga, Buíque, Pedra Venturosa. Quem quiser, né, venha participar conosco da nossa caminhada, que será muito, muito, muito bem-vindo mesmo.
1: E é importante frisar, tudo gratuito, né? Tem nada de pagar nada, venha, é comunhão, é famílias, é participar desse momento abençoado, essa caminhada em direção ao Cruzeiro Novo e também esse momento lá também, que vai ser um momento muito mágico, muito bonito também, né? Deus abençoe vocês, parabéns a todos. Faltou alguma coisa a gente falar, não? Falamos tudo? Todos os convites feitos?
5: Do nosso jeitinho, com a intimidade, assim, com o microfone.
1: Ficou ótimo.
5: Creio que falamos tudo.
1: É o jeito melhor.
5: Nós
1: é
5: somos
1: o melhor
5: assim,
1: jeito.
5: É uma intimidade incrível com o microfone.
1: Mas é a melhor maneira. Então. Tenha certeza que é a melhor maneira, viu? Foi muito bom. Parabéns a vocês todos. Leve o nosso abraço também a cada paróquia, a cada população de cada regional, de cada local. A gente agradece também o carinho com a rádio, a emissora. Estamos à disposição sempre, viu? Precisou, é só dar o toque. A gente tá aqui sempre para ajudar, evangelizar sempre. Grande abraço a todos.
5: A gente agradece também a Carlinhos, que a gente fez contato com ele, né? Ao Padre Adilson, a todos que nos permitiram estar aqui com esse momento. E muito agradecido.
1: E no domingo estaremos aqui também.
5: Se Deus quiser.
1: Coisa boa. Deus abençoe a todos. Parabéns pelo trabalho mais uma vez. São 11h42. A gente volta já já com o nosso Manhã Viva e a sequência musical na sua Agnus DFM.
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0: Muito bem, tô de volta, 11h48, com mais música, com mais pedidos na sua Agnus DFM, você participando desde cedo, interagindo conosco, mandando seu alô. Deixa eu ver quem tá na frente aqui, quem tá na fila. Bom dia.
1: Bom dia, meu querido Tiago. Tiago, bota aí Roberto Carlos, o baile da fazenda, que eu quero me fazer aqui, viu? Já dancei o forró de íris e tô dançando, né? Hoje tá bom, bom demais. Deus abençoe cada um de nós. É desse jeito, cuida, Tiago, pra cuidar.
0: Cuida, Nira, cuida, Nira. Deus te abençoe, querida. Tem mais. Fala, Ramon, bom dia.
2: Gabriel Ribeiro, Bolsa e Vitória. Ramon, show, coro de pesqueira. Operador, é o Floresta Manoel Cambral. Nicolás São Paulo, que baixou. A rádio Abusdê no salão onde pra ela.
0: Olha, coisa boa.
2: Ramon, show, coro de pesqueira. Floresta Manoel Cambral. Nené Bier. Seu Medalha, aqui no volume. Primo de Ramon do Chico e Manoel Cabral. É amanhã, quinta-feira, eucarística. Amanhã, o Santíssimo vai exposto. Amanhã, quinta-feira, eucarística. Ramon do Chucuru de Pesqueira. Cooperador da Rádio Abusdê FM. 106.7 FM. Castaba, Helena Ribeiro. Força e Vitória. Amanhã, quinta-feira, eucarística. Amanhã, Diaco Felipe.
0: Valeu, Ramon. Obrigado, meu querido. Deus te abençoe. Grande abraço pra você. Isso mesmo. Amanhã, quinta-feira, eucarística. Vamos juntos. 11h50, viu? Tem mais música. Pra alegrar o seu dia, alegrar a sua manhã. Aqui na Agnus DFM.

0: Meio-dia.
1: Queridos irmãos e irmãs, louvado seja nosso Senhor Jesus Cristo. 12 horas. Na hora média, vamos elevar ao céu nossos corações. Apresentemo-nos a Nossa Senhora, auxílio dos cristãos, medianeira de todas as graças. Ó Virgem Clementíssima, escutai-nos, porque em vós confiamos e em vós esperamos. Reze conosco a belíssima oração do Ângelus. Estamos reunidos e reunidas em nome do Pai, do Filho e do Espírito Santo.
2: Amém.
1: O anjo do Senhor anunciou a Maria.
2: E ela concebeu do Espírito Santo.
1: Ave Maria, cheia de graça, o Senhor é convosco. Bendita sois vós entre as mulheres. Bendito é o fruto do vosso ventre, Jesus.
2: Santa Maria, Mãe de Deus, rogai por nós, pecadores, agora e na hora de nossa morte. Amém.
1: Eis aqui a serva do Senhor.
2: Faça-se em mim segundo a vossa palavra.
1: Ave Maria, cheia de graça, o Senhor é convosco. Bendita sois vós entre as mulheres, bendito é o fruto do vosso ventre, Jesus.
2: Santa Maria, Mãe de Deus, rogai por nós, pecadores, agora e na hora de nossa morte. Amém.
1: E o Verbo se fez carne
2: e habitou entre nós.
1: Ave Maria, cheia de graça, o Senhor é convosco. Bendita sois vós entre as mulheres, bendito é o fruto do vosso ventre, Jesus.
2: Santa Maria, Mãe de Deus, rogai por nós, pecadores, agora e na hora de nossa morte. Amém.
1: Glória ao Pai, ao Filho e ao Espírito Santo.
2: Como era no princípio, agora e sempre. Amém.
1: Rogai por nós, Santa Mãe de Deus,
2: para que sejamos dignos das promessas de Cristo.
1: Oremos. Derramai, ó Deus, a vossa graça em nossos corações, para que, conhecendo pela mensagem do anjo a encarnação do vosso Filho, cheguemos por sua paixão e cruz à glória da ressurreição. Por nosso Senhor Jesus Cristo vos pedimos, na unidade do Espírito Santo.
2: Amém.
1: Tenham todos e todas uma abençoada tarde. Permaneçamos na emissora de Jesus, na Rádio Católica. Agnus Dei.

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0: Muito bem, boa tarde para você. São 12 horas e 6 minutos, meio-dia e 6. Nós seguimos atendendo o seu pedido musical. Você que desde cedo participa conosco nessa quarta-feira aqui na Agnus DFM, pedindo a sua música, fazendo esse dia muito mais feliz. Como é bom ter você conosco. Deixa eu ver quem chegou, quem mandou mensagem. Bom dia.
1: Bom dia, Thiago. Feliz quarta-feira.
0: Oi, Marileide.
1: Venha de paz e saúde para você e toda a sua família. Thiago, gostaria de ouvir uma música com o Frei Gilson para oferecer para minha mãe, minhas irmãs, meus sobrinhos. Principalmente aí para você e o menino da rádio. Todas minhas amigas e todos que estiver ouvindo esta rádio abençoada de Deus. Marileide de Mimoso. Tchau, Thiago. Fica com Deus. Um abraço.
0: Abraço, Marileide. Obrigado, querida. Deus abençoe. Tem a dona Ritinha lá em Saró também. Bom dia.
2: Bom dia, Thiago. A paz de Deus esteja contigo e com sua família. Peço para ouvir para Zezinho da Areia. Ofereço a minha família, você e família, todos da rádio e todas as minhas amigas. E para seus ouvintes, as bênçãos de Deus para você e para todos. Ritinha Saró.
0: Amém, dona Ritinha. Obrigado. Deus abençoe. Mais gente, bom dia.
3: Tiago, bom dia. Da sua família. Para todos que fazem parte de mim. Eita vida boa, abençoada.
0: Amém, Gilza, vida boa, abençoada. Música de Nira. Vamos juntos, 12:07, meio-dia. Espero que você já esteja almoçando. Se não, já já você vai, viu? É, hora do almoço tá chegando. A gente sempre começa a falar, né? Dá fome, a gente lembra. Vamos mais música na sua Agnus DFM.

0: 12:22.
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0: Muito bem, meio-dia 28, 12h28, estou de volta com o Manhã Viva estendido, atendendo os pedidos dos nossos ouvintes pelo nosso WhatsApp, participando e mandando alô. Deixa eu ver quem chega agora por aqui. Bom dia.
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0: Bom dia, Nalda.
2: Gostaria de ouvir a música de Roberto Carlos. Eu que sonhava ter a vida cor-de-rosa. Oferecer a meus filhos, William, Paulinho, meu esposo Cício, minha nora, Melina e Diane. Meus netos, Eloá, João Miguel e Sofia. Minhas irmãs daqui todas do povoado de Belém, meus irmãos. A Patrícia aí que tá meio doente. Rezo por ela, por causa da oração de nós e de vocês, para rezar por ela. Patrícia aqui do povoado Brejo Velho. Toda a nossa comunidade. Todos vocês aí da rádio. E tenham um bom dia, que seja abençoado por Deus. Tchau, tchau. Aqui é Naldo. Bom dia.
0: Obrigado, Naldo. Deus abençoe. Com o Roberto Carlos não achei não, viu? Achei com o Amado Batista. É a música dele, né? Vai com o Amado, viu? Grande abraço. Tem mais, bom dia.
3: Bom dia, Tiago, tudo bem, Tiago? Ô, Tiago, uma feliz quarta-feira para você. Sua mãe, sua família, seu esposo, seus filhos, toda a sua família. Ô, Tiago, por favor, bota aí o texto das mulheres para mim, para me oferecer para todos da rádio, todos do SEDEC. Para a dona Iraci em Pesqueira, para as meninas do supermercado Padre Cício, toda a galera do... para Anja Fraga, seu Fraga, seu Lula das Parabólicas, para toda a galera do Cid Coité, Retiro, Canela de Ema, Mimoso, Frecheira Velha, para meus filhos, viu, meu neto, meu esposo. E para todo mundo que estiver ouvindo, todos os aniversariantes, quase que não sai. Esse Tiago, o Tiago. E bota aí nas orações, pela uma pessoa aqui que está internada, é Dona Laíde, que está internada em Pesqueira, bota aí na oração. E sempre para... ou para o texto da missa, ou para o texto para a missa, ou para o texto da noite, vice. Na hora da misericórdia, por favor. Um abraço, Tiago, um cheiro no teu coração.
0: Amém, dona Didiga. Obrigado. Deus abençoe. Obrigado pela sintonia, viu? Tem mais gente que chega. Bom dia.
4: Bom, Tiago. Bom dia, Tiago. Tiago, hoje eu gostaria de ouvir uma música. Isso é de Façanha. Graças, Pai. Agradecer a Deus por mais um dia. E por esse dia que maravilhoso, que a gente tem que louvar e agradecer a Deus por poder se levantar da cama para enfrentar mais um dia de batalhas, de lutas, e com Jesus na frente a gente vence tudo. Para oferecer a toda a minha família, todos vocês e todos os ouvintes. E é como você disse, notícias boas a gente deve espalhar. Notícias ruins, vá para lá. Detesto quando uma pessoa chega perto de mim com a notícia. Você viu quem matou, quem roubou, quem estuprou, quem não sei o quê, quem não sei o quê. Mulher, pelo amor de Deus, uma hora dessa. Eu não quero nem saber, eu quero saber notícia boa. Liga na rádio AGUD. Não, eu não tenho rádio. Eu disse, baixa no aplicativo. Aí tu vai ver notícia boa, porque notícia ruim a gente já vive. Eu não quero nem saber, não assisto jornal mais, não assisto nada disso mais. De jeito nenhum.
0: Certíssima, Denilda. Coisa boa, é desse jeito, viu? É desse jeito, parabéns. Chega de coisa ruim, né? Tem gente que só chega assim mesmo, né? Com essas novidades aí. Não, não, deixa isso pra lá, pelo amor de Jesus. Fica com a gente, fica com a Agnus DFM. 12h32, meio-dia e 32, tem mais música. Alegrando a sua tarde aqui na 106.7, Agnus DFM.

0: 12:46.
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0: Meio-dia e 50, tô de volta aqui na Agnus DFM, ouvindo os pedidos, as participações pelo nosso WhatsApp desde muito cedo. Uma Carmen que mandou cedo a mensagem dela. Bom dia, Carmen.
1: Bom dia, Tiago. Aqui é Carmen do SEDEC. Eu quero pedir uma música e oferecer a todos vocês aí, a toda a minha família, a todo mundo, a do SEDEC. E a música é Já Parou Pra Pensar. E a toda a turma da secretaria, né? Tem que oferecer. E um bom dia, fica com Deus, Deus abençoe. E a toda a minha família também que eu esqueci. Tchau, tchau.
0: Valeu, Carmen. Obrigado, querido. Deus abençoe. Tem a Ivete também. Ivete França mandou aqui o boa tarde dela, pedindo a música Milagre do Caixa 7, oferecendo para a família, aos ouvintes e também aos aniversariantes, todos que estão acompanhando a Agnus D. Obrigado, viu, Ivete? Deus te abençoe. Teve um pedido de mensagem também aqui. Bom dia, me chamo Inete. Hoje é aniversário da minha mãe, Maria Isabel, que mora no São Geraldo. Ela é ouvinte fiel. Quero desejar a ela um feliz aniversário. Peço ao nosso bom Deus e à Nossa Senhora que proteja e que ilumine ela sempre. Essa mãe guerreira que luta e não deixa uma noite sequer de entregar todos os seus filhos na mão de Deus em oração. Sou muito grata por Deus ter me concebido essa maravilhosa mulher como minha mãe. Eu te amo, feliz aniversário, minha guerreira. Olha aí, tá vendo só? Dona Maria Isabel, parabéns pra senhora, viu? Deus abençoe, Maria Isabel do São Geraldo.
2: Parabéns pra você.
0: Essa data se repita por muitos e muitos anos. Ela pediu uma música aqui pra eu escolher. Vou colocar uma aqui pra mãe, tá bom? Deus abençoe, querida. Vamos juntos pra mais um bloco musical nessa tarde abençoada. Na sua, Agnus DFM.

0: 1:01.
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1: Agora são 13:05. Muito boa tarde para vocês. Estamos a quarta-feira, 12. Estamos juntinhos. Olhar de Maria. A partir de agora com você até às 14:55, tá bom? Tá valendo a partir de agora a sua participação pelo 87994. Você participa conosco, indica sua música, oferece para quem você quiser, tá bom? Queremos ouvir você, ler sua mensagem, atender o seu pedido musical.

Chegando a primeira de hoje, dessa tarde legal do Show da Tarde, Evandro José, eis-me aqui, 13 horas e 7 minutos, boa tarde você.

erga os seus braços para o céu, para que nos venha o poder do Altíssimo, para nos fortalecer, para dar força àquele que está triste, alegria ao que hoje necessita de um novo tempo, coragem ao que está desanimado. Hoje o Senhor quer renovar dentro do nosso coração o compromisso com a vida e nos tornar ressurretos. Eleve suas mãos. Tome posse dessa vitória.

0: 1:21.
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0: 1:41.
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3: 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Descanse, ore e depois retome aos seus trabalhos com vigor, esperança e fé.
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1: Duas horas.
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0: Agora 14:08, é o Show da Tarde para você na sua 106,7, a sua companhia de todos os dias, todas as manhãs, tardes, noites, é a Agnus Dei, tá bom? E você participando conosco pelo 87991285594, fala Márcio, boa tarde.
1: E para os teus, tá bom mesmo, espero que sim, eu também, tá bom. Aqui é o Márcio do Cipo Entrada, Zona Rural de Arco Verde. Quero pedir uma música aí de Zezé Camargo Luciano, no dia que eu saí de casa, para com ela oferecer a todos da minha família, meu amigo João Vitor, minha madrinha de batismo, oferecer a minha mãe, meu pai, oferecer a minha avó Creuza, meu avô Sonoro, minha avó Rita, oferecer a Iana, a Moiaba, a Rogéria, a Dejaís, eles que estão aqui todos e pintados no Rural de Acoelho, oferecer a todos de lá, será que santuário, Padre Deus, Padre Antônio Eduardo, seu Zanque, lá do restaurante Frei Damião, oferecer a Dona Eunice, lá das Torres, a Dona Rosa e o seu Gonzaga, lá da Serra das Adas, Dona da Neve, lá do Cico Tigre, oferecer a todos vocês aí da Rádio Agnus Dei, todos da família do senhor, a esposa do senhor, a sua mãe, a seu pai, oferecer a todos daí da todos os padres em geral das paróquias do Dei Acoelho, e todos os meus padrinhos e madrinhos que eu quero lá do assentamento, até a dona madrinha lá, ele, madrinha Gracinha, dona de Genícia Júnior, de eles que estão lá todo o assentamento, até a dona Círio Santo Zé, e oferecer a dona Dediga e a sua Júnior de Lourdes Climério e meus pesqueiros, obrigado pela atenção, até uma tarde e quarta-feira abençoada por Deus, e até sexta-feira, se Deus quiser.
0: Valeu, Márcio, querido. Deus quiser. Até sexta-feira, Márcio. Valeu, um abraço, querido. Obrigado pela participação. Ramon, lá de Pesqueira, fala. Ramon, boa tarde.
2: Boa tarde, Ali Vasconcelos.
0: Chegando, Ramon.
2: Ramon do Chucuruz de Pesqueira.
0: Muito
2: quero
0: bem,
2: escutar, Ramon. Quero escutar a Lina Ribeiro. Força e vitória. Ofereço para Manuel Cabral, Dana L.R., Negro de São Paulo, que baixou no celular agora a Rádio Agnus Dei.
0: Olha que legal,
2: FM,
0: né, mano? É,
2: Ramon do Chucro de Pesqueira, cooperador da Rádio Agnus Dei FM, 106.7 FM. E amanhã, quinta-feira, Eucarística. Amanhã,
0: exatamente, Ramon, querido. Obrigado pela participação. Dona Maria Eunice Nas Torres também está por aqui. Boa tarde.
3: Boa tarde, Ali. Tudo bem? O senhor está bem?
0: Tudo com na sua paz, família? Querida.
3: Oi, Ali. Bota aquela música. Essa casa é sua, para com ela oferecer a todos vocês da raia, a comadre de Janice, Dona Laide, Silene nos Olhos d'Água, a Márcio, Ana Maria na Pracinha do Frei Damião, Maria do Rosário no SEDEC, Josenildo, meu neto, meus filhos, e todos vocês da rádio, que Deus abençoe e cubra de bens.
0: Amém, a nossa querida, obrigado pela participação. Antônio Luiz da Boa Vista fala. Antônio Luiz da Boa Vista.
4: Adaneia, Antônio Luiz da Boa Vista. Ali eu queria a música Nossa Senhora do Livramento com Jair Veronês. Agradecer a você, Marcondiana, minha esposa Ana, Vandanice Bora, Iris Cansa, Nerani, minha sobrinha, Dona
0: Valeu, Antônio Luiz da Boa Vista, abraço querido, são 14:12 agora.

as mãos, deixa a mão, quem é destro, deixa a mão esquerda então como objeto. Você que é canhoto, vice-versa, e receba a maior bênção do universo. E quero lembrá-los, por favor, amanhã, se possível, torne-se possível, das 8 às 9 da manhã, no colo de Jesus e de Maria. Aqui em São Paulo é a Rádio Capital AM 1040, mas você pode usar o aplicativo, né, Capital com você, ao vivo, gente. O que Deus está fazendo, são 80.

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1: Agora 14 horas 26 minutos, estamos de volta com o nosso Show da Tarde. Dona Ritinha em Sanharó, boa tarde.
2: Boa tarde, Ari. Desejo muita saúde e paz para você e família. Peço para ouvir com Roberto Carlos, todas as Nossa Senhora. Ofereço a todos vocês da rádio, Padre Marcílio, Padre Edson, todos os padres do SEDEC, minha família, todas minhas amigas e todos que sintonizam essa rádio abençoada por Deus.
1: Um abraço, querida. Paz e bem, Ritinha, dona Ritinha. Um abraço, querida. Obrigado pela participação, tá bom? Bal também chega por aqui. Fala, Bal, boa tarde.
3: Boa tarde, Eli. Aqui é Bal Cid Quimeno. Gostaria de ouvir a música. Os quatro cantos da casa, para oferecer a minha esposa Joyce, meu filho Diego, a minha Valorzinha, minha mãe Betinha, meu pai Chiquinho, minha irmã Quilimelo, minha irmã São Paulo, seu Paulo Empanema, Fernando Melacinho, Pesqueira, Fernando Pesqueira, Sebastião Picolé em Pesqueira, Iracei Fanim Pesqueira, Kiki em Pesqueira, Dona Socorro em Laje Grande, e todos os mitos da rádio, tenham uma boa tarde abençoada por Deus.
1: Um abraço, Bal, obrigado pela participação. Quem mais por aqui? Josenildo Gomes, lá na Pedreira. Boa tarde, Josenildo.
4: Boa tarde, Elinho, meu irmão. Boa tarde, um abraço. Deus abençoe essa tarde maravilhosa aí. Eu gostaria de ouvir, aqui é Josenildo Gomes, da Pedreira Galvai. Gostaria de ouvir aí Roberto Carlos, A Moça em Limite. Oferecer aí para Dona Nice nas torres, para Dona Nice, para Dona das Neves, para todos os ouvintes aí da rádio, para Wanda na Pedreira. Deus abençoe aí, um abraço, irmão, uma boa tarde, abençoada por Deus. Programação maravilhosa o dia todinho, é bom demais.

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Agora 14:50, eu choro à tarde para você. Chegando a última de hoje, o pedido da nossa ouvinte Maria das Montanhas, ela em Pesqueira. Boa tarde, Eli. Gostaria de ouvir a música com Frei Gilson, Colo de Mãe. Oferecendo a todos que acompanham o show da tarde. Valeu, Maria das Montanhas. Está no ar então o seu pedido musical. Frei Gilson com a música Colo de Mãe, a última de hoje do nosso show da tarde, que estará de volta na sexta-feira a partir das 13 horas. Na sequência, reze conosco a Hora da Misericórdia.

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lugar de encontro com Deus, consigo mesmo e com os irmãos. Saúdo a vocês que nos acompanham pelas rádios Educadora de Belém de São Francisco. Uma saudação a todo o povo de Deus do Vale do São Francisco. Uma alegria estarmos juntos todos os dias. Um abraço especial a vocês de Abaré, lá na Bahia, que nos acompanham através dessa emissora. A vocês que nos escutam pela rádio Vale do Acaí, da querida e bonita cidade de Poção, cidade das rendas, que Nossa Senhora das Dores, vossa padroeira, vos proteja sempre. Obrigado por tê-los e tê-las conosco todos os dias. A vocês da Rádio Web Aparecida, em Petrolina, graças abundantes. Queridos irmãos e irmãs que nos escutam através da Rádio Tupanatinga FM, saudação a este povo querido dessa cidade linda, consagrada, que tem como padroeira Santa Clara. E nós vamos saudar com afeto, com muito carinho, a vocês lá de Sergipe, do querido estado de Sergipe, na cidade de Itabaiana, essa linda cidade sertaneja de Sergipe, que todos os dias se une a nós para rezarmos o terço. E a vocês que nos escutam, que estão aqui e participam desse momento de oração. A vocês da Rádio Grande Rio de Petrolina. Oh, que alegria, essa potente emissora que todas as quartas-feiras se une a nós nessa corrente de oração. E não posso esquecer a vocês que acompanham a sua, nossa, amada, queridíssima Rádio Agnus Dei. Assim estamos juntos todos os dias para rezarmos. Hoje nós vamos rezar com os nossos filhos e filhas que vieram lá do Distrito Federal de Brasília, que estão aqui no santuário. Também com o Hugo, que veio lá de São Paulo. Hoje de manhã estava aqui conosco o padre Manuelzinho e lá e sua equipe lá da capital do Rio Grande do Norte, Natal. Somos muitos. O amor de Cristo nos une, por isso vamos invocar a Santíssima Trindade, iniciando esse momento de oração.

a graça de nosso Senhor Jesus Cristo, o imenso amor misericordioso do Pai, a comunhão consoladora do Espírito Santo estejam abundantemente com vocês.

0: Bendito seja Deus que nos reuniu no amor de Cristo.
1: Queridos irmãos e irmãs, peçamos que o Espírito Santo venha em nosso auxílio. Vinde, ó Santo Espírito. Vinde sobre cada pessoa que agora reza conosco, através das raios da divina misericórdia. Enchei-nos do vosso amor. Guardai-nos segundo a promessa de Jesus. Espírito Santo, iluminai nossos caminhos. Dissipai as trevas de nossos medos e de nossas inseguranças. Vinde, Santo Espírito Paráclito. Peço-vos, suplico-vos, santificai o clero. Dai a nós, sacerdotes, um desejo de santidade. Assemelhai-nos a Jesus, bom pastor, e livrai-nos das ambições e dos apegos às coisas materiais. Dai-nos santas vocações sacerdotais, religiosas e leigas. Confirmai a vossa igreja com a efusão e o derramamento de vossos múltiplos dons. Vinde, Santo Espírito, iluminai nossas mentes, fecundai nossos corações. Peço-vos a saúde dos enfermos, curai-os, visitai-os em suas casas, nos hospitais, dai-lhes o restabelecimento da saúde, para que possam voltar à igreja e louvar com os irmãos e irmãs a Jesus nosso Senhor. Peço-vos que olheis com bondade tantos irmãos e irmãs que fazem pesados e sofridos tratamentos de quimioterapia, radioterapia, hemodiálise. Todos os dias na BR-232, quando eu estou a caminho de algum lugar, encontro ônibus que vem de longe. Domingo, quando eu ia receber vocês, na segunda-feira de manhã, um ônibus lá da cidade de, escute bem, Afrânio, muito longe. Quantas horas de viagem? Mais de 12 horas de viagem para fazer esse tratamento tão penoso em Recife. Chegam de manhã cedo, ficam esperando filas de sofridos, fazem a hemodiálise, ficam abatidos, têm de entrar nos ônibus das prefeituras e voltar, chegando 11 horas, 12, uma da madrugada em casa, para depois, mais uma vez, fazer o mesmo itinerário. Convido você a rezar por esses irmãos. Dá-lhe, Senhor, o dom da fortaleza, para que não desanimem. Assisti-os em vossa misericórdia. Suplico-vos, Senhor, que cuideis das nossas crianças, expostas à maldade de uma sociedade má e perversa, que possam crescer em estatura, sabedoria e santidade, como vós, Jesus, crescieis na casa de Nazaré. Protegei nossas crianças. Despertai em nós um desejo de protegê-las contra as ideologias do nada. Meninos, meninos, meninas, meninas, sorrisos de Deus na terra dos homens. Ó Espírito Santo de Deus, nós suplicamos, vinde sobre todos nós, consolai os que choram, enxugai as lágrimas de tantos que agora, de tantas mães que choram pelos seus filhos. Vejo quantas mães sofridas, vendo seus filhos expostos e perdidos nos descaminhos da vida. Consolai os aflitos. fortaleceis que estão abatidos, desanimados. Vinde, Santo Espírito, sobre cada pessoa que reza conosco. Realizai em cada um de nós a vossa obra. Libertai-nos dos medos, das inseguranças. Tornai-nos alegres na esperança. Capacitai-nos para carregar nossas cruzes sem murmuração, com confiança, determinação, associando-nos a Jesus no mistério da sua paixão. Vinde, Santo Espírito de Deus, tocai com vosso poder aqueles que não creem, que blasfemam contra o nome de Jesus, que se levantam contra a igreja, que debocham de nossa fé. Dá-lhes a graça de alguma conversão verdadeira. Tocai-os agora. Santo Espírito de Deus, vinde sobre nós, sobre estas emissoras que se dignam todos os dias levar para o ar, mais longe e mais alto, o esplendor da misericórdia de Deus. Vinde sobre nós, Santo Espírito de Deus.

toca, toca nossos corações, nossas mentes. Não permitas, ó Espírito Santo, que nenhuma palavra saia de nossa boca que não seja do agrado do Senhor Jesus. Confirma-nos na fé, na esperança e na caridade. Desperta no teu povo a paixão pela missionariedade. Torna-nos missionários e missionárias para levarmos ao mundo a alegria do Evangelho. Dá-nos a paz tão necessária para o nosso pequeno planeta. Que cessem as guerras, converte os governantes para que compreendam que a guerra não se justifica. Todas elas são absurdas, inconcebíveis, atos de irracionalidade, atos do poder do demônio. Que cessem as guerras no mundo. Nós te pedimos, Santo Espírito, por este santuário, por todos quantos aqui chegam, de diferentes lugares, de diferentes regiões de nosso país, para que aqui encontrem o perfume de Jesus, sim, o suave perfume de Deus vivo e verdadeiro, e volte para suas casas e possam passar para os outros as experiências aqui vividas. Cuida, ó Espírito Santo. Acompanha os que agora nos escutam e estão nas estradas, em viagem. Protege-os, que cheguem aos seus destinos em segurança. Abençoa nossa juventude, preserva da maldade desse mundo. Confirma os trabalhos que estão sendo feitos para a grande jornada da juventude que realizaremos aqui nos dias 16, 17 e 18 de outubro. Dá-nos uma grande colheita, que muitos jovens se encontrem com Jesus. Iluminai nossos jovens e as pastorais de juventude.

Recebereis, batei e abristeis-vos a peça, mas é preciso você se abrir à ação de Deus. São Tomás de Aquino diz: a graça divina pressupõe a matéria, isto é, Deus dar a graça, mas é preciso que nós possamos recebê-la. Deus não impõe nada a ninguém. Como é belo quando uma alma se abre à ação do Espírito, quando nos submetemos à sua vontade. Ó Espírito de Deus, ficai conosco, permanecei conosco, livrai-nos das insídias de Satanás.

Oremos. Ore conosco. Ó Deus, que instruíste os corações de vossos fiéis com as luzes do Espírito Santo, fazei que apreciemos retamente todas as coisas segundo o mesmo Espírito e gozemos sempre de suas consolações. Por Cristo nosso Senhor. Amém. Vamos apresentar agora ao Senhor as nossas preces. Onde você estiver, eleve a Deus o seu pedido.

0: te apresentamos, Senhor, confiantes também os pedidos que nos chegaram. Você pode fazê-los todos os dias, das 8 às 5 da tarde, pelo telefone do nosso estúdio em Arco Verde, 87-3822-7150. Eu disse
1: 87-3822-7150.
0: Escutai, Senhor, os pedidos de oração por Valmir Corrêa Barbosa, pedido de oração por Maria Julieta Rodrigues e toda a sua família, pedido de oração por Maria Moura da Silva, súplica pela cirurgia de Sofia Belo, orações pela saúde de Maria José da Silva, pela recuperação da saúde de Ana Emília e Renato, que estão com depressão, súplica em favor dos cooperadores e cooperadoras dessa emissora. Agora, retome o terço. Vamos rezar juntos. Pai nosso que estás nos céus, santificado seja o vosso nome. Venha a nós o vosso reino. Seja feita a vossa vontade, assim na terra como nos céus. O pão nosso de cada dia nos dai hoje. Perdoai as nossas ofensas, assim como nós perdoamos a quem nos tem ofendido. E não nos deixeis cair em tentação, mas livrai-nos do mal.
1: Amém.
0: Ave Maria, cheia de graça, o Senhor é convosco, bendita sois vós entre as mulheres, bendito é o fruto do vosso ventre, Jesus.
1: Santa Maria, Mãe de Deus, rogai por nós, pecadores, agora e na hora de nossa morte. Amém.
0: Creio em Deus Pai Todo-Poderoso, Criador do céu e da terra, e em Jesus Cristo, seu único Filho, nosso Senhor, que foi concebido pelo poder do Espírito Santo, nasceu da Virgem Maria, padeceu sob Pôncio Pilatos, foi crucificado, morto e sepultado, desceu à mansão dos mortos, ressuscitou ao terceiro dia, subiu aos céus, está sentado à direita de Deus Pai Todo-Poderoso, de onde há de vir a julgar os vivos e os mortos.

0: católica, na comunhão dos santos, na remissão dos pecados, na ressurreição da carne, da vida eterna. Amém.
1: Ó sangue e água que jorraste do coração de Jesus, como fonte de misericórdia para nós,
0: eu confio em vós.
1: Eterno Pai, eu vos ofereço o corpo, o sangue, a alma, a divindade do vosso diletíssimo Filho, nosso Senhor Jesus Cristo, em expiação de nossos pecados, os pecados do mundo inteiro. Convido Maria de Fátima, que é lá de nossa comunidade em Brasília, para rezar a primeira dezena com vocês e por vocês.
2: Pela sua dolorosa paixão,
1: tende misericórdia de nós e do mundo inteiro.
2: Pela sua dolorosa paixão,
1: tende misericórdia de nós e do mundo inteiro.
2: Pela sua dolorosa paixão,
1: tende misericórdia de nós e do mundo inteiro.
2: Pela sua dolorosa paixão,
0: tende misericórdia de nós e do mundo inteiro.
2: Pela sua dolorosa paixão,
0: tende misericórdia de nós e do mundo inteiro.
2: Pela sua dolorosa paixão,
0: tende misericórdia de nós e do mundo inteiro.
2: Pela sua dolorosa paixão,
0: tende misericórdia de nós e do mundo inteiro.
2: Pela sua dolorosa paixão,
1: tende misericórdia de nós e do mundo inteiro.
2: Pela sua dolorosa paixão,
1: tende misericórdia de nós e do mundo inteiro.
2: Pela sua dolorosa paixão,
1: tende misericórdia de nós e do mundo inteiro.
2: Pela sua dolorosa paixão,
1: tende misericórdia de nós e do mundo inteiro. Ó sangue e água que jorraste do coração de Jesus, como fonte de misericórdia para nós,
0: eu confio em vós.
1: Eterno Pai, eu vos ofereço o corpo, o sangue, a alma e a divindade do vosso diletíssimo Filho, nosso Senhor Jesus Cristo, em expiação de nossos pecados, dos pecados do mundo inteiro. Convido Isabelle para rezar esta segunda dezena.
3: Pela sua dolorosa paixão,
1: tende misericórdia de nós e do mundo inteiro.
3: Pela sua dolorosa paixão,
1: tende misericórdia de nós e do mundo inteiro.
3: Pela sua dolorosa paixão,
1: tende misericórdia de nós e do mundo inteiro.
3: Pela sua dolorosa paixão,
1: tende misericórdia de nós e do mundo inteiro.
3: Pela sua dolorosa paixão,
1: tende misericórdia de nós e do mundo inteiro.
3: Pela sua dolorosa paixão,
1: tende misericórdia de nós e do mundo inteiro.
3: Pela sua dolorosa paixão,
1: tende misericórdia de nós e do mundo inteiro.
3: Pela sua dolorosa paixão,
1: tende misericórdia de nós e do mundo inteiro.
3: Pela sua dolorosa paixão,
1: tende misericórdia de nós e do mundo inteiro.
3: Pela sua dolorosa paixão,
1: tende misericórdia de nós e do mundo inteiro. Ó sangue e água que jorraste do coração de Jesus, como fonte de misericórdia para nós,
0: eu confio em vós.
1: Eterno Pai, eu vos ofereço o corpo, o sangue, a alma e a divindade do vosso diletíssimo Filho, nosso Senhor Jesus Cristo, em expiação de nossos pecados e dos pecados do mundo inteiro. Nessa terceira dezena, eu convido Lúcia para rezar conosco. Ela é da nossa comunidade de Brasília, que está visitando o santuário.
4: Pela sua dolorosa paixão,
1: tende misericórdia de nós e do mundo inteiro.
4: Pela sua dolorosa paixão,
1: tende misericórdia de nós e do mundo inteiro.
4: Pela sua dolorosa paixão,
1: tende misericórdia de nós e do mundo inteiro.
4: Pela sua dolorosa paixão,
1: tende misericórdia de nós e do mundo inteiro.
4: Pela sua dolorosa paixão,
1: tende misericórdia de nós e do mundo inteiro.
4: Pela sua dolorosa paixão,
1: tende misericórdia de nós e do mundo inteiro.
4: Pela sua dolorosa paixão,
1: tende misericórdia de nós e do mundo inteiro.
4: Pela sua dolorosa paixão,
1: tende misericórdia de nós e do mundo inteiro.
4: Pela sua dolorosa paixão,
1: tende misericórdia de nós e do mundo inteiro.
4: Pela sua dolorosa paixão,
1: tende misericórdia de nós e do mundo inteiro.
4: Ó sangue e água que jorraste do coração de Jesus,
1: como fonte de misericórdia para nós,
0: eu confio em vós.
1: Eterno Pai, eu vos ofereço o corpo, o sangue, a alma e a divindade do vosso diletíssimo Filho, nosso Senhor Jesus Cristo, em expiação de nossos pecados, dos pecados do mundo inteiro. Na quarta dezena, nós convidamos Cícera, também de Brasília, para rezar conosco.
5: pela sua dolorosa paixão,
4: tende misericórdia de nós e do mundo inteiro.
5: Pela sua dolorosa paixão,
4: tende misericórdia de nós e do mundo inteiro.
5: Pela sua dolorosa paixão,
4: tende misericórdia de nós e do mundo inteiro.
5: Pela sua dolorosa paixão,
4: tende misericórdia de nós e do mundo inteiro.
5: Pela sua dolorosa paixão,
4: tende misericórdia de nós e do mundo inteiro.
5: Pela sua dolorosa paixão,
4: tende misericórdia de nós e do mundo inteiro.
5: Pela sua dolorosa paixão,
4: tende misericórdia de nós e do mundo inteiro.
5: Pela sua dolorosa paixão,
4: tende misericórdia de nós e do mundo inteiro.
5: Pela sua dolorosa paixão,
4: tende misericórdia de nós e do mundo inteiro.
5: Pela sua dolorosa paixão,
4: tende misericórdia de nós e do mundo inteiro.
5: Ó sangue e água, que jorrastes do coração de Jesus como fonte de misericórdia para nós, eu confio em vós.
4: Eterno Pai, eu vos ofereço o corpo, o sangue, a alma e a divindade do vosso diletíssimo Filho, nosso Senhor Jesus Cristo, em expiação de nossos pecados, os pecados do mundo inteiro. Na quinta dezena, como fazemos todos os dias quando rezamos nos estúdios de nossa rádio, humildemente nós nos ajoelhamos diante de Jesus. Quem puder se ajoelhar, se ajoelhe. Quem não possa fazê-lo, fique de pé. Nós queremos clamar a misericórdia de Deus por você, por sua família. Peço-vos, Senhor, a saúde dos enfermos, a paz do mundo, a santificação do clero. Suplico-vos que abençoeis todas as pessoas que agora rezam conosco. Rezemos juntos. Eu convido Will, que veio lá de São Paulo, conhecer esse santuário. Ele o conheceu através do nosso Instagram, das páginas desse santuário. Como Deus tem agido, né? Atraindo pessoas que nunca imaginaram estar aqui. Você faz parte dessa família missionária. Will, ajude-nos a rezar.
6: Pela sua dolorosa paixão,
4: tende misericórdia de nós e do mundo inteiro.
6: Pela sua dolorosa paixão,
4: tende misericórdia de nós e do mundo inteiro.
6: Pela sua dolorosa paixão,
4: tende misericórdia de nós e do mundo inteiro.
6: Pela sua dolorosa paixão,
4: tende misericórdia de nós e do mundo inteiro.
6: Pela sua dolorosa paixão,
4: tende misericórdia de nós e do mundo inteiro.
6: Pela sua dolorosa paixão,
4: tende misericórdia de nós e do mundo inteiro.
6: Pela sua dolorosa paixão,
4: tende misericórdia de nós e do mundo inteiro.
6: Pela sua dolorosa paixão,
4: tende misericórdia de nós e do mundo inteiro.
6: Pela sua dolorosa paixão,
4: tende misericórdia de nós e do mundo inteiro.
6: Pela sua dolorosa paixão,
4: tende misericórdia de nós e do mundo inteiro. Deus Santo, Deus imortal,
0: tende piedade de nós e do mundo inteiro.
4: Deus Santo,
0: Deus forte,
4: Deus imortal,
0: tende piedade de nós e do mundo inteiro.
4: Deus Santo,
0: Deus forte,
4: Deus imortal,
0: tende piedade de nós e do mundo inteiro.
4: Jesus misericordioso,
0: eu confio em vós.
4: Jesus misericordioso,
0: eu confio em vós.
4: Jesus misericordioso,
0: eu confio em vós.
4: Mãe da misericórdia,
0: rogai por nós.
4: Santa Faustina,
0: rogai por nós.
4: São Padre Pio,
0: rogai por nós.
4: São João Paulo II,
0: rogai por nós.
4: São Miguel Arcanjo,
0: protegei-nos e defendei-nos do combate.
4: São Miguel Arcanjo,
0: protegemos, defendemos do combate.
4: São Miguel Arcanjo,
0: protegemos, defendemos do combate.
4: Não há poder maior do que o poder da Santíssima Trindade. É com esse poder que nós nos revestimos. Em nome do Pai, do Filho e do Espírito Santo.
0: Amém. Amém.

vocês que nos acompanham pela Rádio Grande Rio em Petrolina, vocês vão agora permanecer com o nosso programa. E nós ficamos aqui no santuário orando por vocês. Por todos quantos continuam conosco. Vamos aclamar o Evangelho do dia.

0: O Senhor esteja convosco.
1: Ele está no meio de nós.
0: Evangelho de nosso Senhor Jesus Cristo, segundo Mateus.
1: Glória a vós, Senhor.
0: Capítulo 18, versículos 21 a 19. Naquele tempo, Pedro aproximou-se de Jesus e perguntou: Senhor, quantas vezes devo perdoar se meu irmão pecar contra mim? Até 7 vezes? Jesus respondeu: Não, Pedro. Eu te digo, não apenas 7 vezes, mas 70 vezes 7. Porque o reino dos céus é como um rei que resolveu acertar as contas com seus empregados. Quando começou o acerto, trouxeram-lhe um que lhe devia uma enorme fortuna. Como o empregado não tivesse como pagar, o patrão mandou que fosse vendido como escravo, junto com a mulher e os filhos, e tudo o que possuía, para que pagasse a dívida. Aquele empregado, porém, caiu aos pés do patrão, prostrado, suplicava-lhe: dá-me um prazo, eu te pagarei. Diante disso, o patrão teve compaixão, soltou o empregado e perdoou-lhe a dívida. Ao sair dali, aquele empregado encontrou um dos seus companheiros que lhe devia uma pequena quantia. Ele o agarrou e o sufocou, dizendo: paga-me o que me deves. O companheiro, caindo aos seus pés, suplicava-lhe: dá-me um prazo, eu te pagarei. Mas o empregado não quis saber disso. Saiu e mandou jogá-lo na prisão até que pagasse a dívida. Vendo o que havia acontecido, os outros empregados ficaram muito tristes. Procuraram o patrão e lhe contaram tudo. Então o patrão mandou chamá-lo e lhe disse: empregado perverso, eu te perdoei toda a tua dívida, porque tu me suplicaste. Não devias tu também ter tido compaixão de teu companheiro, como eu tive compaixão de ti? O patrão indignou-se e mandou entregar aquele empregado aos torturadores até que pagasse a tua dívida. E concluiu: é assim que meu Pai, que está nos céus, fará convosco, se cada um não perdoar de coração ao seu irmão. Ao terminar estes discursos, Jesus deixou a Galileia e veio para o território da Judéia, além do Jordão. Palavra da salvação.
1: Glória a vós, Senhor.
0: Pode sentar. Você que está em casa, como é bom ouvir a palavra, não é? Se acostume a ler todos os dias ou escutar o Evangelho. Palavra de salvação. Reze os salmos. Leia o livro dos Atos dos Apóstolos. Quem lê a palavra de Deus vive feliz. Compreende tudo, porque Deus fala a cada pessoa no íntimo. Compreendendo o que se passa no mais íntimo de nosso ser. A palavra ilumina, dissipa as trevas dos ódios, dos ressentimentos, das mágoas, das intrigas. Vocês devem ter percebido. Pedro pergunta a Jesus quantas vezes deve ele perdoar se alguém lhe ofender. Lembre-se, é uma pergunta de um judeu. E a regra dos judeus, a Torá, era bem diferente da que Jesus nos apresenta. Olho por olho, dente por dente. Ainda hoje é assim. Quando houve aquele massacre, né, dos terroristas do Hamas contra o povo de Israel, contra aqueles jovens, coisa terrível, né? Você se lembra? Eu disse a mim mesmo e disse ao pessoal logo em seguida, que estavam no jantar: a resposta vai ser terrível, dura demais. Porque é a cultura e a lei que eles receberam de Moisés. Senhor, 7 vezes que eu devo perdoar? Não, não, Pedro, 77 vezes 7. Olha, o número 7 na Bíblia já é um número absoluto. Jesus disse que a gente deve perdoar sempre. Quanto maior for a ofensa, preste atenção, maior deve ser o seu perdão. É difícil? É. Mas é necessário, pois quem não perdoa, no céu não entrará. Louvado seja nosso Senhor Jesus Cristo.
1: Para sempre seja louvado.
0: Queridos irmãos e irmãs, como eu lhes disse, nós estamos recebendo nossos amados filhos e filhas lá do Distrito Federal. Dona Terezinha Vale, imagina a sua alegria, né? A senhora que foi a fundadora dessa obra na capital federal. Saúdo a vocês que estão aqui com afeto, olhando nos seus olhos, dizendo que bom vocês terem vindo. Agora, como de costume, todos os dias, você já sabe, vamos meditar um trechozinho do Diário de Santa Faustina. Antes, vamos cantar assim.

0: Poucas as almas que contemplam a minha paixão com um verdadeiro afeto. Concedo às almas mais abundantes, às almas que meditam piedosamente sobre a minha paixão. Não és sequer capaz de aceitar as minhas graças sem uma especial ajuda minha. Tu sabes o que és.
1: Qual o número? O parágrafo?
0: 738.
1: 738, para você que acompanha todos os dias, poder abrir o diário e ler. Faz parte da formação dos filhos e filhas da misericórdia. Que coisa bonita. São poucas as almas que contemplam a minha paixão. Jesus disse isso lá em 1936. E hoje, pouquíssimas as pessoas que param para meditar a paixão. Fonte inesgotável de todo o amor de Deus por nós. Imensurável graça, a paixão do Senhor. Nós vos adoramos, Senhor Jesus Cristo, e vos bendizemos.
2: Porque pela vossa Santa Cruz remistes o mundo.
1: Ele diz, são poucas as pessoas que contemplam a minha paixão com verdadeiro afeto. Amor se paga com amor. Olha, agora vem a graça. Concedo as graças mais abundantes. Você está ouvindo em casa? Concedo as graças mais abundantes às almas que meditam piedosamente a minha paixão. É ele falando. Por isso aqui no santuário nós divulgamos a espiritualidade da Sagrada Face. Mais que uma devoção, um jeito da gente viver na intimidade e a paixão com o Senhor. Sua face batida, sangrada, ferida por causa de nossos pecados. Ele disse a Santa Gertrudes, minha filha, quem contemplar a minha sagrada face, eu infundirei nessa alma a minha divindade. A espiritualidade é um exercício. Você pode se recolher em casa e meditar. À sombra de uma árvore, lá na varanda do seu apartamento, no seu quarto, mas queira ficar a sós com ele. Fuja dos barulhos. Fique em silêncio. Abandone-se. Você sentirá coisas incríveis. Experimentará um pouco a cada dia da imensurável misericórdia de Deus. Eu já vi tantas pessoas dizerem assim, padre, quando tudo me parecia perdido. Homem, quando eu procurei chão, disse aquela mulher, não encontrava mais. Eu pensei que não ia suportar aquela dor. E era uma dor, como a gente diz aqui, doída mesmo. Eu me ajoelhei. Eu procurei o Santíssimo Sacramento. Padre, ele me socorreu. É impossível, queridos irmãos e irmãs, alguém procurar Deus e não ser por ele amado, tocado. E nele e por ele venceremos todas as dificuldades dessa vida. Amém. Você que está em casa, Deus seja louvado. Muito obrigado por sua audiência. As emissoras que transmitem esse programa, gratidão, mas gratidão mesmo. Rádio Educadora de Belém de São Francisco. Especialmente ao povo de Abaré, na Bahia, que escuta muito essa rádio. A Rádio Vale do Acaí, de Poção. A Rádio Web Aparecida em Petrolina. A Rádio Serra Bonita, que eu não citei no primeiro momento. Ah, que bom ter vocês conosco. A Rádio Grande Rio de Petrolina. A Rádio Tupanatinga FM, lá de Tupanatinga. A Rádio Itabaiana, em Itabaiana, essa linda cidade sergipana. E a sua Rádio Agnus Dei. tudo seja para a glória de Deus, para a glória de Deus. Queridos irmãos e irmãs, nós vamos ter hoje um testemunho. Sim, um testemunho de alguém que ontem no ônibus falou e eu fiquei escutando. Porque geralmente, escute-me, quem lhes fala tem 50 anos de padre. São as mulheres que convertem os maridos. São as mulheres que levam os maridos para a igreja. Ontem eu tive a felicidade de ouvir um testemunho contrário. A Isabelle falou da família, do marido, da sua sogra. Ela vai contar um pouco essa experiência. Escute bem, é emocionante.
3: Então, a minha história é a seguinte. Eu vim de uma família católica de nome, né? Só tinha sido batizada, mas sem nenhuma prática mesmo sacramental de vida na igreja. Então, por volta assim, já de 18, 19 anos, eu conheci o meu marido, Tiago, e eu tinha todos aqueles questionamentos, né, de jovem que estuda pelos livros atuais de história, né, que tendem sempre a deturpar e denegrir a história da igreja. E eu tinha aquele sentimento assim, de que a igreja tinha muita coisa errada, etc. E, bem, me afastei, não tinha nenhuma religião, né, e conheci o Tiago. Então, o Tiago veio do Pará, de uma família religiosa, né, de uma família de tradição, de fé, já desde o avô, da mãe e ele. E é um homem muito inteligente e respondia a todos os meus questionamentos e me apontava na direção correta para onde ir. E eu pude, então, redescobrir uma fé que eu não sabia que eu tinha, né? E desde então, eu percorro esse caminho em família, porque hoje somos casados, já vai fazer 18 anos. Temos 3 filhas. E percorro esse caminho mantendo, né, a tradição e a fé na nossa família pelo mundo. Porque o trabalho dele é justamente viver em outros países representando o governo brasileiro.
1: Ele é diplomata.
3: Sim. E aí, então, é isso, assim, eu que saí daquela figura desacreditada, né? A gente fica meio amargurado com a vida, o sorriso se vai, né? As coisas, a gente não vê alegria em nada. E hoje eu posso perceber a presença de Deus e de Nossa Senhora, a proteção do meu anjo da guarda, a intercessão de São Miguel em cada canto do mundo que eu estou. E passei já por inúmeras dificuldades, inúmeras situações que somente a fé resolveu, somente a fé salvou. E a história é essa, né? E tenho conseguido, com a graça de Deus e de Nossa Senhora, passar a transmitir a fé para as nossas 3 filhas. E com todo esse tempo, consegui passar a fé também para minha mãe, meu pai. E hoje eles frequentam, são assíduos na igreja. Minha mãe rezou o primeiro terço mariano comigo. Ela não sabia rezar o terço. E hoje reza todos os dias, desde então.
1: Que coisa bonita. Mas você contou ontem, coisa, eu quase que fui às lágrimas, que quando vocês estavam na China, O Tiago, ele é diplomata, ele vai para onde o Brasil manda para representar nosso país. Então, num país ateu, a sua menina, né?
3: Sim.
1: Com o escapulário e os chineses, que nem sabe quem é Jesus. Fala um pouco dessa história.
3: Sim. Então, minha filha mais nova na época, com 4 anos, estudando, né, numa escola lá, de todos os chineses, ela é uma das poucas estrangeiras. De 4 para 5 anos. Então, ela começou a usar o escapulário, né? E as crianças ficavam curiosas para saber o que era aquilo pendurado no pescoço dela. As crianças, os professores, né? E então, ela já bem pequena, e assim com firmeza, ia afirmando que aquele era Jesus, Jesus de um lado, Nossa Senhora do outro lado, do escapulário, e ninguém sabia quem era Jesus, e ninguém sabia quem era Nossa Senhora. E assim ela, sem nem saber, começou esse apostolado, né? De simplesmente mostrar para aquela classe quem era Jesus e quem era Maria.
1: Que coisa linda, emocionante, uma criança evangelizando crianças.
3: Sim.
1: Veja como Deus age, né? E as crianças, ninguém sabia, nem os professores, sim, na China e outros países, ninguém conhece Jesus. Daí a necessidade de sermos missionários, de rezarmos pelos missionários. E a sua filhinha apontava o escapulário. É algo encantador, né? Você está em casa emocionado e eu estou. Continue, minha filha, ainda tenho 2 minutos.
3: Sim, então eu vou contar rapidinho essa história que surpreendeu a todos os pais daquela classe numa reunião de pais. Ela tinha aprendido, uma criança durante a aula pergunta para o professor o que que acontecia com a gente depois que a gente morre. E o professor não soube responder ao certo. E aí as crianças tinham lido algo, alguma historinha com múmias e zumbis, e aí ficaram naquela imaginação que a gente morre, vira uma múmia, vira um zumbi. E o professor divagava, assim, sem dar uma resposta, sem dar uma resposta direta do que acontecia. E semanas antes desse dia, os alunos todos tinham aprendido a diferença entre um fato e uma opinião. O que é um fato e uma opinião. Então, semanas depois, quando acontece essa explicação do professor do que acontece quando a gente morre, ela com 5 anos levanta o dedinho, porque ela é bem participativa. Não, eu sei o que acontece. Nossa Senhora desce do céu, pega a sua mão e sobe novamente. Ela diz isso.
1: Gente, vamos aplaudir o testemunho. Você em casa, 5 anos, um anjo que Deus usou. Ela está aqui ao lado da mãe, né? Está aqui ao lado da mãe. Uma alegria muito grande receber você, Isabela, e o seu testemunho, né? E você dizia, quantos países você já passou, né? Para acompanhar seu marido e dizendo, foi Nossa Senhora que me sustentou. E você em casa, e você que está me ouvindo, você que se afastou da igreja, volte. A casa é sua, a mesa lhe espera, Jesus de braços abertos lhe espera. Vamos ficar de pé, agradecer esse belo testemunho, né, de Isabela, hein? Sim, pois não.
3: Então,
1: como foi que a turma reagiu?
3: Os pais estavam todos presentes, porque era a reunião dos pais, né? O professor recontando o que aconteceu na sala de aula. E os pais todos se surpreenderam e deram um grito, né? Assim, ficaram impressionados com a explicação dela. Mas, logo em seguida, ela complementa. Ela diz que Nossa Senhora desce do céu, pega a gente pela mão, sobe novamente. E ela termina assim, afirmando. E isso é um fato.
1: Eita, coisa linda! Isso, gente! Jesus amado! Ela está aqui, né? Deixa eu dar um beijo em você, minha filha. Deus seja louvado. Quanta emoção. Para você que está em casa, certamente você está dizendo, salve Maria. Salve Maria. Nossa alegria. Eita. Vem cá.
4: Meu nome é Maria Helena. Nome de Santa Faustina. Helena Calvão.
5: Dá oi. Fala oi. Tati.
1: Um testemunho que arrebatou, me levou às lágrimas. Belo, não é verdade? Queridos irmãos, já estamos chegando ao final do programa de hoje. E você vai continuar com o programa Querigma, com o Padre Edson Rodrigues. Nós queremos agora orar pelos irmãos falecidos, como fazemos todos os dias. Coloque na presença de Deus, Senhor, os nomes dos seus falecidos. Reze.

0: Lembre e coloque na presença de Jesus, o Deus da vida, seus parentes, amigos, familiares que adormeceram na fé. Lembramos e pedimos pelo descanso eterno da alma de Zilda Bezerra da Silva, 7º dia. Wanda Santos, 30º dia. João Alexandre de Mendonça, José Barbosa de Lima, Orlando Barbosa de Lima, João Paulino do Nascimento, Maria da Conceição de Melo, Romildo Paulino de Melo, Heráculo Lopes Cordeiro, Maria do Socorro Cordeiro, José Ivanilson Cordeiro, Ramiro Mendes Filho, Maria Giselda Simões, Orisvaldo Inácio, Padre Antônio Luiz, Monsenhor Orlando, filhos de nossa comunidade. Descanso eterno dá-lhe, Senhor.
1: A luz perpétua resplendor.
0: Pela misericórdia, descanse em paz.
1: Amém.
0: A gente termina, como todos os dias, e daqui a pouco, às 5 horas, nós vamos rezar pelos aniversariantes, colocando-os no altar. Rezemos juntos. Ave Maria, cheia de graça,
1: o Senhor é convosco.
0: Bendita sois vós entre as mulheres. Bendito é o fruto do vosso ventre, Jesus. Santa Maria, Mãe de Deus, rogai por nós, pecadores, agora e na hora de nossa morte. Amém. O Senhor esteja convosco.
1: Ele está no meio de nós.
0: Desça sobre vós pela intercessão da bem-aventurada Virgem Maria, dos santos apóstolos Pedro e Paulo. Seja fonte de saúde e paz, da bênção de Deus Todo-Poderoso, Pai, Filho e Espírito Santo.
1: Amém.
0: Foi bom demais estar com vocês. Obrigado pela audiência. Fique em paz. Permaneça na presença de Deus. Amém. Amém. Alô, estúdio.
1: Olha.

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1: Olá, meu irmão, minha irmã, muito boa tarde a você que me escuta agora pela Agnus Dei FM na frequência 106.7, pelo nosso aplicativo ou pela nossa página terradamisericordia.com.br. Chegamos para mais um Querigma nesta tarde de quarta-feira, hoje dia 12 de agosto de 2026, programa de número 28. Caminhamos com a nossa programação nessas tardes, tirando as dúvidas católicas, mantendo contato com você, chegando até a sua casa, onde quer que você esteja, em qualquer lugar, estamos juntos para mais uma tarde de estudos, para mais uma tarde de aprofundamento da nossa fé. Gente participando com a gente pelo 87991853312. E o zap não para de chegar mensagens, graças a Deus. O povo conosco participando e aprendendo a catequese católica para viver melhor na nossa igreja. Está no ar o nosso Querigma desta quarta-feira.

começar logo saudando as pessoas que estão por aqui chegando. Eu queria saudar seu Antônio Luiz da Boa Vista, que está com a gente, dizendo: Padre, boa tarde, escuto o seu programa todos os dias. Seu Antônio Luiz aqui em Arco Verde da Boa Vista. Thelma, Padre Edson, sua bênção, Deus abençoe. Como sempre, na escuta, esperando o momento do senhor entrar no ar. É o velho costume do Cairós ainda, não é? Dava 7h30, 7h40, 15 para as 8, 10 para as 8, o pessoal lá ligado, esperando as 8 horas do Cairós. Quem mais com a gente aqui no nosso zap? Boa tarde, padre. Ah, o pessoal de Olinda, ainda é quem? Lúcia de Olinda, que disse: eu esqueci de me apresentar. Eu sou da paróquia de São Lucas e queria saber se o senhor já está disponibilizando gravação dos seus programas em qual plataforma. Lúcia, a gente não conseguiu ainda. Essa semana eu estou lutando, mas eu creio que essa semana a gente ainda vai fechar isso. Porque é o seguinte, muita gente está pedindo para que esses programas a gente possa deixá-los num lugar onde quem não pode assistir agora nesse horário das 4 horas possa assistir em outro horário. A gente está tentando ver na grade da rádio se a gente consegue fazer a reprise disso à noite. Mas à noite vai ser mais difícil, porque o horário que pode disponibilizar pode ser muito tarde para as pessoas que trabalham também. Para dormir muito tarde fica difícil. Então eu estou tentando ver uma outra plataforma que seja possível que você que não acompanha o programa às 4 da tarde possa depois pegar em outro lugar, em qualquer outro horário que você tenha maior disponibilidade. Acredito que essa semana a gente ainda vai conseguir fechar isso, e os programas das próximas semanas já serão disponibilizados certamente numa outra plataforma que você possa acessar num outro horário. Mas obrigado, Lúcia, pela sua presença e participação. Pessoal de Olinda, o nosso abraço. Um abraço a Marinalda, da Filha da Misericórdia de Belém do São Francisco. Ela tem uma pergunta que a gente vai responder hoje aqui no programa. Romualdo também, Filho da Misericórdia lá de Pesqueira, tem uma pergunta que a gente vai responder também hoje. Tem várias perguntas aqui que estão chegando. Dona Ritinha mandando seu recado, como sempre: boa tarde, padre, sua bênção, admiro muito o senhor, tem sempre respostas boas para todas as perguntas, devemos refletir bem, Deus abençoe. Dona Ritinha, um abraço, querida, Deus abençoe a senhora também. E tem várias outras mensagens do WhatsApp que a gente vai respondendo e vai citando daqui a pouco. Ao longo do programa vamos dizendo então quem está conosco. Mas vamos começar o programa? Já falamos tanto, não foi, não respondemos nenhuma pergunta ainda, não é possível. Vamos lá então, vou começar com Belém do São Francisco. A pergunta vem de lá, é Marinalda, Filha da Misericórdia, que pergunta o seguinte: padre, parabéns pelo programa maravilhoso, Jesus te abençoe e te guarde. Ela diz: explique para nós por que após a consagração do corpo e sangue de Jesus, o padre se ajoelha e desaparece por trás da mesa do altar. Bom, a liturgia, que é da missa, ela é feita de símbolos e sinais, também de gestos. E aqui é importante a gente pensar naquilo que a gente já refletiu outra vez aqui no programa. A missa é uma celebração comunitária. Primeira coisa que precisa alertar os católicos: tem um bocado de gente aí querendo fazer da missa a sua própria missa. Não existe. A missa é uma celebração comunitária. Eu estou com os meus irmãos e irmãs ali na igreja, participando de uma celebração comunitária. Não faz sentido eu ir para a igreja fazer minha missa, me ajoelhar a hora que eu quero, me levantar a hora que eu quero, me sentar a hora que eu quero. Não, isso aí é gente mal informada, mal catequizada, que não consegue entender que a missa é um ato comunitário. De pé, de joelhos, sentados. São ritos e ritmos da missa que a gente faz de modo comunitário, demonstrando exatamente a unidade da igreja. Veja, a unidade da igreja, que é, se reúne em torno da palavra e da Eucaristia. Veja como é profundo isso para você que inventa de fazer a sua missa aí de qualquer jeito, para você que vai para a igreja e inventa de se ajoelhar quando quer, de se levantar quando quer. A missa não é isto, não é a seu gosto. A liturgia da igreja prima pela unidade, e essa unidade passa pelos gestos, essa unidade passa pelas orações, essa unidade passa pelas canções, passa por tudo. O padre, ele tem vários gestos dentro da missa. Quando ele entra, na reverência que faz, da genuflexão que faz, do beijo do altar, que a gente já comentou essa semana o que significa. E ali na hora da consagração, por duas vezes, o padre se ajoelha. Quando ele ergue o pão consagrado, já consagrado, e quando ergue o vinho, já sangue de Jesus também consagrado. Ele se ajoelha
porque a centralidade do mistério eucarístico é o altar. Preste bem atenção nisso. O altar, a gente já falou sobre isso em programas passados também, sobre a beleza do altar. O que está posto sobre o altar é o que deve ser o principal da celebração eucarística. Afinal de contas, é Jesus em corpo, sangue, alma e divindade. Nada, diz a liturgia da igreja, nada deveria desviar a atenção das pessoas do pão e do vinho. Isso significa toalhas muito enfeitadas, não se usa no altar, a toalha é branca, símbolo do Cordeiro Pascal. Isso significa roupas espalhafatosas no altar, muita coisa que chame a atenção, muita flor, muita coisa desviando a atenção do altar principal. Não, o altar é o lugar central da Eucaristia, por isso o padre celebra ali, aquele altar é dedicado, muitas vezes é dedicado, o padre celebra ali e ele na consagração ele se ajoelha por duas vezes para deixar que Jesus apareça e que eu diminua, como dizia São João Batista, para deixar o altar em destaque, porque quem está sobre o altar é o mais importante. É por isso que a gente faz, Marinalda, exatamente esse gesto duplo, tanto no pão quanto no vinho, para que a presença de Jesus seja evidenciada, exposto para que todos possam vê-lo, contemplá-lo, adorá-lo e mais tarde recebê-lo na Eucaristia. Outra pergunta que nos chega aqui é a respeito da doutrina católica sobre as virtudes heróicas e as virtudes teologais. É o Romualdo, lá de Pesqueira, que nos traz essa pergunta: qual a diferença que existe, então, entre virtudes heróicas e virtudes teologais? Quando a gente vai olhar o processo de beatificação e canonização dos santos, é um processo profundo, rigoroso, tem várias etapas, que tem que buscar a verdade, a fidelidade à doutrina, e tudo isso começa no nível local, onde a pessoa viveu, investigando a vida dela, as virtudes daquela pessoa, e que vai terminar com a proclamação universal feita pelo Papa. Cada etapa de beatificação e canonização é marcada pelo discernimento, pela oração, por muitos estudos, muita análise minuciosa. E quem cuida de tudo isso é a Congregação para Causas dos Santos. Isso lá no Vaticano tem um departamento que cuida especificamente disso. Então, como é que começa isso? Primeiro, o Vaticano investiga se a pessoa tem fama de santidade. O que é isso? Pela pessoa ser extremamente reconhecida como alguém que viveu uma vida de exemplo. O bispo da diocese daquela pessoa, após consulta e aprovação da Santa Sé, então ele começa a investigação formal. Essa etapa aí, ela vai reunir testemunhos, escritos, provas, documentos que comprovam a santidade ou o martírio da pessoa, que então vai receber ali o título de servo ou serva de Deus. É o primeiro título que se recebe. Aí entra o que interessa aqui na nossa pergunta, né? A próxima etapa, depois de receber o título de servo, recebe o título de venerável, quando a igreja reconhece as virtudes heróicas. O que é isso? Depois da investigação, então o caso passa para a Congregação para as Causas dos Santos. Sai da diocese onde a pessoa mora ou morava e vai para o Vaticano, para esta Congregação para a Causa dos Santos. Membros da congregação de lá, teólogos, cardeais, avaliam se aquela pessoa, já chamada servo ou serva de Deus, praticou virtudes cristãs em grau de heroísmo. Caso o Papa reconheça isso, então ele vai ser chamado de venerável. Um importante passo rumo à beatificação. Daí vem então as próximas etapas, que são as comprovações de milagres para a beatificação e depois para a canonização. Agora, existem as virtudes teologais, que isso aí é outra coisa. As virtudes teologais, como fé, esperança e caridade, essas três virtudes, elas são diferentes das virtudes heróicas. As virtudes teologais são aquelas baseadas na Sagrada Escritura,
a partir da fé teologal, que nos leva a acreditar em Deus Trino, o Pai Criador, o Filho Salvador, o Espírito Santificador. A esperança teologal, que é a virtude de desejar e esperar em Deus e em tudo que Ele tem de maravilhoso para nós, seja na terra, seja no céu. E a virtude da caridade teologal, ou chamado amor teologal também. Não é simples beneficência, não é simples filantropia, não é simples, mas é a plenitude do amor. Participação nossa no amor de Deus mesmo, que aliás é o próprio amor. Então, são três virtudes teologais diferentes das virtudes heróicas.

0: E com esta canção chamada Fé, cantada pelos cantores de Deus, a gente fecha o primeiro bloco desse programa. Daqui a pouco eu volto com mais dúvidas católicas para você em nosso Querigma. Até já.
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Voltamos para o segundo momento do nosso querigma, as dúvidas católicas. Voltamos ao som do Padre Zezinho cantando Por um Pedaço de Pão. Você conhece essa música? Lembra dessa música? É de 1978, né? O Padre Zezinho lançou essa canção. Você sabe que essa música não foi feita no Brasil? E você sabe por que ela não foi feita no Brasil? Eu não vou contar aqui agora, porque isso é assunto para o Palavras Que Não Passam. É, todo sábado a gente tem o especial do Padre Zezinho aqui às 14h. Eu com você, você comigo, sempre, todo sábado. E essa é uma das canções que não foram feitas no Brasil. O padre compôs essa música fora e tem um motivo para isso, ele fazer essa música fora do Brasil. Foi uma situação bem complexa. Isso eu conto lá no programa, eu conto lá no Palavras Que Não Passam. Aqui a gente vai para as dúvidas católicas. Vamos ouvir então um pedacinho de Por um Pedaço de Pão, a música composta em 1978.

Está aí a canção Por um Pedaço de Pão do Padre Zezinho. E agora temos aqui uma pergunta que nos chega da paróquia São José, da cidade de Venturosa. É sobre a quaresma de São Miguel. O que é essa quaresma de São Miguel, hein? A quaresma de São Miguel é um período de orações dentro da tradição da Igreja Católica. Durante esse tempo, os devotos de São Miguel são convidados a realizarem práticas devocionais intensificadas, isso buscando a proteção e a intercessão do arcanjo, por meio de preces e invocações especiais. São 40 dias de oração, começa no dia 15 de agosto e vai até o dia 29 de setembro, quando se celebra a festa de São Miguel. Um detalhe, a quaresma de São Miguel não é rezada dia de domingo. Reza-se durante 40 dias, menos os domingos. Trata-se de uma devoção particular, e por isso a sua prática não é obrigatória da igreja, de forma alguma. É uma devoção privada. As devoções populares e pessoais, elas têm um papel importante na vida espiritual das pessoas devotas, mas elas não são obrigações litúrgicas. O católico não é obrigado a fazer a quaresma de São Miguel. A quaresma é uma maneira de expressar de forma mais pessoal a fé e a devoção, embora não seja parte integrante da liturgia oficial da igreja. Mas de onde vem então a quaresma de São Miguel? A quaresma de São Miguel está ligada à questão da vida de São Francisco de Assis, que percebeu um espaço espiritual entre o período da quaresma e o advento. São Francisco percebeu uma espécie de intervalo espiritual que surgia entre essas duas importantes estações penitenciais do calendário litúrgico, a quaresma e o advento. Durante a quaresma, já sabemos que é um tempo de penitência e preparando para a Páscoa, e o advento é um tempo de preparação para o Natal. No entanto, o intervalo desses dois momentos não tinha uma devoção específica associada a ele. São Francisco entrou para a ordem dos penitentes, que faziam penitências públicas. E esse era o período em que São Francisco mais se mortificava, os 40 dias que antecedem a festa de São Miguel Arcanjo. Inclusive, os historiadores acreditam que foi durante esse período que São Francisco de Assis recebeu os santos estigmas. Como é feita essa quaresma de São Miguel? Monta-se um altar dedicado a São Miguel, com imagem ou estampa do arcanjo, e ali se faz daquele lugar um local de oração. Um outro símbolo é a vela benta. Essa vela, ela é abençoada no domingo anterior do início da quaresma de São Miguel. Oferece-se também uma penitência pessoal, uma prática comum. Faz-se o sinal da cruz, reza-se a oração inicial, a ladainha de São Miguel Arcanjo, que também são práticas muito valiosas, e a oração é aquela que o Papa Leão XIII escreveu. A oração de São Miguel, que diz assim: São Miguel Arcanjo, defendei-nos no combate, sede o nosso refúgio contra as maldades e ciladas do demônio, que Deus manifeste o seu poder sobre ele, eis a nossa humilde súplica. E vós, príncipe da milícia celeste, com o poder que Deus vos conferiu, precipitai no inferno Satanás e os outros espíritos malignos que andam pelo mundo tentando as almas. Amém. Essa oração foi composta pelo Papa Leão XIII. E aí tem as orações próprias da quaresma, como o sinal da cruz, o pequeno exorcismo de Leão XIII, esse que a gente rezou agora, a ladainha de São Miguel. Logo depois vem a consagração a São Miguel Arcanjo, a oração final e a oração da Augusta Rainha. Assim se celebra essa prática devocional pessoal durante 40 dias, lembrando mais uma vez, exceto os domingos. Nos domingos não se reza a oração da quaresma de São Miguel Arcanjo.

Uma segunda pergunta que nos chega aqui, nos vem da cidade de Tuparetama, José Firmino. Ele pergunta: Padre, boa tarde, gosto muito do seu programa, tenho aprendido muito com a sua catequese. Eu queria saber na igreja o que é uma heresia. Para responder essa pergunta, a gente vai ao Código de Direito Canônico. Diz assim: heresia é uma negação pertinaz, após recepção do batismo, de qualquer verdade que se deva crer com fé divina e católica, ou a dúvida pertinaz a respeito dela. Simplificando, uma heresia seria uma negação da fé. Para que uma pessoa seja considerada herege, a pessoa tem que ser batizada. Depois, o objeto da heresia deve ser uma verdade de fé, a negação de uma verdade de fé. Essa negação deve ser contínua. Ou seja, o herege não nega aqui e amanhã ele acredita, depois volta a não acreditar. Ele nega continuamente. Pessoas que não são batizadas, um ateu, um budista, por exemplo, não pode ser chamado de herege. Não tem batismo, não pode ser herege, não. Nem toda divergência de fé é uma heresia. Uma coisa é você negar a divindade de Jesus. Outra coisa é você discutir se Lúcifer e Satanás são os nomes dos dois demônios diferentes ou se são o mesmo ser. Enquanto a divindade de Jesus é uma verdade dogmática, a questão dos demônios é debatida entre teólogos. A persistência na negação. Vamos pegar o exemplo da pessoa de Jesus. Imagine que alguém, hipoteticamente, vamos chamar esse alguém de Ário, pense que Jesus não é Deus. Não necessariamente essa pessoa vira um herege de imediato. É preciso ser persistente nessa negação. Afinal, é perfeitamente possível que ele esteja cometendo um erro de boa fé. Se depois de uma correção fraterna essa pessoa entender a verdade, não há motivo para chamá-la de herege. Todos nós temos nossas dúvidas. Quem de nós nunca se perguntou sobre alguma coisa da fé? Isso não é um problema. Reforçando a palavra, a dúvida tem que ser permanente. Alimentar constantemente a dúvida sobre um dogma pode ter o mesmo efeito de negá-lo, só que em nosso interior. A dúvida vem porque somos imperfeitos em enxergar a realidade espiritual. O cultivo e a persistência vêm da nossa teimosia e a falta de confiança em Deus. Portanto, diga a Jesus: Jesus, eu tenho dúvidas, mas eu confio em vós e em vossa igreja. Agora, na igreja, existe além da heresia, existem outros termos que podem causar confusão. E está tudo lá do direito canônico explicado. Veja, por exemplo, apostasia. Enquanto a heresia é definida pela negação de uma verdade de fé, a apostasia é o repúdio total à fé cristã. Cisma. O que é um cisma? O cisma é uma ruptura, a separação da igreja a partir de algum tema, de algum princípio. Nós tivemos o cisma do Oriente, separou-se a parte da igreja do Oriente, hoje conhecida como igreja ortodoxa. Cismático é aquele que não se sujeita ao Papa, ao sumo pontífice. Agora há pouco tivemos a excomunhão dos bispos e dos padres e leigos pelo Papa Leão XIV. E o último termo é anátema e excomunhão. Esses dois termos, eles trazem ideias muito parecidas. Anátema significa maldito. O anátema sofreu a excomunhão, que por sua vez é a expulsão da pessoa da vida da igreja, o que significa dizer que a pessoa não pode mais receber os sacramentos. A igreja tem poder de excomungar quanto de revogar a excomunhão. Em casos de pecados muito graves, por exemplo, a excomunhão pode ser automática. No latim se chama late sententiae, ou seja, automaticamente, pelo próprio ato em si. Como, por exemplo, a violência física contra o Papa, aborto deliberado, profanação das espécies sagradas, do pão e do vinho, violação do sigilo de confissão sacramental. Você sabe disso, que um padre não pode, em hipótese nenhuma, violar um sigilo de confissão? Não pode. É caso de excomunhão. Aí vem a expressão do latim, late sententiae, ou seja, automaticamente. Nenhum padre pode violar um segredo de confissão.

E aproveitando o restinho desse bloco aqui, vamos falar rapidamente sobre a Semana Nacional da Família, que está acontecendo desde domingo até o próximo sábado. E a Semana Nacional da Família é sempre um tempo de valorizar a família de modo muito intenso. E para este ano, a igreja escolheu o tema Família, torna-te aquilo que és. Nós estamos vivendo um ano de grande reflexão sobre a família no Magistério da Igreja. São 10 anos da publicação da Exortação Apostólica Amoris Letícia, do Papa Francisco. Documento que trouxe um olhar misericordioso, realista, sobre os desafios que as famílias enfrentam hoje. Celebramos também os 45 anos da Exortação Apostólica Familiares Consórcio, de São João Paulo II. Foi publicada em novembro de 81. Um texto que até hoje sustenta boa parte da pastoral familiar em todo o mundo. Esses dois documentos, embora afastados do tempo, mas unidos na mesma convicção, nos ensinam algo essencial. A família não é uma instituição que precisa apenas ser defendida, mas principalmente acompanhada, cuidada e evangelizada.

0: A gente vai ao intervalo comercial, volta daqui a pouco com mais Querigma, Catequese Católica para você. Até já.
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0: Estamos de volta para o nosso último bloco desta quarta-feira em nosso querigma. Ao som de quê? Da campanha da fraternidade 1985. Você lembra? Pão para quem tem fome. Canção bonita de abertura, canto de entrada da missa da campanha da fraternidade 1985. Que faz referência, inclusive, ao Magnificat. Foi uma forte campanha, viu? Campanha bonita. Vamos recordar? Vamos lembrar o canto de entrada.
1: Isso.

0: É, foi uma campanha linda. Foi a época da seca, foi a época difícil que a gente fez a campanha no Brasil inteiro. Pão para quem tem fome. Mas agora seguimos com mais uma pergunta no nosso querigma. Antes, porém, abraçando a você que está conosco pelo 87991853312, você mandando sua mensagem para cá. Um grande abraço, obrigado pela participação e presença aqui conosco em nosso querigma. Pergunta que nos vem agora lá da Diocese de Salgueiro, Maria José Ferreira. Ela nos diz: boa tarde, padre. Tomei conhecimento do seu programa através de uma pessoa aqui da igreja que escuta seu programa através do aplicativo. Ouvi uma vez e não paro mais de ouvir. Obrigado, querida. Obrigado. É a gente que faz o programa, né? É bom lembrar sempre isso. O programa não é feito só pelo padre. O programa é feito por nós todos. Ou seja, vocês nos ajudam, mandam suas perguntas, mandam sua participação. Isso é ótimo. É muito bom estar com vocês toda tarde aqui. Mas obrigado. Obrigado, Maria José, pela sua presença e participação. E a pergunta dela é assim: padre, eu sempre tive dúvida quando dizem se Jesus era judeu ou era galileu, porque na música do Padre Zezinho ele canta: apareceu um jovem galileu. Mas Jesus nasceu onde, afinal de contas? Na Galileia? Ele era galileu de fato? E por que que diz que Jesus era judeu? Bom, isso é uma boa pergunta, muito boa pergunta, para a gente poder entender essa história direito. Veja bem, a resposta é simples e direta. Jesus viveu e praticou a fé judaica. Ele nasceu em Belém da Judéia e foi criado em Nazaré da Galiléia. Porém, por trás dessa afirmação que Jesus era judeu, tem toda uma história, tem toda uma cultura, tem toda uma espiritualidade que a gente precisa pontuar aqui. Algumas coisas bem práticas. Veja, quando nós falamos sobre a identidade de Jesus, aí surgem vários termos que muitas vezes são confundidos: judeu, hebreu, israelita, galileu, nazareno. Cada palavra dessa tem um significado próprio da Bíblia e da história. Quando eu falo que alguém é judeu, eu estou falando tanto do povo descendente da tribo de Judá, quanto aqueles que praticavam o judaísmo. No tempo de Jesus, essa palavra dizia respeito à identidade religiosa e cultural do povo. Aí tem uma outra palavra. O que que se fala de povo hebreu? Esse termo é mais antigo. É usado para falar dos descendentes de Abraão, de Isaac e de Jacó. O que que é um israelita? A gente ouve muito falar na Bíblia isso, né? Um nome dado aos descendentes de Jacó, também chamado Israel, né? É o povo de Israel em sua totalidade, incluindo as 12 tribos de Israel. Um galileu é a pessoa que nasceu ou vivia na região da Galileia. Jesus foi chamado de galileu porque ele cresceu em Nazaré, que fazia parte da Galileia. Por isso Jesus era chamado de Jesus de Nazaré ou Nazareno. Mas não vamos confundir aqui com Nazareno com Nazireu. Nazireu era alguém que fazia um voto especial. Lá no livro dos Números, no capítulo 6, tem, né? Com regras como não cortar o cabelo, não beber vinho. Jesus não foi nazireu, Jesus foi nazareno. Ou seja, Jesus era judeu de religião e povo. Era hebreu por ancestralidade, era israelita por descendência, era galileu por região e nazareno por cidade atual. Existem na Bíblia várias afirmações que deixam claro que Jesus era judeu. No Evangelho de São Mateus, no capítulo 1, que é o livro da genealogia de Jesus, filho de Davi, filho de Abraão. Esse versículo, então, ele liga Jesus com as figuras centrais do povo judeu, destacando a sua descendência de Davi e de Abraão. São Lucas vai falar também no capítulo 2 e capítulo 4, a carta aos Hebreus do capítulo 7, São João, quando fala que a salvação vem dos judeus, o próprio Jesus fala isso, né? Reconhecendo que a promessa divina estava ligada ao povo judeu. São Mateus, lá no capítulo 27, quando está escrito na cruz: este é o rei dos judeus. Pilatos colocou ali, demonstrando que Jesus estava identificado publicamente como judeu. Então, esses textos, eles mostram, sem dúvida, que Jesus nasceu, viveu e foi reconhecido como judeu. Sua linhagem, prática religiosa e até o título inscrito na cruz confirmam exatamente que Jesus pertencia ao povo de Israel. Então nós temos aí três pilares da identidade de Jesus: Abraão, o pai na fé; Davi, que representa a promessa de um reino eterno; e Judá, tribo real ligada à esperança messiânica. Isso mostra que a verdadeira religião de Jesus, segundo a Bíblia, era o judaísmo do século I, isso dando continuidade com a história de Israel. Ao mesmo tempo, a sua genealogia liga Jesus ao cumprimento das promessas feitas a Abraão e Davi, revelando assim que ele é o Messias esperado. E só para a gente amarrar essa resposta, o território de Israel do século I estava dividido assim nas regiões. Tinha a Judeia, a Galiléia e a Samaria. A Judeia ficava no sul, lá estava Jerusalém, o templo, que era o centro da vida religiosa dos judeus. A Galiléia ficava no norte, onde ficava Nazaré, onde Jesus cresceu. E a Samaria era no meio, habitada pelos samaritanos, com quem os judeus tinham muitas tensões, muitos desencontros. Então a gente pode entender os títulos que eram atribuídos a Jesus a partir disso. Ele era judeu, no sentido da fé, da cultura e do povo. Era galileu por ter vivido na região da Galiléia. E era nazareno por ter crescido na cidade de Nazaré.
1: Um certo galileu.

0: E com essa canção do Padre Zezinho, nós então encerramos o nosso querigma de hoje. Ficamos por aqui, amanhã voltaremos na quinta-feira eucarística às 16h, como de costume. Você fica agora com a Santa Missa, às 5, daqui a pouquinho, e depois segue o Terço Mariano e a nossa programação noturna da Agnus Dei. Um grande abraço para você, Deus o abençoe, até amanhã.
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0: 4:56.
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3: Maria do Socorro Cordeiro, José Ivanilson. Também os pedidos de orações pela saúde de Valmir Correia Barbosa, por Maria Julieta Rodrigues e toda a sua família, por Maria Moura da Silva, pela cirurgia de Sofia Belo, pela saúde de Maria José da Silva, também pela recuperação da saúde de Ana Emília e Renato, que estão com depressão. Pelos aniversariantes cooperadores desta obra da misericórdia, Ana Beatriz Santos Souza, Maria Isabel da Silva Oliveira, Maria José Francisca da Mota Nascimento, Maria Luísa Dias do Santo, Nesse Cleide Félix dos Santos, Patrícia de Oliveira Lima Barros, Paulo Roberto Aquino Monteiro, Quilara Bezerra Barbosa, Selma de Almeida Bezerra, em ação de graças pelo aniversário de Larissa Gabriele e pelo aniversário de Cícero Honório Alves. Louvado e amado seja nosso Senhor Jesus Cristo.
4: Para sempre seja louvado.
3: Acolhemos com imensa alegria a todos os amados irmãos que estão aqui conosco, aqui no Santuário da Divina Misericórdia, no alto da Serra das Varas. Saudamos também a você, querido e amado irmão, que está unido a nós agora através da rádio Agnus Dei FM 106.7. Sejam bem-vindos. Hoje, quarta-feira, dia 12 da 19ª semana do tempo comum. Quando praticada em comunhão e oração, a correção fraterna assegura a presença do ressuscitado, que converte os corações endurecidos. Nesta celebração, louvemos o Senhor que nos socorre, nos reconcilia e nos chama a viver o perdão como sinal do seu reino. Com o cântico, iniciemos.

0: Em nome do Pai, do Filho e do Espírito Santo.
1: Amém.
0: A vós que guardais a fé recebida dos apóstolos, a vós que me escutais, porque tendes fé, a vós aqui presentes, desejo-vos abundantes graças, bênçãos, da parte de Deus nosso Pai, por Jesus Cristo, nosso Senhor.
1: Bendito seja Deus que nos reuniu no amor de Cristo.
0: Você que está em casa, você que está aqui, aproximemo-nos de Jesus. Aproximemo-nos dele confiantemente, reconhecendo o quanto somos limitados, quantas vezes pecamos. Mas não é estranho pecar. Estranho é você não querer se arrepender. Arrependa-se. Porque ele é só misericórdia. Tudo depende do nosso querer. Do desejo de dizer: Senhor, tende piedade de nós.
1: Senhor, tende piedade de nós.
0: Cristo, tende piedade de nós.
1: Cristo, tende piedade de nós.
0: Senhor, tende piedade de nós.
1: Senhor, tende piedade de nós.
0: Deus, rico em misericórdia, tenha compaixão de nós, perdoe os nossos pecados e nos conduza às alegrias da vida eterna.
1: Amém.
0: Oremos. Apresente ao Senhor as suas preces. Faça seus pedidos agora, confiantemente.

continue pedindo. Recebereis, diz o Senhor. Peça, mas peça com fé.

Deus eterno e todo-poderoso, a quem, inspirados pelo Espírito Santo, ousamos chamar de Pai, fazer crescer em nossos corações o espírito de adoção filial, para merecermos entrar um dia na posse da herança prometida, por nosso Senhor Jesus Cristo, vosso Filho, que é Deus, e que convosco vive e reina na unidade

0: Primeira leitura. Leitura da profecia de Ezequiel. O Senhor gritou a meus ouvidos com voz forte: aproxima-se o castigo da cidade. Cada um tem a sua arma destruidora na mão. Então, eu vi seis homens vindo da porta superior, voltada para o norte, cada qual empunhando uma arma de destruição. Entre eles havia um homem vestido de linho, que levava um estojo de escriba na cintura. Eles foram colocar-se junto do altar de bronze. Então, a glória do Deus de Israel elevou-se de cima do querubim, sobre o qual estava, em direção à soleira do templo. E chamou o homem vestido de linho, que levava um estojo de escriba à cintura. O Senhor disse-lhe: passa pelo meio da cidade, por Jerusalém, e marca com uma cruz na testa os homens que gemem e suspiram por causa de tantos horrores que nela se praticam. E escutei o que ele dizia aos outros: percorrei a cidade atrás dele e matai sem dó nem piedade. Matai velhos, jovens e moças, mulheres e crianças. Matai a todos, até o extermínio. Mas não toqueis em nenhum homem sobre quem estiver a cruz. Começai pelo meu santuário. E eles começaram pelos anciãos que estavam diante do templo. Ele disse-lhes: profanai o templo, enchei os átrios de cadáveres. Ide. E eles saíram para matar na cidade. Então a glória do Senhor saiu da soleira do templo e parou sobre os querubins. Os querubins levantaram suas asas e elevaram-se da terra à minha vista, partindo juntamente com eles as rodas. Eles pararam à entrada da porta oriental do templo do Senhor, e a glória do Deus de Israel estava em cima deles. Eram estes os seres vivos que eu tinha visto debaixo do Deus de Israel, nas margens do rio Cobar, e compreendi que eram querubins. Cada um tinha quatro faces e quatro asas, e debaixo das asas uma forma de mão humana. Suas faces eram semelhantes às faces que eu tinha visto junto ao rio Cobar. Cada um seguia em sua frente. Palavra do Senhor.
1: Graças a Deus.

Louva, aleluia, aleluia, aleluia. Louvai, louvai aos servos do Senhor. Louvai, louvai o nome do Senhor. Bendito seja o nome do Senhor, agora e por toda a eternidade.

sol até o seu ocaso. Louvado seja o nome do Senhor. O Senhor está acima das nações. Sua glória vale além dos altos céus.

pode comparar-se ao nosso Deus, ao Senhor, que no alto do céu tem o nome do seu trono e se inclina para olhar o céu e a terra?

0: O Senhor esteja convosco.
1: Ele está no meio de nós.
0: Proclamação do Evangelho de Nosso Senhor Jesus Cristo, segundo Mateus.
1: Glória a vós, Senhor.
0: Capítulo 18, versículos 15 a 20. Naquele tempo disse Jesus a seus discípulos: se teu irmão pecar contra ti, vai corrigi-lo, mas em particular a sós. Se ele ouvir, tu ganharás o teu irmão. Se ele não te ouvir, toma contigo mais uma ou duas pessoas, para que toda a questão seja decidida sob a palavra de duas ou três testemunhas. Se ele não vos der ouvido, dize-o à igreja. Se nem mesmo a igreja ele ouvir, seja tratado como se fosse um pagão ou um pecador público. Em verdade vos digo, tudo o que ligares na terra será ligado nos céus. Tudo o que desligares na terra será desligado no céu. De novo eu vos digo, se dois de vós estiverem de acordo na terra sobre qualquer coisa que quiserem pedir, isto vos será concedido por meu Pai que está nos céus. Pois onde dois ou mais estiverem reunidos em meu nome, eu estarei no meio deles. Palavra da salvação.
2: Em glória a vós, Senhor.
0: Irmãos e irmãs, ouvintes da Rádio Agnus Dei, guardemos essa palavra: onde dois ou mais estiverem reunidos em meu nome, eu estarei no meio deles. É uma verdade. Quando nos reunimos, invocamos o seu nome, o seu Espírito, o Espírito Santo, se faz presente no meio de nós. Não o vemos com os nossos olhos limitados, mas podemos vê-lo com os olhos da fé. E a fé, queridos irmãos e irmãs, não é um sentimento religioso, não pode ser, nem muito menos uma devoção, por mais lindas que nos pareçam as devoções. A fé é um ato de transracionalidade. Deixa eu explicar. Que vai além do que tu possas imaginar. Que te projeta para o absoluto. Que te arranca do nada. A fé te leva aos braços de Deus, que é Espírito Onipotente. Por isso, disse Jesus, pela fé, tudo será possível. Onde dois ou mais se reunirem em meu nome, eu estarei no meio deles. Onde dois ou mais se reunirem em meu nome, eu estarei no

0: Jesus.
1: Poder que vence e destrói a morte. Onde dois ou mais estiverem reunidos em meu nome, eu estarei no meio deles. É lindo demais perceber essa presença, senti-lo perto de nós. Às vezes vontade da gente, na nossa pobreza, dizer, fica sentado aqui comigo. Guarda-me. Fala, Senhor. Teu servo te escuta. Toca-me, eu preciso. Se me tocas, nada me faltará. Se me olhas, tudo será esclarecido. Mas se me deixas caminhar sozinho, eu me perderei, com certeza. Daí, compreender quantas pessoas se perdem. E se perdem porque, não porque não o procuram, mas porque não sabem procurá-lo. Entenderam? Existem pessoas que vão para a igreja e não sentem nada, porque estão atravancadas, pesadas, porque não se renovam, não se abrem à ação dele. Pode crer no que eu digo. Mas, quando nós o sentimos, quando nós descobrimos que ele nos ama incondicionalmente e sempre quer estar conosco, tudo é diferente. A gente suporta as dificuldades, a gente vai ter força para vencer os nossos problemas com ele. Ele quis permanecer conosco. Ele sempre é presença em meio a nós. É por isso que na Eucaristia nós dizemos tantas vezes, ele está no meio de nós. Eu fico pedindo que as pessoas saibam o que estão a dizer. Tu estás aqui. Então sentirão um desejo de estar na Santa Missa, olhando para o altar, não querendo olhar para a direita, para a esquerda, para trás, pela frente, ou quem é o padre que celebra, olhar somente a ti, Senhor, e não olhar para trás. Seguir teu caminhar, celebrar tua presença, prostrado em teu altar, te adorar e te pedir, não me deixes vacilar. Queridos irmãos e irmãs que me escutam, essa experiência cada um de nós pode fazê-la. É só querer. É só querer. À medida que você permite que ele lhe toque, que você o procura ansiosamente, que você o deseja mais do que todas as coisas, então você experimentará a suavidade da presença dele, a força do seu poder agindo sobre você. Como é lamentável ver tantos cristãos indiferentes a essa presença. Os ritos só terão sentido, e são lindos, necessários, à medida que eles forem expressões interiores da comunidade, desejos dos participantes, então experimentaremos o céu já aqui. Já aqui. Eu me lembro, há muitos anos atrás, vocês sabem que eu estou celebrando esse ano 50 anos de padre, e esses anos foram dedicados à evangelização, preferencialmente para os jovens e para os pobres, sem excluir ninguém. Jesus não

É estranho quando dentro da igreja a gente vê ministros excluindo pessoas por isso ou por aquilo. Que absurdo. E lá em Salvador, pregando um retiro para universitários, faz muito tempo, eles me contaram a experiência do pão repartido. Saíam nas madrugadas, rezavam, marcavam um lugar, um apartamento de um deles, o grupo se reunia ali, um grupo pequeno. Eram 15 rapazes e moças. E depois da oração, com as sacolas nas costas, levavam chá, café, pão, água, comida, biscoito. Eu me lembro daquele testemunho no último dia do retiro. Quando aqueles jovens falavam para os outros, eram uns 50 universitários, eu que fui o pregador, sentado, eu dizia: meu Deus, tu estás falando a mim. Tudo que eu quis ensinar a esses meninos, tu estás dizendo como deve ser feito. E alguém que estava na celebração ousou perguntar a eles: mas vocês não têm medo? E olha que eles, alguns, desobedeciam aos pais, por amor a Deus. Que a obediência aos pais é coisa sublime, viu? Jovens, crianças que me escutam, filhos e filhas, obedeçam aos seus pais, porque isso é agradável a Deus e lhes trará vida longa e prosperidade. Está escrito, é palavra do Senhor. Os pais, alguns resistiam com medo. E aquela pessoa, quando eles terminaram de contar a experiência deles, rezavam e saiu para levar alguma coisa às pessoas que dormiam nas calçadas da grande Salvador. Vocês não têm medo de assalto? Eu me lembro que aquela menina se levantou, olhou para a pessoa e disse: como? Medo? Não. Nós nos encontramos com ele. Ele nos acompanha. Quem crê nele não terá mais medo de nada, nem da morte. E fechou dizendo: se a gente morrer por causa dele, será uma honra muito grande. Oh! Tudo que eu disse durante 3 dias, eu acho que, para mim, era como se não tivesse dito nada. Porque agora a palavra se tornava vida, gesto concreto. Ele no meio de nós. Ele falando a nós. Meus irmãos, guardemos essa palavra. E toda vez que você puder rezar em casa, em família, reze e você verá a resposta do céu na sua casa. Que pena, não é? As nossas casas, nossas famílias já não rezam juntos. A novela, a televisão, as preocupações tiraram essa preciosidade da gente estar ali, toda a família, rezando o texto. Eu me lembro, lá no sítio onde eu nasci, amanhã vocês vão conhecer, depois de um dia de tanto trabalho, sacrifícios naquele sertão seco, meu pai e minha mãe, eram 9 filhos, todos 9, ajoelhados, rezando o texto, todo dia. Não é sentimentalismo, não. É falar para vocês que me escutam, que a gente precisa voltar às nossas fontes, que a gente precisa buscar o essencial, que a gente precisa desprezar o que é desprezível. Como entender que uma novela tire o direito da gente ter momentos com Deus? Incompreensível.
Como compreender que as pessoas em casa não têm um tempo mais para rezar e quando se encontram até à mesa, ficam lá comendo e com o olho no celular? Doença, pode crer. Estamos gerando pessoas doentes na mente, psicopatas. Ah, bem que disse Exupéry, o essencial é invisível aos olhos. Busquemos a essência mais profunda de nossas relações entre nós, a partir da experiência com Deus. Busquemos celebrar a presença dele, rezarmos juntos. Se tiver de chorar, choremos juntos. Ele enxugará nossas lágrimas. Ele enxugará nossas lágrimas. É experiência de vida. É experiência concreta. Me lembro que em 1977, eu tinha 6 meses de padre, quando meu irmão, médico em Recife, foi assassinado num assalto. O corpo dele foi jogado no rio Capibaribe, numa sexta-feira, 17 de julho. Eu me lembro quando eu fui buscar meu pai e minha mãe para irmos para Recife, para a casa dos meus irmãos, e procurar o corpo do meu irmão. Quanto sofrimento. Meu pai, minha mãe, cardíacos. Eu entrei numa capela, na capela das irmãs Paulinas, no primeiro andar. Fiquei lá sozinho diante do Santíssimo. E aí desabei num choro profundo, que já era segunda-feira e não se tinha pista de nada. Soluçava apenas diante do sacrário. De repente chegou uma irmã que eu nunca tinha visto. Ela entrou e botou a mão no meu ombro. Era uma irmã paulina daquela loja, e ela disse apenas uma palavra: chore, mas saiba que ele está enxugando suas lágrimas, e saiu. A experiência de Deus, meus queridos irmãos, não se faz a partir de teorias, não. Os ritos tornar-se-ão belos, profundos, vivificantes, se estiverem cheios do Espírito. Deixa eu dizer, eu acho muito estranho um padre celebrar uma missa apressadamente. Não vou dizer como é que celebram. Cada um sabe como deve celebrar. Nem estou aqui a criticar. Estou dizendo que Deus não precisa de palavras, de blá, blá, blá. Mais que os ritos, Deus precisa de nossos corações. Deus ama quem o procura. Deus se apaixona por aquilo que é dele. E ele nunca nos faltará se nós o procurarmos em espírito e em verdade, como disse Jesus à samaritana. Às vezes, é preciso apenas não dizer nada, não dizer nada, e deixar que ele fale tudo que a gente precisa ouvir. No silêncio de madrugada, na Eucaristia, com os olhos fixos no altar, eu pedi ao Gustavo, ele é testemunha, que sempre nos ajuda aqui com a música, disse: meu filho, depois da comunhão, não cante mais nada. Ele é testemunha, não é verdade? Fique só tocando o violão, para que você que está em casa possa experimentar
a presença de Deus na sua família, na sua casa, aí onde você está no trabalho, na estrada, onde quer que esteja. Se você permite que Deus entre na sua vida, Ele fará morada. Assim seja. Amém.

0: Oremos, irmãos e irmãs, para que o nosso sacrifício seja aceito por Deus Pai Todo-Poderoso.
1: Receba, Senhor, por Tuas mãos este sacrifício, para a glória do Seu nome, para o nosso bem de toda a Sua Santa Igreja.
0: Oremos. Senhor, acolhei com misericórdia os dons que concedestes à Vossa Igreja, e ela agora vos apresenta. Transformai-os por Vosso poder em sacramento da nossa salvação. Por nosso Senhor Jesus Cristo, vos pedimos, na unidade do Espírito Santo.
1: Amém.
0: O Senhor esteja convosco.
1: Ele está no meio de nós.
0: Corações ao alto.
1: O nosso coração está em Deus.
0: Demos graças ao Senhor, nosso Deus.
1: É nosso dever e nossa salvação.
0: Na verdade, é digno e justo. É nosso dever e salvação dar-vos graças, sempre em todo lugar, Senhor Pai Santo, Deus Eterno e Todo-Poderoso. Pois por meio do vosso Filho muito amado, sois não somente o Criador do gênero humano, mas também o autor misericordioso da sua redenção. Por isso, com razão, vos servem todas as criaturas. Os redimidos vos prestam os devidos louvores e unânimes vos bendizem vossos anjos e santos. Também nós celebramos com alegria a vossa amável presença e dizemos sem cessar a uma só voz:
2: Santo, Santo, Santo,
3: Senhor Deus do universo, o céu e a terra proclamam a vossa glória. Hosana nas alturas, bendito que vem em nome do Senhor. Hosana nas alturas.
0: Na verdade, ó Pai, vós sois santo, fonte de toda santidade. Santificai, pois, esses dons, derramando sobre eles o vosso Espírito, a fim de que se tornem para nós no corpo e no sangue de nosso Senhor Jesus Cristo.
1: Enviai o vosso Espírito Santo.
0: Estando para ser entregue e abraçando livremente a paixão, Jesus tomou o pão, pronunciou a bênção de ação de graças, partiu e o deu a seus discípulos, dizendo: Tomai todos e comei. Isto é o meu corpo, que será entregue por vós.

Do mesmo modo, no fim da ceia, ele tomou o cálice em suas mãos e, dando graças novamente, o entregou a seus discípulos, dizendo: Tomai todos e bebei. Este é o cálice do meu sangue, o sangue da nova e eterna aliança, que será derramado por vós e por todos para a remissão dos pecados. Fazei isto em memória de mim.

0: Mistério da fé e do amor.
1: Todas as vezes que comemos deste pão e bebemos deste cálice, anunciamos, Senhor, a vossa morte, enquanto esperamos a vossa vinda.
0: Celebrando, pois, o memorial da morte e ressurreição do vosso Filho, nós vos oferecemos, ó Pai, o pão da vida, o cálice da salvação. Vos agradecemos porque nos tornastes dignos de estar aqui, na vossa presença, e vos servir.
1: Aceitai, ó Senhor, a nossa oferta.
0: Suplicante, vos pedimos que, participando do corpo e sangue de Cristo, sejamos reunidos pelo Espírito Santo num só corpo.
1: O Espírito nos una num só corpo.
0: Lembrai-vos, ó Pai, da vossa Igreja, que se faz presente pelo mundo inteiro. Que ela cresça na caridade, na unidade, em comunhão com o Papa Leão, com o nosso Bispo José Luiz, os bispos do mundo inteiro, os presbíteros, os diáconos e todos os ministros do vosso povo.
1: Lembrai-vos, ó Pai, da vossa Igreja.
0: Lembrai-vos também, na vossa misericórdia, dos nossos irmãos e irmãs que adormeceram na esperança da ressurreição e de todos que partiram desta vida. Vilda Bezerra da Silva, sétimo dia. Wanda Santos, trigésimo dia. João Alexandre de Mendonça. José Barbosa de Lima. Orlando Barbosa de Lima. José Antônio Genu. João Paulino do Nascimento. Maria da Conceição de Melo. Romildo Paulino de Melo. Heráculo Lopes Cordeiro. Maria do Socorro Cordeiro. José Ivanilson Cordeiro. Ramiro Mendes Filho. Giza e Orisvaldo. Augusto e Érica. Francisco Simões. Padre Antônio Luiz, Monsenhor Orlando, Dom Severino Mariano de Aguiar, Dom Manuel Palmeira da Rocha, Padre Luiz Carlos, e de todos os que partiram desta vida, acolhei-os junto a vós, ó Pai, na luz eterna da vossa face.
1: Concedei-lhes, ó Senhor, a luz eterna.
0: Enfim, nós vos pedimos, tende piedade de todos nós. Piedade, Senhor. Dai-nos participar da vida eterna. Contemplar-vos face a face. Com a bem-aventurada Virgem Maria, Mãe de Deus, com São José, seu esposo, os santos apóstolos, os mártires, e todos os santos que neste mundo viveram na vossa amizade, a fim de vos louvarmos e glorificarmos, por Jesus Cristo, vosso Filho. Por Cristo, com Cristo e em Cristo, a vós, Deus Pai Todo-Poderoso, na unidade do Espírito Santo, toda honra, toda glória, por todos os séculos dos séculos. Sim.

0: guiados pelo Espírito de Jesus, animados por sua presença entre nós, rezemos como ele nos ensinou. Pai nosso, que estais nos céus, santificado seja o vosso nome. Venha a nós o vosso reino. Seja feita a vossa vontade, assim na terra como no céu. O pão nosso de cada dia nos dai hoje. Perdoai as nossas ofensas, assim como nós perdoamos a quem nos tem ofendido. E não nos deixeis cair em tentação, mas livrai-nos do mal. Livrai-nos de todos os males, ó Pai, e dai-nos hoje a vossa paz. Ajudados por vossa misericórdia, estejamos sempre livres do pecado, protegidos de todos os perigos, enquanto aguardamos a feliz esperança e a vinda do nosso Salvador, Jesus Cristo.
1: Vosso é o reino, o poder e a glória para sempre.
0: Senhor Jesus Cristo, dissestes aos vossos apóstolos, eu vos deixo a paz, eu vos dou a minha paz. Não olheis os nossos pecados, mas a fé que anima a vossa igreja. Dai-lhe segundo o vosso desejo a paz e a unidade. Vós que sois Deus com o Pai e o Espírito Santo.
1: Amém.
0: A paz do Senhor esteja abundantemente convosco.
1: O amor de Cristo nos uniu.
0: Cordeiro de Deus,
1: que tirais o pecado do mundo, tende piedade de nós. Cordeiro de Deus, que tirais o pecado do mundo, tende piedade de nós. Cordeiro de Deus, que tirais o pecado do mundo, dai-nos a paz.

0: Quem come minha carne e bebe meu sangue, permanece em mim e eu nele. Eis o Cordeiro de Deus, o pão vivo descido do céu, Jesus Cristo, aquele que tira o pecado do mundo.
1: Senhor, eu não sou digna de que entreis em minha morada, mas dizei uma palavra e serei salva.
0: Que o corpo e o sangue de Cristo que vamos receber nos guardem para a vida eterna.
1: Amém.

0: Alma de Cristo,
1: santificai-me.
0: Corpo de Cristo,
1: salvai-me.
0: Sangue de Cristo,
1: inebriai-me.
0: Água do lado de Cristo,
1: purificai-me.
0: Paixão de Cristo,
1: confortai-me.
0: Paixão de Cristo,
1: confortai-me.
0: Ó bom Jesus,
1: ouvi-me.
0: Dentro de vossas chagas,
1: escondei-me.
0: Não permitais
1: que eu me separe de vós.
0: Do espírito maligno,
1: defendei-me.
0: Na hora de minha morte,
1: me chamai.
0: Mandai-me para vós, para que com os vossos anjos e santos vos louve por todos os séculos dos séculos.
1: Amém.
0: Oremos. Ó Senhor, a comunhão do vosso sacramento que acabamos de receber, nos salve e nos confirme na luz da vossa verdade. Por nosso Senhor Jesus Cristo vos pedimos, na unidade do Espírito Santo.
1: Amém.
0: Obrigado a você que em casa, na estrada, no trabalho, participou da Santa Missa. Fique conosco, essa é a sua rádio, porque ela é toda de Jesus, toda de Nossa Senhora, toda sua. Fique conosco rezando o terço de Nossa Senhora. 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
0: Aos cooperadores dessa emissora, dessa obra, hoje aniversariantes, Deus os abençoe sempre. Ana Beatriz Santos de Souza, Maria Isabel da Silva Oliveira, Maria José Francisca da Mota Nascimento, Maria Luísa Dias dos Santos, Nice Cleide Félix dos Santos, Patrícia de Oliveira Lima Barros, Paulo Roberto Aquino Monteiro, Quilara Bezerra Barbosa, Selma de Andrade Bezerra. Deus os abençoe sempre. Ação de graças pelo aniversário de Larissa Gabriele. Ação de graças por Cícero Honório Alves. Queridos irmãos e irmãs, já estamos nos preparando para celebrar o Natal Vida e Luz aqui nesse lugar. Mas um desafio, muitas pessoas telefonando, vai ter ou não vai ter? Eu rezei, pensei, vai ter, sim, Senhor. De 19 a 27 de setembro. De dezembro. Que setembro? É você que errou, não fui eu não. 19 a 27 de dezembro. E a gente vai lançar domingo a nossa rifa, viu? 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A rifa vai ser um sucesso. 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Os bilhetes estarão à disposição já domingo, viu? Muito bem. Vamos agora consagrar-nos à Nossa Senhora.

0: Senhor esteja convosco.
1: Ele está no meio de nós.
0: Abençoe-vos o Deus Todo-Poderoso, Pai, Filho e Espírito Santo.
1: Amém.
0: Fique conosco, rezando o texto de Nossa Senhora e depois, direto de Fortaleza, da comunidade Hested, o texto do combate. Vamos em paz, o Senhor nos acompanhe.
1: Graças a Deus.

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0: 6 horas. Na tradição da igreja, a hora da Anunciação a Maria. Estamos juntos e queremos nos dirigir à Mãe de Jesus, Mãe de Deus e Mãe da Igreja. Ó Virgem Clementíssima, escutai nossas preces. Vinde nosso auxílio, colocai-nos sob a vossa proteção. Convido você que me escuta a rezar conosco a belíssima oração do Ângelus. Estamos reunidos e reunidas em nome do Pai, do Filho e do Espírito Santo.
1: Amém.
0: O anjo do Senhor anunciou a Maria.
1: E ela concebeu do Espírito Santo.
0: Ave Maria, cheia de graça, o Senhor é convosco. Bendita sois vós entre as mulheres. Bendito é o fruto do vosso ventre, Jesus.
1: Santa Maria, Mãe de Deus, rogai por nós, pecadores, agora e na hora de nossa morte. Amém.
0: Eis aqui a serva do Senhor.
1: Faça-se em mim segundo a vossa palavra.
0: Ave Maria, cheia de graça, o Senhor é convosco. Bendita sois vós entre as mulheres. Bendito é o fruto do vosso ventre, Jesus.
1: Santa Maria, Mãe de Deus, rogai por nós, pecadores, agora e na hora de nossa morte. Amém.
0: E o Verbo se fez carne
1: e habitou entre nós.
0: Ave Maria, cheia de graça, o Senhor é convosco. Bendita sois vós entre as mulheres, bendito é o fruto do vosso ventre, Jesus.
1: Santa Maria, Mãe de Deus, rogai por nós, pecadores, agora e na hora de nossa morte. Amém.
0: Glória ao Pai, ao Filho e ao Espírito Santo.
1: Como era no princípio, agora e sempre. Amém.
0: Oremos. Ó Deus, derramai a vossa graça em nossos corações, para que, conhecendo pela mensagem do anjo a encarnação do vosso Filho, cheguemos por sua paixão e cruz à glória da ressurreição. Por nosso Senhor Jesus Cristo vos pedimos, na unidade do Espírito Santo.
1: Amém.
0: Tenham todos e todas uma abençoada noite. Que o Senhor fecunde seus corações e ilumine seus caminhos. O Senhor vos abençoe e vos guarde. Em nome do Pai, do Filho e do Espírito Santo.
1: Amém.

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0: Louvado seja nosso Senhor Jesus Cristo.
1: Para sempre seja louvado.
0: Boa noite, amados irmãos, amadas irmãs. Que bênção hoje, dia 12 de agosto, estarmos aqui para rezarmos como família mariana. E esta quarta-feira dedicada às irmãs missionárias de Fátima, hoje, infelizmente, não foi possível a participação, não vai ser possível a participação da irmã Girlene, mas temos aqui as irmãs convidadas que voluntariamente estão participando conosco todas as quartas-feiras. Boa noite a vocês, muito obrigada pela disponibilidade, pela generosidade de estar rezando conosco toda quarta-feira. Boa noite, Paizinha.
2: Boa noite, Anabel, e a todos aqui, nós presentes, aos que estão nos assistindo agora, o Santo Terço. Eu nem posso dizer assistindo, sim, acompanhando o Santo Terço,
0: sim,
2: né?
0: Sim, exatamente. Boa noite, Tassiana.
3: Boa noite, Anabel, e a todos que estão aqui reunidos conosco para rezarmos esse terço, e todos os que estão em casa para rezar conosco também.
0: E também ela, também, que participa conosco, a nossa querida irmã Dona Cícera.
4: Boa noite, Anabel. Boa noite a todos que estão nos escutando, que vamos acompanhar o texto.
0: Gente, para vocês que não sabem, Dona Cícera, a família dela deu um sacerdote para a igreja, não é isso?
4: É, sim.
0: Estamos falando do padre
4: Samuel.
0: Ela é a irmã do padre Samuel, viu? A família deu esse presente para a igreja.
4: Foi.
0: E aqui comigo, minha parceira de missão no programa Caridade na Verdade, onde juntas fazemos as entregas, né, das cestas, das doações de roupa, que fizemos nessa segunda-feira juntamente com os nossos irmãos do SESC Arco Verde, né, o Banco de Alimentos, hoje chamada Mesa Brasil, que nos ajudam a levar até a casa desses irmãos e irmãs as doações que os nossos ouvintes generosamente fazem todo sábado. Boa noite, Polly.
5: Boa noite, povo de Deus. Boa noite a todos aqui presentes.
0: Amém. Pois é, estamos aqui nessa alegria para juntos rezarmos, elevarmos aos céus as nossas preces, agradecer por esse dia que o Senhor nos permitiu abrir os olhos, enxergarmos esse mundo lindo que Ele preparou para nós, escutar coisas boas que agrada ao coração de Jesus e falar aquilo que está dentro do nosso coração, que deve ser aquilo, só coisas boas, né? Do nosso coração deve vir para a nossa boca só coisas boas, porque a boca fala do que o coração está cheio, né? Então vamos dar início ao nosso texto, saudando aqui ao nosso querido irmão Gilson Mena, né? Hoje, infelizmente, não é possível participar conosco devido suas atividades, mas está conosco sim através da nossa live. Nosso abraço a todos que estão já participando conosco pela nossa live. Vamos dar início ao nosso texto, traçando sobre nós o sinal da nossa redenção.
1: Pelo sinal da Santa Cruz, livra-nos Deus nosso Senhor dos nossos inimigos. Em nome do Pai, do Filho e do Espírito Santo. Amém.
0: Divino e amado Jesus, a vós oferecemos este texto que vamos rezar, contemplando os mistérios de vossa redenção, pela intercessão da vossa Mãe, a Virgem Maria, e nossa Mãe, pedindo que nos conceda as graças e as virtudes para bem rezar esse texto e ganharmos as indulgências desta santa e amável devoção. Te pedindo, Mãe, que interceda teu Filho Jesus por cada um de nós, para que possa renovar a cada dia a nossa fé. Dai-nos a graça de estarmos sempre na reta intenção em todas as coisas que formos fazer, falar, que o nosso agir seja conforme a vontade de Deus, pela inspiração do Espírito Santo. Queremos te apresentar, Senhor, todas as intenções que nos chegaram através do nosso call center. Oração por Valmir Correia Barbosa, por Maria Julieta Rodrigues e toda a família, por Maria Moura da Silva, pela cirurgia de Sofia Belo, pela saúde de Maria José da Silva. Queremos te apresentar também nossa intenção pela nossa Santa Igreja, pedindo pelo nosso Papa Leão, por todas as suas necessidades, pela sua missão. Te apresentando também a nossa igreja aqui na Diocese de Pesqueira, pedindo pelo nosso bispo, Dom José Luiz, pela sua saúde, pelos seus trabalhos, que o Senhor possa cada vez mais lhes dar sabedoria e discernimento em tudo aquilo que estiver a seu alcance, para que assim ele possa conduzir bem o seu rebanho. Te pedimos, Senhor, pelo nosso santuário, pedindo pela nossa rádio Agnus Dei, pedindo pelo SEDEC, para que, iluminados pelo Espírito Santo, possa ser conduzido cada vez mais, pedindo e apresentando o fundador da obra, Padre Adilson Simões, nosso pai espiritual, que este ano, de forma jubilosa, celebra seus 50 anos de vida sacerdotal. Dá-lhe cada vez mais, Jesus, sabedoria, discernimento, inspiração vinda do alto, inspiração vinda do Espírito Santo, para que cada vez mais realize os projetos e os sonhos conforme a tua vontade. Na nossa rádio, no nosso santuário, no SEDEC e na sua missão além fronteiras. Te pedindo pelo Padre Antônio Maciel, pelo Padre Reginaldo, por Dom Eduardo, te apresentando todas as religiosas e de modo muito especial as irmãs missionárias de Fátima, por todas as suas necessidades, para que o Espírito Santo conduza a vida de cada uma delas, a irmã Girlene, a irmã Jovita, a irmã Terezinha e toda a congregação das irmãs missionárias de Fátima, para que realizem o bem onde estiverem, como Deus mandar. Te pedindo ainda, Senhor, pelos irmãos enfermos, os que estão em casa, os que estão nos hospitais, visita, Senhor, a cada um deles neste momento, dando-lhes a graça do restabelecimento de sua saúde. Te pedimos pelos irmãos que fazem tratamento de quimioterapia, radioterapia, hemodiálise, e também por aquelas pessoas que estão passando por um momento de depressão, de ansiedade, para que possas revigorar a fé, a coragem do agir, levantar e dizer sempre: eu quero, eu posso, eu consigo sair dessa depressão, sair dessa ansiedade. Vamos ouvir também as intenções que as nossas irmãs trazem em seus corações. Tassiana.
3: Boa noite. Eu gostaria de oferecer esse texto que vamos rezar por todas as famílias que nesse momento se encontram passando por dificuldades, dificuldade com os filhos, dificuldade financeira, dificuldade com as bets, com os jogos, que os jovens estão jogando muito. E também que Nossa Senhora visite também nesse momento o leito dos hospitais, os enfermos, os agonizantes, os depressivos, aqueles que se encontram nas drogas, nos álcools. Amém.
0: Amém. Dona Cícera.
4: Eu quero rezar esse texto pela intenção de todos os agonizantes e de todas as almas, principalmente aquelas que não têm oração.
0: Paizinha.
2: Quero rezar por todas as famílias que estão agora nos ouvindo, rezando conosco esse santo texto. Quero rezar também pela família e pela saúde de Elza Maria dos Santos, que sempre a Anabel, ela acompanha o texto, fielmente o texto das 6 horas, das 18 horas, o texto da Divina Misericórdia, às 15 horas. E ela manda um abraço para cada uma de nós aqui.
0: Obrigada, que Deus abençoe você, dando saúde, né, cada vez mais. Obrigada pela sua audiência. Mantenha-se firme na fidelidade com a nossa rádio. Polly.
5: Eu peço pelas famílias, especialmente pela minha, pela página, todas as famílias.
0: Pois é, estamos vivenciando a semana da família, né? E que o Senhor possa derramar sobre nossas famílias as graças, as bênçãos e vir socorro de todas as necessidades de cada família. Bem sabemos que todas as famílias têm seus prós e seus contras, né? Então, a necessidade que sua família tiver agora, entregue.

0: mortos, ressuscitou ao terceiro dia, subiu aos céus, está sentado à direita de Deus Pai Todo-Poderoso, de onde há de vir a julgar os vivos e os mortos. Creio no Espírito Santo, na Santa Igreja Católica, na comunhão dos santos, na remissão dos pecados, na ressurreição da carne, na vida eterna. Amém.
1: Pai nosso que estais nos céus, santificado seja o vosso nome. Venha a nós o vosso reino, seja feita a vossa vontade, assim na terra como no céu.

0: e não nos deixeis cair em tentação, mas livrai-nos do mal. Amém.
1: Louvemos a Maria, filha bem-amada do Pai Eterno.
2: Ave Maria, cheia de graça, o Senhor é convosco. Bendita sois vós entre as mulheres. Bendito é o fruto do vosso ventre, Jesus.
0: Santa Maria, Mãe de Deus, rogai por nós, pecadores, agora e na hora de nossa morte. Amém.
1: Louvemos a Maria, Mãe admirável de Deus Filho.
3: Ave Maria, cheia de graça, o Senhor é convosco. Bendita sois vós entre as mulheres. Bendito é o fruto do vosso ventre, Jesus.
0: Santa Maria, Mãe de Deus, rogai por nós, pecadores, agora e na hora de nossa morte. Amém.
1: Louvemos a Maria, esposa fidelíssima do Espírito Santo.
4: Ave Maria, cheia de graça, o Senhor é convosco. Bendita sois vós entre

0: Deus, sede para nós força e proteção.
1: Jesus, Maria e José, nossa família vossa é.
0: Maria, mãe da Eucaristia,
1: passa na frente.
0: São Miguel, arcanjo,
1: protegei-nos e defendei-nos no combate.
0: Nossa Senhora das Graças,
1: rogai por nós.
0: Hoje, contemplando os mistérios gloriosos, onde somos glorificados em Deus, contemplemos o primeiro mistério, a ressurreição de Jesus. Rezemos com Dona Cícera.
2: Pai nosso que estás nos céus, santificado seja o vosso nome. Venha a nós o vosso reino. Seja feita a vossa vontade, assim na terra como no céu.
1: O pão nosso de cada dia nos dai hoje. Perdoai as nossas ofensas, assim como nós perdoamos a quem nos tem ofendido. E não nos deixeis cair em tentação, mas livrai-nos do mal. Amém.
2: Ave Maria, cheia de graça, o Senhor é convosco. Bendita sois vós entre as mulheres, bendito é o fruto de vosso ventre, Jesus.
1: Santa Maria, Mãe de Deus, rogai por nós, pecadores, agora e na hora de nossa morte. Amém.
2: Ave Maria, cheia de graça, o Senhor é convosco. Bendita sois vós entre as mulheres, bendito é o fruto de vosso ventre, Jesus.
1: Santa Maria, Mãe de Deus, rogai por nós, pecadores, agora e na hora de nossa morte. Amém.
2: Ave Maria, cheia de graça, o Senhor é convosco. Bendita sois vós entre as mulheres, bendito é o fruto de vosso ventre, Jesus.
1: Santa Maria, Mãe de Deus, rogai por nós, pecadores, agora e na hora de nossa morte. Amém.
2: Ave Maria, cheia de graça, o Senhor é convosco. Bendita sois

0: bendito é o fruto de vosso ventre, Jesus.
1: Santa Maria, Mãe de Deus, rogai por nós, pecadores, agora e na hora de nossa morte. Amém.
0: Ave Maria, cheia de graça, o Senhor é convosco. Bendita sois vós entre as mulheres. Bendito é o fruto de vosso ventre, Jesus.
1: Santa Maria, Mãe de Deus, rogai por nós, pecadores, agora e na hora de nossa morte. Amém.
0: Ave Maria, cheia de graça, o Senhor é convosco. Bendita sois vós entre as mulheres. Bendito é o fruto de vosso ventre, Jesus.

0: cheia de graça, o Senhor é convosco. Bendita sois vós entre as mulheres. Bendito é o fruto de vosso ventre, Jesus.
1: Santa Maria, Mãe de Deus, rogai por nós, pecadores, agora e na hora de nossa morte. Amém.
0: Ave Maria, cheia de graça, o Senhor é convosco. Bendita sois vós entre as mulheres. Bendito é o fruto de vosso ventre, Jesus.

0: convosco. Bendita sois vós entre as mulheres. Bendito é o fruto de vosso ventre, Jesus.
1: Santa Maria, Mãe de Deus, rogai por nós, pecadores, agora e na hora de nossa morte. Amém.
0: Ave Maria, cheia de graça, o Senhor é convosco. Bendita sois vós entre as mulheres. Bendito é o fruto de vosso ventre, Jesus.

0: nossa morte. Amém.
1: Glória ao Pai, ao Filho e ao Espírito Santo.
0: Como era no princípio, agora e sempre. Amém.
1: Ó meu Jesus,
0: perdoai-nos, livrai-nos do fogo do inferno.

0: Vossa misericórdia.
1: Ó Deus, sede para nós força e proteção.
0: Jesus, Maria e José, nossa família vossa é.
1: Maria, mãe da Eucaristia,
0: passa na frente.
1: São Miguel, arcanjo,
0: protegei-nos e defendei-nos no combate.
1: Nossa Senhora, Rainha da Paz,
0: rogai por nós.
1: Sagrada Família de Nazaré,
0: rogai por nós.
1: Queremos agradecer a todos que participam conosco através da nossa live, a Maria Cavalcante, também Maria de Fátima, nossa querida irmã Maria de Fátima, noite abençoada, queridas amigas, que Nossa Senhora abençoe, saudade de vocês, também de você, Fátima. A Nalvinha Mendes também rezando conosco, a Ilma Feitosa, Quitéria Maria, mandando aqui suas intenções, a Eunice Maria, juntinhos em oração aqui de Isabelê. Que bom, Eunice, um abraço. Também a Fátima ainda pede que Nossa Senhora abençoe nossa amada Fernandinha, de 4 anos. Rita Batista também conosco, a Lucy Cleide Correa, Rita Maria, nosso querido Claro, nosso querido irmão Gil Somena, mandando aqui a sua mensagem. Boa noite, vovó Mabel, as irmãs franciscanas, as missionárias e as que rezam conosco neste momento mariano, partilhando todas as intenções. Letícia Carvalho, boa noite, peço a intercessão pela paz do mundo, saúde e proteção a todos da minha família. Danile Silva também conosco, desejando boa noite, Melícia Santana e a Graça Maria. Vamos contemplar o segundo mistério. No segundo mistério, contemplamos a ascensão de Jesus no céu.
2: Pai nosso que estás no céu, santificado seja o vosso nome. Venha a nós o vosso reino. Seja feito a vossa vontade, assim na terra como no céu.

0: nos deixeis cair em tentação, mas livrai-nos do mal. Amém.
1: Ave Maria, cheia de graça, o Senhor é convosco. Bendita sois vós entre as mulheres e bendito é o fruto do vosso ventre, Jesus.
0: Santa Maria, Mãe de Deus, rogai por nós, pecadores, agora e na hora de nossa morte. Amém.
1: Ave Maria, cheia de graça, o Senhor é convosco. Bendita sois vós entre as mulheres e bendito é o fruto do vosso ventre, Jesus.
0: Santa Maria, Mãe de Deus, rogai por nós, pecadores, agora e na hora de nossa morte. Amém.
1: Ave Maria, cheia de graça, o Senhor é convosco. Bendita sois vós entre as mulheres e bendito é o fruto do vosso ventre, Jesus.
0: Santa Maria, Mãe de Deus, rogai por nós, pecadores, agora e na hora de nossa morte. Amém.
1: Ave Maria, cheia de graça, o Senhor é convosco. Bendita sois vós entre as mulheres e bendito é o fruto do vosso ventre, Jesus.
0: Santa Maria, Mãe de Deus, rogai por nós, pecadores, agora e na hora de nossa morte. Amém.
1: Ave Maria, cheia de graça, o Senhor é convosco. Bendita sois vós entre as mulheres e bendito é o fruto do vosso ventre, Jesus.
0: Santa Maria, Mãe de Deus, rogai por nós, pecadores, agora e na hora de nossa morte. Amém.
1: Ave Maria, cheia de graça, o Senhor é convosco. Bendita sois vós entre as mulheres e bendito é o fruto do vosso ventre, Jesus.
0: Santa Maria, Mãe de Deus, rogai por nós, pecadores, agora e na hora de nossa morte. Amém.
1: Ave Maria, cheia de graça, o Senhor é convosco. Bendita sois vós entre as mulheres e bendito é o fruto do vosso ventre, Jesus.
0: Santa Maria, Mãe de Deus, rogai por nós, pecadores, agora e na hora de nossa morte. Amém.
1: Ave Maria, cheia de graça, o Senhor é convosco. Bendita sois vós entre as mulheres e bendito é o fruto do vosso ventre, Jesus.
0: Santa Maria, Mãe de Deus, rogai por nós, pecadores, agora e na hora de nossa morte. Amém.
1: Ave Maria, cheia de graça, o Senhor é convosco. Bendita sois vós entre as mulheres e bendito é o fruto do vosso ventre, Jesus.
0: Santa Maria, Mãe de Deus, rogai por nós, pecadores, agora e na hora de nossa morte. Amém.
1: Ave Maria, cheia de graça, o Senhor é convosco. Bendita sois vós entre as mulheres e bendito é o fruto do vosso ventre, Jesus.
0: Santa Maria, Mãe de Deus, rogai por nós, pecadores, agora e na hora de nossa morte. Amém.
1: Glória ao Pai, ao Filho e ao Espírito Santo.
0: Como era no princípio, agora e sempre. Amém.

0: vossa misericórdia.
1: Ó Deus, sede para nós força e proteção.
0: Jesus e Maria e José, nossa família vossa é.
1: Maria, mãe da Eucaristia,
0: passa na frente.
1: São Miguel Arcanjo,
0: protegei-nos e defendei-nos no combate.
1: Nossa Senhora de Fátima,
0: rogai por nós.
1: Sagrada Família de Nazaré,
0: rogai.

0: Nesse terceiro mistério, nós vamos contemplar a vinda do Espírito Santo sobre os apóstolos. Queremos também, nesse terceiro mistério, apresentar as intenções pelos nossos irmãos cooperadores da nossa obra que fazem aniversário. Rezemos por Ana Beatriz Santos de Souza, Maria Isabel da Silva Oliveira, Maria José Francisca da Mota Nascimento, Maria Luísa Dias dos Santos, Nessi Cleide Félix dos Santos, Patrícia de Oliveira Lima Barros, Paulo Roberto Aquino Monteiro, Quilara Bezerra Barbosa, Selma de Almeida Bezerra. A todos os aniversariantes, pedimos que Deus possa derramar bênçãos e graças sobre você e toda a sua família. Rezemos o terceiro mistério.
1: Pai nosso que estás no céu, santificado seja o vosso nome. Venha a nós o vosso reino. Seja feita a vossa vontade, assim na terra como

0: fez cair em tentação, mas livrai-nos do mal. Amém.
1: Ave Maria, cheia de graça, o Senhor é convosco. Bendita sois vós entre as mulheres, bendito é o fruto do vosso ventre, Jesus.
0: Santa Maria, Mãe de Deus, rogai por nós, pecadores, agora e na hora de nossa morte. Amém.
1: Ave Maria, cheia de graça, o Senhor é convosco. Bendita sois vós entre as mulheres, bendito é o fruto do vosso ventre, Jesus.
0: Santa Maria, Mãe de Deus, rogai por nós, pecadores, agora e na hora de nossa morte. Amém.
1: Ave Maria, cheia de graça, o Senhor é convosco. Bendita sois vós entre as mulheres, bendito é o fruto do vosso ventre, Jesus.
0: Santa Maria, Mãe de Deus, rogai por nós, pecadores, agora e na hora de nossa morte. Amém.
1: Ave Maria, cheia de graça, o Senhor é convosco. Bendita sois vós entre as mulheres, bendito é o fruto do vosso ventre, Jesus.
0: Santa Maria, Mãe de Deus, rogai por nós, pecadores, agora e na hora de nossa morte. Amém.
1: Ave Maria, cheia de graça, o Senhor é convosco. Bendita sois vós entre as mulheres, bendito é o fruto do vosso ventre, Jesus.
0: Santa Maria, Mãe de Deus, rogai por nós, pecadores, agora e na hora de nossa morte. Amém.
1: Ave Maria, cheia de graça, o Senhor é convosco. Bendita sois vós entre as mulheres, bendito é o fruto do vosso ventre, Jesus.
0: Santa Maria, Mãe de Deus, rogai por nós, pecadores, agora e na hora de nossa morte. Amém.
1: Ave Maria, cheia de graça, o Senhor é convosco. Bendita sois vós entre as mulheres, bendito é o fruto do

0: Amém.
1: Ave Maria, cheia de graça, o Senhor é convosco. Bendita sois vós entre as mulheres. Bendito é o fruto do vosso ventre, Jesus.
2: Santa Maria, Mãe de Deus, rogai por nós, pecadores, agora e na hora de nossa morte. Amém.
1: Ave Maria, cheia de graça, o Senhor é convosco. Bendita sois vós entre as mulheres. Bendito é o fruto do vosso ventre, Jesus.

0: misericórdia.
1: Ó Deus, sede para nós força e proteção.
0: Jesus, Maria e José, nossa família vossa é.
1: Maria, mãe da Eucaristia,
0: passa na frente.
1: São Miguel Arcanjo,
0: protegei-nos e defendei-nos do combate.
1: Nossa Senhora do Rosário,

0: Queremos agradecer a participação da Danile Silva, sempre participando conosco. E ela diz aqui, rezando por Maria Cícera Peixoto, que está fazendo aniversário hoje. Que Deus abençoe sua vida, hoje e sempre. Parabéns, Maria Cícera Peixoto. Receba um abraço fraterno de todos nós que fazemos a Rádio Agnus Dei. Vamos contemplar o quarto mistério. No quarto mistério, contemplamos a Assunção de Maria ao céu.
1: Pai nosso que estás nos céus, santificado seja o vosso nome. Venha a nós o vosso reino. Seja feito a vossa vontade, assim na terra como no céu.
2: O pão nosso de cada dia nos dai hoje. Perdoai as nossas ofensas, assim como nós perdoamos a quem nos tem ofendido. E não nos deixeis cair em tentação, mas livrai-nos do mal. Amém.
1: Ave Maria, cheia de graça, o Senhor é convosco. Bendita sois vós entre as mulheres. Bendito é o fruto do vosso ventre, Jesus.

0: Vossa morte. Amém.
1: Ave Maria, cheia de graça, o Senhor é convosco. Bendita sois vós entre as mulheres. Bendito é o fruto do vosso ventre, Jesus.
0: Santa Maria, Mãe de Deus, rogai por nós, pecadores, agora e na hora de nossa morte. Amém.
1: Ave Maria, cheia de graça, o Senhor é convosco. Bendita sois vós entre as mulheres. Bendito é o fruto do vosso ventre, Jesus.
0: Santa Maria, Mãe de Deus, rogai por nós, pecadores, agora e na hora de nossa morte. Amém.
1: Ave Maria, cheia de graça, o Senhor é convosco. Bendita sois vós entre as mulheres. Bendito é o fruto do vosso ventre, Jesus.
0: Santa

0: morte. Amém.
1: Ave Maria, cheia de graça, o Senhor é convosco. Bendita sois vós entre as mulheres. Bendito é o fruto do vosso ventre, Jesus.
0: Santa Maria, Mãe de Deus, rogai por nós, pecadores, agora e na hora de nossa morte. Amém.
1: Ave Maria, cheia de graça, o Senhor é convosco. Bendita sois vós entre as mulheres. Bendito é o fruto do vosso ventre, Jesus.

0: E a vossa é
1: Maria, mãe da Eucaristia,
0: passa na frente.
1: São Miguel, arcanjo,
0: protegei-nos e defendei-nos no combate.
1: Nossa Senhora de Fátima,
0: rogai por nós.
1: Sagrada Família de Nazaré,
0: rogai por nós.
1: Neste quinto mistério, nós queremos apresentar ao Senhor o nome de todos os nossos irmãos e irmãs que já fizeram a sua Páscoa. Você em casa, você que nos acompanha, onde quer que você esteja, faça também essa apresentação agora para Jesus, em nome dos seus familiares, amigos, parentes que fizeram a sua Páscoa. Rezemos pelo descanso de Zilda Bezerra da Silva, pelo seu sétimo dia, Wanda Santo no seu trigésimo dia, João Alexandre de Mendonça, José Barbosa de Lima, Orlando Barbosa de Lima, João Paulino do Nascimento, Maria da Conceição de Melo, Romildo Paulino de Melo, Maria do Socorro Cordeiro, José Ivanilson Cordeiro. Por esses irmãos e irmãs, descanso eterno dá-lhes, Senhor.
0: A luz perpétua resplendor.
1: Que os nossos irmãos descansem em paz.
0: Amém.
1: Juntos, vamos rezar essa quinta dezena, pedindo pela santificação das famílias. Quantas famílias, Senhor Jesus, que estão desestruturadas, quantas famílias que perderam a dimensão do amor, o respeito pelo sacramento, o amor e a fidelidade pelo sacramento. Te pedimos, Jesus, por cada uma dessas pessoas. Vem auxílio e socorro das famílias da nossa cidade, do nosso estado, do Brasil e do mundo. Juntos rezemos. Pai nosso,
2: que estás

0: as nossas ofensas, assim como nós perdoamos a quem nos tem ofendido. E não nos deixeis cair em tentação, mas livrai-nos do mal. Amém.
1: Ave Maria, cheia de graças, o Senhor é convosco.

vossa morte. Amém. Ave Maria, cheia de graça, o Senhor é convosco. Bendita sois vós entre as mulheres. Bendito é o fruto do vosso ventre, Jesus.

0: morte. Amém.
1: Ave Maria, cheia de graça, o Senhor é convosco. Bendita sois vós entre as mulheres. Bendita é o fruto do vosso ventre, Jesus.

0: Misericórdia.
1: Ó Deus, sede para nós força e proteção.
0: Jesus, Maria e José, nossa família vossa é.
1: Maria, mãe da Eucaristia,
0: passa na frente.
1: São Miguel Arcanjo,
0: protegei-nos e defendei-nos no combate.
1: Nossa Senhora do Perpétuo Socorro,
0: rogai por nós.
1: Sagrada Família de Nazaré,
0: rogai por nós.
1: Infinitas graças vos damos, soberana Rainha,
0: pelos benefícios que todos os dias recebemos de vossas mãos maternais. Dignai-vos agora e para sempre tomarmos debaixo do vosso poderoso amparo. E para mais vos agradecer, vos saudamos com a Salve Rainha. Salve Rainha, Mãe de Misericórdia, vida, doçura e esperança nossa, salve. A vós bradamos, degredados filhos de Eva, a vós suspirando, gemendo e chorando neste vale de lágrimas, eia, pois, advogada nossa, estes vossos olhos misericordiosos a nós veem. E depois desse desterro, mostrai-nos, Jesus, bendito é o fruto do vosso ventre, ó clemente, ó piedosa, ó doce sempre Virgem Maria.
1: Rogai por nós, Santa Mãe de Deus,
0: para que sejamos dignos das promessas de Cristo.
1: Amém. Queridos irmãos, queridas irmãs, encerrando esse momento mariano e agradecendo a Deus por essa semana da família, nós queremos passar para você comunicado das paróquias Nossa Senhora do Livramento, São Geraldo de Magela e São Cristóvão. Este próximo domingo, dia 16, teremos a alegria de celebrar de forma jubilosa esse evento. A gente pode chamar de evento que vai culminar essa semana, a Semana da Família. O encontro celebrativo inspirado na identidade da Igreja, que diz Igreja em Saída. Será um ato de manifestação de amor, reunindo todas as famílias das nossas paróquias que compõe a região pastoral Arco Verde. Programação: 5h30 da manhã, concentração das caravanas, das paróquias e todo o povo de Deus aqui em frente à nossa rádio Agnus Dei. Aí a peregrinação será saída daqui para o Cruzeiro Novo, chegando por volta das 7h, terá a celebração e nesse percurso terá cânticos, terá oração, toda uma animação com ministérios de música. Às 7h, chegando no Cruzeiro, terá a celebração da Santa Missa com a renovação das promessas matrimoniais e bênção das famílias. Veja que momento tão lindo que vai ser. E depois terá um café partilhado e sorteios de vários prêmios. Este evento celebrativo, organizado pelos casais do ECC de nossas paróquias, é direcionado a todas as pastorais, grupos, movimentos, bem como todas as realidades que compõem a nossa as nossas famílias, seja crianças, jovens, adultos, idosos. Que possamos ouvir um pouco essa canção, oração própria das famílias. Sim.

0: Quem não quer receber a bênção da sua família, não é verdade? Todos nós queremos e precisamos, né? Então, esse momento celebrativo das paróquias de Arco Verde vai ser um momento lindo. Também no nosso santuário teremos toda a programação de culminância também da Semana das Famílias. Lá no nosso santuário, 8 horas o terço mariano, às 9 horas pregação com o padre Adilson, 10 horas intervalo, voltando às 11 horas com a celebração da Santa Missa, intervalo às 15 horas o terço mariano, encerrando de forma belíssima com a bênção do Santíssimo próprio Jesus abençoando as nossas famílias. Então, vamos participar desse momento. Você que não pode participar, não tem como subir para o nosso santuário, participe aqui nas nossas paróquias: São Geraldo, Boa Esperança, São Cristóvão, Livramento, todos unidos em um único propósito: receber a bênção para as nossas famílias. Vamos assim encerrar o nosso momento rezando juntos.
1: Não há poder maior do que o poder da Santíssima Trindade, e é com este poder que nós nos revestimos. Em nome do Pai, do Filho e do Espírito Santo. Amém.
0: Lembrando, amanhã, quinta-feira, Eucarística. Coloque na sua programação do seu dia os minutos que for possível na presença de Jesus. Vamos adorar em espírito e em verdade o nosso Senhor Jesus Cristo. A igreja, na quinta-feira, ela expõe o Santíssimo na capela, na paróquia, onde no nosso santuário, expõe Jesus para que você se aproxime mais e faça essa adoração. É muito bom estar na presença do Senhor. Até amanhã, com a graça de Deus.

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0: Eu que sempre peco, preciso sempre do remédio ao meu alcance. Santo Ambrósio.
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noite, família. Bem-vindos ao poderoso Terço do Combate. Seja bem-vindo a esta noite de oração, de libertação, de preparação, de aquecimento, agora mais acelerado para a grande quaresma de São Miguel Arcanjo. Aqui no nosso canal tem um vídeo explicando, dizendo como que você pode viver a quaresma de São Miguel Arcanjo conosco, aqui no Exército de São Miguel, no nosso Instituto Hesed. Você pode viver a quaresma lá no Santo Rosário, acompanhado das irmãs, irmã Maria Raquel e irmã Maria Joana, ali baseado no livro Os Anjos e o Padre Pio. Inclusive, esse combo está disponível na nossa livraria Imaculada. Vídeos diários que vão ser postados também no Instagram e também aqui no poderoso Terço do Combate, todas as noites, de segunda a sexta-feira, a partir das 19 horas. O Terço do Combate, para você que chega a primeira vez hoje aqui, é um terço, é uma oração predominantemente angélica. Começar pela Rainha dos Anjos, a quem invocamos a cada conta do Pai Nosso, Augusta Rainha. E também São Miguel, que é príncipe da milícia celeste, como cantávamos agora nesta música de abertura, com todos os santos anjos. Vamos fazer uma caminhada com os anjos. E estamos nessa semana trazendo aos poucos para você como vamos viver. A escada de Jacó, como o irmão Luiz Maria pregava nesses dias, será a base para todo o caminho. Todas as noites você vai subir, toda semana vai subir um degrau da escada que une o céu e a terra, e essa movimentação dos anjos. Os anjos que descem em nosso auxílio e voltam com as nossas orações para apresentar ao Senhor. E se está aqui pela primeira vez hoje, você vai experimentar como é bom rezar o Terço do Combate. E se você quer estar mais perto de nós, entra no canal do WhatsApp oficial do Terço do Combate e o link está aqui na descrição do vídeo. A irmã vai colocar fixado no chat e também por esse QR Code você pode acessar e lá seguir o nosso canal. Você escolhe a melhor forma para você. Agora nós vamos rezar a Nossa Senhora das Lágrimas. Ela pediu à irmã Amália muitos anos atrás, lá na cidade de Campinas, São Paulo, para esta oração, esta coroa ser rezada todas as noites no Brasil às 19 horas. Pedimos para o Brasil, para o mundo inteiro, que ela

0: Jesus. Vamos rezar a nossa coroa das lágrimas, pedir a intercessão de Nossa Senhora. Ela derrama essas lágrimas poderosas em nosso Brasil. Hoje, esses dias eu pedi que você rezasse por você mesmo na segunda-feira. Ontem, rezar por quem passava por opressão, por tentação. Hoje, eu quero sugerir que rezemos pelo nosso próprio Brasil. Suplicar as graças que cada um dos nossos irmãos brasileiros aqui no Brasil, em todos os outros lugares do mundo onde estejam, sejam banhados por essas lágrimas de Nossa Senhora. E também nesta coroa quero colocar todas as vítimas do terremoto que aconteceu lá na Colômbia também. Pedir que todas elas sejam socorridas, aqueles que estão desabrigados também, as famílias das pessoas que faleceram, também a graça que cada um mais necessita. Rezemos. Pelo sinal da Santa Cruz, livra-nos Deus nosso Senhor dos nossos inimigos, em nome do Pai, do Filho e do Espírito Santo.
1: Amém.
0: Oração inicial. Eis-nos aqui aos vossos pés, ó dulcíssimo Jesus crucificado, para vos oferecermos as lágrimas daquela que com tanto amor vos acompanhou no caminho doloroso do Calvário. Fazei, ó bom mestre, que nós saibamos aproveitar da lição que elas nos dão, para que na terra, realizando a vossa santíssima vontade, possamos um dia no céu vos louvar por toda a eternidade. Amém. Vede, ó Jesus, que são as lágrimas daquela que mais vos amou na terra
1: e que mais vos ama no céu.
0: Meu Jesus, ouvi os nossos rogos
1: pelas lágrimas de vossa Mãe Santíssima.
0: Meu Jesus, ouvi os nossos rogos
1: pelas lágrimas de vossa Mãe Santíssima.
0: Meu Jesus, ouvi os nossos rogos
1: pelas lágrimas de vossa Mãe Santíssima.
0: Meu Jesus, ouvi os nossos rogos
1: pelas lágrimas de vossa Mãe Santíssima.
0: Meu Jesus, ouvi os nossos rogos
1: pelas lágrimas de vossa Mãe Santíssima.
0: Meu Jesus, ouvi os nossos rogos
1: pelas lágrimas de vossa Mãe Santíssima.
0: Meu Jesus, ouvi os nossos rogos
1: pelas lágrimas de vossa Mãe Santíssima.
0: Vede, ó Jesus, que são as lágrimas daquela que mais vos amou na terra
1: e que mais vos ama no céu.
0: Meu Jesus, ouvi os nossos rogos
1: pelas lágrimas de vossa Mãe Santíssima.
0: Meu Jesus, ouvi os nossos rogos
1: pelas lágrimas de vossa Mãe Santíssima.
0: Meu Jesus, ouvi os nossos rogos
1: pelas lágrimas de vossa Mãe Santíssima.
0: Meu Jesus, ouvi os nossos rogos
1: pelas lágrimas de vossa Mãe Santíssima.
0: Meu Jesus, ouvi os nossos rogos
1: pelas lágrimas de vossa Mãe Santíssima.
0: Meu Jesus, ouvi os nossos rogos
1: pelas lágrimas de vossa Mãe Santíssima.
0: Meu Jesus, ouvi os nossos rogos
1: pelas lágrimas de vossa Mãe Santíssima.
0: Vede, ó Jesus, que são as lágrimas daquela que mais vos amou na terra
1: e que mais vos ama no céu.
0: Meu Jesus, ouvi os nossos rogos
1: pelas lágrimas de vossa Mãe Santíssima.
0: Meu Jesus, ouvi os nossos rogos
1: pelas lágrimas de vossa Mãe Santíssima.
0: Meu Jesus, ouvi os nossos rogos
1: pelas lágrimas de vossa Mãe Santíssima.
0: Meu Jesus, ouvi os nossos rogos
1: pelas lágrimas de vossa Mãe Santíssima.
0: Meu Jesus, ouvi os nossos rogos
1: pelas lágrimas de vossa Mãe Santíssima.
0: Meu Jesus, ouvi os nossos rogos
1: pelas lágrimas de vossa Mãe Santíssima.
0: Meu Jesus, ouvi os nossos rogos
1: pelas lágrimas de vossa Mãe Santíssima.
0: Vede, ó Jesus, que são as lágrimas daquela que mais vos amou na terra
1: e que mais vos ama no céu.
0: Meu Jesus, ouvi os nossos rogos
1: pelas lágrimas de vossa Mãe Santíssima.
0: Meu Jesus, ouvi os nossos rogos
1: pelas lágrimas de vossa Mãe Santíssima.
0: Meu Jesus, ouvi os nossos rogos
1: pelas lágrimas de vossa Mãe Santíssima.
0: Meu Jesus, ouvi os nossos rogos
1: pelas lágrimas de vossa Mãe Santíssima.
0: Meu Jesus, ouvi os nossos rogos
1: pelas lágrimas de vossa Mãe Santíssima.
0: Meu Jesus, ouvi os nossos rogos
1: pelas lágrimas de vossa Mãe Santíssima.
0: Meu Jesus, ouvi os nossos rogos
1: pelas lágrimas de vossa Mãe Santíssima.
0: Vede, ó Jesus, que são as lágrimas daquela que mais vos amou na terra
1: e que mais vos ama no céu.
0: Meu Jesus, ouvi os nossos rogos
1: pelas lágrimas de vossa Mãe Santíssima.
0: Meu Jesus, ouvi os nossos rogos
1: pelas lágrimas de vossa Mãe Santíssima.
0: Meu Jesus, ouvi os nossos rogos
1: pelas lágrimas de vossa Mãe Santíssima.
0: Meu Jesus, ouvi os nossos rogos
1: pelas lágrimas de vossa Mãe Santíssima.
0: Meu Jesus, ouvi os nossos rogos
1: pelas lágrimas de vossa Mãe Santíssima.
0: Meu Jesus, ouvi os nossos rogos
1: pelas lágrimas de vossa Mãe Santíssima.
0: Meu Jesus, ouvi os nossos rogos
1: pelas lágrimas de vossa Mãe Santíssima.
0: Vede, ó Jesus, que são as lágrimas daquela que mais vos amou na terra
1: e que mais vos ama no céu.
0: Meu Jesus, ouvi os nossos rogos
1: pelas lágrimas de vossa Mãe Santíssima.
0: Meu Jesus, ouvi os nossos rogos
1: pelas lágrimas de vossa Mãe Santíssima.
0: Meu Jesus, ouvi os nossos rogos
1: pelas lágrimas de vossa Mãe Santíssima.
0: Meu Jesus, ouvi os nossos rogos
1: pelas lágrimas de vossa Mãe Santíssima.
0: Meu Jesus, ouvi os nossos rogos
1: pelas lágrimas de vossa Mãe Santíssima.
0: Meu Jesus, ouvi os nossos rogos
1: pelas lágrimas de vossa Mãe Santíssima.
0: Meu Jesus, ouvi os nossos rogos
1: pelas lágrimas de vossa Mãe Santíssima.
0: Vede, ó Jesus, que são as lágrimas daquela que mais vos amou na terra
1: e que mais vos ama no céu.
0: Meu Jesus, ouvi os nossos rogos
1: pelas lágrimas de vossa Mãe Santíssima.
0: Meu Jesus, ouvi os nossos rogos
1: pelas lágrimas de vossa Mãe Santíssima.
0: Meu Jesus, ouvi os nossos rogos
1: pelas lágrimas de vossa Mãe Santíssima.
0: Meu Jesus, ouvi os nossos rogos
1: pelas lágrimas de vossa Mãe Santíssima.
0: Meu Jesus, ouvi os nossos rogos
1: pelas lágrimas de vossa Mãe Santíssima.
0: Meu Jesus, ouvi os nossos rogos
1: pelas lágrimas de vossa Mãe Santíssima.
0: Meu Jesus, ouvi os nossos rogos
1: pelas lágrimas de vossa Mãe Santíssima.
0: Vede, ó Jesus, que são as lágrimas daquela que mais vos amou na terra
1: e que mais vos ama no céu.
0: Vede, ó Jesus, que são as lágrimas daquela que mais vos amou na terra
1: e que mais vos ama no céu.
0: Vede, ó Jesus, que são as lágrimas daquela que mais vos amou na terra
1: e que mais vos ama no céu.
0: Oração final. Virgem Santíssima e Mãe das Dores, nós vos pedimos que junteis os vossos rogos aos nossos, a fim de que Jesus, vosso Divino Filho, a quem nos dirigimos em nome das vossas lágrimas de Mãe, ouça as nossas preces e nos conceda com as graças que desejamos a coroa da vida eterna.
2: Amém.
0: Por vossa mansidão divina, ó Jesus manietado,
2: salvai o mundo do erro que o ameaça.
0: Ó Virgem dolorosíssima,
2: as vossas lágrimas derrubaram o império infernal.
0: Declara que ela é a senhora da tua vida, ela é poderosa.

vamos ao nosso testemunho desta noite. Eu quero dizer uma coisa para você. Hoje é o dia da fé. Todo dia é dia de fé. É dia de termos fé, de confiar em Deus, de confiar no Senhor. Mas eu quero convidar você a vir na fé. E para onde, irmã? Tenha só fé. Só fé. Vamos segurar junto nas mãos e vamos. Esta noite o Senhor quer realizar milagres na sua vida, tá bom? Já experimentei um momento de fé e confiança lá no texto da misericórdia. Aconteceu um pequeno imprevisto, né? E tive que tocar violão assim, ó. Graças a Deus, fui bem treinada aqui pela nossa irmã Agnes. Você pensa que a nossa irmã Agnes só vai lá na pausa do café e só faz receita? E nossa irmã Agnes, ela me ensinou muito a na fé, caminhar na fé. Então hoje eu disse a ela assim, irmã, hoje foi fé e confiança em Deus. E graças a Deus, deu certo. Louvei a Deus, Senhor, muito obrigado. Não é igual as irmãs não, mas obrigado que você colocar as notas no violão. E dá pra gente rezar um pouquinho. Então eu quero convidar você a ter fé também nesta noite. Ter fé, porque o Senhor quer realizar milagres. Aqui, assim como ele no Evangelho perguntava para aquelas pessoas, né, quando ele ia curar, o que é que tu queres? Sabia o que as pessoas queriam. Se estavam doentes, queriam ser curadas. Se estavam com algum outro problema, ele sabia também qual era o desejo da pessoa, mas ele queria ouvir. Então, diante das situações que lhe aconteceram, ainda que sejam de imprevisto, não é? Não reaja de improviso. Esteja sempre pronto a dizer sim a Deus. Esteja sempre pronto a ter confiança. Hoje foi uma experiência nessa pequena situação, né? Porque graças a Deus eu sabia tocar, mas se eu não soubesse, Jesus ia dar outro jeito, né? Ia dar outro jeito, assim como a irmã Terezinha Letícia iniciou ali cantando somente a voz. E foi muito bom, assim que Deus mostra que em as outras situações difíceis, como esse testemunho, ele age na nossa vida. Vamos lá, logo após o testemunho, eu tenho alguns pormenores para organizarmos a nossa vida, tá? Vocês, nós, para esses dias que estão se aproximando de Quaresma de São Miguel. Olha o testemunho. Meu nome é Adriene, eu tenho 26 anos, sou casada e mãe de um menino de 5 anos. Hoje eu venho testemunhar as maravilhas que Jesus Cristo realizou em minha vida e contar como Ele operou minha libertação e minha cura. Nasci e cresci em um lar católico. Porém, por volta dos meus 17 para 18 anos, após uma grande decepção amorosa, acabei me afastando um pouco da fé. Foi nesse período de fragilidade que eu procurei ajuda onde jamais deveria ter buscado. Eu estava vulnerável, sofrendo emocionalmente e permiti que palavras mentirosas fossem lançadas sobre a minha vida. Ouvi afirmações que despertaram em mim um medo profundo. Disseram que eu possuía uma doença grave, que minha vida nunca mais seria a mesma. Aquelas palavras se enraizaram em meu coração e eu passei a viver aprisionada pelo medo, pela angústia e pela insegurança. Com o passar do tempo, eu fui me isolando das pessoas. Afastei-me da convivência social. Insegurança. Com o passar do tempo, eu fui me isolando das pessoas. Afastei-me

Ele permaneceu ao meu lado. Mesmo quando eu não conseguia perceber a sua presença, ele continuava sustentando a minha vida. Um dia, durante um momento de adoração ao Santíssimo Sacramento, ajoelhei-me diante de Jesus Eucarístico e senti profundamente que ele me chamava de volta para si. Pela primeira vez em muito tempo, encontrei coragem para abrir meu coração e contar tudo o que estava vivendo. Procurei ajuda médica e realizei diversos exames. Todos os resultados eram normais. Não havia doença alguma. Mas a mentira que havia sido plantada em minha mente era tão forte que eu não conseguia acreditar na verdade. Os anos passaram e aquela ferida continuava aberta. Em um momento profundo de sofrimento, eu cheguei a pensar em tirar a minha própria vida. Porém, ao olhar para um crucifixo, lembrei-me de uma frase que havia ouvido anos antes. Você vale um Deus crucificado. Naquele instante, algo aconteceu dentro de mim. Compreendi que eu era amada por Deus, que minha vida tinha valor e que Jesus havia entregado sua vida por mim. Então, desisti daquela decisão e escolhi continuar caminhando. Com o passar do tempo, conheci o meu esposo, construí minha família e recebi a graça da maternidade. Continuei realizando exames e todos confirmavam a mesma verdade. Eu não possuía a doença que um dia haviam dito que eu tinha. Foi então que comecei a compreender que a maior ferida não estava no meu corpo, mas na minha mente e no meu coração. Nesse período, iniciei uma caminhada mais profunda de oração. Em um momento muito especial, eu senti Jesus falar ao meu coração assim: eu vou te curar, mas a sua cura acontecerá ao longo do caminho. Guardei essa promessa com toda a minha alma e foi exatamente assim que aconteceu. Jesus começou a me restaurar pouco a pouco, por meio da Santa Missa, da Adoração Eucarística, do Santo Rosário, do Terço da Misericórdia, da Confissão e da Oração Diária. Ele foi reconstruindo aquilo que estava destruído dentro de mim. Nesse caminho de cura e libertação, Deus também se serviu do Instituto Hesed, especialmente através do Terço do Combate. Durante anos, essa oração tornou-se uma verdadeira escola de perseverança, confiança e abandono nas mãos de Deus. Foi nesse caminho que aprendi a entregar os meus medos, minhas feridas e toda a minha vida aos pés de Jesus. Aos poucos, a paz foi voltando, o medo começou a perder força, a ansiedade diminuiu, a esperança renasceu, até que chegou o dia que marcou profundamente a minha história. No dia 31 de julho de 2026, durante o Terço do Combate, eu estava distraída. Então, voltei o meu coração para Jesus Eucarístico. Naquele momento, tive uma forte impressão interior de estar aos seus pés e compreendi que aquele era o melhor lugar do mundo para mim. Enquanto a oração acontecia, o irmão Luiz Maria conduzia o texto e proclamava que Deus estava realizando uma grande obra de libertação. Ele disse que via muitos jovens sentindo vontade de vomitar e orientou que, caso isso acontecesse, procurassem o local preparado para isso. Eu ouvi aquela palavra, mas não a acolhi para mim. Pensei que não era comigo. Na verdade, eu já não me sentia jovem havia muito tempo. As experiências dolorosas que eu vivia haviam roubado de mim a alegria, a leveza e a esperança da juventude. Por isso, não tomei posse daquela graça. Não fui ao local indicado. Apenas abaixei o olhar e continuei rezando. Mas de repente, sem que eu esperasse, sem qualquer esforço de minha parte, aconteceu. Naquele instante eu compreendi que aquela palavra também era para mim. Compreendi que Jesus estava realizando uma libertação pela qual eu havia esperado durante tantos anos. Foi impossível não reconhecer a ação de Deus. Uma paz profunda invadiu meu coração. Uma paz diferente de tudo que eu já havia experimentado. Uma paz que não vinha das circunstâncias, mas do próprio Cristo. Naquele momento, entendi que Jesus estava cumprindo a promessa que havia feito ao meu coração anos antes. Eu vou te

mas a sua cura acontecerá ao longo do caminho. Ali compreendi que já não estava mais presa à mentira, ao medo e ao sofrimento que me acompanharam durante tanto tempo. Jesus me libertou. Jesus cumpriu sua promessa. Hoje eu posso testemunhar com toda a certeza da minha alma que Jesus Cristo está vivo. Quem como Deus? Ninguém. Esse é o testemunho desta noite, desta filha querida, e temos muito que louvar a Deus e muito a tirar de aprendizado desse testemunho. Um testemunho que traz lá em cima, lá atrás, ela falou, não é, no início do isolamento, começou a se isolar. O demônio faz isso. Ele quer destruir uma vida, ele quer isolar. Você não pode ser uma pessoa isolada. Você não pode aceitar que o demônio te isole, porque quando ele isola da família, quando isola tirando da igreja, quando isola da comunidade, ele está querendo matar, ele está querendo tirar o seu apoio, ele está querendo tirar aquelas pessoas que estão ao seu redor e podem lhe ajudar. Então coloca aqui nos comentários agora: isolamento não, isolamento não, sempre, sempre com a família, com a igreja, com a comunidade, tá bom? Antes de rezarmos ao Espírito Santo, o Padre Davi Melo já está aqui. Hoje também o Padre Emanuel Maria, nosso irmão, que é irmão do nosso Instituto Sacerdote, vai estar aqui também. E eu quero lembrá-los, vamos viver 40 dias com São Miguel aqui no poderoso Terço do Combate. Quero muito que você entre no canal oficial do Terço do Combate. 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E você ficar mais pertinho de nós, tá? E vem quadro novo por aí, aqui no Poderoso Terço do Combate. E o nome do quadro: Anjo da Guarda em Ação. 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Vamos rezar ao Espírito Santo. Entra no canal, não esquece não. Mas vamos agora rezar ao Espírito Santo, pedindo que ele venha sobre o Padre, sobre cada um de nós. Enquanto cantamos, deixa bem rapidinho o seu like, o seu gostei aqui.

0: Em nome do Pai, e do Filho, e do Espírito Santo. Amém. Santo anjo do Senhor, meu zeloso guardador, se a ti me confiou a piedade divina, sempre me rege, me guarda, me governa, me ilumina. Amém. Meus queridos filhos, nessa primeira parte da meditação, eu queria focar mais numa parte mais doutrinária, numa parte mais catequética, sobre a ação dos anjos na nossa vida. Especialmente, eu queria comentar o primeiro artigo do credo, que nós rezamos dominicalmente, e por vezes não alcançamos o que isso verdadeiramente significa. No símbolo dos apóstolos, no credo que costumeiramente rezamos, começamos dizendo: creio em Deus Pai, Todo-Poderoso, Criador do céu e da terra. Do céu e da terra. No credo niceno-constantinopolitano, que é esse credo, assim diríamos, mais solene, mais refinado, ele nasce como uma resposta às heresias cristológicas do século IV, se chama niceno-constantinopolitano, porque no ano de 325 houve o concílio de Niceia. Em Niceia. E no ano 381, o concílio de Constantinopla. E o credo começa assim: creio em um só Deus, Pai, Todo-Poderoso, Criador do céu e da terra. E aí o complemento, que o símbolo dos apóstolos tradicionais não traz: de todas as coisas visíveis e invisíveis. Aqui nós temos, meus filhos, o fundamento para a existência dos santos anjos, da nossa fé. Claro que na escritura nós temos muitas passagens, mas quando eu falo do credo, eu falo do resumo daquilo que nós católicos professamos, acreditamos. Santo Agostinho dizia: se você não sabe o que professa, ou se alguém lhe pergunta em que credes, responda sem titubear: creio em Deus Pai Todo-Poderoso, Criador do céu e da terra. Ali é o símbolo, o resumo da nossa fé. Portanto, afirmamos que tudo aquilo que foi criado, sejam as coisas visíveis, sejam as coisas invisíveis, foram criadas por Deus. Do nada, nada vem. Deus é o único ser incriado, sempiterno, que não teve princípio e nunca terá fim. A criação de todas as outras coisas se dá por um desejo amoroso e bondadoso de Deus. Deus pensou nas coisas e as coisas passaram a existir. E aqui nós poderíamos, lendo Santo Agostinho, nos perguntar: o que era que Deus fazia antes de criar o mundo? Perguntaram essa pergunta a Santo Agostinho. E querem saber a resposta? Ele dizia: preparava o inferno para quem fizesse essa pergunta. O que era que Deus fazia antes de criar o mundo? Deus é. Não existe antes e depois de Deus. Ele é. Não teve princípio nem terá fim. É aquilo que na teologia nós chamamos de evo eterno. É o tempo de Deus. Mas das coisas criadas, quais foram as primeiras criaturas? O que Deus criou por primeiro? Pela Sagrada Escritura, poderíamos assim pensar: foi o mundo? No princípio Deus criou, Bereshit bara Elohim. Está lá, são as primeiras palavras da Sagrada Escritura. Mas a própria Sagrada Escritura deixa-nos intuir que antes mesmo da criação do mundo, Ele criou as coisas invisíveis. Ele criou os anjos. Portanto, a nossa doutrina, é de boa doutrina afirmar, que as primeiras criaturas criadas por Deus foram os anjos. E aqui nós percebemos o alcance agora do primeiro artigo do credo: todas as coisas visíveis e invisíveis. Antes mesmo das coisas visíveis, Deus criou as coisas invisíveis. Os anjos, portanto, nos precedem. Sobretudo se nós entendemos, como nos diz a soteriologia, que é a teologia, a disciplina teológica que trata da redenção, que a própria criação do homem e sua salvação foi de uma certa maneira pensada a partir da deserção daqueles primeiros anjos. Então Deus então cria o homem para que pudesse se assemelhar a ele, pudesse ter a dignidade de Deus e pudesse então contemplar da sua glória infinita. Mas olha, não esqueçamos, os anjos foram as primeiras criaturas de Deus. E agora a gente poderia pensar, bom, Deus criou os anjos. Mas para que Deus criou os anjos? Santo Agostinho dizia exatamente o seguinte: quando nós falamos anjo, nós estamos nos referindo não à natureza, mas estamos nos referindo a uma missão. Se você quer falar de natureza, então não fala anjo, fala espírito. Porque o que é um anjo? Um anjo é um espírito puro, criado por Deus, para ser seu mensageiro, para cumprir as suas ordens, todo de Deus. Se a definição que nós temos de Deus é: Deus é um espírito perfeitíssimo, eterno, criador do céu e da terra. Qual é a definição dos anjos? São espíritos angélicos, puros, criados por Deus para exercerem uma missão específica. Então, se nos referimos à natureza, a quem são? A resposta é espíritos. Se nos referimos à missão, a encargo, estamos falando anjo, angelus, malaká em hebraico. Então, aqui está feita essa primeira distinção. E aqui, se a gente vai entender a criação dos anjos, o que deve ter acontecido naquele primeiro momento? Por que que Deus cria os anjos? Primeiro, Deus tem necessidade de criar? Ele não é Deus? Ele não basta em si mesmo? De fato, Deus não tem necessidade de criar. O ato de criar é uma emanação, digamos assim, que parte da bondade de Deus. É o que diz o prólogo do Catecismo da Igreja Católica. Deus infinitamente perfeito e bem-aventurado em si mesmo. Ou seja, bem-aventurado. Ele já está na glória. Ele tem todas as perfeições em qualidades em graus absoluto. Deus não cresce em nada. Ele não cresce em bondade, porque ele é a bondade. Ele não cresce em misericórdia. Deus não é misericordioso. Ele é a própria misericórdia. Deus infinitamente perfeito e bem-aventurado em si mesmo. E aí você vai entender por que que ele cria os anjos e os homens. Por um desígnio de pura bondade. O catecismo nos fala dos homens. Criou livremente os homens para fazê-los participar da sua vida bem-aventurada. Por consequência, por tabela, podemos dizer que se os anjos foram criados antes, também os anjos foram criados para participar dessa glória divina. A grande pergunta que muitas pessoas podem fazer: mas padre, os anjos então eles já estavam contemplando a Deus face a face? Como nós lemos no Salmo: na presença dos anjos vos louvarei, Senhor. Os anjos vos adoram face a face. Quer dizer que os anjos foram criados e imediatamente então participaram da glória divina? De fato é isso que aconteceu? E a resposta é não. E aqui aquilo que o padre agora vai lhes dizer, o fará. Não por uma doutrina inexaurível, por uma doutrina absoluta, mas por uma especulação teológica aceita por muitos padres e doutores da igreja. Escutem bem. Deus cria os anjos, mas esses anjos não poderiam ainda gozar da glória futura. Porque para entrar no paraíso, para gozar da glória de Deus, é preciso, olha o que diz a teologia, um ato livre da vontade, um ato de obediência. Vocês se recordam, meus filhos, que Deus pede uma prova para Adão, uma prova para Eva. Adão e Eva não gozaram de imediato da glória de Deus. Eles tinham aquilo que nós chamamos de uma união muito forte com Deus, mas eles não tiveram a lumen gloria. Eles teriam a lumen gloria se após a prova que Deus lhes deu, eles tivessem sido fiéis. E a teologia especula que isso também aconteceu com os anjos. E o que foi que Deus pediu para os anjos? Qual terá sido a prova que Deus, nosso Senhor, pediu para os anjos? E é isso que eu vou lhes dizer agora, repito, é pura especulação teológica mas não devaneio teológico. Quando eu digo especulação, significa algo pensado, refletido, rezado, estudado por muitos padres e doutores da igreja. Nos diz essa especulação teológica que Deus nosso Senhor teria então mostrado para os anjos uma visão prévia de nosso Senhor Jesus Cristo. E lhes pedido que os anjos prestassem a submissão e adoração a nosso Senhor. Nosso Senhor encarnado. E aquilo, para eles, tinha sido por demais humilhantes. Num ato de pura soberba, gritaram alguns, como nós, espíritos puros, vamos prestar adoração a um homem encarnado, a um Deus encarnado. E segundo essa especulação, o grito "non servia", não servirei, teria entrado no mundo. A partir daí, nasce o exército de São Miguel, por um lado, que aqui nos preside, e por outro lado, um dos anjos, cheios de luz, chamado Lúcifer, se afasta do trono do Altíssimo, deserta. E como nos diz a Sagrada Escritura, muitos dos anjos deserdaram. A Sagrada Escritura nos diz que chega a ser um terço de todos os anjos que foram infiéis a Deus nosso Senhor. Mas nós sabemos que a maioria permaneceu fiel. Daniel 7,14. Muitos o adoram. Estão diante dele milhões e milhões de potestades que adoram ininterruptamente e sem cessar a divina majestade. A partir dessa negação originária, nós temos então a grande batalha que ora se inicia, que iniciou naquele momento e que porventura dura e durará até o fim dos tempos. É interessante porque quando a gente pensa no pecado original, a gente pensa em Adão e Eva, mas a gente esquece que antes mesmo do pecado de Adão e Eva houve um primeiro pecado, o pecado da soberba de Satanás, que se nega a adorar nosso Senhor. E por isso, meus filhos, por que que o padre começou com essa catequese? Para que a gente tenha consciência de que a batalha espiritual que travamos, nós vamos iniciar proximamente a quaresma de São Miguel. Essa tradição bonita na história da igreja. Quem diz o contrário não está em comunhão com a tradição ininterrupta dos santos. Quem diz o contrário, coitado, pobre coitado, está longe de uma reta doutrina. Aliás, para aqueles que são contra a quaresma de São Miguel, a consagração a São Miguel, basta lembrar que recentemente o Papa Francisco consagrou a igreja a São Miguel. E mais, pediu que os sacerdotes rezassem todos os dias durante aquele ano a oração a São Miguel, ao término da Santa Missa, como já se fazia outrora, na forma extraordinária. É de boa teologia, é de piedade profunda, a quaresma de São Miguel no seio da igreja. Qual o fundamento? Como podemos pensar? Ah, por que que tenho de fazer isso? A resposta está precisamente neste preâmbulo, neste início, nesta fundamentação de que há uma batalha em curso, uma batalha que iniciou antes mesmo da criação do mundo. Batalha que está acontecendo e que acontecerá até o final dos tempos. E Deus quer contar conosco para permanecermos firmes nesta batalha. São Paulo, de uma certa maneira, resume tudo o que está acontecendo na carta aos Efésios. Precisamente, se vocês querem uma definição exata, nós podemos ler em Efésios capítulo 6, versículo 12. A nossa luta não é contra o sangue e a carne, mas contra os principados, contra as potestades, contra os dominadores deste mundo tenebroso, contra os espíritos malignos espalhados pelos ares. A nossa luta não é contra a carne nem o sangue, mas contra os potestades, os espíritos malignos que andam pelo mundo para tentar nos perder. E aqui você entende o início da teologia, daquilo que eu dizia. Qual que é a grande raiva que o demônio tem de nós? Porque de uma certa maneira o homem se tornou a cereja da criação, a cereja do bolo. Aquele vazio deixado pela traição de Satanás e seus asseclas foi substituído pelo homem. E Deus não somente coloca o homem no topo da criação, mas o eleva em dignidade tal. O homem foi criado à sua imagem e semelhança. O homem é criado à imagem e semelhança de Deus. Veja que coisa bonita. Portanto, o maior empenho de Satanás é fazer com que nós possamos nos perder. Que nós abandonemos o caminho de Deus nosso Senhor. E que nós nos percamos no inferno, no precipício. Nos percamos nessa batalha incessante. Nós sabemos, e ontem meditávamos, sobre a importância do nosso anjo guardião na nossa vida, sobre a importância dos anjos. Oxalá teremos a oportunidade de comentar um pouco ainda hoje, mas eu queria, para que deixássemos claro esta batalha, que, repito, é espiritual, de falar um pouco da ação diabólica na vida das pessoas. Eu vou dizer uma coisa que parece que os padres hoje têm medo de pregar. O demônio existe. Não esqueça disso. Satanás existe. Uma batalha é tanto melhor vencida quando o inimigo ignora a existência do seu oponente. Portanto, é muito mais fácil que o inimigo vença o exército opressor quando se ignora a sua presença. Nós, e aqui existe um livro chamado Cartas de um Diabo a Seu Aprendiz, do C.S. Lewis, no qual ele começa com uma frase dizendo o seguinte: dois extremos que devemos evitar. O primeiro extremo, agir como se o demônio não existe. Segundo extremo, ter, digamos assim, uma fixação louca pela presença do demônio. Tem gente que fala mais do demônio, que fala mais de Satanás do que de Deus. É uma coisa assim, impressionante. Sobretudo a gente vê isso nessas igrejas neopentecostais. Só se fala do diabo, de Satanás, do demônio. Nós sabemos que existe. Mas saibamos também que o poder de Satanás é limitado. E que existe a presença angélica. E a presença angélica é muito mais forte. Porque os anjos bons, eles estão com o auxílio de Deus. E Deus não perde batalhas. Portanto, se nós nos alistamos no exército de São Miguel, não haveremos de temer. Estamos no exército vencedor. Aliás, o próprio nome Miguel significa quem como Deus? Ninguém. Ninguém como Deus. Portanto, você pode se perguntar hoje nessa noite: em qual exército eu quero me alistar? No exército de São Miguel ou no exército de Lúcifer? No exército de Satanás? Reparem bem, meus filhos, não ignoremos a presença também e a ação diabólica na nossa vida. Há três maneiras fundamentais, aqui para resumir, e que o demônio pode agir na vida das pessoas. A primeira, e é uma que, digamos assim, é fruto de muita curiosidade, é aquilo que nós chamamos de possessão. Possessão é quando Satanás age por meio dos movimentos externos. E é uma coisa assim impressionante. Hoje há um número menor de possessão, porque a força da Santa Missa, a força da redenção, de uma certa maneira aprisionou o poder de Satanás. Mas ainda é muito comum em países não cristãos, em tribos pagãs. Mas não ignoremos que existe ainda hoje, no Brasil, no mundo inteiro, muitos casos de possessão. Toda diocese, você vai ter o bispo como exorcista oficial. E este bispo, por uma necessidade pastoral, ele delega um sacerdote que deve ter critério, que deve ser piedoso, que deve ser douto, para que ele possa então, em nome do bispo, em nome da igreja, fazer o ato de exorcismo. Na nossa arquidiocese, nós temos um sacerdote com o qual eu conversei recentemente. E ele me contava muitos casos, assim, impressionantes, da ação diabólica que ainda hoje existe na vida das pessoas. Padre, por que existe isso? Existe por uma razão: para que a glória de Deus seja maior manifestada. O poder de Satanás é limitado. Mesmo uma pessoa possessa, por mais que faça absurdidades, coisas absurdas, aquela pessoa em si, ela não vai responder por isso. Inclusive, existe um caso muito clássico que virou filme, O Exorcismo de Emily Rose. Essa personagem é uma beata da igreja, Beata Emmerich. Se vocês procuram no Google uma foto dessa beata antes das possessões e depois das possessões, uma coisa assim impressionante. E aquela moça estava em estado de graça. E Nossa Senhora apareceu para ela e pergunta: filha, você está disposta a sofrer para salvar muitas almas do purgatório? E ela aceitou. Veja que coisa impressionante. O demônio, mesmo sem perceber, ele está sendo usado dentro deste grande plano da providência divina. Essa é a verdade. Ele pode estribuchar, ele pode fazer um estrago danado. Mas coitado, marionete nas mãos divinas. Deus pensa que o demônio é forte. Aliás, o demônio acha que ele é forte. Deus faz ele pensar isso. Mas no fundo, até o diabo contribui para a maior glória de Deus. Possessão, a primeira forma que o demônio pode agir sobre nós. Existe uma segunda forma. Isso muito comum também na vida de alguns santos. É aquilo que se chama de obsessão. O que seria a obsessão? Veja, na possessão, ele entra no corpo do homem e toma conta dos seus movimentos. Na obsessão, ele age de fora. Nós vemos, por exemplo, São Padre Pio, que corria, por exemplo, de um cachorro, que era o próprio demônio materializado ali em cachorro. Nós temos, por exemplo, São João Maria Vianney, que constantemente era jogado no chão, apanhava do demônio. Isso é o que nós chamamos de obsessão. É quando o demônio age de fora, por meio de elementos da natureza. Por exemplo, o Padre Pio deitava na cama, o demônio ficava, digamos assim, lhe perturbando, lhe tirando a paciência, não lhe deixava dormir. Muitas e muitas vezes lhe arrastava e ficava fazendo barulho, ficava fazendo zoada. Isso é a obsessão. Agora, meus filhos, me permita falar da terceira ação diabólica. E essa é a pior de todas. E nós muitas vezes ignoramos. Qual é a pior forma de ação demoníaca? E que nós muitas vezes não atentamos. É aquilo que nós chamamos de tentação. Tentação. Por quê? Ali é a maneira mais fácil dele encomendar uma alma para o inferno. Porque na obsessão e na possessão, nós possuímos liberdade. Nós perdemos, aliás, a liberdade. Já na tentação, o demônio faz com que o homem livremente, com que nós livremente escolhamos contra Deus. Faz com que nós livremente mereçamos o inferno. Sou eu, livremente, que decido me afastar de Deus, nosso Senhor. E nesse livro, Cartas do Diabo a Seu Aprendiz, é muito interessante, porque o Lewis vai colocando exatamente isso. O Fitafuso, que era um diabo mais jovem, vai conversar então com seu tio, como é que ele poderia tentar o homem, como é que ele poderia, digamos assim, levar o homem para junto de si, do inferno. E é interessante que numa da parte do livro ele diz o seguinte: sabe qual a melhor tentação que a gente pode dar ao homem? Coloque no seu coração o desejo de rezar. Coloque no seu coração o desejo de confessar-se. Coloque no seu coração, e aqui digo eu, o desejo de rezar a quaresma de São Miguel. Mas depois, coloque uma outra ideia no seu coração. Amanhã, ano que vem, depois. Essa é a maior tentação diabólica que pode acontecer. Colocar desejos grandes na nossa alma e depois nos frustrar. Fazer com que nós mesmos possamos nos auto-sabotar. Isso é uma coisa muito comum. Meus filhos, nós não somos tentados acima das nossas forças. Deus, nosso Senhor, não permitiria uma tentação se nos desse graças e meios suficientes para vencê-las. É interessante que o próprio Jesus foi tentado. Nosso Senhor foi tentado no deserto durante 40 dias. E há um detalhe, um versículozinho, pequenininho, no final das tentações, que muitas pessoas passam despercebidos, que há muitas pessoas passam desapercebido. Nos diz que após as tentações de Jesus, os anjos foram lhe servir e lhe consolar. Eita, que coisa mais bonita. Significa também dizer: meu filho e minha filha, que após um período de longa tentação, que após um período de longa prova, você tem à tua disposição um anjo para te servir, para te consolar, para estar contigo. Aqui, como não recordar daquela passagem de 1 Reis, capítulo 6, versículo 8 em diante, nos fala do profeta Eliseu, que tinha sonhos, e do rei da Síria, que estava furibundo com o profeta Eliseu. Manda então todos os carros, cavaleiros, cavalos, cerca a cidade, agora nós vamos destruí-los. O servo de Eliseu diz: meu pai, o que faremos agora? Parece que nessa batalha, meus filhos e filhas, às vezes nós também parecemos cercados por tudo que tem de ruim. Parece que Satanás nos tirou as forças, nos tirou possibilidades de vitória. Às vezes também, como aquele servo, chegamos a repetir: o que faremos nós? O que é que vai ser da gente? Humanamente falando, não temos forças. E veja que sabedoria de Eliseu, que coisa bonita. Essa palavra de Eliseu também é palavra divina para mim e para você, nos momentos de luta, nos momentos das nossas batalhas. Só Deus sabe as tuas batalhas, só Deus sabe os teus sofrimentos, as tuas pelejas. Mas você tem que saber que você não está sozinho. E a palavra de Eliseu para aquele servo é a palavra de Deus para você hoje: não temas, não temas, porque os que estão conosco são mais numerosos dos que estão com eles. Lembra que eu dizia no início? Um terço deserdou, mas a grande maioria permaneceu fiel. Leva isso para o teu coração e pensa: os que estão conosco são mais numerosos dos que estão com eles. Portanto, essa batalha já está ganha, porque estamos do lado de São Miguel, estamos com ele nessa batalha sem fim, nessa batalha formosíssima de paz, de amor e de alegria, e que depois estaremos com Nossa Senhora, com os anjos, por toda a eternidade. Glória ao Pai, e ao Filho, e ao Espírito Santo.
1: Como era no princípio, agora e sempre, por todos os séculos dos séculos. Amém. E antes de iniciarmos o nosso poderoso texto do combate, depois desta belíssima pregação do nosso querido Padre Davi, que vai estar conosco também, rezando aqui no poderoso texto do combate, a gente já se empolga também em rezarmos, sabendo e crendo nesta palavra que o Padre Davi proclamou agora no final: os que estão conosco são mais numerosos do que os que estão com eles. Então temos muito mais anjos em nosso favor, mais santos. Então faz esse ato de fé já agora, antes de nós iniciarmos essa notícia, coloca o seu santo de devoção aqui no chat. Nós já vamos começar pedindo a intercessão deste santo de devoção. Já coloca aqui no chat o seu santo de devoção, se é o Padre Pio, se é o Cura Das, que é o meu santo de devoção particular, São Cura Das, se é Santo Antônio, se é São Tarcísio, né, irmão Tarcísio Maria? Se é São Tarcísio, se é a Beata Chiara Lute, né, irmã Chiara, Maria Lute? Então, coloque o seu santo de devoção, Santo Antônio de Pada, Santa Terezinha do Menino Jesus, tantos santos que estão conosco batalhando, guerreando, Santa Rita de Cássia, Santa Cristina, tem muitos santos aqui rodeados, Santa Antana, Santa Ana, né, no caso. Então, tantos santos que estão conosco lutando e combatendo, e são muito mais numerosos do que os nossos inimigos. Então a nossa vitória é certa, sem dúvida é certa. Mas vamos ouvir agora a nossa notícia. Ontem o nosso querido irmão Luiz Maria falou também do terremoto que aconteceu na Colômbia nesta segunda-feira, um terremoto com uma já certa magnitude de 7,4 que atingiu particularmente ali o oeste da Colômbia. E diante desse fato catastrófico de um terremoto, o impulso natural de cada pessoa, qual seria o seu impulso? Com certeza, correr para se proteger, talvez salvar a sua vida. Imagina, você ali pensa em si na mesma hora, começa a sentir medo, se você sente o chão tremer e abrir embaixo dos seus pés, é um momento realmente de grande desespero que invade o coração de muitos filhos. Mas mesmo diante desses sofrimentos, desses sentimentos que correm para dentro do nosso coração e do coração das pessoas que estão vivenciando isso, alguns médicos lá na Colômbia, durante esse terremoto, fizeram um ato heróico. Um ato heróico, isso mesmo, de arriscar as suas próprias vidas para resgatarem pacientes que estavam nos hospitais, recém-nascidos que estavam no hospital, particularmente no hospital chamado Pan-Americana, que foi lá onde aconteceu, lá na Colômbia toda aconteceu esse terremoto, mas particularmente também esse hospital sofreu, esse hospital chamado Pan-Americano. E quando tudo começa a tremer por conta do terremoto, essa é a atitude dos médicos, que não pensam em si, mas pensam em salvar aqueles que estão enfermos. A imagem que viralizou para tantos locais é essa que agora vai aparecer na sua tela, que você pode ver. Um doutor chamado Jerma Andres resgatou duas crianças, e na imagem que aparece ele está acalentando. Você pode ver ele abraçando essas crianças. É uma imagem que toca muito ao nosso coração. Esse doutor, ele relatou também em uma entrevista que a decisão de resgatar essas crianças e pacientes também que estavam no hospital aconteceu na mesma hora que começou os tremores na terra. E ele disse desta forma na sua entrevista: foi um esforço de equipe, coordenado, envolvendo toda a nossa equipe de atendimento. E ele e alguns colegas também, eles foram responsáveis por evacuar toda a unidade neonatal que fica no sexto andar do hospital. E ele disse também sobre esta atitude, ele falou desta forma: nós não pensamos duas vezes. Os bebês precisam ser a principal prioridade. O que realmente sentimos, ele continuou falando, foi um instinto protetor, o desejo de cuidar deles e dar-lhes o nosso melhor, em uma situação que nós não podíamos controlar, o terremoto. Apesar de todo o perigo que estava ao redor deles, eles tomaram uma decisão de não poupar a própria vida, mas de arriscar para salvar aqueles que mais precisavam. Olha que decisão marcante. Eles não podiam controlar o que acontecia fora da vida deles ali, o terremoto acontecendo, mas eles podiam controlar a decisão que eles iriam tomar diante dessa situação. Olha que forte isso. Eles escolheram o maior amor. Como assim o maior amor? Olha o que é que Jesus fala no Evangelho. No Evangelho de São João, Jesus diz assim: ninguém tem maior amor do que aquele que dá a vida pelos seus próprios amigos. Então, diante daquela situação que eles estavam vivenciando, que eles não podiam mudar o contexto ao redor, e talvez você viva desta forma agora, algo que está fora do seu alcance, eles decidiram por escolher o maior amor, transformar a si mesmo. E esta notícia traz para nós um ensinamento, algo grandioso, algo que aconteceu também foi durante este acontecimento dos médicos salvando as crianças, foi que as mães das crianças, diante ali do terremoto, muitas ficaram paralisadas, sem saber o que fazer diante realmente de uma catástrofe ali. Então, talvez seria a nossa reação também. E elas só tiveram esta paralisia e só tiveram alguma atitude quando viram os médicos correndo, agindo e mostrando o que, que a pessoa deveria fazer, o que, que a mãe deveria fazer, por onde ela devia sair. Então, muitas pessoas, talvez hoje em dia, se encontram dessa forma. Talvez você que reza conosco se encontra paralisado por conta de algum vício, paralisado por conta de algum pecado, por conta de alguma enfermidade que você está enfrentando, alguma dificuldade financeira, uma barreira que se levantou diante de você e você está paralisado. E tudo agora treme, né? Treme. Esse terremoto fala para nós isso. Tudo está tremendo e tudo tremendo ao seu redor, mas aí entra o que os médicos fizeram diante daquilo que eles não podiam mudar, uma situação externa. Eles agiram para ser a mudança. Olha que algo forte. Diante da situação que eles não podiam mudar, eles foram essa mudança. Entende isso? Diante da situação que você está vivenciando, diante desse vício, diante do pecado, talvez uma situação externa, financeira, de saúde, que você não pode mudar esta situação externa. Mude o seu interior. Eles escolheram proteger, salvar a vida daquelas crianças, cuidar daquelas crianças. Então hoje se decida por isso. Se decida em proteger a sua família, em cuidar daquelas pessoas que lhe causam dor, que lhe causam talvez alguma fadiga, alguma vertigem, em clamar e rezar por aqueles que estão distantes, aqueles que estão distantes de Deus. E eu pergunto para você: você realmente crê que Deus pode te usar, que Deus pode transformar essa situação? Você crê? Coloca aqui no chat se você crê, coloca eu creio, comenta eu creio, para nós já fazermos esta atitude de fé, iniciarmos já esse texto do combate, tendo fé na mudança que Deus pode operar, na mudança que Deus fez no coração daqueles médicos para salvarem e na mudança que Deus faz agora no seu coração para ser um instrumento de salvação para a tua família. Agora vamos receber Jesus crendo nas promessas de Deus, iniciarmos agora o nosso poderoso texto do combate. Graças e louvores se deem a todo momento
2: ao Santíssimo e Diviníssimo Sacramento.

E foi para isso que você veio aqui nessa noite. Talvez você tenha escutado essa notícia agora e tenha pensado: meu Deus, talvez eu esteja inerte nessa realidade da minha família. Talvez eu esteja ali travado, não consigo dar um movimento. Eu não consigo dar um passo nem sequer interior de acreditar que diante de mim está a presença de um Deus vivo e verdadeiro. O único Senhor e Salvador, nosso Senhor Jesus Cristo, vivo e real diante de nós no Santíssimo Sacramento. Agora você pode sim, você pode dar um passo, você pode fazer com que esta presença do Cristo real, vivo e ressuscitado no nosso meio, chegue a outras famílias, chegue a mais corações, como aquele médico que nós vimos agora na notícia. Ele deu um passo de salvar aquelas crianças, mas talvez o passo que você hoje precisa dar é um passo para salvar a sua casa, é um passo para salvar uma pessoa que está no vício, é um passo para salvar uma família inteira. E é isso que pode acontecer através do seu compartilhamento. Uma família inteira pode ser salva, uma pessoa pode ser tirada das drogas, uma vida pode ser transformada através do seu compartilhamento, como muitos e muitos testemunhos que nós já lemos e vamos ler aqui todos os dias. Famílias e pessoas que são transformadas por um link que é enviado. Por isso, faz isso agora, filho. Antes de iniciarmos o nosso poderoso texto do combate, deixe o seu like para que o YouTube possa enviar esta live a mais corações. Inscreva-se no nosso canal para que você possa ser esse instrumento da graça de Deus e compartilha. Envie este link para que mais famílias hoje saiam de uma situação linear, saiam de uma inércia e possam, pelo Espírito Santo, encontrar o movimento da graça de Deus. Enquanto você compartilha, nós cantamos, rendendo a nossa oração e a nossa adoração. E na volta, iniciamos o nosso poderoso texto do combate. Quero amar.

E Jesus acolhe você agora que está chegando hoje pela primeira vez. Jesus acolhe da maneira que você chegou aqui neste lugar. Assim como aqueles quatro amigos levaram aquele homem que estava sem movimento algum, levaram e apresentaram diante do Senhor, alguém trouxe você aqui hoje. Se o Pai não tivesse nos atraído, não estaríamos aqui na presença de Deus. Por isso, eu convido você agora a colocar diante do Senhor aquilo que você traz no seu coração como intenção. Qual a causa que Ele trouxe aqui nessa noite? Qual é o motor da sua oração? Ou talvez, qual é o motor das suas lágrimas? O que tem feito você chorar? O que tem feito você derramar dia e noite lágrimas na presença do Senhor? Talvez uma pessoa que está no hospital internado, talvez um esposo que está fora de casa, uma reconciliação que você está buscando. Apresenta agora diante do Senhor a intenção que você traz para este poderoso texto do combate. E juntos, vamos iniciar esta poderosa oração. Pelo sinal da Santa Cruz, livrai-nos Deus, nosso Senhor, dos nossos inimigos. Em nome do Pai, e do Filho, e do Espírito Santo. Amém. Amém. Pai nosso que estais no céu, santificado seja o vosso nome. Venha a nós o vosso reino, seja feita a vossa vontade, assim na terra como no céu. Opa.

0: livrai-nos do mal. Amém.
1: Ave Maria, cheia de graça, o Senhor é convosco. Bendita sois vós entre as mulheres e bendito é o fruto do vosso ventre, Jesus.
0: Santa Maria, Mãe de Deus, rogai por nós, pecadores, agora e na hora de nossa morte. Amém.
1: Creio em Deus Pai Todo-Poderoso,
0: Criador do céu e da terra, e em Jesus Cristo, seu único Filho, nosso Senhor, que foi concebido pelo poder do Espírito Santo, nasceu da Virgem Maria, padeceu sob Pôncio Pilatos, foi crucificado, morto e sepultado, desceu à mansão dos mortos, ressuscitou ao terceiro dia, subiu aos céus, está sentado à direita de Deus Pai Todo-Poderoso, onde há de vir a julgar os vivos e os mortos. Creio no Espírito Santo, na Santa Igreja Católica, na comunhão dos santos, na remissão dos pecados, na ressurreição da carne, na vida eterna. Amém.
1: E assim como o Padre Davi pregava, de maneira tão bela falava para nós daquela passagem do servo do profeta, quando ele abriu os olhos e viu naquela montanha os carros e cavalos de fogo. Nós queremos agora, por essa oração da Augusta Rainha, enviar os santos anjos. Os santos anjos agora gostam de ser enviados, desejam de para serem enviados. Através dessa autorização que nós damos, nós pedimos, Jesus, enviai os santos anjos para todas as situações, causas e dificuldades que para nós são impossíveis. Rezemos. Augusta, Rainha dos Céus e Senhora dos Anjos, vós que recebeste de Deus o poder e a missão de esmagar a cabeça de Satanás, humildemente vos rogamos que envieis as legiões celestes para que as vossas ordens persigam e combatam os demônios por toda parte, refreando a sua audácia e precipitando-os no abismo. Quem como Deus?
0: Ninguém.
1: Ó bondosa e carinhosa Mãe,
0: vós sereis sempre o nosso amor e a nossa esperança. Ó Divina Mãe, enviai os santos anjos em nossa defesa, afastando para longe de nós o cruel inimigo.
2: E nesta primeira dezena nós já queremos clamar a presença dos nossos santos anjos da guarda. Pedir a presença do glorioso arcanjo São Miguel, ele que vem dando o brado do quem como Deus, vencendo aquele orgulho de Lúcifer. Vence, São Miguel, todo o orgulho do nosso coração, todo o egocentrismo, toda a prepotência que há no nosso coração. Nós pedimos a presença do glorioso arcanjo São Gabriel, ele que é esta força de Deus. Vem fortalecer, São Gabriel, arcanjo, os corações que estão cansados espiritualmente, desanimados, depressivos, que estão enfrentando um momento de desolação espiritual. Nós pedimos a intercessão também do glorioso arcanjo São Rafael, que é a cura de Deus. Vem trazendo a cura aos nossos corações, a cura desta aridez, desta tibieza. São Miguel, corta com a tua espada flamejante nesse momento de oração que estamos vivenciando. Corta tudo aquilo que está impedindo este momento, este filho, esta filha agora que reza conosco, de vivenciar bem este momento de oração. Afugenta agora esta falsa enfermidade, estas dores de cabeça, esta sonolência que só aparece quando nós fazemos o sinal da cruz para nos colocar em oração. É uma tentação de Satanás, pois nós passamos o dia todo e não sentimos talvez um momento de torpor, de sonolência, de dor de cabeça. E quando traçamos sobre nós esse sinal da nossa salvação, esse anjo de Satanás vem esbofetear este filho, esta filha. Nós pedimos, rendendo agora louvores a Deus, porque o louvor afugenta, o louvor é uma grande arma contra Satanás. Os anjos constantemente estão na presença de Deus louvando, louvando a Deus, louvando a Virgem Maria. E quando nós louvamos, nós fazemos este ato angélico, nós nos unimos aos santos anjos nesse momento, te louvando, Senhor, te amando, te adorando, porque foi para isso. Esta é a nossa essência, para isso nós fomos criados, para amar e encontrar com o Senhor. Por isso, mais uma vez, canta com fé, louvar-te, amar-te, Senhor, do fundo do nosso coração.
0: Louvar-te, amar-te é o que realiza o meu ser.
2: Nós te buscamos.
0: Buscar-te, adorar-te.
2: É isso que realiza o nosso ser.
0: Realiza o meu ser.
2: Louvar-te, amar-te.
0: Louvar-te, amar-te é o que realiza o meu ser.
2: nosso coração é satisfeito.

E nesse momento agora, Senhor Jesus, unido ao nosso anjo da guarda, nós pedimos que espiritualmente agora este santo anjo vai traçar sobre nós agora este sinal da cruz, e nós fisicamente também fazemos esta atitude de fé. Filho, filha, nesse momento faz o sinal da cruz na tua fronte, na tua testa. E pede que pelo poder da Santa Cruz, agora que nós traçamos, afugentem esses maus pensamentos. Pensamentos de que você não é amado por Deus, é isso que me vem ao coração. Pessoas que estão desoladas espiritualmente, passando por um momento de grande dificuldade física, dificuldade espiritual. Talvez algum ente querido esteja padecendo alguma enfermidade. Talvez você esteja numa dificuldade tremenda na sua vida financeira e não veja solução para isso. E você disse até, Deus me abandonou. Não, Deus ama. Deus ama, e esta é a forma de Deus mostrar o seu amor. Vai dizer a palavra de Deus, se eu não me engano, Deus açoita os que dele se aproximam, se eu não me engano, é isso que diz a palavra de Deus. E é esta forma que Deus manifesta o amor. Mas como eu falava na notícia, a nossa forma de agir diante desta dificuldade, isso que vai traçar o nosso caminho de santidade. Por isso agora rende este louvor entregando a Deus que está aqui diante de nós. Estende a tua mão, faz este ato de fé e entrega esta dificuldade. Renuncia a esta palavra que você disse que Deus não te ama, de que essa situação está perdida. Não está perdida. Deus agora diz, eu estou cuidando dessa situação e você vai ver que em breve vai ser resolvida. Por isso afugenta, Senhor, agora do nosso coração. Afugenta este sentimento ruim que está dentro do coração deste filho. Este sentimento ruim que está dentro do coração desta filha. Esta falta de perdão, este rancor, esta vertigem que está no coração deste filho impede dele viver bem um momento de oração. Filho, traça agora o sinal da cruz sobre o teu peito, sobre o teu coração, e pede ao teu anjo da guarda que afugente esses sentimentos ruins, esses sentimentos que fazem com que você não viva bem este momento de oração. Nós pedimos, afugenta, Senhor. Nós vamos cantar mais uma vez, embora eu tenha seguido, Senhor, hoje eu não quero mais seguir, hoje eu quero viver a vida verdadeira, eu não quero viver mais uma vida velha que era morrer, mas agora a vida verdadeira que vem e jorra da tua Santa Cruz. Canta junto com o ministério, embora tenha vivido.

0: Quero dar as boas-vindas para você que está chegando no canal agora. Você que veio pelo Instagram e chegou agora, você está adorando a Jesus no Santíssimo Sacramento. E Jesus prepara o teu coração para grandes graças junto com Ele. É o momento de reencontro com o amor dEle. Você que veio hoje, seja bem-vindo. Aqui neste canal você vai adorar a Jesus ao longo do dia. E você vai receber grandes presentes do amor dEle. O Senhor me mostra o coração dEle se abrindo para derramar graças para todos aqueles que vêm hoje para a live, aqueles que estão chegando hoje, aqueles que já estão aqui há muito tempo. Olha que presente que o Senhor preparou para você, uma noite de graças onde Ele abre o coração dEle para que você tenha entrada no coração dEle. Obrigado, Senhor Jesus, por esse presente, sobretudo para você que chegou hoje. Você é muito bem-vindo para adorar a Jesus e amá-lo de todo o coração.
1: E esta acolhida, também como uma acolhida de Deus na sua vida. Porque enquanto o padre rezava agora e fazia essa proclamação, o Senhor colocava de maneira muito forte ao meu coração que muitos que estão chegando, inclusive hoje, pela primeira vez, estão vindo de outras denominações religiosas. Porque alguém enviou este link para você hoje, pela primeira vez, estão vindo de outras denominações religiosas. Porque alguém enviou

0: E você fazia também enquanto ele rezava. Era o seu anjo da guarda, traçando sobre você este sinal da cruz, como sinal da proteção do Senhor. Por isso, reza esta primeira dezena, crendo já que as tuas orações estão sendo escutadas e colocadas no altar do céu. São Miguel e todos os santos anjos,
1: combatei e rogai por nós.
0: São Miguel e todos os santos anjos,
1: combatei e rogai por nós.
0: São Miguel e todos os santos anjos,
1: combatei e rogai por nós.
0: São Miguel e todos os santos anjos,
1: combatei e rogai por nós.
0: São Miguel e todos os santos anjos,
1: combatei e rogai por nós.
0: São Miguel e todos os santos anjos,
1: combatei e rogai por nós.
0: São Miguel e todos os santos anjos,
1: combatei e rogai por nós.
0: São Miguel e todos os santos anjos,
1: combatei e rogai por nós.
0: São Miguel e todos os santos anjos,
1: combatei e rogai por nós.
0: São Miguel e todos os santos anjos,
1: combatei e rogai por nós.
0: Augusta Rainha dos Céus
2: e Senhora dos Anjos, vós que recebeste de Deus o poder e a missão de esmagar a cabeça de Satanás, humildemente vos rogamos que envieis as legiões celestes para que as vossas ordens persigam e combatam os demônios por toda parte, refreando a sua audácia e precipitando-os no abismo.
0: Quem como Deus?
2: Ninguém.
0: Ó bondosa e carinhosa Mãe,
2: vós sereis sempre o nosso amor e a nossa esperança. Ó Divina Mãe, enviai os santos anjos em nossa defesa, afastando para longe de nós o cruel inimigo.
3: E essa é a hora de nós clamarmos juntos o dom do Espírito Santo. Esse é o maior presente de Deus para nós. Esse é o maior presente porque Ele disse: recebereis o Espírito Santo e sereis minhas testemunhas. E a partir de então, os apóstolos, que eram fracos, medrosos, estavam reunidos no cenáculo, se tornaram testemunhas em Jerusalém, na Samaria, em toda a Judéia e em todo o mundo, porque eram homens cheios do Espírito Santo. Você que tem enfrentado provas, que precisa da força do alto, olha os frutos do Espírito Santo. Esses frutos que vêm de quem recebe alegria, paz, mansidão, castidade, bondade, benignidade. Olha tudo que o Espírito Santo dá e muito mais, porque Ele é Deus, a terceira pessoa da Santíssima Trindade, que nós recebemos do nosso batismo. Todos nós somos marcados com esse selo indelével no batismo. E se você está na live, ainda não foi batizado, olha que grande presente o Senhor tem para te dar. Você vai receber o maior presente do mundo. Você vai receber essa configuração com Cristo quando receber esse dom de Deus. E batizado vai ficar marcado com o Espírito Santo. A partir de agora, todos nós ergueremos o nosso braço numa atitude de clamor, numa atitude de pedido ao Senhor. Reza assim junto comigo: Senhor Jesus,
4: Senhor Jesus,
3: eu creio na tua presença,
5: eu creio na tua presença,
3: que estás vivo na Santíssima Eucaristia,
5: que estás vivo na Santíssima Eucaristia,
3: eu creio no teu amor por mim,
5: eu creio no teu amor por mim,
3: e eu te peço, Jesus,
5: e eu te peço, Jesus,
3: porque o Senhor disse no Evangelho hoje,
5: porque o Senhor disse no Evangelho hoje,
3: que quando dois concordassem naquilo que pedissem,
5: que quando dois concordassem naquilo que pedissem,
3: o Senhor atenderia.
5: O Senhor atenderia.
3: E nós juntos agora pedimos.
5: E nós juntos agora pedimos.
3: Dá-nos o Espírito Santo.
5: Dá-nos o Espírito Santo.
3: Dá-nos uma nova experiência.

0: coração.
1: O teu amor, Senhor.
0: O teu amor, Senhor.
1: Renova no nosso coração.
0: Renova no nosso coração.
1: Essa esperança.
0: Essa esperança.
1: De que o Senhor não nos abandona.
0: De que o Senhor não nos abandona.
1: E nos dá o teu Espírito Santo.
0: E nos dá o teu Espírito Santo.
1: E agora, junto com o ministério, clama esse Espírito de Deus.

o Senhor me mostra muitas pessoas sentindo a presença dos santos anjos, já que temos invocado agora. Você sentiu que estava ouvindo o céu cantar? É claro que as nossas irmãs e os nossos irmãos cantam muito bem, tocam muito bem, mas era mais ainda, era junto com elas e com eles. Você sentia os anjos e sentia, meu Deus, o que está acontecendo? Eu estou sentindo o sabor do céu. Eu estou sentindo a presença diferente. O teu anjo da guarda que está ao teu lado louva e canta com você. Você agora se enche do dom do Espírito Santo e tem essa nova experiência. O Senhor fala com você, Renata, que o teu coração batendo forte é a ação dele. Você, Sidney, sente esse amor de Deus e sente que Deus invade o teu coração. Sente que Deus te ama. Você, Mauro, que andou tão preocupado com tantas coisas, recebe agora a palavra que Ele está cuidando de você e Ele te sustenta. Você, Salete, que tem pedido tanto pelos teus, hoje o Senhor diz: eu quero encher o teu coração da minha alegria. Que dom especial de graça, que dom especial de bênção o Senhor abre agora. As torrentes do céu. E nós bebemos deste fruto que é o Espírito Santo. Junto com o ministério diz: minha casa é tua morada, declara.

0: presente. Olha o que o Senhor está fazendo no teu coração agora. Há muitas pessoas que agora choram sem nem entender por que estão chorando. O Senhor me mostra várias mulheres e me mostra também dois homens que agora choram e você nem sabe por que está chorando. Deixa eu te dizer, meu filho, o Espírito Santo está te dando uma nova experiência com o amor dele.
1: Amém, amém.
0: Você na sua casa estava esperando que Deus te visitasse e ele agora te visita com uma experiência com o amor dele. Muitas pessoas sentindo o fruto da paz vindo ao teu coração. Os problemas podem não ter diminuído até agora, mas a paz da certeza de que Deus está agindo vem ao teu coração e ele agora começa a trabalhar e mexer no teu coração. Confia nele.
1: E receba, filho, filha, nesse momento esta unção, esta experiência para você. Este dia, este momento foi feito para você e o Senhor oferece para você. E é confirmado esta que os irmãos e o padre que já falaram. Muitos estão hoje pela primeira vez aqui, o Senhor providencialmente escolheu este dia para você. E este dia que você caiu aqui em adoração na presença do Senhor, e você já sente o amor de Deus, se depara com o amor de Deus e a obra maravilhosa que o Senhor vai fazendo, fará na sua vida com a graça e a misericórdia dele. E nós te louvamos, Senhor, já por tantos corações que recebem este amor, que sentem o teu amor nos seus corações, nas suas vidas, e vivem neste momento a experiência com o teu amor, e mais ainda, a decisão do seu coração de buscar a Deus, de amar a Deus, adorar a Deus e viver para Deus. Nós te louvamos e te agradecemos, Senhor, por toda a obra maravilhosa e a unção do teu Espírito Santo na vida e no coração dos teus filhos, pela renovação da fé, da esperança e da confiança, e muitos a fé renovada. E você estava desanimado, cabisbaixo, porque tantas e tantas situações difíceis na sua vida e parecia que você não via solução. Você orava, pedia e parecia que as coisas cada dia se arruinavam. E neste momento o Espírito Santo lhe infunde a fé, a confiança e a esperança, e você crê e confiará na promessa e na palavra do Senhor. Nós te louvamos, Senhor. Obrigado, Senhor Jesus.
2: Eu confirmo, porque enquanto o padre rezava e essa palavra do irmão João da Cruz era proclamada, o Senhor falava ao meu coração que muitos se achavam indignos desse momento. Mas eu que estava no fundo do poço, eu que fiz tudo de errado, será que eu mereço esse amor? Mas ao mesmo tempo, quando você falava isso, o amor de Deus já havia invadido o seu coração, já estava entrando no seu coração, de modo que as lágrimas para você agora eram uma resposta. Sim, você foi feito para amar e servir a Deus. Você foi feito para adorar o Senhor. E você foi feito para que a sua casa, que agora é o seu coração, seja habitada pelo Espírito Santo, seja repleto do Espírito Santo. Por isso, eis aqui o momento em que o céu está ligando aqui na terra a sua conversão, a sua decisão de mudança, o seu desejo de vida nova. Por isso, proclama mais uma vez, antes de rezarmos esta segunda dezena, vem Espírito Santo, vem com teu fogo e me queima.

0: São Miguel e todos os santos anjos,
1: combatei e rogai por nós.
0: São Miguel e todos os santos anjos,
1: combatei e rogai por nós.
0: São Miguel e todos os santos anjos,
1: combatei e rogai por nós.
0: São Miguel e todos os santos anjos,
1: combatei e rogai por nós.
0: São Miguel e todos os santos anjos,
1: combatei e rogai por nós.
0: São Miguel e todos os santos anjos,
1: combatei e rogai por nós.
0: São Miguel e todos os santos anjos,
1: combatei e rogai por nós.
0: São Miguel e todos os santos anjos,
1: combatei e rogai por nós.
0: São Miguel e todos os santos anjos,
1: combatei e rogai por nós.
0: São Miguel e todos os santos anjos,
1: combatei e rogai por nós.
0: Augusta Rainha dos Céus,

0: nossas ordens. Persigam e combatam os demônios por toda parte, refreando a sua audácia e precipitando-os no abismo.
1: Quem como Deus?
0: Ninguém.
1: Ó bondosa e carinhosa Mãe,
0: vós sereis sempre o nosso amor e a nossa esperança. Ó Divina Mãe, enviai os santos anjos em nossa defesa, afastando para longe de nós o cruel inimigo.
1: E nesta terceira dezena agora o Padre Davi rezará com você.
2: Os que combatem conosco são muito mais numerosos do que combatem contra nós. Essas palavras do profeta Eliseu, dirigidas ao seu servo, bem pode ser as palavras de Jesus agora para nós neste momento. Os que combatem conosco são mais numerosos do que os que combatem contra nós. Ó Jesus sacramentado, sabemos que não combatemos sozinhos. Sabemos que nesse texto do combate, no combate da nossa vida, tu caminhas à nossa frente. Tu envias os teus mensageiros, tu envias os teus anjos para pelejar por nós. Por isso, Senhor, independentemente daquilo que estejamos passando, da prova, por mais que pensamos que seja uma prova muito grande, um problema insolúvel, sabemos que os que combatem conosco são muito mais numerosos. Neste momento, Jesus, queremos pedir ao Arcanjo Gabriel, mensageiro de Deus, de modo especial por aquelas pessoas que estão afundadas na depressão, na ansiedade, para que possam receber novamente a alegria, uma nova perspectiva de vida, que recebam a força de Deus para se levantarem. Te pedimos, Senhor, de modo especial, que o Teu anjo visite aquelas famílias enlutadas. De modo especial, penso, Senhor, numa família que perdeu um filhinho agora, recentemente, recém-nascido, Luiz Guilherme. Que o Teu anjo, Senhor, possa consolar os seus pais, dar-lhes novo ânimo de viver, saber que não caminham sozinhos, pois Tu estarás sempre à sua frente.
1: E nesse momento de oração ainda pedimos por intercessão do glorioso Arcanjo São Gabriel, ele que é força de Deus. Vem, São Gabriel, interceder por esses filhos agora que rezam conosco, que ainda estão afundados na depressão, na ansiedade, que estão tendo este transtorno de pânico. Jesus, agora visita por intercessão deste arcanjo. É isso que o Senhor toca no meu coração. Ele visita um homem, a numeração da sua casa é 134. Ele te visita agora, meu filho, e tira você desta prostração. Você que estava afundado nesta depressão, que não tinha mais perspectiva de vida, que não tinha mais forças nem para ir trabalhar, São Gabriel agora visita a tua casa e te levanta. Ele vem trazer essa luz, te libertando das trevas que você vivia. Eu peço também a intercessão deste grande arcanjo pela Andressa Melo, que está passando por uma gestação difícil. Nós pedimos, São Gabriel, visita agora e vem trazendo a recuperação da saúde desta filha. Pelo Francisco Edson, que também está muito mal de saúde, eu peço que São Gabriel visite agora também o Igor Rodrigues, que fraturou a cabeça. Vem, Senhor Jesus, tocando agora os enfermos também, esses que portam uma enfermidade física, também uma enfermidade espiritual. Vem trazendo libertação pelo poder do Teu Espírito Santo, Senhor. Envia agora o Teu Espírito Santo, também por intercessão do coro das virtudes, que são responsáveis também por mandar o Espírito Santo. Nós pedimos que esse coro das virtudes, esse coro angélico agora, interceda por nós e traga a paz, traga a alegria que você não encontrava talvez há anos, por conta da vida que você ia vivendo, uma vida devassa, uma vida no pecado. Experimenta agora através desta música, esta luz de Deus invadir o teu coração. Paz e alegria.
3: Paz e alegria no teu amor.
1: Visita, Senhor,
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1: por intercessão dos santos anjos. Manda o teu Pentecostes, o teu
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1: Paráclito.
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1: Mais uma vez, paz e alegria, experimenta esta paz, esta alegria que vem de Deus. Que essa tristeza vá embora nesse momento de oração. Paz e alegria. Que esse transtorno de pânico bata em retirada nesse momento de oração. Que esta ansiedade seja afugentada. Vem, vem Espírito Santo sobre nós.
3: Senhor.

O Espírito Santo toca ao meu coração nesse momento de oração que estamos vivenciando, que o anjo da guarda de cada pessoa tem suscitado interiormente noções ao seu coração. Você tem sentido fazer novena a algum santo? Me veio, não sei porque, ao coração que pessoas têm sentido uma vontade de fazer uma novena a Santa Filomena. É o Espírito Santo, por meio do teu anjo da guarda, falando agora ao teu coração. O Espírito Santo tem suscitado agora que você tem que perdoar alguma pessoa, que você tem que visitar algum enfermo, obras de caridade. O Espírito Santo toca o coração de muitos médicos, que vê a necessidade de muitas pessoas que não têm condição financeira. E você, homem de Deus, tem sentido no coração esta necessidade de atender estas pessoas sem cobrar nada. Siga os conselhos que o anjo da guarda está suscitando no seu coração. Siga os conselhos que o Espírito Santo agora está movendo ao seu coração. E o Espírito Santo toca o coração de muitas pessoas que você tinha no coração. Ah, se essa pessoa tivesse vivenciado este momento de oração, e você desejava que esta pessoa estivesse aqui, nesse momento compartilha com esta pessoa. Leva Jesus a esta pessoa. Propaga este momento de oração, este momento forte de libertação que estamos vivenciando, com os santos anjos nos preparando para a quaresma de São Miguel, clamando o Espírito Santo sobre nós. É uma graça que superabunda. Onde maior foi o pecado, muito maior foi a graça de Deus, muito maior é a ação do Espírito Santo. Por isso vamos cantar mais uma vez esta música, pedindo o fogo do Espírito Santo, e você vai compartilhar. Compartilhe e deixe o seu like para que mais pessoas venham rezar conosco. Somos agora apenas 50, somos 51 mil famílias apenas no YouTube, juntando tudo, acredito que seja 55 mil. Então vamos chegar aos 60 mil famílias rezando, clamando o poderoso texto do combate, salvando almas para Jesus. Por isso mais uma vez clama a presença deste Espírito Santo. Vem com teu fogo, Espírito Santo.

0: quantos corações agora foram levantados. Porque uma palavra do Senhor na Sagrada Escritura dos Atos dos Apóstolos, no capítulo 27, ecoava agora no meu coração. Muitos já tinham perdido a esperança de salvação. E nesta hora de oração, muitos corações se levantam. Sentiram uma força interior, que no início desta oração, você dizia: mas eu não consigo, eu não tenho forças. E não eram as suas forças que agiam agora, filho, neste momento, mas era a força de Deus, pela intercessão do arcanjo São Gabriel, lhe levantando desta prostração e lhe dando coragem para prosseguir. Siga, levante, como diz o profeta, como diz o anjo para o profeta: levanta e come, porque tens um longo caminho para percorrer. Tu tens um longo caminho para percorrer, e esta live de hoje, esta oração de hoje, como eu falei, está ligando no céu a sua conversão e a sua decisão aqui na terra. São Miguel e todos os santos anjos,
1: combatei e rogai por nós.
0: São Miguel e todos os santos anjos,
1: combatei e rogai por nós.
0: São Miguel e todos os santos anjos,
1: combatei e rogai por nós.
0: São Miguel e todos os santos anjos,
1: combatei e rogai por nós.
0: São Miguel e todos os santos anjos,
1: combatei e rogai por nós.
0: São Miguel e todos os santos anjos,
1: combatei e rogai por nós.
0: São Miguel e todos os santos anjos,
1: combatei e rogai por nós.
0: São Miguel e todos os santos anjos,
1: combatei e rogai por nós.
0: São Miguel e todos os santos anjos,
1: combatei e rogai por nós.
0: São Miguel e todos os santos anjos,
1: combatei e rogai por nós.
0: Augusta Rainha dos Céus e Senhora dos Anjos,
2: vós que recebeste de Deus o poder e a missão de esmagar a cabeça de Satanás,

0: demônios por toda parte, refreando a sua audácia e precipitando-os no abismo. Quem como Deus?
1: Ninguém.
0: Ó bondosa e carinhosa Mãe, vós sereis sempre o nosso amor e a nossa esperança. Ó divina Mãe, enviai os santos anjos em nossa defesa, afastando para longe de nós o cruel inimigo.
2: Senhor Jesus, e nesta dezena nós clamamos agora pelos jovens. Sim, os nossos filhos jovens, seu filho, sua filha jovem, você pai, você mãe, avô, avó, tio, tia, padrinho, madrinha, enfim, você que tem parentes jovens neste momento, vamos recomendá-los ao Senhor, apresentá-los ao Senhor. Os jovens que estão indecisos no que fazer, no que estudar, no que trabalhar, passam o dia inteiro dentro do quarto, ou trocam o dia pela noite, o dia inteiro dormindo e a noite inteira na internet. Os jovens que estão doentes, Senhor. Os jovens que estão com câncer. Os jovens que estão longe do Senhor, longe de Deus, longe da Santa Igreja, no pecado, longe dos mandamentos do Senhor. Os jovens que não creem, que não acreditam. Como, quantas vezes já ouvimos aqui dos pais, de familiares, os jovens dizendo: eu sou ateu, não acredito no Senhor, não acredito em Deus, não quero conversa com Deus. Quantas mães já ouvi de que a mãe não pode rezar perto porque o filho, a filha não acredita, e proíbe a mãe ou o pai de rezar perto e não quer ouvir. Senhor Jesus, por todos estes filhos nós clamamos agora. E você pai, você mãe, use agora a sua autoridade de pai, de mãe, de filho de Deus, de filha de Deus. Este filho que não corresponde ao seu amor, não corresponde ou não está correspondendo às expectativas que você esperava, ou a tanto amor que você deu, tantas coisas boas feitas para esse filho, para essa filha, você está vendo apenas decepção, desilusão por parte desse filho, dessa filha. Em resposta, ore agora por ele. Peça agora diante do Senhor esta conversão, esta libertação, esta mudança de vida, este coração duro, endurecido, a graça de ser quebrantado. Que o Espírito Santo entre neste coração e faça uma obra nova, maravilhosa. E nós cremos, Senhor, e acolhei a oração, a súplica agora desses pais, dessas mães, também avós, avós, também pais e mães espirituais.
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0: Está no ar a Voz do Brasil. As notícias do governo federal que movimentaram o país no dia de hoje.
1: Olá, boa noite.
2: Boa noite para você que nos acompanha em todo o país.
1: Quarta-feira, 12 de agosto de 2026.
2: Vamos ao destaque do dia.
1: Decreto regulamenta a escolha do fornecedor de energia elétrica por consumidores de baixa tensão.
2: Isso significa que escolas, hospitais, pequenos comércios e indústrias de menor porte vão poder decidir quem vai prestar o serviço.
1: Consumidores residenciais também terão essa opção a partir de 2028. Graziele Bezerra.
3: Também foi regulamentado o mercado de hidrogênio de baixa emissão de carbono no país. O decreto prevê a estruturação do Sistema Brasileiro